0: Pipa e a Mia Ladê, com o Salty Sol e o coletivo Nkosazana, com Bule, Master Kiji e Goon Flavor, há mais um tema sobre o continente quente. É de Betty Akna. Com uma carreira ainda curta, estreou-se como atriz de teatro antes de experimentar a música como cantora. É a fundadora da associação Music for Life, dedicada à realização de atividades para a superação pessoal e combate ao bullying na infância e juventude. Canta-nos África United.
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0: Betty Jagna Dobe Naoré e Linder Matiko, a considerada jovem rainha do rumba que redefiniu o rumba para a geração Z no TikTok. Mantemo-nos na geração atual com matéria da professora Karina Sofela.
1: E chegou o momento da minha viagem favorita. Na semana passada, na Outra África, viajamos até ao Congo para conhecer a história de Fally Ipupa, um dos maiores nomes da música africana contemporânea. Mas hoje vamos continuar por terras congolesas, só que desta vez a viagem vai mais longe, porque o artista de hoje nasceu em Kinshasa, tal como muitos grandes nomes da música congolesa, mas acabou por levar o seu som para a Europa e para o resto do mundo. O nome dele é Kaixa. E se gostas de kizomba, zouk e música africana moderna, há uma boa hipótese de já teres dançado ao som dele sem sequer saber. O Kaixa nasceu em Kinshasa, na República Democrática do Congo, mas mudou-se ainda jovem para a França. E foi precisamente essa mistura de influências africanas e europeias que ajudou a construir a sua identidade musical. Enquanto muitos artistas congoleses seguiram caminhos mais ligados à rumba ou aos soukous, o Kaixa apostou numa fusão diferente. Misturou o afropop, R&B, zouk e kizomba numa altura em que estes estilos começavam a ganhar força fora da África. E isso fez dele um dos primeiros artistas africanos a construir uma carreira verdadeiramente internacional neste universo musical. Ao longo dos anos, lançou vários temas que marcaram uma geração. Alguns dos mais conhecidos são On Dit Quoi, Something Going On, Diamond, The Way You Are, Love de Toi.
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1: São músicas que cruzam várias culturas e que ajudaram a aproximar públicos africanos, europeus e das diásporas espalhadas pelo mundo. Mas Kaixa não se destacou apenas como cantor. Também trabalhou como produtor, compositor e empresário, ao ajudar outros artistas a crescerem e a contribuir para a expansão internacional da música africana. E há um detalhe bastante curioso. Muitas pessoas pensam que ele é angolano ou cabo-verdiano por causa da forte ligação à kizomba. Mas a verdade é que as raízes dele são congolesas. E isso mostra bem como a música africana não conhece fronteiras. Se Fally Ipupa representa a força da rumba congolesa moderna, o Kaixa representa outra face do Congo. A face de um artista que saiu de Kinshasa, atravessou continentes e ajudou a levar os sons africanos para novos públicos. Por isso, hoje a nossa viagem continua no Congo, mas desta vez passa também por Paris, pelas pistas de dança da Europa e por todos os lugares onde a música africana encontrou uma nova casa.

Da Guiné Equatorial recebemos Vanilla Car. Fechamos com Filiço Ntintili, da África do Sul. Estamos sempre juntos em africa.rtp.pt. Votos de boas batidas.

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1: A cultura de São Tomé e Príncipe constrói-se desde os tempos das roças e plantações do meio do século, nos momentos de lazer, em clubes e nos chamados fundões, bailes que juntam até os nossos dias bandas ao vivo e o convívio entre todos, sem distinção entre classes ou origens.

Numas ilhas marcadas pela mistura étnica e cultural, verdadeiro entreposto cultural e linguístico, o sentimento da nação floresce do mix de cultura que bebe dos ritmos e hábitos dos países da costa africana, seja ela angolana, camaronesa ou cabo-verdiana. Nos anos 60, os leonenses crescem deste encontro de cultura, ainda antes da independência, e tendo por base as atividades socioculturais do Sporting Clube de São Tomé, e durante muito tempo rivalizam no mesmo espaço com outra banda que faria o seu caminho em paralelo, os Untuês. À frente do projeto está Pedro Diogo, mais tarde conhecido na carreira a solo por Pepe Lima. Antes tinha sido baterista e viola baixista. Nos leonenses, passa a voz principal.

As metáforas do crioulo forro profundo foram sempre a sua arma preferida para transmitir mensagens diversas, para alertar, aconselhar, sensibilizar e criticar tudo, da sociedade à política.

A música dos Leonenses dá a oportunidade a Pedro Diogo de viajar e mostrar a cultura das ilhas fora de portas. Nos tempos da independência, esta é uma banda de referência das ilhas do Equador.

No regime monopartidário, a sua mensagem entra em conflito com o poder e chega mesmo a ser detido. Mas isso nunca foi o suficiente para calar a voz do cantautor. Com a chegada do regime pluripartidário, nos anos 90, continuou a usar a música como instrumento de intervenção social. As canções de Pepe Lima acabariam interditas nos órgãos estatais de comunicação social, durante os mandatos de Miguel Trovoada e de Frederico de Menezes, como presidentes da República. Tibério foi uma das composições posta em causa durante o mandato de Frederico de Menezes.

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1: O que é certo é que quando o 14º Governo Constitucional caiu, a música Dentes e Beto começou a passar livremente na Rádio Nacional. Acabaria a criar um espaço de promoção cultural à sua medida, o Fundom PP, na região de Almas, que é um espelho do trabalho de promoção dos géneros identitários das ilhas, que Pepe Lima foi fazendo ao longo da vida e que rapidamente se tornou num lugar de referência da nação são-tomense. Um depósito de conhecimento da música e dança das ilhas, com rumba, ussua e outros géneros de música são-tomenses, ganhariam uma casa digna desse nome.

o valor cultural de Fundão BP, onde a música é originalmente São Tomense, levou o Ministério da Educação e Cultura a assinar um protocolo com o artista, no sentido de a fazer evoluir para uma escola de cultura. Falecido com 75 anos em 2019, Pepe Lima deixou um legado de grande mensageiro do povo e da nação são-tomense, tendo por base a composição de versos em crioulo forro, que metaforicamente transmitem mensagens profundas da realidade das ilhas, a que se juntam ritmos genuínos que o projeto Fundão PP teima em preservar para as novas gerações de são-tomenses. O primeiro disco a solo de Pepe Lima, Maguidala, editado em 1985 e composto por 4 faixas, todas com mais de 10 minutos, seria reeditado nos nossos dias pela etiqueta suíça Bongo Joe Records. É um marco importante para compreender a riqueza cultural dos são-tomenses, o que faz de Pepe Lima a voz do povo de São Tomé.

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Alô, salve, salve, bem-vindo ao Samba, Carimbó e Maracatu. Meu nome é Gonçalo Castro e semanalmente estou aqui na RTP África para explorar a ginga sonora do Brasil. Hoje comecei ali nos anos 70 com um clássico, Arrigo Barnabé, o músico do Paraná, que juntou a banda Sabor de Veneno e gravou este absoluto clássico, Orgasmo Total. A abertura de hoje com, assim, um regresso ao passado. Arrigo Barnabé, que continua a gravar, o músico já tem mais de 70 anos, mas continua a gravar, e ainda a semana passada ouvimos uma colaboração do Arrigo Barnabé. Continuamos agora com Rômulo Frois, logo a seguir Chico Chico e muitas mais novidades que vêm por aí. Por isso, fique ligado desse lado e já sabe, faça então a melhor companhia com a música brasileira. Fim.

aproveito que teremos um encontro esta semana, o primeiro encontro ao vivo em Portugal de Criolo, Amaro Freitas e Dino de Santiago, eles que atuam no Festival Primavera Sound e depois vão voltar em agosto para tocar em Lisboa no Festival Mel Calorama. Um encontro entre os três músicos que saiu um disco chamado Criolo, Amaro e Dino. E aproveitei então para ouvirmos duas deste disco, um disco absolutamente magnífico, Menina do Coco e na Amazónia, e aí junto para ouvirmos o encontro logo a seguir.

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0: aproveitei aqui o andamento do encontro entre a Marisa Monte e a Nação Zumbi para trazer esta dupla de Momo com Nina Miranda, ela que logo a seguir e ainda em fundo apareceu com o seu Underwater Love, o Smoke City. Assim, clássico moderno, não é? Impossível. Eu há pouco tempo estava a ver a televisão e apareceu-me num anúncio esta canção, por isso, mais de 20 anos depois, continua a estar atual e a fazer as pessoas sonhar este Underwater Love dos Smoke City. Bem, aproveito para irmos até São Paulo para ouvirmos a escolha desta semana do Marcelo Costa, o nosso enviado especial e editor do site Scream and Yell.
1: Salve Gonçalo! Salve samba, carimbó e maracatu! Eu sou Marcelo Costa do sítio online Scream Yell e hoje vou levar todos vocês para a região sul do Brasil. Hoje é dia de rock gaúcho e um dos nomes mais interessantes da atualidade se chama Supervão. Eles começaram influenciados por música eletrônica antes da pandemia. Deram uma pausa em 2023 para ajustar as ideias e lançaram em 2025 um belíssimo disco, Amores e Vícios da Geração Nostalgia, que foi editado em vinil recentemente. É da reedição deluxe desse disco que vamos ouvir uma das faixas luminosas do Quarteto Gaúcho. Aqui com a participação de Carlinhos Carneiro, da Bideobaldi. Com vocês, tudo certo para dar errado com a Supervão.

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1: Encontro nos últimos minutos aqui com Maurício Pereira. Maurício Pereira tem disco novo. Esta é retirada do seu novo álbum, Caçamata de Amoreiras. E antes ouvimos Supervão, a escolha do Marcelo Costa, do site Scream and Yell. Continuamos agora a explorar o jazz e a irmos numa viagem também no tempo, porque vamos até ao passado, daqui a pouco, mas também a estes novos nomes do jazz brasileiro. Por isso, é ficar aí atentos, tenho a certeza que vão gostar.

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A essência, a ancestralidade, ao lugar onde sopram os ventos da nossa liberdade, reconquistada dia a dia, com muito choro e muita alegria, com muita vontade de unir, de perdoar, de seguir em frente sem amarras, só assim, nas cordas do bandolim, na harmonia sentida, batida, nascida na força da fé que alimenta a vida.

Nos últimos minutos, um dos grandes nomes do jazz brasileiro, que já tem uma carreira longuíssima, Tânia Maria, aqui com o Valeu, assim um dos clássicos absolutos com este swing que tem tudo a ver com o Brasil. Diria que dificilmente esta música poderia vir de outra parte do nosso planeta. Estou quase no final do programa. Já sabe que pode conferir todas as canções que eu vou tocando por aqui no meu sítio em gonçalocastro.com, também no meu Instagram gonçalocastro.com. Eu vou partilhando as playlists e o programa este e os outros estão sempre disponíveis de forma gratuita na RTP Play. Para o final, o encontro Neves e Silva. Para a semana estou novamente aqui para mais ginga sonora do Brasil. Até lá, um abraço.

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1: Boa tarde, meu senhor, minha senhora. Eu venho oferecer aqui um produto diferenciado do mercado. Muitos vendedores passam no tempo vendendo teclas. E eu vendo teclas socadas por Luiz Otávio. Tem a data de validade e ela não estraga. Você pode guardar no seu armário, você pode colocar na geladeira. De preferência, você coloca plugada numa caixa de som que ela vai tocar o tempo todo. E você fica ali, se você cansar da música,

Claro, claro que tem o troco pra 50, minha senhora, lógico. Você vai querer, quem mais, quem mais? Mais alguém? Vou mudar de vagão, hein? 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

Amigos, saudações e votos de que estejam todos bem e com boa saúde. É sempre um prazer contar com a vossa audiência, que no nosso caso é sempre a multiplicar entre a RTP Rádio e a Rádio Cultura da Rádio Nacional de Angola. Eu sou Carlos Gonçalves e hoje vou guiar-vos pelos caminhos da filosofia africana e vou estar muito bem acompanhado com o filósofo Filomeno Lopes, que é, na verdade, um múltiplo de várias outras coisas de que já darei conta. Por agora, vamos ao encontro da nossa saudação musical, que encontra na Guiné-Bissau o histórico agrupamento Super Mama Jumbo, uma poderosa orquestra em defesa da cultura e dos valores políticos da independência nacional. Saia da beira e venha para o centro do nosso Café Central, para desfrutar de uma experiência única.

Quem não se lembra deste tema é porque tem problemas com a gestão do tempo ou faz parte de uma nova geração. Em qualquer dos casos, terá hoje aqui uma preciosa ajuda do filósofo, escritor, jornalista e músico Filomeno Lopes, a possibilidade de compreender algumas pontas distorcidas da nossa visão sobre factos que nos dizem muito respeito. Filomeno Lopes é, por esses dias, um jornalista da Rádio Vaticano e firmou-se como uma das mais respeitadas vozes da filosofia africana, que conjuga a geopolítica, a história e a descolonização, que começa nos PALOP, para um diálogo global de desconstrução de lógicas coloniais, desenvolvendo o conceito de da filodramática, que propõe uma nova postura ligada à vida das pessoas comuns e os planos eruditos e distanciados. Em Angola, vamos encontrar outro filósofo da expressão popular e da resistência artística e musical, que é Bonga, e recupero um dos seus temas mais emblemáticos para mim, que é Supio Mudibun, antes de abrirmos a conversa com Filomeno Lopes.

procura entender as problemáticas. Estou mais hoje, digamos assim, na linha de quem procura entender as coisas do ponto de vista, digamos assim, filosófico, epistemológico, para africano, não? Acho que, às vezes, o problema daquilo que aconteceu depois, se não dá, é preciso talvez fazer a pergunta sobre não tanto onde a gente caiu, mas onde a gente atropelou. Porque o que nós estamos a ver hoje é boa parte, sim, talvez um diálogo que faltou entre o que foi ontem e aquilo que devia ser, que é aquilo que, digamos assim, a tarefa que era reservada à nossa geração, pós-luta para a independência. Porque a geração que fez a luta era a geração dos nossos pais, que tinha com poucos meios, mas talvez tinha um dinamismo interior que ia para além das motivações que nós temos. Ora, nessa motivação, acho que hoje o que eu procuro entender, não digo que esse seja o problema, mas nós somos países que passamos primeiro pela escravatura, não? Do qual não celebramos. Só celebramos a independência. Mas, entretanto, os da CNCP diziam que para entender bem o mal do colonialismo era necessário entender onde é que ela começou, quer dizer, com a escravatura. E a escravatura foi o que marcou mais toda a população negra africana, até hoje. As consequências que nós sofremos, etc. Mas veja o caso, os nossos países. Eu nasci, por exemplo, em Caxias, não? Que é um porto onde os portugueses embarcaram pela primeira vez os escravos, etc.

Excelência, que mensagem para o futuro, para os jovens, para todos aqueles como nós, que não participamos do processo de luta e libertação, etc., mas queremos agora interessar-nos a isso? E ele diz-me, como estava dizendo, uma coisa que me ficou marcada até hoje. Ele diz, olha, para nós, Angola, Cabo Verde, Guiné-Bissau, Moçambique e São Tomé, o importante é que os jovens nunca esqueçam que a luta de libertação, com todas as suas de falhanças, foi um processo de construção de valores humanos para a construção de futuras pátrias humanas. E aquilo marcou muito. Quer dizer, eu tinha um historial assim muito pouco da luta à libertação como um processo de armas. Eles estavam a falar de valores. Não? Então, a partir dali, alguém começa a perguntar-me o que é que faltou. Por que é que eu não sabia nada disso? E eu sei dizer tudo sobre a Revolução Francesa, Americana, etc., etc. Não? A partir dali, eu disse, não, vou começar a me interessar. Mas interessei-me por razões pessoais. Ninguém me ensinou nada disso. E como eu, acho também como ti, foi toda uma geração que não nos foi transmitida essa luta como um património de valores que nós, com os nossos meios, etc., fizemos e vos entregamos nas mãos para que vocês continuem isso.

0: Fifito, que é o filósofo Filomeno Lopes, está empenhado na desconstrução de certos cânones ocidentais aplicados na explicação dos nossos processos e entende ser fundamental libertar as gerações mais novas dessas amarras para um pensamento mais livre e que vai fazendo adeptos dentro do continente nesse sentido.
1: Esse livro, por exemplo, que eu escrevi hoje, depois de tantos anos de reflexão, juntamente sempre com um amigo e irmão, que é o Severino Elias Moenha, eu disse assim, olha, e eu acho que temos que fazer uma coisa. Como ajudar a próxima geração a não ter que aprender a filosofia elitista que a gente aprendeu e que não serve nada para resolver nada no teu país? Que pensamento é esse? Um pensamento que não ajuda nem sequer a levantar uma agulha do teu povo. Não vale a pena. Porque você depois se dá na conta que efetivamente nós não fomos de facto formados. Fomos formatados, antes de mais, a desprezar tudo aquilo que é nosso. Então daí, ir buscar. Quando você vai para trás e descobre o pensamento que tem por detrás disso, sobretudo tudo aquilo que foi construído a nível da CUNC, não? Como é que eles começaram a pensar juntos? Você descobre que o processo da luta de libertação dos palopes foi, antes de mais, um processo epistemológico, de discussão do conhecimento, não? E depois se tornou diálogo dentro da estrutura daquilo que já existia sobre negritude, panafricanismo, mas o processo, os palopes foram capazes de introduzir uma outra dimensão dentro disso. Não só receber a tradição da negritude e o panafricanismo, mas foram capazes também de introduzir algo de totalmente novo. Quer dizer, não só esses valores, mas sobretudo trazer também uma dimensão não simplesmente epistemológica, mas também prática. Quando foi o caso de ter que pegar em armas. A arma naquele momento como expressão filosófica de um povo que quer lutar para a própria, com as próprias armas da própria cultura. Não? Então, é a partir dali que se descobre que o momento do panafricanismo, a negritude, teve um momento também de continuidade e ruptura com os palopes. Porque, caso contrário, se não fosse a revolução dos palopes, a negritude e o panafricanismo teriam sido simplesmente uma questão de elite que fala. Quando se encontra com o projeto dos Palop, com a NCP, ali, digamos, os poucos que foram à escola e que discutem na negritude, etc., encontram a grande massa dos povos que iam pegar em armas, que são os nossos pais, a grande maioria nunca frequentou a escola de ninguém, etc. E ali, não, houve essa união entre os poucos filhos, não, que, digamos assim, foram postos nas costas dos próprios pais para ajudar a ver mais longe, mas eles tiveram a ousadia de ter sempre presente que eles estavam sob as costas dos próprios pais e com os pés bem fincados no chão. Então, houve um processo. Eu acho que tudo isso é muito rico, mas nós não olhamos e não lemos a nossa história nesta perspectiva. Então acabamos que quando fazemos questões da África, mínimo é negritude e panafricanismo. Mas vocês o que que fizeram? Quando, porém, por exemplo, a um certo momento, o próprio Cabral disse que com tudo o que fazíamos, tudo o que apresentávamos,

termos de reflexão, de luta, gente que ia para a cadeia, etc, etc. Tudo isso ainda os africanos nunca nos tomavam a sério. Só nos levaram a sério quando introduzimos a quarta dimensão da nossa luta, que era a resistência armada. Ali, diz, não só os africanos, mas o mundo inteiro começou a tomar-nos a sério.

0: Um atalho para compreender o nosso processo está diretamente ligado à desumanização que a escravatura produziu e ao vazio cultural e espiritual que a colonização consagrou, secando os africanos por dentro e por fora, despojando-nos do sagrado e do respeito pelo nosso conhecimento endógeno.
1: Isso é forte. Por quê? Porque o processo da escravatura foi explicado com base na negação absoluta do estatuto antropológico do ser, como ser humano dos africanos e negros. E isso foi perpetrado no fim da escravatura, foi perpetrado no regime da colonização com a famosa civilização. Não? Então, o que que eles fizeram? A colonização dos males piores é que as nossas culturas foram transformadas em folclore. Porque não podíamos ser gente de história, como dizia Hegel, somos povo histórico, quer dizer, incapazes de construir porque não têm capacidade de produzir cultura, etc. Então, as nossas culturas foram transformadas em folclore. As nossas línguas transformadas em dialetos. Não? E, ao mesmo tempo, a nossa religiosidade e espiritualidade em superstição. Então, feito isso, você, como pessoa que só pode construir tendo um ponto de referência, um paradigma, está cortado na raiz. Porque para você, eu sou, não, eu e tu somos de colônia portuguesa. Então, se as nossas culturas são folclore, qual é a cultura? É portuguesa. Então, se as nossas línguas são dialetos, qual é a língua verdadeira? É portuguesa. Não? A religião, etc. É o catolicismo como se vive em Portugal, etc. Não? Vê. Então, isso nos transforma, não? Esse tipo de
2: Despojo,
1: sim,
2: despojo.
1: total. Não? E é preciso dar-se conta disso. Não? Então nós desenvolvemos automaticamente uma epistemologia de imitação do outro. Nós imitamos em tudo, até em maneira como eu quero falar o português, não sei o quê, etc, etc. Não? E então essa coisa nos desenraiza muito e é no fim nos transforma uma espécie de peixes que são bem treinados a ser campeões de natação no oceano dos outros e totalmente incapazes de saber nadar no próprio oceano. Então, daí essa coisa de Severino que é preciso um desmane. É preciso. E como é que fazer esse desmane? Você vai e pega como é que iniciou esse processo da luta. Essa é a nossa história, quer queiramos ou não, por mais pobre que seja. Não? Então, e o próprio, eles dizem, o futuro que nós queremos construir, tendo em conta a evolução do mundo, nós somos conscientes que não podemos construir só com base na nossa cultura, ok? Mas não podemos também prescindir dela apenas a construir casas sem fundamentos. E é esse o problema que nós temos. Quando você pensa na democracia, não pensa na forma como a população em Angola se organiza a convivência. Porque, no fundo, é isso. Não? Não, pensa ali, como é? Porque é a Constituição. Porque é com isso. Falamos de.
2: Pensa lá para aplicar
1: Sim, sim,
2: aqui.
1: sim. E depois vai ver que não se pode aplicar. Porque é um problema de raiz. É problema daquilo que é o profundo, não? Da vida de um povo. Não? É por isso que era necessário na luta. Não, se dizia, não aquilo que o militante tem na cabeça, mas a realidade concreta, estar com o pé no chão. Não? Então, neste aspecto, nós, ainda dos palopos, temos muito que aproveitar, que estudar o nosso processo da luta de libertação.

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1: Então, chegamos ao ponto em que todos e cada um de nós tem que fazer a sua parte em defesa do que é nosso e do que foi conquistado, sonhado e projetado antes de nós e profundo legado a preservar. Sobre isso, Filomeno Lopes não tem dúvidas da forma como é preciso proceder, olhar para cima e, simultaneamente, olhar em frente. Tarefa difícil, mas necessária.
2: É isso que nós temos, se nós queremos hoje dar uma contribuição imensa, temos que começar a ler também os valores que nortearam o processo da luta de libertação.
3: Sim, ia-te perguntar isso mesmo. Ia-te fazer essa a pergunta do Marcelino, não
2: é? Sim.
3: Porque voltando nós a esse estágio, a essa estaca de baixo, como é que podemos olhar para cima? Para cima, sendo que olhar para cima tem de ser também olhar para frente.
2: Sim.
3: É um gesto técnico difícil, mas é o que nos resta.
2: Outra
3: hipótese. Como é que nós podemos dizer aos nossos filhos que temos que prosseguir para além da dor?
2: É primeiro construir as bases. Por Ricord dizia, o futuro depende sempre do passado. Um povo sem história de onde vem, continua... Nós somos padrões da nossa história. Tanto é verdade que a própria União Africana entendeu isso, e na Agenda 2062, uma das prioridades é como reerguermos da narração sobre nós mesmos. Basta com a ideia que os outros têm de nós. Ora, os palopes fizemos uma luta extraordinária de valores. Por exemplo, está-se a discutir muito a democracia. Não? Quem não conhece a nossa história de luta e libertação, pensa que efetivamente a democracia chegou porque um dia os ocidentais quiseram, etc. Você não pensa que em termos, a democracia significa primeiro participação. Diz-me qual momento mais democrático? Os angolanos, os guineenses, os cabo-verdianos, moçambicanos, santomenses tiveram mais do que naquele período. Cada um deixou a sua particularidade. O que estava na raiz é o país. Não? Vamos libertar este país. Depois, num segundo momento, vamos discutir as nossas.
3: Coisa que é absolutamente inteligente.
2: Sim. Não? Todo o povo. Não? Não? Até os movimentos, por isso, o único que na altura era partido era o PAIGC.
3: Sim.
2: Angola e Moçambique, porque tinha mais população, etc., era complicado, ficaram de facto em movimentos. Não? Então, depois da independência, iam pensar se continuar em MPLA ou não, etc., etc. Não? Porque aquilo é história de um povo inteiro que se reuniu em torno de um ideal para o seu país. Por isso eles puseram que há um princípio sacro dessa luta de libertação. Em primeiro lugar, na onda desta democracia revolucionária, em primeiro lugar estava o país. Em segundo, o povo que luta para o próprio país. E em terceiro lugar, o partido ou o movimento, que é um instrumento que o povo está a utilizar para lutar para o seu país. Então significa que a democracia que era para defender, custe que custe, este ideal, o país. Hoje, nós, nos anos 90, acatamos o processo da democracia eleitoralista, como nos apresentaram o Ocidente, sem pensar que nós gastamos anos nas matas com aquilo que chamávamos democracia revolucionária. Ninguém pensou como preservar, não digo repetir, mas o espírito. Porque é sempre isso. Não? Nós somos feitos para o amanhã, não para voltar para trás. Mas para trás é para te recordar que você não começa nada de zero. Por detrás de ti gerações e gerações. Então é um espírito. O próprio Ocidente não faz nada sem começar desde Sócrates, não sei o quê, etc. Não faz nada. Mas quando nós refletimos sobre isso, alguém vai dizer, ah, mas isso nos vai levar para trás, não sei o quê, etc. Você veio aqui? Quanta fila aqui? No Vaticano para entrar na Basílica. Aquilo é futuro. Na, como diz, museu. O que é que eles vão lá ver? É futuro. Não, mas é para ver como os outros fizeram ontem e indicaram pistas para o amanhã.

0: Do músico Fifito ouvimos esta Let My People Go, mas também Child Eyes, Canonai e Siloé. Do filósofo Filomeno Lopes, uma teorização muito interessante sobre nós, perante nós mesmos e perante aos outros. Convido a todos a procurarem a obra deste importante pensador contemporâneo, de quem destaco os títulos Da Mediocridade à Excelência, Reflexões Filosóficas de um Imigrante Africano, Filodramática, Os Palop entre a Filosofia e a Crise de Consciência Histórica, Amílcar Cabral, Uma Ponte entre Itália e África, Não Amo os Racistas, Mudar de Paradigma, Autenticidade Africana entre a Filosofia e a Geopolítica.
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Hoje não dá para mais, só dizer que o traço técnico é da Cristina Manuel e que hoje foi um gosto estar com este grande companheiro Filomeno Lopes. Eu sou o Carlos Gonçalves e ainda aqui tenho um grupo com vontade de deixar a sua marca das últimas presenças do Il do Lobo em palco, com Luís Moraes, Lura, Bios e tantos outros, para nos ajudar a atravessar a semana com alegria. Um abraço a todos.

0: 6 horas, 5 nos Açores.
1: A Rússia voltou a atacar a Ucrânia com mísseis que fizeram vários mortos e feridos em Kharkiv e em Kiev. Fumo branco no acordo de paz entre os Estados Unidos e o Irão. Tanto Donald Trump como o governo de Teherão confirmam o fim das operações militares e a abertura do Estreito de Hormuz. Sexta-feira, 19 de junho, é a data para a assinatura do acordo na Suíça. Mais de meio ano depois do início do julgamento, vai ser conhecida hoje a sentença do caso Odair Muniz, morto durante uma operação policial em 2024, na Amadora.
0: Esta hora com 16 graus no Porto, estão 17 em Lisboa, Coimbra com 18, Faro com 19 nas ilhas, Funchal com 18 graus, estão 19 em Ponta Delgada. 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
1: Pelo menos 9 pessoas morreram em vários pontos da Ucrânia depois da Rússia lançar durante a madrugada uma nova vaga de ataques. Em Kharkiv, um ataque com mísseis matou 5 socorristas que estavam a combater incêndios, de acordo com as autoridades da segunda maior cidade da Ucrânia. A situação mais delicada é em Kiev, onde 4 pessoas morreram e 20 ficaram feridas. Engenhos explosivos atingiram um centro histórico e provocaram um incêndio no mosteiro de Kiev-Pechersk, monumento ortodoxo classificado como Património Mundial da Unesco. São ataques que ocorrem horas depois dos Estados Unidos e do Irão chegarem a acordo para um fim no conflito que começou em fevereiro, no Médio Oriente, anúncio feito nas últimas horas pelo presidente norte-americano e confirmado pelo Irão, bem como pelo Paquistão, que tem servido de mediador entre as partes. A assinatura do acordo, Margarida Vaz, está prevista para sexta-feira na Suíça.
2: O governo de Irão confirmou e o presidente Trump também. Escreveu mesmo nas redes sociais que o acordo com a República Islâmica do Irão está agora finalizado. Anuncia a reabertura do Estreito de Hormuz e o levantamento do bloqueio naval norte-americano. O vice-ministro dos Negócios Estrangeiros iraniano, na televisão estatal, disse que o acordo com os Estados Unidos prevê o fim imediato e definitivo da guerra e das operações militares nas diferentes frentes, incluindo no Líbano. Anunciou ainda que as negociações terão início no prazo de 60 dias, com vista a chegar a um acordo definitivo. Enumerou vários temas para discussões futuras, o levantamento de sanções contra o Irão, a questão nuclear, a reconstrução e o desenvolvimento económico do país, bem como a criação de um mecanismo de acompanhamento dos compromissos assumidos. A cerimónia de assinatura do acordo será na próxima sexta-feira, dia 19 de junho, em Genebra, anunciou o primeiro-ministro paquistanês, mediador do conflito. A reabertura do Estreito de Hormuz poderá então acontecer nesse dia, logo após a assinatura do acordo.
1: Em comunicado, o secretário-geral da ONU, António Guterres, saúda a existência de um acordo e o vice-presidente norte-americano, J.D. Vance, disse esta noite que ou ele ou Donald Trump vão estar na assinatura do acordo de paz com o Irão na próxima sexta-feira na Suíça. Arranca hoje a cimeira do G7. Até quarta-feira, os líderes das 7 economias mais desenvolvidas do mundo vão estar reunidos na cidade francesa de Evian para falarem dos desequilíbrios económicos globais acentuados pelos conflitos na Ucrânia e no Médio Oriente. Apesar dos acontecimentos das últimas horas, os países do G7 querem garantir objetivos comuns para diminuir o conflito iraniano, mas também na faixa de Gaza e no Líbano. Quanto à Ucrânia, os países europeus deverão reafirmar o apoio a Kiev, com a presença do presidente ucraniano Volodymyr Zelensky prevista para amanhã. O G7 é composto por Alemanha, Canadá, Estados Unidos, França, Itália, Japão e Reino Unido. Ainda na diplomacia, os ministros dos negócios estrangeiros reúnem-se hoje no Luxemburgo para discutir se proíbem todas as relações comerciais com colonatos israelitas na Cisjordânia, bem como a decisão sobre possíveis novas sanções contra a Rússia. Portugal estará representado pelo ministro dos negócios estrangeiros, Paulo Rangel. Está agendada para logo à tarde a leitura do acórdão do caso Odair Muniz, que morreu em outubro de 2024. É o último capítulo no julgamento do agente da PSP, acusado de matar o homem cabo-verdiano junto ao bairro da Cova da Moura, na Amadora, em outubro de 2024. Recordamos, Sandra Henriques, os momentos mais importantes do julgamento, que começou em outubro do ano passado.
3: O arguido Bruno Pinto garante que Odair Muniz tinha uma faca na mão. Foi o que disse no dia de arranque do julgamento. Nesse dia, o jovem agente Bruno Pinto chorou em tribunal. O advogado dele, Ricardo Serrano Vieira, disse à saída do tribunal que ele estava a viver um drama pessoal.
4: Acho que o depoimento dele, quem esteve ali na sala, percebeu. E é assim, portanto, ninguém, para ele é um drama pessoal saber que tirou a vida de outra pessoa ainda para mais no exercício de funções.
3: Quem também relatou um drama, neste caso familiar, foi a viúva de Odair Muniz. Ana Patrícia ficou com os dois filhos do casal, de 2 anos e 19 anos de idade, e ainda uma sobrinha de 17 anos que vivia com o casal desde os 3 meses e é considerada filha. O advogado da família de Odair Muniz defendeu que não havia faca. José Semedo Fernandes disse à saída do tribunal nesse dia que nada justificava a morte, mesmo que Odair tivesse sido agressivo depois da polícia o ter perseguido por infringir regras de trânsito.
5: A agressividade, após uma perseguição pela violação de regras estradais, pode culminar com a morte de alguém num Estado de Direito?
3: Quase 7 meses depois, no dia das alegações finais, a 18 de maio deste ano, o advogado da família de Odair defendeu que será feita justiça se houver condenação de Bruno Pinto por homicídio e garantiu ter boas expectativas.
6: Boas. Que se faça justiça.
3: O advogado Bruno Pinto pediu a absolvição e disse que a faca que a PJ recolheu no local do crime estava na mão de Odair Muniz. Ricardo Serrano Vieira insistiu que as imagens mostram um clarão na mão de Odair quando caiu ao chão ao ser atingido pelo disparo de Bruno Pinto.
7: A imagem que se vê claramente é de um clarão, de um objeto que se movimenta de cima para baixo.
8: Não é um telemóvel, nem...
7: Eu não sei o que é que é. Apenas lhe posso dizer, isso resulta de matéria documental, que o cidadão em causa não tinha nem telemóvel nem um relógio.
3: O Ministério Público pediu a condenação do Bruno Pinto pela prática de homicídio e proibição de exercício de funções.
1: Vai ser conhecida hoje a sentença do caso Odair Muniz, morto durante uma operação policial em 2024 na Amadora. O treino da seleção portuguesa de futebol previsto para este domingo foi cancelado devido a uma tempestade que atingiu Palm Beach, na Flórida, onde Portugal prepara a estreia no Campeonato do Mundo. A chuva e, sobretudo, a trovoada que atingiram a região durante a tarde, obrigaram Portugal a cancelar o treino, com os jogadores a fazerem atividade física num pavilhão. É o que nos conta o enviado especial da Antena 1, Fernando Eurico.
9: Se há coisa em que os americanos não facilitam, é com os humores atmosféricos. Sempre que há trovoada, todos os eventos ao ar livre são desativados e é preciso esperar pelo menos 30 minutos para nova avaliação. Primeiro foi a chuva forte a meio da tarde, depois relâmpagos em Catadupa a obrigarem a seleção a cancelar a conferência de imprensa com o jogador Mateus Nunes e sobretudo o treino que passou a ser efetuado num pavilhão junto ao hotel com ativação física para os jogadores. A equipa das Quinas está na América há 3 dias, mas só realizou um treino. Com o cancelamento desta segunda-feira, Roberto Martínez só tem 3 sessões possíveis até ao jogo de estreia com a República Democrática do Congo. Mas as previsões para esta terça-feira são complicadas outra vez. 50% de chuva, possibilidade de trovoadas, apesar dos mais de 32 graus de temperatura.
1: Condições meteorológicas nada fáceis para o trabalho da seleção portuguesa de futebol a poucos dias da estreia no Mundial. Lembro que Portugal joga com a República Democrática do Congo, do Grupo K, na próxima quarta-feira em Houston, no Texas.
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1: Muito bom dia, boa segunda-feira, bom início de semana. É bom saber que está por aí. Pronto para ouvir também o jurista Adriano Malalane, que sempre marca presença nesta hora. E temos hoje, por ser segunda-feira, também o encontro com as cores do som. São as novas tendências da música portuguesa, apresentadas semanalmente por Augusto Fernandes. Para já, fica a música de Kanda e Van Alexei. Logo depois, temos Iola Semedo.

0: E depois de Iola Semedo, seguimos para o consultório jurídico. Adriano Malalane fala hoje sobre uma questão que tem a ver com o pedido de autorização de residência pela primeira vez em Portugal.
1: Como é que eu posso fazer para me legalizar?
2: Um contrato de trabalho pode ser feito por um dia, pode ser feito por um mês. Existe liberdade na fixação do prazo de duração do contrato de trabalho.
0: Consultório jurídico.
3: Normalmente, quando a pessoa vai pedir autorização de residência pela primeira vez, tem que apresentar o passaporte válido, com visto, ou seja, o passaporte que usou para entrar em Portugal tem que estar válido e tem que ter lá aposto o visto que permitiu a entrada da pessoa no país. E tem lá o carimbo de entrada. E depois o certificado de registro criminal. São os únicos dois documentos do país de origem. O único documento que eventualmente estará fora de validade é o certificado de registro criminal. Mas Portugal tem protocolos com os países de língua oficial portuguesa que permitem que possam esses cidadãos requerer a emissão do certificado de registro criminal nas suas missões consulares em Portugal. Assim acontece com Angola, acontece com Moçambique, acontece com Cabo Verde. Presumimos que possa acontecer também com a Guiné-Bissau e com São Tomé e Príncipe. Portanto, seria o nosso ouvinte ir ao consulado da Guiné aqui em Lisboa, informar-se se o consulado pode ou não emitir o certificado de registro criminal. Em vez de voltar a pedir esse certificado na Guiné, que vai levar muito tempo e depois tem que passar pelo consulado de Portugal para ser legalizado, são muitos custos pelo meio. É a única alternativa. Agora, alterar a data, a AIMA não costuma aceitar. Está marcado, está agendado aquele dia, é naquele dia que se deve apresentar. E se foi alterada a data, por alguma razão terá sido. Portanto, é muito difícil convencer a AIMA a voltar à data anterior. Houve alguma razão que justificou a alteração da data inicialmente prevista.
1: Como é que eu posso fazer para me legalizar?
2: Um contrato de trabalho pode ser feito por um dia, pode ser feito por um mês. Existe liberdade na fixação do prazo de duração do contrato de trabalho.
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0: Ouvimos Bonga, antes passou por cá também Cláudio Oxai. Temos em lista de espera Abu Chamo Munhoto e Tamires Moiane. Temos também Gilito e Ginton com Angola, César e Évora Remix. E agora ficamos à espera de Augusto Fernandes. As cores do som vêm já a seguir.
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1: Em destaque especial esta semana aqui nas Cores do Som, a dupla portuguesa João Só e Tiago Nogueira, e com uma canção que é uma homenagem à cultura popular portuguesa, com inspiração nos santos populares e nos arraiais de verão. A letra utiliza o icónico lenço de Viana do Castelo como fio condutor de uma história de amor entre dois jovens que se conhecem numa festa popular. A canção chama-se Lenço. Bom, e a história é assim.

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0: Mica Mendes com William Araújo. Às 6 da manhã temos notícias RTP África, a informação atualizada hora a hora. E antes das notícias temos também o Planeta Música, hoje de viagem até à tabela do Reino Unido. Agora, a palavra do dia com Mafalda Lopes da Costa.
1: A palavra do dia é museu. A palavra museu tem origem no grego antigo, em museion, que significa templo ou lugar das musas. Na mitologia grega, as musas eram as 9 deusas das artes e ciências, filhas de Zeus e Mnemosine. O conceito evoluiu de um local sagrado para um espaço de estudo e, posteriormente, de preservação de objetos culturais ou científicos. Inicialmente, a palavra remetia para locais de culto, inspiração e estudo, como o famoso Museion de Alexandria, ou seja, a famosa Biblioteca de Alexandria. O termo foi incorporado no latim, mantendo o sentido de um local dedicado ao estudo e à biblioteca, e com o passar do tempo, o termo passou a designar o local físico onde se guardam, conservam e expõem coleções de arte, ciência ou ainda de história.

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1: Chegou à tabela inglesa Dai Dai. E a fazer história novamente, a rainha dos hinos do futebol. Temos Shakira, ao lado do gigante do Afrobeat, Burna Boy, no tema oficial do Mundial de 2026. Dai Dai, do italiano, significa Vamos Lá, em português. Foi coescrita por Ed Sheeran e tem como particularidade juntar 5 línguas: inglês, espanhol, italiano, francês e até japonês, numa batida que, para já, conquistou a tabela do Reino Unido e se prepara para conquistar o topo do mundo. Aqui está Dai Dai, com Shakira e Burna Boy.

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0: Muito bom dia, são 6 horas em Portugal e Angola, 4 horas em Cabo Verde, 5 horas na Guiné-Bissau e São Tomé e Príncipe, são 7 horas em Moçambique. Já a seguir, as notícias RTP África.
1: Olá, bom dia, boa segunda-feira, uma segunda-feira que chega com o anúncio nas últimas horas de um acordo entre os Estados Unidos e o Irão para pôr fim ao conflito que começou em fevereiro. Desta vez não foi anunciado o acordo só pelo presidente Donald Trump, também pelo Irão e pelo mediador, o Paquistão. Já lá vamos. Primeiro, claro, o futebol. Cabo Verde estreia-se hoje no Campeonato do Mundo frente à Espanha. É o primeiro jogo de sempre dos Tubarões Azuis numa fase final de um Mundial. Em Atlanta, a expectativa é enorme e muitos cidadãos das ilhas acreditam que a seleção nacional pode surpreender uma das favoritas à conquista do

0: Título, Carlos Santos.
1: A seleção cabo-verdiana chega à estreia no Mundial depois de fechar a fase de preparação com duas vitórias convincentes. 3-0 frente à Sérvia, o mesmo resultado diante das Bermudas. Um desempenho que alimenta a confiança dos jogadores e dos adeptos para o desafio frente à Espanha. Entre os adeptos cabo-verdianos, a expectativa é elevada. Milhares de imigrantes residentes nos Estados Unidos são esperados nas bancadas do estádio de Atlanta. Para muitos, trata-se da concretização de um sonho. Este é o maior sonho da minha vida, ver o meu país num campeonato do mundo. Estou muito feliz. Aos jogadores quero dizer muito obrigado por este feito e por representarem Cabo Verde no maior palco do futebol mundial. Há também quem tenha atravessado o Atlântico para assistir à estreia dos Tubarões Azuis.
2: É fazer mais de 50 anos, só tinha que ter desplaçado de Luxemburgo.
1: 50 anos depois, tinha de sair do Luxemburgo para vir assistir à realização deste sonho. Há uma primeira vez para tudo, estar no Mundial, ganhar a Espanha por 3-0, chegar às meias finais, à final e levar a taça para Cabo Verde.
2: Primeira vez final e primeira vez leva a Copa para a África e para Cabo Verde.
1: O jogo com a Espanha disputa-se no estádio da Atlanta, com capacidade para cerca de 70 mil espectadores. Cabo Verde irá apresentar-se de branco, o equipamento alternativo nesta estreia na Copa do Mundo. O apito inicial está marcado para as 3 da tarde, hora de Cabo Verde.
0: Cabo Verde estreia-se no Mundial 2026 já esta tarde. Serão 5 da tarde em Lisboa, frente à Espanha. É um duelo difícil. Em Lisboa, o jogo vai ser acompanhado de forma especial em Santos, numa iniciativa promovida pela Embaixada de Cabo Verde, com o apoio da rádio RTP África, também na Associação Cabo-Verdiana. O apito inicial da partida está então previsto para as 17 horas em Lisboa. Cabo Verde, que será então a segunda seleção a estrear-se na fase final de um campeonato do mundo, no outro jogo do Grupo H, às 23 horas, Uruguai, campeão nas longínquas edições de 1930 e 1950, defronta a Arábia Saudita em Miami. Às 20 horas, a Bélgica mede forças com o Egito naquele que é o primeiro encontro do Grupo G, marcado para Seattle. Já a seleção portuguesa regressa hoje ao trabalho para preparar a estreia no Mundial esta quarta-feira, frente à República Democrática do Congo, um dia depois de uma tempestade ter impedido à equipa trabalhar com normalidade. Em Moçambique, o Serviço Nacional de Investigação Criminal apreendeu no terminal de mercadorias do Aeroporto Internacional de Maputo cerca de 4 toneladas de droga do tipo fentanil, anúncio feito pelo porta-voz do CERNIC, Hilário Lol.
3: Trata-se de uma das maiores apreensões dos últimos tempos. A referida droga encontrava-se acondicionada em 50 caixas, que submetida a um exame de química forense no laboratório de criminalística do CERNIC, concluiu-se que se trata de droga sintética com a composição de Benadryl e fentanil. Estas drogas são opioides sintéticos extremamente potentes, que podem causar aos consumidores depressão grave do sistema nervoso central, levando à sonolência intensa, confusão, dificuldade respiratória e até o risco de morte.
0: Duas pessoas, um moçambicano e um nigeriano, estão já detidas em ligação com esta droga proveniente do Brasil, com passagem por Doha e pela Índia até chegar a Maputo. A autarquia de Maputo proíbe a partir de hoje os vendedores de rua de exercerem atividade comercial junto à histórica fortaleza da capital. A proibição insere-se no projeto de requalificação da Baixa da capital moçambicana. O julgamento do agente da PSP que matou Odair Muniz na Cova da Moura, Amadora, na Grande Lisboa, em outubro de 2024, chega hoje ao fim com a leitura do acórdão que está marcada para as 3:30 da tarde no Tribunal de Sintra, uma sessão que vai ser acompanhada pela Rádio RTP África. O agente Bruno Pinto fica então a saber se é condenado pelo crime de homicídio de que está acusado, depois de, na última sessão, o Ministério Público ter pedido que seja condenado, considera que o polícia não agiu em legítima defesa. Agora sim, o acordo entre Estados Unidos e o Irão para terminar com o conflito no Médio Oriente. O anúncio foi feito esta noite pelo presidente dos Estados Unidos e confirmado pelo Irão, assim como pelo Paquistão, que tem servido de mediador entre as partes. A assinatura do acordo está prevista para sexta-feira na Suíça. Margarida Vaz.
4: O governo de Irão confirmou e o presidente Trump também. Escreveu mesmo nas redes sociais que o acordo com a República Islâmica do Irão está agora finalizado. Anuncia a reabertura do Estreito de Hormuz e o levantamento do bloqueio naval norte-americano. O vice-ministro dos Negócios Estrangeiros iraniano, na televisão estatal, disse que o acordo com os Estados Unidos prevê o fim imediato e definitivo da guerra e das operações militares nas diferentes frentes, incluindo no Líbano. Anunciou ainda que as negociações terão início no prazo de 60 dias, com vista a chegar a um acordo definitivo. Enumerou vários temas para discussões futuras, o levantamento de sanções contra o Irão, a questão nuclear, a reconstrução e o desenvolvimento económico do país, bem como a criação de um mecanismo de acompanhamento dos compromissos assumidos. A cerimónia de assinatura do acordo será na próxima sexta-feira, dia 19 de junho, em Genebra, anunciou o primeiro-ministro paquistanês, mediador do conflito. A reabertura do Estreito de Hormuz poderá então acontecer nesse dia, logo após a assinatura do acordo.
0: O secretário-geral das Nações Unidas, António Guterres, saúda em comunicado a existência de um acordo. O vice-presidente norte-americano, G.D. Vance, disse esta noite que ou ele ou Trump vão estar na assinatura do acordo de paz com o Irão, já na sexta-feira, na Suíça. Tenha uma excelente segunda-feira. As notícias voltam à Rádio RTP África daqui a uma hora com João Costa Dias.
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1: Muito bom dia e está a começar mais uma hora cheia de música nesta manhã de segunda-feira que promete ser quente em Portugal, com temperaturas a rondar os 30 graus. Também para Lisboa, neste dia que é especial, temos acompanhamento ao minuto e festa no Terrapleno de Santos em Lisboa. Convidamos toda a comunidade cabo-verdiana a viver connosco a seleção dos Tubarões Azuis neste Mundial 2026. Vamos acompanhar a seleção nacional de Cabo Verde no tão aguardado duelo frente à Espanha, a contar para o Mundial 2026. A entrada é livre, o recinto conta com um ecrã gigante e, claro, muita animação. Vamos estar lá todos juntos para apoiar os Tubarões Azuis. E agora, Gil Semedo e depois Nelson de Freitas.

0: Ouvimos Nelson de Freitas, está para chegar também Virgul. Hoje o Ciberdúvidas da Língua Portuguesa fala das regras para palavras compostas. E agora vamos à volta do mundo para a atualidade com o José Gonçalves.
1: É uma reunião muito importante em virtude da atual conjuntura mundial, em cima de anúncios importantes em diversos aspectos e avisos importantes de coisas que não estão a correr bem à escala mundial. Ora, eu vou desde logo sublinhar que a localidade de Évian-les-Bains fica bem na fronteira da França com a Suíça. Isto tem tanta influência, portanto, o que se passa nesta localidade, sobretudo de acontecimentos deste tipo, tem tanta repercussão do lado francês quanto do lado suíço. De tal forma que muitas delegações, tanto dos Estados-membros quanto dos países convidados, preferiram mesmo utilizar o aeroporto de Genebra para chegar a Évian-les-Bains, quer dizer, saem do aeroporto e apanham um carro diplomático que faz uns minutos e está do lado francês. Esta influência também é grande a outros níveis, porque a importância desta reunião em Évian-les-Bains, com os seus reflexos na Suíça, com os seus reflexos sobretudo em Genebra, levou uma parte da esquerda da Suíça a convocar uma grande manifestação, foi grande, com várias milhares de pessoas, não é habitual assim na cidade de Genebra, para protestar contra a reunião do G7, considerando que é uma reunião imperialista, e faziam sobretudo, nos cartazes apareciam sobretudo críticas a Israel. Bom, passou-se de forma pacífica, mas há assim uns símbolos de violência, e um desses símbolos foi contra um carro Tesla, que é portanto de Elon Musk, provavelmente uma mensagem então que os manifestantes mais duros quiseram enviar. Mas vamos lá significar que esta reunião, portanto, em Évian-les-Bains, surge então num momento, conforme eu disse, que é muito importante porque há boas notícias e notícias muito más. Vai ter então, dentro do próprio G7, dentro dos próprios 7 membros, portanto, a Alemanha, a França, a Itália, o Reino Unido, o Japão, o Canadá e os Estados Unidos, vai naturalmente dá lugar a diferenças de apreciação entre a Europa de um modo geral, embora possa haver exceções, e os Estados Unidos. Ora, este facto tem a ver com a situação económica, no sentido de que há novamente um alerta à inflação e há novamente um alerta com a ameaça de Donald Trump de aumentar tarifas em relação a 60 países. É bastante. Os europeus estão todos incluídos, o Japão receia isso, o Canadá também. Além desses problemas internos do próprio G7, entre eles, do próprio relacionamento entre os 7, há também as questões de envolvimento do G7, uns em bloco, outros em separado, com grandes problemas mundiais. E há aqui 3 pontos, então, que são muito importantes. O primeiro ponto importante é a guerra da Ucrânia e, sobretudo, o posicionamento europeu em relação à resistência ucraniana e as negociações. Isto está ligado. A forma de negociar depende da força que se tenha anteriormente. A Europa está a investir nisto. Portanto, neste quadro, a presença de Zelensky é muito notada. Vai ser a grande figura, pelo menos neste quadro, deste problema. Depois há um outro aspecto que é o Médio Oriente. Ora, nós estamos em cima de uma notícia dada pelo primeiro-ministro do Paquistão de que houve, então, um acordo entre os Estados Unidos e o Irão, um acordo para cessar fogo. O acordo de princípio está conseguido e daqui a uns dias ele será assinado precisamente em Genebra, na Suíça. Ainda assim, restam vários problemas sobre a própria solidez deste acordo, pode não ser tão sólido quanto isso, espera-se que o seja e depende então dos termos que vão ser assinados em Genebra. Entretanto, o G7 pretende então uma avaliação desta situação com países da área e assim Egito, Arábia Saudita, Catar e Emirados Árabes Unidos vão colocar os seus chefes de Estado ou de Governo também em Genebra para conversar com os 7. E finalmente então aquelas questões de economia internacional, quer dizer, de trocas internacionais ou de relacionamento Norte-Sul, que chamam de parceria no quadro do G7. Aí os convites são para a Coreia do Sul, para o Quênia, para a Índia e para o Brasil.

0: Na música A Caminho temos Biura com Miss Chamba. E temos também a saúde na ponta da língua. Manuel Matola traz hoje para a conversa a prevenção de quedas com o médico José Manuel Almeida. A não perder A Saúde na Ponta da Língua, esta janela para o tema da saúde sempre às segundas-feiras. Agora, ficamos no Ciberdúvidas da Língua Portuguesa.
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3: Uma ordem oficial de tipo imperativo designa-se mandado ou mandato. Por exemplo, na frase, o juiz emitiu um mandado de busca ou um mandato de busca. Sandra Duarte Tavares, colaboradora do Ciberdúvidas da Língua Portuguesa.
4: Uma ordem oficial de tipo imperativo designa-se mandado. Esta palavra, portanto, a última sílaba com D-O, mandado, D de Dinamarca. Esta palavra provém, é um nome, e provém do particípio passado mandado, que pode ser, como sabemos, usado em construções ativas. O professor já tinha mandado ler o poema aos alunos, e também em construções passivas. O recado foi mandado ontem, por e-mail. Como nome, designa efetivamente uma ordem oficial de tipo imperativo. Nas expressões mandado de detenção, mandado de busca, mandado de captura. Em relação à outra palavra, mandato, cuja última sílaba tem T-O, tem as duas consoante T e a vogal O, tu, designa o período durante o qual alguém detém os poderes do cargo para o qual foi eleito. Por exemplo, o mandato do presidente está quase a terminar. Assim como temos a palavra reinado para rei, mandato, reinado está para rei, assim como mandato está para presidente, por exemplo. Assim, uma ordem oficial de tipo imperativo designa-se mandado e não mandato. Mandado com D-O na última sílaba.
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0: Superação. 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
7: Teu perfume retrata um relacionamento verdadeiro, onde duas pessoas não conseguem ficar longe uma da outra por causa da conexão forte que existe entre elas. É uma música romântica cheia de sentimento e emoção.

0: Ouvimos Freddie Mew, é o nosso artista da semana, músico natural da Guiné-Bissau, conhecido no meio artístico como Freddie Mew, mas o seu nome verdadeiro é Frederick Mandim. Entrou no meio musical em 2009 no bairro de Pluba, integrando os Melomaníacos. E agora vamos acompanhá-lo ao longo das próximas emissões no seu mais recente trabalho, Superação. 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Agora vamos para a saúde na ponta da língua.
1: Estamos de volta para a Saúde na Ponta da Língua para falar sobre a prevenção de quedas com José Manuel Almeida, enfermeiro gestor. Hoje é para falarmos sobre os fatores de risco. Olá, bom dia, doutor.
2: Os fatores de risco, começamos pela idade da pessoa. O fator de risco, a idade é fundamental. Portanto, há uma probabilidade de acontecer com pessoas de mais idade, de maior idade. Às vezes, estipulam-se 55 e mais, 65 e mais, até mesmo 40 e 30 anos, a pessoa está sujeita a uma queda. Isso, a idade é um fator de risco. Depois, mais uma vez, reforço, o calçado é outro fator de risco. O tipo de piso do chão também é um fator de risco. E, atenção, o que acontece muitas vezes, não só a parte noturna, mas nomeadamente a nível da parte diurna, numa cozinha, água no chão, num encerado, é um fator de risco. Muito mais quando a pessoa tem idade. Portanto, são fatores que nós temos a obrigatoriedade de sensibilizar os utentes, nomeadamente, se eu posso dizer isso, os formandos, quando é caso de formações, para este risco que se corre. Atenção ao chão piso molhado, os tapetes em si, que se enrolam, muitas vezes escorregam, outros não têm antiderrapante, muitas vezes as pessoas têm capacidade de levantar o pé, mas não têm antiderrapante, escorregam. E depois é fundamental ainda outra coisa que é são os exercícios físicos que se propõem a que as pessoas façam, o fortalecimento muscular. Sabemos que com a própria idade, já se ouviu falar na sarcopénia, inclusive até trago aqui um livro sobre a sarcopénia, a prevenção de quedas. Não vou dizer a parte de edições, não faço essa publicidade, mas a sarcopénia é uma doença que se faz por causa da força muscular que se vai perdendo, todos nós, faz parte do envelhecimento. E este envelhecimento, nós temos que propor que seja um envelhecimento ativo. E o que é para ser envelhecimento ativo? Tem a ver com isto. É a regularidade do exercício físico, é a regularidade da atividade física, são coisas diferentes, exercício físico e a regularidade da atividade física. Principalmente se for diária, é fundamental. Não são coisas difíceis, são coisas simples, simplificadas e que se podem fazer na própria casa, no próprio domicílio. O levantar e o sentar 5 vezes numa cadeira, o mexer as pernas e levantar a parte, quando sentar, levantar a parte do pé ao nível do joelho, vice-versa, o estar encostado a uma costas de uma cadeira e fazer um agachamento umas 5 vezes também, são exercícios diários que se podem fazer em casa, faz até ao próprio limiar da dor. Se a pessoa tiver dor, a partir daí não faz. Portanto, até, obviamente, que se for uma pessoa com 70 anos, tem uma outra maneira de fazer esse tipo de exercício, se for uma pessoa de 50. Penso que seja um fator ótimo para se exercitar. Eu há um bocadinho fatores de risco não abordei, mas também é importante a parte das condições visuais. As pessoas, quando começam a ter necessidade de usar a parte dos óculos, é fundamental ocorrer-se ao próprio oftalmologista. Eu sei que muitas pessoas não gostam de usar óculos, etc, etc, mas isso não é uma questão de gosto, é uma necessidade. Portanto, é um dos fatores também a parte da visão, que muitas vezes os idosos não se apercebem, que já, e é fundamental, eu deixei passar. mas estava agora a recordar, mas é fundamental a parte da visão.
0: Com Manuel Matola e o médico José Manuel de Almeida, aqui ficaram bons conselhos para a prevenção de quedas. Temos quase a chegar também Ângela Coutinho e Ana Paula Gomes para mais uma edição da Nossa História. RTP África.
3: Esta é mais uma edição da Nossa História aqui na RTP África, a história da África com a historiadora Ângela Coutinho, todas as semanas. E hoje, Ângela, viva, para falar de que assunto?
4: Olá, Ana Paula. Temos estado a falar do papel de mulheres africanas neste final do século XX que atuaram de forma persistente e decisiva em prol da paz no continente, nos seus países em particular. Falámos de movimentos coletivos, por exemplo, na Libéria. Hoje vamos falar de um caso de uma mulher que atuou aparentemente de forma isolada, mas não tanto assim. E uma mulher branca, na África do Sul, filha de europeus. E podemos considerar que Nadine Gordimer esteve a lutar pela paz durante o período do regime do Apartheid, uhum, através da pena, da literatura. Ela nasceu em 1923, em Joanesburgo. O pai era da Lituânia, a mãe era da Grã-Bretanha, ambos judeus. E ela foi a primeira mulher do continente africano a receber o Prémio Nobel da Literatura, no ano de 1991. Ela tem dezenas de publicações dedicadas justamente a esta questão da sociedade sul-africana durante o regime do Apartheid. Em 1949 publicou o seu primeiro livro, que era constituído por short stories, uma abordagem literária muito típica anglo-saxónica, não é assim? E que se intitulava Face to Face. Mas ela passou a ser conhecida com uma novela publicada em 1953 intitulada The Lying Days, Os Dias da Mentira. Ela tinha estudado na Universidade de Witwatersrand, já falámos aqui na nossa história, uma referência no continente africano, mas é uma senhora que, de facto, viajou muito pelo mundo fora, lecionou em universidades nos Estados Unidos da América. Uma nota de interesse, como ativista que ela foi, anti-apartheid, foi uma das fundadoras e também patrocinadora do Congresso de Escritores Sul-Africanos, que surgiu para facilitar o acesso à leitura e à escrita, uhum, junto às comunidades negras, que, como sabemos, eram discriminadas durante este período. Nadine Gordimer foi também uma apoiante do ANC, liderado por Nelson Mandela, apoiava abertamente este partido e os especialistas consideram que nas suas obras tem mais de 30 livros, portanto são romances, novelas, de vários géneros, não é assim? Ela tratou sempre a questão da tensão psicológica entre o isolamento pessoal e a busca da justiça social. Por outro lado, o sentimento de incapacidade de aceitar o regime injusto em que ela vivia e, ao mesmo tempo, a incapacidade de mudar o próprio regime, a sociedade, não é assim? E, por fim, também uma decisão de recusa do exílio. Ela, que foi uma pessoa que teve a oportunidade de viver e aproveitou-a nos Estados Unidos, decidiu voltar e permanecer no seu país, levando a cabo esta luta. Portanto, mais uma faceta das sociedades africanas neste século XX e das diversas lutas que foram travadas e vencidas.
3: Ângela, muito obrigada. Até para a semana.
4: Até para a semana, Ana Paula.

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2: E antes que cheguem as notícias às 7 da manhã, vamos com o Frederico Pinheiro, à hora dos ouvintes. Queremos saber qual é o tema que temos hoje em destaque e que pode ser comentado a partir das 10 da manhã. Bom dia, Frederico.
3: Bom dia. Hoje a estreia da seleção cabo-verdiana de futebol masculino no Mundial da competição e logo contra uma das grandes favoritas, a seleção de Espanha. O jogo é de elevada dificuldade, mas os cabo-verdianos estão obviamente motivados com este jogo inédito e também com a preparação feita nas últimas semanas. A equipa amealhou várias vitórias, a preparação tem corrido bem e por isso hoje perguntamos quais as suas expectativas para este jogo de Cabo Verde. Qual é que acha que vai ser o resultado? E acha que Cabo Verde pode dar hoje um passo importante para a passagem à próxima fase? Pode sonhar com isso? Participe neste jogo hoje aqui na Hora dos Ouvintes. Até já.

0: Muito bom dia. São 7 horas em Portugal e Angola, 5 horas da manhã em Cabo Verde, são 6 horas na Guiné-Bissau e em São Tomé e Príncipe, 8 horas em Moçambique. Conhecemos agora os principais temas deste jornal.
1: Cabo Verde estreia-se hoje no Mundial, frente à Espanha. Tubarões Azuis entram em campo às 17 horas. Outro caso, sentença do caso Adair Muniz, conhecida hoje, Tribunal de Sintra, decide esta tarde e a partir de hoje é proibida a venda de rua junto à Fortaleza de Maputo. Estados Unidos e Irão chegam a acordo para pôr fim ao conflito. ONU saudou já o entendimento entre os dois países. Bruxelas vê o acordo como passo para a estabilidade global. G7 reúne-se com foco na Ucrânia e no Médio Oriente.
0: Temos hoje máxima de 27 graus para Lisboa, 22 para o Porto, 26 para Coimbra e 28 para Faro. O jornal na RTP África começa agora na rádio com João Costa Dias.
1: Cabo Verde estreia-se hoje no Mundial 2026, frente à Espanha, em Atlanta. Será ainda de manhã, 3 da tarde, hora da praia, 5 da tarde, hora de Lisboa. Um duelo difícil para os Tubarões Azuis, que participam pela primeira vez na prova. Pela frente têm uma das seleções favoritas ao título, mas com a ambição de surpreender. Carlos Santos.
2: A seleção cabo-verdiana chega à estreia no Mundial depois de fechar a fase de preparação com duas vitórias convincentes. 3-0 frente à Sérvia, o mesmo resultado diante das Bermudas. Um desempenho que alimenta a confiança dos jogadores e dos adeptos para o desafio frente à Espanha. Entre os adeptos cabo-verdianos, a expectativa é elevada. Milhares de imigrantes residentes nos Estados Unidos são esperados nas bancadas do estádio de Atlanta. Para muitos, trata-se da concretização de um sonho.
3: Aquele que por ser o maior sonho que tive, que é bem hoje, meu país está junto.
2: Este é o maior sonho da minha vida, ver o meu país num campeonato do mundo. Estou muito feliz. Aos jogadores quero dizer muito obrigado por este feito e por representarem Cabo Verde no maior palco do futebol mundial.
3: Do mundo que é futebol.
2: Há também quem tenha atravessado o Atlântico para assistir à estreia dos Tubarões Azuis.
3: É fazer mais de 50 anos, só tinha que te desplaçar de Luxemburgo.
2: 50 anos depois, tinha de sair de Luxemburgo para vir assistir à realização deste sonho. Há uma primeira vez para tudo, estar no Mundial, ganhar a Espanha por 3-0, chegar às meias finais, à final e levar a taça para Cabo Verde.
3: Primeira vez final e primeira vez leva a Copa para a África e para Cabo Verde.
2: O jogo com a Espanha disputa-se no estádio da Atlanta, com capacidade para cerca de 70 mil espectadores. Cabo Verde irá apresentar-se de branco, o equipamento alternativo nesta estreia na Copa do Mundo. O apito inicial está marcado para as 3 da tarde, hora de Cabo Verde.
1: Em Lisboa, o jogo vai ser acompanhado de forma especial em Santos, numa iniciativa promovida pela Embaixada de Cabo Verde, com o apoio da RTP África, um jogo com transmissão aqui na rádio, em emissão especial, a partir das 15 horas. E quanto aos restantes jogos?
4: Parceiro de Cabo Verde, no Grupo H, o Uruguai entra como favorito frente à Arábia Saudita num jogo marcado para a escaldante Miami. A equipa sul-americana conta com Maxi Araújo e também com Rodrigo Zalazar, reforço do Sporting para a próxima época. No Grupo G, a Bélgica estreia-se frente ao Egito numa jornada que inclui ainda o duelo entre Irão e Nova Zelândia. Três jogos que fecham mais um dia intenso neste momento. Mundial 2026, que continua a acontecer nos Estados Unidos, México e Canadá. Ontem, Alemanha e Suécia entraram com o pé direito, com goleadas expressivas. Os alemães bateram Curaçao por 7-1. A Suécia venceu a Tunísia por 5-1 e agora lidera o grupo. Já os Países Baixos desiludiram com um empate a 2 com o Japão, num jogo em que desperdiçaram a vantagem por duas vezes. Resultados que marcaram o quarto dia da competição, que continua hoje com destaque, como temos vindo a destacar, para a estreia de Cabo Verde frente à Espanha.
1: A jornalista Paula Borges e os restantes jogos de hoje no Mundial de Futebol. E a seleção portuguesa regressa hoje ao trabalho, depois de uma tempestade ter condicionado os planos em Palm Beach. O treino e a conferência de imprensa de ontem foram cancelados, obrigando a equipa a trabalhar apenas em pavilhão. Hoje a sessão decorre de manhã amanhã, devido à previsão de novo agravamento do tempo. Portugal prepara a estreia frente à República Democrática do Congo, marcada para quarta-feira em Houston. E o Tribunal de Sintra anuncia hoje a decisão no caso da morte de Odair Muniz. A leitura do acórdão está marcada para as 15h30. O agente da PSP, Bruno Pinto, está acusado de homicídio e pode conhecer a sentença já esta tarde. Sandra Henriques.
5: O arguído Bruno Pinto garante que Odair Muniz tinha uma faca na mão. Foi o que disse no dia de arranque do julgamento. Nesse dia, o jovem agente Bruno Pinto chorou em tribunal. O advogado dele, Ricardo Serrano Vieira, disse à saída do tribunal que ele estava a viver um drama pessoal.
6: Acho que o depoimento dele, quem esteve ali na sala, percebeu. E é assim. Portanto, ninguém, para ele é um drama pessoal saber que tirou a vida de outra pessoa. Ainda para mais no exercício de funções.
5: Quem também relatou um drama, neste caso familiar, foi a viúva de Odair Muniz. Ana Patrícia ficou com os dois filhos do casal, de 2 anos e 19 anos de idade, e ainda uma sobrinha de 17 anos que vivia com o casal desde os 3 meses e é considerada filha. O advogado da família de Odair Muniz defendeu que não havia faca. José Semedo Fernandes disse à saída do tribunal nesse dia que nada justificava a morte, mesmo que Odair tivesse sido agressivo depois da polícia o ter perseguido por infringir regras de trânsito.
7: A agressividade... Após uma perseguição pela violação de regras estradais, pode culminar com a morte de alguém num Estado de Direito?
5: Quase 7 meses depois, no dia das alegações finais, a 18 de maio deste ano, o advogado da família de Odair defendeu que será feita justiça se houver condenação de Bruno Pinto por homicídio e garantiu ter boas expectativas.
8: Boas. Que se faça justiça.
5: O advogado Bruno Pinto pediu a absolvição e disse que a faca que a PJ recolheu no local do crime estava na mão de Odair Muniz. Ricardo Serrano Vieira insistiu que as imagens mostram um clarão na mão de Odair quando caiu ao chão ao ser atingido pelo disparo de Bruno Pinto.
9: A imagem que se vê claramente é de um clarão, de um objeto que se movimenta de cima para baixo.
10: Não é um telemóvel?
9: Eu não sei o que é. Apenas lhe posso dizer, isso resulta da matéria documental, que o cidadão em causa não tinha nem telemóvel nem um relógio.
5: O Ministério Público pediu a condenação do Bruno Pinto pela prática de homicídio e proibição de exercício de funções.
1: O Ministério Público defende que não houve legítima defesa e pede uma pena de prisão, além do afastamento da corporação. O caso remonta a 2024 na Cova da Moura e centra-se nas dúvidas sobre o que aconteceu no momento dos disparos. E a África do Sul repatriou quase 3 mil estrangeiros numa semana após o reforço das medidas contra a imigração ilegal. O anúncio foi feito pelo Ministro do Interior numa altura em que o país vive um aumento de tensão e episódios de violência contra imigrantes. Nos últimos meses registaram-se ataques, saques e manifestações de caráter xenófobo. Em Moçambique, o Serviço Nacional de Investigação Criminal apreendeu no Terminal de Mercadorias do Aeroporto Internacional de Maputo cerca de 4 toneladas de droga tipo fentanil, anúncio feito pelo porta-voz do CERNIC, Hilário Lol.
11: Trata-se de uma das maiores apreensões dos últimos tempos. A referida droga encontrava-se acondicionada em 50 caixas, que submetida a um exame de química forense no laboratório de criminalística do CERNIC, concluiu-se que se trata de droga sintética com a composição de Benadryl e fentanil. Estas drogas são opioides sintéticos extremamente potentes, que podem causar aos consumidores depressão grave do sistema nervoso central, levando à sonolência intensa, confusão, dificuldade respiratória e até o risco de morte.
1: Duas pessoas, um moçambicano e um nigeriano, estão já detidas. A droga era proveniente do Brasil, com passagem por Doha e pela Índia, até chegar a Maputo.
11: Da vigilância operativa posicionada no aeroporto para a detenção dos indivíduos que viriam levantá-la, constatou-se que os mesmos desencadearam mecanismos de recrutar funcionários das alfândegas para o seu levantamento. Portanto, não restam dúvidas de que estamos perante uma rede de tráfico internacional de droga. Esta apreensão, sobretudo do fentanil, representa um marco importante no combate à droga no país, considerando que esta droga possui um elevadíssimo potencial destrutivo à saúde de quem a consumir, sendo mais potente que a heroína, a morfina e a cocaína.
1: O CERNIC avançou ainda que esta mercadoria estava declarada como multivitaminas. E a autarquia de Maputo proíbe a partir de hoje a venda de produtos nas ruas junto à histórica fortaleza da capital moçambicana. A proibição insere-se, Orfeu de Sá Lisboa, no projeto de requalificação da Baixa de Maputo.
10: A decisão de proibir a venda informal junto à Fortaleza de Maputo entra em vigor já a partir desta segunda-feira. Alexandre Muyanga, vereador do município, diz que não haverá contemplações.
12: Com particular destaque para peixarias, venda e consumo de bebidas alcoólicas, como comércio de várias ordem. A medida enquadra-se nos esforços do Conselho Municipal para a requalificação da zona baixa da cidade de Maputo e dos outros pontos da nossa urbe.
10: O vereador do município de Maputo justifica que a requalificação da zona baixa é pelo facto de ser um dos atrativos turísticos da capital moçambicana.
12: Daí que temos nesta zona o Museu dos Mares, a Fortaleza de Maputo, o Museu da Moeda, temos instituições públicas, assim como está junto à Banca Central. Não há condições de segurança, não há condições de saneamento para o exercício desta atividade neste local.
10: A interdição de comércio informal nas imediações da Fortaleza, zona baixa da capital moçambicana, foi antecedida de uma campanha de sensibilização aos vendedores informais.
1: Passa a ser proibido vender produtos nas ruas na zona da Fortaleza da capital moçambicana. E os Estados Unidos e o Irão chegaram a acordo para pôr fim ao conflito iniciado em fevereiro, anúncio feito pelo presidente norte-americano e confirmado por Teherão com mediação do Paquistão. A assinatura está prevista para sexta-feira na Suíça, Margarida Vaz.
13: O governo Teherão confirmou e o presidente Trump também. Escreveu mesmo nas redes sociais que o acordo com a República Islâmica do Irão está agora finalizado. Anuncia a reabertura do Estreito de Hormuz e o levantamento do bloqueio naval norte-americano. O vice-ministro dos Negócios Estrangeiros iraniano, na televisão estatal, disse que o acordo com os Estados Unidos prevê o fim imediato e definitivo da guerra e das operações militares nas diferentes frentes, incluindo no Líbano. Anunciou ainda que as negociações terão início no prazo de 60 dias, com vista a chegar a um acordo definitivo. Enumerou vários temas para discussões futuras, o levantamento de sanções contra o Irão, a questão nuclear, a reconstrução e o desenvolvimento económico do país, bem como a criação de um mecanismo de acompanhamento dos compromissos assumidos. A cerimónia de assinatura do acordo será na próxima sexta-feira, dia 19 de junho, em Genebra, anunciou o primeiro-ministro paquistanês, mediador do conflito. A reabertura do Estreito de Hormuz poderá então acontecer nesse dia, logo após a assinatura do acordo.
1: O secretário-geral da ONU já soldou o entendimento, também o presidente do Conselho Europeu, António Costa, que diz que este entendimento põe fim a uma guerra dispendiosa e representa um avanço importante. O Japão também saudou o acordo entre os Estados Unidos e o Irão para pôr fim ao conflito. A primeira-ministra japonesa apelou à garantia de navegação no Estreito de Hormuz, uma rota essencial para o transporte de petróleo. E o preço do barril do petróleo Brent para entrega em agosto caiu hoje 4,67% por 83 dólares na sequência do acordo anunciado entre os Estados Unidos e o Irão. E começa hoje a cimeira do G7, que decorre até quarta-feira na cidade francesa de Evian. Os líderes das 7 economias mais desenvolvidas vão discutir os desequilíbrios económicos globais agravados pelos conflitos na Ucrânia e no Médio Oriente. Na agenda também a tentativa de reduzir tensões relacionadas com o Irão, Gaza e Líbano. E a China prepara o lançamento de um novo sistema de pagamentos internacionais para reduzir a dependência do dólar. A plataforma baseada na moeda digital envolve vários bancos centrais e aposta em transações mais rápidas e baratas. O objetivo é facilitar operações, sobretudo para pequenas e médias empresas, e reforçar o uso do yuan no comércio global. O presidente da Somalilândia está a realizar a primeira visita de Estado a Israel após o reconhecimento daquele território como país independente. Abdirrahman Abdullahi reuniu-se em Jerusalém com o presidente israelita numa visita considerada histórica. Israel foi o primeiro país a reconhecer a Somalilândia, que se separou da Somália em 1991. E a terminarmos de referir que 5 distritos de Portugal continental estão hoje sob aviso amarelo devido à chuva e trovoada. Bragança, Viseu, Guarda, Vila Real e Castelo Branco podem registrar aguaceiros fortes e atividade elétrica entre o meio-dia e as 9 da noite. O aviso amarelo indica risco para algumas atividades. O Instituto Português do Mar e da Atmosfera prevê ainda vento moderado e variações ligeiras de temperatura em várias regiões do país.
0: E pronto, fica assim concluído o jornal na RTP África com João Costa Dias. 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

Mais uma vez, muito bom dia. Portugal, Angola, Cabo Verde, Guiné-Bissau, São Tomé e Príncipe, Moçambique, Timor-Leste e Brasil. Esperando que o fim de semana tenha sido leve, bem descansado, com saúde e sem muito calor. Cá estamos, juntos na segunda-feira. Bom dia de Isabel Leonor.

0: de vendas sem fatura. Recolhiam dinheiro vivo em lojas e depositavam-no em contas falsas. Fortuna gerada em Vila do Conde era depois enviada para a China. Este é o título com letras garrafais na capa do JN de hoje. No Diário de Notícias, Rock in Rio, destaque fotográfico maior, com Roberta Medina contente e a saltar na relva. O nosso cérebro gosta de más notícias, mas isso não quer dizer que tenhamos de viver nelas. Letras garrafais para a educação, mais alunos estrangeiros nas escolas, até 22 mil novas entradas por ano no primeiro ciclo, é o destaque maior para o DN de hoje. No Público, mais de 500, ou melhor, mais de 5 mil agentes da PSP e GNR mobilizados para transportar exames, é o título maior para o Público de hoje. No Correio da Manhã, 5 suspeitos em fuga, gangue rouba 100 mil euros em ouro a Júlio dos Caracóis. Letras garrafais para este título. Está aqui o Sr. Vasco Rodrigues, que ficou sem fio, com a cabeça de Cristo e pulseiras. Agora o desporto, estamos aqui prontos para a partilha da capa do Record sobre o Sporting, com o maior peso na nova época. Quaresma ao comando é o título maior e também o jogador aqui a ter honras de fotografia de praticamente de capa inteira. No jornal O Jogo, azul pleno é o título com grandes dimensões sobre o Futebol Clube do Porto. Sub-15 ganha o título que faltava no futebol e basquetebol sagra-se campeão nacional. No jornal A Bola, António encontra forças na revolta central, alimenta-se da frustração pela época e pelo Mundial para ter mais ânimo em 2026-2027. É título para o Benfica na capa do jornal A Bola. Em Moçambique, o jornal O País apresenta letras garrafais para o grande título. Cernic apreende 3 toneladas de fentanil no aeroporto de Maputo. A droga, que apresenta altíssimo risco de dependência e overdose, é tida como mais potente que heroína, morfina e cocaína, tendo entrado no país disfarçada de multivitamina. É o título maior, é um dos títulos grandes na capa do jornal moçambicano O País. Vamos até Angola e até à publicação Angola Notícias, que apresenta o título "Preço do táxi não será alterado", garante a ANATA, Associação Nacional dos Taxistas de Angola. Agora, viagem até Cabo Verde. De acordo com a agência Infopress, no Tarrafal, bombeiros confirmam 2 mortes e 17 feridos em acidente em Bimbirim. Agora a imprensa São Tomense, aqui com o jornal Telenon, basta apoia a recandidatura de Carlos Villanova. Na Guiné-Bissau, o Democrata apresenta o título Direitos Humanos defendem diálogo como condição para eleições na Guiné-Bissau. E na imprensa do Brasil, de acordo com o jornal O Globo sobre o Oriente Médio, Estados Unidos da América e Irã confirmam acordo para encerrar a guerra. Plano inclui reabertura de Hormuz. Anúncio veio após ataques israelenses contra Beirute e ameaça de retaliação iraniana. Assinatura está prevista para sexta. Adianta o jornal O Globo no Brasil no fim desta revista de imprensa RTP África.
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0: Estamos na Guiné-Bissau, mantenha-se, é o som de Memo Sunho, nesta manhã de segunda-feira, na rádio mais quente do planeta. Esta chama-se Minha Mulher. A máxima é de 27 graus hoje para Lisboa, com sol. Quanto ao Porto, fica-se pelos 22. Coimbra sobe até aos 26. Faro até aos 28. Vamos ver se é a mesma temperatura da cidade capital de Moçambique, onde está o Orfeu de São Lisboa, correspondente RTP África, que se apresenta nesta manhã para nos dar conta de novidades. Muito bom dia. Nesta segunda-feira, que seja uma semana leve, leve, sem relias e com pensamento e saúde positiva. Ligação agora a Maputo, Moçambique, Orfeu de São Lisboa. Viva, um bom dia nesta segunda arranque de semana.
1: Bom dia, David Joshua, bom dia ouvinte RTP África. Amanhã já de sol aqui na capital moçambicana, um dia, uma segunda-feira em que o Instituto Nacional de Meteorologia prevê então uma temperatura máxima de 31 graus e calor intenso aqui na cidade de Maputo. E já no que a atualidade informativa diz respeito, o chefe de Estado moçambicano Daniel Chapo recebeu ontem um grupo de crianças no Palácio Presidencial, e onde, isto no âmbito do Dia Internacional da Criança e também o 16 de junho, Dia Africano da Criança, Daniel Chapo abriu as portas do Palácio Presidencial para confraternizar com estes petizes, e a sociedade apelou que a proteção dos menores é tarefa de todos e não só do governo moçambicano. Disse Daniel Chapo ser então esta uma tarefa de toda uma sociedade. Enquanto isso, também continua a ouvir-se, são palavras que se continuam a ouvir em relação à morte do bispo Dom Osório Recitor, arcebispo da Diocese de Climane, bispo esse que foi assassinado no passado sábado e cujas cerimónias fúnebres realizaram-se este fim de semana e decorreram na cidade de Nampula, a sua terra natal. São várias as vozes críticas à atual situação de assassinatos de cidadãos em Moçambique, e pedem que o governo acabe com esta situação. Aliás, é tarefa do governo, dizem, proteger os seus cidadãos. Também neste dia, o dia de calor intenso aqui na capital moçambicana, o município de Maputo proíbe a partir de hoje a atividade comercial informal na zona baixa da cidade de Maputo, nos arredores da Fortaleza de Maputo. Justifica essa decisão com a requalificação em curso, mas também pelo facto desta zona não estar preparada, não haver condições de saneamento para o exercício da atividade informal, como a venda de peixe, a venda de bebidas alcoólicas. Para já, diz o município de Maputo, que tudo será feito para que esta atividade comercial não se realize neste local. São então estas, David Joshua e ouvinte RTP África, notas que marcam os destaques da atualidade informativa neste dia em que, recordo, o Instituto Nacional de Meteorologia prevê então uma temperatura máxima de 31 graus aqui para a cidade de Maputo.
0: Obrigado, Orfeu de Sá, Lisboa. Votos de uma jornada maninga positiva no começo da semana. 31 graus é a máxima para Maputo, quanto a Nampula vai chegar aos 27, tal como a cidade de São Tomé, com a previsão de sol e também de alguma chuva. Em Portugal, avançamos agora com música dos anos 80 a cargo dos Táxi para recordarmos este Cairo onde o trânsito não é nada fácil. Muito bom dia, boa semana!

0: A música portuguesa dos anos 80 com os Táxi e este Cairo, quando estamos a 20 minutos das 8 horas da manhã em Portugal e Angola. Hoje dia muito importante para os Tubarões Azuis, Cabo Verde a estrear-se no Mundial 2026.
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0: E agora, bom dia, estamos em Nampula. E na redação do Ampula Fax com Areno Fogão, queremos saber o que podemos ler na mais recente publicação. Areno, bom dia.
5: Muito bom dia, ouvintes da RTP África. Hoje, no jornal Ampula Fax, começamos por Nacala, onde o presidente do Conselho Municipal, Farouk Inuro, garante que a Idelidade está a trabalhar para evitar novos atrasos salariais depois da greve de cerca de 2 meses que paralisou vários serviços municipais no início deste ano. Os trabalhadores já retomaram as suas atividades e esperam que a situação não volte a repetir-se. Na componente de água e saneamento, 51 novos sistemas de abastecimento de água serão construídos nos próximos 5 anos em vários distritos ao nível da província de Nampula, numa iniciativa destinada a ampliar o acesso à água potável nas zonas rurais e melhorar as condições de vida das comunidades. No âmbito de combate ao trabalho infantil, 64 crianças com idades entre os 6 e os 12 anos foram reintegradas no sistema de ensino após terem sido identificadas em situações de exploração nos mercados dos belenenses e do arresto nos arredores da cidade de Nampula. Na área de saúde, uma equipa de ortopedistas do Hospital Central de Nampula realizou uma cirurgia considerada complexa, removendo um tumor ósseo de cerca de 15 centímetros e evitando a amputação do braço esquerdo de uma paciente de 27 anos. Ainda no setor da saúde, o Centro de Saúde de Mucubure recebeu 25 colchões destinados a melhorar as condições de internamento dos pacientes, numa iniciativa que visa reforçar a humanização dos serviços prestados naquela unidade sanitária. E no campo da justiça, o Serviço Nacional de Investigação Criminal deteve um indivíduo suspeito de exercer ilegalmente a profissão de advocacia, melhor, de advogado em Nampula. Segundo a Ordem dos Advogados de Moçambique, o cidadão utilizava uma carteira profissional falsa para prestar assistência jurídica. Terminamos com o alerta das autoridades de saúde do distrito de Nampula, onde os casos de mordeduras por animais domésticos quadruplicaram nos primeiros 4 meses do ano, passando de 48 para 200 ocorrências, uma situação que está a preocupar o setor devido ao risco de propagação da raiva. E assim terminamos a presente edição. Voltamos a estar consigo na próxima segunda-feira.
0: Um agradecimento e votos de bom trabalho, boas jornadas para toda a equipe do Ampula Fax. Estivemos em Nampula com Areno Fogão.

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1: 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E vamos então saber para já novidades com o Mário Silva da Costa.
2: O mau tempo cancelou o treino no relvado da seleção portuguesa. Em causa à trovoada e a chuva intensa, os jogadores de Portugal tiveram de realizar alguns exercícios de ativação física num pavilhão. Também a conferência de imprensa foi cancelada. Portugal estreia-se no Mundial daqui a dois dias, na quarta-feira, frente à República Democrática do Congo. Olhamos agora para os últimos resultados do Mundial. Durante a madrugada, a Suécia goleou a Tunísia por 5-1 e a Costa do Marfim venceu o Equador por 1-0 com um golo ao minuto 90. De ontem, a Alemanha goleou Curaçao por 7-1 e o Japão e os Países Baixos empataram a 2 golos. Na agenda do dia, 4 jogos e grande destaque para o primeiro, às 5 da tarde do Grupo H, a estreia de Cabo Verde no Mundial, frente à seleção espanhola. Na antevisão do jogo, o selecionador de Cabo Verde, Bubista, explicou quais os objetivos da equipa cabo-verdiana.
3: Queremos competir com a nossa identidade, poder disputar os 3 jogos que temos, com coragem, com organização, podendo mostrar ao mundo aquilo que somos como equipa, como país. Sabemos das dificuldades, sabemos do valor do adversário, mas o jogo ainda continua a ser disputado dentro do campo.
2: 5 da tarde, hora de Portugal Continental, é o arranque do jogo entre Cabo Verde e Espanha, partida que vai poder acompanhar com relato em direto na RTP África. Nos outros jogos de hoje, Bélgica e Egito do Grupo G, às 8 da noite, do mesmo grupo, às 2 da manhã, irão Nova Zelândia. Antes do Grupo H, o mesmo de Cabo Verde, as seleções da Arábia Saudita e do Uruguai jogam às 11 da noite. 10 anos depois, o Futebol Clube do Porto sagrou-se campeão nacional de basquetebol. A equipa azul e branca venceu o Benfica no jogo 4 da final por 75-71, os Dragões somaram o terceiro triunfo na eliminatória e carimbaram a conquista do título. No final, o treinador Fernando Sá mostrou-se bastante feliz por alcançar este feito.
4: É um momento alto da minha carreira, quer de jogador, quer de treinador, seja o que for, todos os momentos em termos profissionais, isto para mim é atingir o auge. Portanto, algo que eu sonhava há muitos anos, que muitas vezes parecia que é muito difícil, muitas vezes parecia que é impossível, mas já está. E acho que foi merecido por o trabalho que todos nós realizamos e a confiança que fomos tendo nos outros e aconteceu.
2: Do lado do Benfica, o treinador Norberto Alves explicou o sentimento vivido no balneário encarnado.
5: Nós perdemos e estamos muito tristes, muito tristes. No desporto, infelizmente, nós não conseguimos hoje uma coisa que não se fazia há mais de 50 anos, penso eu, que era ganhar um pentacampeonato em Portugal. Não o conseguimos, lutámos muito para o fazer. Fizemos uma fase regular fantástica. Ficámos em primeiro, lutando. Esta equipa nunca se desuniu.
2: O Porto conquistou o campeonato de basquetebol pela 13ª vez. Terminaram os campeonatos da Europa de canoagem em Montemor-o-Velho. Portugal termina a prova com as medalhas de ouro de Fernando Pimenta em K1 5 mil metros e de Norberto Mourão na classe adaptada de VL200. Também a medalha de prata de Messias Batista em K1 200 metros e ainda com uma medalha de bronze, novamente para Fernando Pimenta, na categoria de K1 mil metros. O atleta natural de Ponte Lima estava muito satisfeito com uma prova que descreve de sofrimento.
6: Consegui, foi uma prova muito disputada, tive muitos sprints, como deram para ver, sempre do meu lado, defendi-me ao máximo, assumi a liderança da prova antes do momento que eu queria, aguentei os ataques deles e no final conseguir este título em Portugal é sem dúvida fantástico.
2: Já o presidente da Federação Portuguesa de Canoagem, Ricardo Machado, sublinha o orgulho pela forma como a prova foi organizada num cenário muito difícil.
7: Coroar com ouro esta difícil organização que tivemos aqui, muito trabalho, muita gente envolvida, portanto é tempo de respirar um bocadinho e agradecer a todos aqueles que trabalharam para que isto fosse possível, quer em termos institucionais ao Governo e ao município de Montemor-o-Velho, quer depois a toda uma equipa de trabalho, voluntários, staff da Federação.
2: O balanço do presidente da Federação Portuguesa de Canoagem, Ricardo Machado. We'll be right back.

0: A música de Ibaguai com Bia Lima a levar-nos até com a Ninha, até às Ilhas Maravilhosas. Muito bom dia para o Alberto. Amar só os que nos são consanguíneos é mais do que suficiente, é mais do que insuficiente. O amor é expansivo porque é universal. Um canimambo, obrigado por mais um pensamento partilhado pelo Alberto. Bom dia também para a Celeste, Cristina, Luísa, Lissandra, Amidu, António Pinto. Um bom dia também para a Elvira, que está ligada à Rádio Mais Querida do Planeta nesta manhã. Muito bom dia.
1: Olá, bom dia, muito bom dia. Boa segunda, boa semana para todos. Cumprimento David para si, a sua equipa e para todos os ouvintes desta casa. E muita boa sorte para os Tubarões Azuis. Esse pontapé de saída, seja o que fica na história para o povo cabo-verdiano. Bora lá, Cabo Verde, estamos juntos. Beijinhos, boa semana para todos.
0: Muito obrigado, Elvira. Estamos ligados e hoje é de facto dia importante. Força, Cabo Verde, vamos estar todos na torcida. Bom dia também para o Vicente.
2: Olá, bom dia, David. Bom dia a todos os ouvintes. Boa segunda-feira, início de uma semana. Que a semana seja produtiva e que tenhamos passado um bom fim de semana, recarregando as baterias para esta longa jornada. Hoje é um dia histórico para a nação cabo-verdiana. Vamos estrear no Mundial, o nosso primeiro Mundial. Portanto, força Cabo Verde, com confiança, para prestigiar a posição e representar bem a nossa nação. Um grande abraço para todos, boa segunda-feira. São os votos de Vicente Rocha, da Amadora.
0: Obrigado, Vicente. Um bom dia e estamos ligadíssimos aí aos Tubarões Azuis.
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0: Daqui a pouco temos o Planisfério.
4: Muito naturalmente vamos dedicar todo o espaço de hoje à reunião do G7, que começa na fronteira da França com a Suíça e que, além dos problemas internos do G7, vai abranger problemas de caráter internacional. A África terá um representante como convidado, que é o Quénia.
0: Vai ser daqui a pouco ainda esta manhã com o José Gonçalves. Entretanto, há também em foco as grandes figuras de África.

0: Nascido em 1448 no Egito, filho de mamelucos, Ibn Iyas foi um conhecido cronista que se terá dedicado aos estudos vivendo de rendimentos fundiários. Ibn Iyas notabilizou-se também como historiador. Julga-se que terá falecido por volta de 1522.
1: Grandes figuras de África com Ângela Coutinho. E, entretanto, Gin Tone, a caminho das notícias daqui a 3 minutos.

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1: Bom dia, 8 horas em Portugal e Angola, 6 horas em Cabo Verde, são 7 na Guiné-Bissau e em São Tomé e Príncipe, 9 horas em Moçambique. Conhecemos agora os principais títulos que estão em foco neste noticiário.
2: Cabo Verde estreia-se hoje no Mundial frente à Espanha com um jogo marcado para as 17 horas. Tribunal de Sintra revela hoje sentença no caso Odeir Muniz. Venda ambulante proibida a partir de hoje junto à Fortaleza de Maputo e acordo entre Estados Unidos e Irão para pôr fim ao conflito. Recebe apoio internacional. Cimeira do G7 começa com foco na Ucrânia e também no Médio Oriente.
1: Máximas hoje de 31 graus para Maputo, 27 para Nampula e também para a cidade de São Tomé. O jornal começa agora na RTP África, com a edição a cargo de João Costa Dias.
2: Cabo Verde estreia-se hoje no Mundial frente à Espanha em Atalanta. Será ainda de manhã, 3 da tarde, hora da praia, 5, hora de Lisboa. Um duelo difícil para os tubarões azuis que participam pela primeira vez na prova. Pela frente tem exatamente uma das seleções favoritas ao título, mas com a ambição de surpreender, a jornalista Carlos Santos.
3: A seleção cabo-verdiana chega à estreia no Mundial depois de fechar a fase de preparação com duas vitórias convincentes. 3-0 frente à Sérvia, o mesmo resultado diante das Bermudas. Um desempenho que alimenta a confiança dos jogadores e dos adeptos para o desafio frente à Espanha. Entre os adeptos cabo-verdianos, a expectativa é elevada. Milhares de imigrantes residentes nos Estados Unidos são esperados nas bancadas do estádio de Atlanta. Para muitos, trata-se da concretização de um sonho.
4: Aquele acabou de ser o maior sonho que tive, que é bem hoje, meu país está junto.
3: Este é o maior sonho da minha vida, ver o meu país num campeonato do mundo. Estou muito feliz. Aos jogadores quero dizer muito obrigado por este feito e por representarem Cabo Verde no maior palco do futebol mundial.
4: Do mundo, que é futebol.
3: Há também quem tenha atravessado o Atlântico para assistir à estreia dos Tubarões Azuis.
5: É fazer mais de 50 anos, só tinha que ter desplaçado de Luxemburgo.
3: 50 anos depois, tinha de sair de Luxemburgo para vir assistir à realização deste sonho. Há uma primeira vez para tudo, estar no Mundial, ganhar a Espanha por 3-0, chegar às meias finais, à final e levar a taça para Cabo Verde.
5: Primeira vez final e primeira vez leva a Copa para a África e para Cabo Verde.
3: O jogo com a Espanha disputa-se no estádio da Atlanta, com capacidade para cerca de 70 mil espectadores. Cabo Verde irá apresentar-se de branco, o equipamento alternativo nesta estreia na Copa do Mundo. O apito inicial está marcado para as 3 da tarde, hora de Cabo Verde.
2: Serão 5 da tarde em Portugal. Em Lisboa, o jogo vai ser acompanhado de forma especial no terrapleno de Santos, junto ao Rio Tejo, com a Estação de Santos e o Cais de Sodré, uma iniciativa promovida pela Embaixada de Cabo Verde, com apoio à RTP África. Um jogo com transmissão em simultâneo com a Rádio Nacional de Cabo Verde, emissão especial, que começa logo às 15 horas. Outros jogos no dia de hoje, Paula Borges.
6: Parceiro de Cabo Verde, no Grupo H, o Uruguai entra como favorito frente à Arábia Saudita num jogo marcado para Miami. A equipa sul-americana conta com Maxi Araújo e também com Rodrigo Salazar, reforço do Sporting para a próxima época. No Grupo G, a Bélgica estreia-se frente ao Egito numa jornada que inclui ainda o duelo entre Irão e Nova Zelândia. Ontem, Alemanha e Suécia entraram com o pé direito neste Mundial, tiveram goleadas expressivas, os alemães bateram Curaçao por 7-1, a Suécia venceu os tunisinos por 5-1 e agora lidera o grupo. Já os Países Baixos desiludiram com o empate a 2 frente ao Japão, num jogo em que desperdiçaram a vantagem por 2 vezes. Resultados que marcam o quarto dia da competição, que continua hoje com destaque, como dissemos, para a estreia de Cabo Verde, frente à Espanha.
1: A jornalista Paula Borges e o resumo dos jogos previstos para hoje no Mundial de Futebol que está a decorrer. E a seleção portuguesa viu o treino de ontem cancelado devido a uma tempestade em Palm Beach, na Flórida. A chuva e a trovoada obrigaram a equipa a alterar os planos, com os jogadores a trabalharem apenas em pavilhão. O enviado especial, Fernando Eurico, acompanhou a situação.
7: Se há coisa em que os americanos não facilitam, é com os humores atmosféricos. Sempre que há trovoada, todos os eventos ao ar livre são desativados e é preciso esperar pelo menos 30 minutos para nova avaliação. Primeiro foi a chuva forte, a meio da tarde, depois relâmpagos em Catadupa a obrigarem a seleção a cancelar a conferência de imprensa com o jogador Mateus Nunes e, sobretudo, o treino que passou a ser efetuado num pavilhão junto ao hotel, com ativação física para os jogadores. A equipa das Quinas está na América há 3 dias, mas só realizou um treino. Com o cancelamento, Roberto Martínez só tem 3 sessões possíveis até ao jogo de estreia com a República Democrática do Congo. Mas as previsões para esta de segunda-feira são complicadas outra vez. 50% de chuva, possibilidade de trovoadas, apesar dos mais de 32 graus de temperatura.
1: Fernando Eurico, hoje o treino realiza-se de manhã devido à previsão de novo agravamento do tempo. Portugal prepara a estreia no Mundial frente à República Democrática do Congo, marcada para quarta-feira em Houston, no Texas. E é hoje conhecido o desfecho do caso da morte de Odair Muniz. A leitura do acórdão está marcada para as 15h30 no Tribunal de Sintra. O agente da PSP, Bruno Pinto, está acusado de homicídio e pode conhecer a sentença ainda esta tarde. O Ministério Público defende que não houve legítima defesa e pede pena de prisão, além do afastamento da corporação. O caso remonta a 2024 na Cova da Moura e centra-se nas dúvidas sobre o que aconteceu no momento dos disparos. E a África do Sul repatriou quase 3 mil estrangeiros numa semana após o reforço das medidas contra a imigração ilegal. Anúncio foi feito pelo Ministro do Interior numa altura em que o país vive um aumento da tensão e episódios de violência contra imigrantes. Nos últimos meses registaram-se ataques, saques e manifestações de caráter xenófobo. Entre os repatriados são cidadãos de vários países africanos, incluindo Moçambique. E em Moçambique, o Serviço Nacional de Investigação Criminal, o SERNIC, apreendeu cerca de 4 toneladas de fentanil no Aeroporto Internacional de Maputo. A droga estava disfarçada como multivitaminas e integrava um carregamento internacional. O porta-voz do SERNIC, Hilário Lolo, explica a operação.
8: Trata-se de uma das maiores apreensões dos últimos tempos. A referida droga encontrava-se acondicionada em 50 caixas, foi submetida a um exame de química forense no laboratório de criminalística do SERNIC. Concluiu-se que se trata de droga sintética com a composição de Benadryl e fentanil. Estas drogas são opioides sintéticos extremamente potentes, que podem causar aos consumidores depressão grave do sistema nervoso central, levando à sonolência intensa, confusão, dificuldade respiratória e até o risco de morte.
1: 2 suspeitos foram detidos e as autoridades continuam a investigação. E a autarquia de Maputo proibiu a partir de hoje a venda de produtos nas ruas, junto à fortaleza da capital moçambicana. A medida integra o projeto de requalificação da Baixa da Cidade. O objetivo passa por reorganizar o espaço urbano e melhorar as condições na zona histórica. Orfeu de Sá, Lisboa.
9: A decisão de proibir a venda informal junto à Fortaleza de Maputo entra em vigor já a partir desta segunda-feira. Alexandre Muyanga, vereador do município, diz que não haverá contemplações.
10: Com particular destaque para picharias, venda e consumo de bebidas alcoólicas, como comércio de várias ordem. A medida enquadra-se nos esforços do Conselho Municipal para a requalificação da zona baixa da cidade de Maputo e dos outros pontos da nossa urbe.
9: O vereador do município de Maputo justifica que a requalificação da zona baixa é pelo facto de ser um dos atrativos turísticos da capital moçambicana.
10: Daí que temos nesta zona o Museu dos Mares, a Fortaleza de Maputo, o Museu da Moeda, temos instituições públicas, assim como está junto à Banca Central. não há condições de segurança, não há condições de saneamento para o exercício desta atividade neste local.
9: A interdição de comércio informal nas imediações da Fortaleza, zona baixa da capital moçambicana, foi antecedida de uma campanha de sensibilização aos vendedores informais.
2: Com esta decisão, deixa de ser permitido o comércio informal naquela área. E Moçambique autorizou o abate de até 54 leões na época de caça 2026, mantendo a mesma quota do ano passado. A decisão faz parte do plano anual que regula a atividade venatória no país, em vigor até ao final de novembro. Apesar da estabilidade nos leões, há aumentos noutras espécies, como elefantes, leopardos e zebras. No total, as cotas de abate sobem ligeiramente. A União Europeia e o Japão saudaram um acordo entre os Estados Unidos e o Irão para, por fim, ao conflito no Médio Oriente. Bruxelas considera que o entendimento pode criar caminho a novas negociações e garantir a liberdade de navegação no Estreito de Hormuz. Também Tóquio sublinha a importância dessa rota estratégica para o comércio global. O acordo prevê um cessar-fogo e deve ser formalizado já sexta-feira na Suíça. O preço do petróleo está a cair após este acordo. O barril de Brent desceu para 4,6%, para perto dos 83 dólares, atingindo mínimos de vários meses. A descida surge com a perspectiva de abertura do Estreito de Hormuz, uma rota por onde passa cerca de 20% do petróleo mundial. E começa hoje a cimeira do G7, que decorre até quarta-feira, na cidade francesa de Evian. Os líderes das 7 economias mais envolvidas vão discutir os desequilíbrios económicos globais agravados pelos conflitos na Ucrânia e no Médio Oriente. E a terminarmos de referir que 5 distritos do continente estão hoje sob aviso amarelo devido à chuva e trovoada. Bragança, Viseu, Guarda, Vila Real e Castelo Branco podem registar aguaceiros fortes e atividade elétrica entre o meio-dia e as 9 da noite. O aviso amarelo indica o risco para algumas atividades. O Instituto Português do Mar e da Atmosfera prevê ainda vento moderado e variações ligeiras de temperatura em várias regiões do país.
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1: Bom dia.

0: Mais uma vez, muito bom dia. Estamos com a dupla Assa Matus e Cláudio Jafta, o abraço sonoro entre Moçambique e África do Sul. No começo de mais uma hora, nesta manhã, RTP África com David Joshua, na nossa navosa, na sua Rádio Quente. Muito bom dia, uma agradável segunda-feira, 15 de junho, metade do mês está cumprido e no início foi logo com Badocha no som que aqui tivemos. Logo no comecinho, com Mãe Grande. 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Entretanto, nesta agenda da nossa manhã na rádio, temos também hoje, em dia importante, a Hora dos Ouvintes sobre... Bom dia, Frederico Pinheiro.
1: Bom dia, hoje a estreia da seleção cabo-verdiana de futebol masculino no Mundial da competição e logo contra uma das grandes favoritas, a seleção de Espanha. O jogo é de elevada dificuldade, mas os cabo-verdianos estão obviamente motivados com este jogo inédito e também com a preparação feita nas últimas semanas. A equipa amealhou várias vitórias, a preparação tem corrido bem e por isso hoje perguntamos quais as suas expectativas para este jogo de Cabo Verde. Qual é que acha que vai ser o resultado e acha que Cabo Verde pode dar hoje um passo importante para a passagem à próxima fase? Pode sonhar com isso? Participe neste jogo hoje aqui na Hora dos Ouvintes. Até já.
0: Até já e obrigado, Frederico Pinheiro. Hoje somos todos tubarões azuis. E à medida que o tempo avança, vamos caminhando para o mês de julho. Começa logo com aquele que é o maior festival de música africana na Europa. Mas fala-nos mais sobre as pérolas do Afro Nation, Karina Sofela.
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Olá, sejam bem-vindos às Pérolas do AfroNation. A música africana está sempre a reinventar-se e poucos artistas representam tão bem essa renovação quanto o Asake. Nos últimos anos, o artista nigeriano tornou-se um dos nomes mais falados da indústria musical africana. O seu estilo mistura afrobeat, amapiano, Fuji e influências tradicionais nigerianas. O resultado é sonoramente diferente da geração anterior. E talvez seja essa a principal característica da nova vaga de artistas. Eles respeitam os pioneiros, mas não tenha medo de experimentar. Asake nasceu em Lagos e começou por estudar teatro e artes performativas. Essa formação ajuda a explicar porque é que a sua música vai muito além do som. A identidade visual é uma parte fundamental do seu trabalho. Nos videoclipes, concertos e sessões fotográficas,

que continuou a afirmar-se como uma das maiores estrelas africanas da atualidade. As suas atuações ao vivo no Afro Nation foram amplamente elogiadas pela energia, pela produção visual e pela capacidade de envolver multidões em grandes festivais internacionais. A sua presença em palcos de grande dimensão confirmou que os Afrobeats já não são apenas um fenómeno regional, mas sim uma força global. O sucesso de Ashake mostra que os Afrobeats continuam a evoluir. Não é um género estático, é um movimento em constante transformação. E é precisamente essa evolução que mantém festivais como o Afro Nation relevantes ano após ano. No próximo episódio, vamos falar de um dos novos nomes do cartaz deste ano, que vem diretamente do Brasil.

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2: Muito bom dia, Faisal, Jorge e Dadas. Agora temos o Planisfério com o José Gonçalves.
3: É uma reunião muito importante em virtude da atual conjuntura mundial, em cima de anúncios importantes em diversos aspectos, e avisos importantes de coisas que não estão a correr bem à escala mundial. Ora, eu vou desde logo sublinhar que a localidade de Evian-les-Bains fica bem na fronteira da França com a Suíça. Isto tem tanta influência, portanto, o que se passa nesta localidade, sobretudo acontecimentos deste tipo, tem tanta repercussão do lado francês quanto do lado suíço. De tal forma que muitas delegações, tanto dos Estados-membros quanto dos países convidados, preferiram mesmo utilizar o aeroporto de Genebra para chegar a Evian-les-Bains. Quer dizer, saem do aeroporto e apanham um carro diplomático que faz uns minutos e está do lado francês. Esta influência também é grande a outros níveis, porque a importância desta reunião em Evian-les-Bains, com os seus reflexos na Suíça, com os seus reflexos sobretudo em Genebra, levou uma parte da esquerda da Suíça a convocar uma grande manifestação. Foi

0: grande, com várias milhares de pessoas, não é habitual assim na cidade de Genebra, para protestar contra a reunião dos G7, considerando que é uma reunião imperialista. E faziam sobretudo, nos cartazes apareciam sobretudo críticas a Israel. Bom, passou-se de forma pacífica, mas há assim uns símbolos de violência, e um desses símbolos foi contra um carro Tesla, que é, portanto, de Elon Musk, provavelmente uma mensagem, então, que os manifestantes mais duros quiseram enviar. Mas vamos lá significar que esta reunião, portanto, em Evian, Liban, surge então num momento, conforme eu disse, que é muito importante porque há boas notícias e notícias muito más. Vai ter, então, dentro do próprio G7, dentro dos próprios 7 membros, portanto, a Alemanha, a França, a Itália, o Reino Unido, o Japão, o Canadá e os Estados Unidos, vai naturalmente dar lugar a diferenças de apreciação entre a Europa, de um modo geral, embora possa haver exceções, e os Estados Unidos. Ora, este facto tem a ver com a situação económica, no sentido de que há novamente um alerta à inflação, e há novamente um alerta com a ameaça de Donald Trump de aumentar tarifas em relação a 60 países. É bastante. Os europeus estão todos incluídos, o Japão receia isso, o Canadá também. Além desses problemas internos do próprio G7, entre eles, do próprio relacionamento entre os 7, há também as questões de envolvimento do G7, uns em bloco, outros em separado, com grandes problemas mundiais. E há aqui 3 pontos, então, que são muito importantes. O primeiro ponto importante é a guerra da Ucrânia e, sobretudo, o posicionamento europeu em relação à resistência ucraniana e as negociações. Isto está ligado. A forma de negociar depende da força que se tenha anteriormente. A Europa está a investir nisto. Portanto, neste quadro, a presença de Zelensky é muito notada. Vai ser a grande figura, pelo menos neste quadro, deste problema. Depois há um outro aspecto que é o Médio Oriente. Ora, nós estamos em cima de uma notícia dada pelo primeiro-ministro do Paquistão de que houve, então, um acordo entre os Estados Unidos e o Irão, um acordo para cessar fogo. O acordo de princípio está conseguido e daqui a uns dias ele será assinado precisamente em Genebra, na Suíça. Ainda assim, restam vários problemas sobre a própria solidez deste acordo, pode não ser tão sólido quanto isso, espera-se que o seja, e depende então dos termos que vão ser assinados em Genebra. Entretanto, o G7 pretende então uma avaliação desta situação com países da área, e assim Egito, Arábia Saudita, Catar e Emirados Árabes Unidos vão colocar os seus chefes de Estado ou de Governo também em Genebra para conversar com os 7. E finalmente então aquelas questões de economia internacional, quer dizer, de trocas internacionais ou de relacionamento Norte-Sul, que chamam de parceria no quadro do G7. Aí os convites são para a Coreia do Sul, para o Quênia, para a Índia e para o Brasil.
1: O Planisfério com a assinatura de José Gonçalves nesta manhã da rádio, onde também viajamos pelo mundo de Rui Sangará.

Mantenhas na Guiné-Bissau, Rui Sangará. Daqui a pouco estamos nas Ilhas Maravilhosas. Lembro, a máxima de 27 graus para Lisboa com sol, 22 para o Porto, 26 para Coimbra e 28 para Faro. Maputo sobe até aos 31 graus, tal como a cidade de Bissau, com sol, mas também com chuva. Na previsão, a máxima é de 27 graus para Nampula e para a cidade de São Tomé, 29 para a Praia, 26 para Luanda. Muito bom dia, uma boa semana. Metade do mês está então aí conseguida e atravessada. Segunda-feira, 15 de junho, manhã, RTP África de segunda-feira com David Joshua, Isabel Leonor, Paula Borges, também João Costa Dias. Desde cedo a desejarmos uma segunda-feira positiva. Vamos agora encontrar Anastácia Carvalho com a sua Estrela. E, entretanto, vamos ter a segunda dose de desporto nesta manhã de segunda-feira. Boa semana, leve, leve.

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0: Depois de Nelson Freitas com Manecas Costa no disco Legacy, nele que já foi artista da semana aqui na Rádio Mais Quente do Planeta, o som para não haver nem moleza nem preguiça naquele dia que muitos consideram difícil, que é a segunda-feira, depois de um fim de semana tranquilaço, assim se espera que tenha sido, significa que não houve trabalho, não é? DJ Maforiza com Jebza e Zinle. Aqui no som e ritmo que nos chegam da África do Sul, antes do desporto com o Mário Silva da Costa.
1: O treino da seleção portuguesa no relvado foi cancelado devido às tempestades e à chuva intensa. Os jogadores de Portugal tiveram de realizar alguns exercícios de ativação física num pavilhão. Também a conferência de imprensa, hoje seria com o jogador Mateus Nunes, foi igualmente cancelada. Portugal vai estrear-se no Campeonato do Mundo daqui a dois dias, na quarta-feira, frente à República Democrática do Congo. A seleção de Cabo Verde estreia-se hoje no Mundial. Os Tubarões Azuis defrontam a campeão da Europa, a Espanha, jornada 1 do Grupo H, é a primeira partida de sempre de Cabo Verde num campeonato do mundo. No lançamento do encontro, o selecionador bubista explicou os objetivos para a seleção cabo-verdiana.
2: Queremos competir com a nossa identidade, poder disputar os três jogos que temos, com coragem, com organização, podendo mostrar ao mundo aquilo que somos como equipa, como país. Sabemos das dificuldades, sabemos do valor do adversário, mas o jogo ainda continua a ser disputado dentro do campo.
1: Do lado da seleção espanhola, o técnico Luís de la Fuente destacou a importância e a dificuldade do jogo de hoje.
3: Para nós, acreditem, o jogo contra Cabo Verde é o mais importante do Campeonato do Mundo. Quanto mais nos prepararmos, mais perto estaremos da vitória. Mas não será fácil. Esse é o nosso objetivo. Temos que estar totalmente concentrados e no nosso melhor nível de desempenho. Se alguém pensa que Cabo Verde será um jogo fácil, está completamente enganado.
4: Se vai equivocar, seguro.
1: 5 da tarde, hora de Portugal Continental, é o arranque do jogo entre Cabo Verde e Espanha, partida que vai poder acompanhar com relato em direto na RTP África. Nos outros jogos de hoje, Bélgica e Egito no grupo G às 8 da noite, do mesmo grupo às 2 da manhã irão Nova Zelândia. Antes do grupo H, o mesmo de Cabo Verde, as seleções da Arábia Saudita e do Uruguai medem forças às 11 da noite. Nos últimos resultados deste Mundial, durante a madrugada, a Suécia goleou a Tunísia por 5-1 e a Costa do Marfim venceu o Equador por 1-0 com um golo ao minuto 90. De ontem, a Alemanha bateu Curaçao por 7-1 e o Japão e os Países Baixos empataram a 2 golos. O Futebol Clube do Porto é campeão nacional de basquetebol. Os Dragões bateram o Benfica no jogo 4 da final por 75-71. A equipa azul e branca soma assim o terceiro triunfo na eliminatória e carimbou a conquista do título. No final, o treinador Fernando Sá recordou um ano difícil que levou à festa do campeonato.
5: Foi um ano complicado, como já referi, não é? Muito complicado, com muitas tomadas de decisão, às vezes até questionáveis, mas no meu ponto de vista foi importante fazê-las. Todos nós treinadores temos momentos dentro em que nos sentimos sozinhos, faz parte da nossa profissão. Eu acho que perante essa situação eu acabei por tomar algumas decisões comigo mesmo de agarrar essa solidão juntamente com aquilo que eu eventualmente podia controlar. O que eu eventualmente acreditei sempre que pudesse ser possível controlar foi a minha equipa.
1: O Porto conquista o campeonato de basquetebol pela 13ª vez. Há 10 anos que os Dragões não venciam o título. A seleção portuguesa de voleibol venceu a Letónia na 6ª jornada da Liga Europeia. Triunfo português por 3-7-1. Após o jogo, o selecionador João José destacou as melhorias da prestação de Portugal ao longo do jogo.
6: Eu acho que fomos eficazes. Acho que apresentamos um bocadinho mais de erro, mas nós fomos capazes de gerir, de regressar ao jogo, gerir essas inconsistências no serviço e até acaba por ser no final, no meio do quarto set para a frente, é o serviço que acaba por fazer ali a diferença.
1: Foi a terceira vitória consecutiva da seleção portuguesa na Liga Europeia de Voleibol. Portugal ocupa o 10º lugar. Já a seleção feminina venceu o Kosovo por 3-0 na 5ª jornada da prova. Foi a segunda vitória de Portugal na Liga Europeia. A seleção nacional ocupa o 12º posto.

0: Minhas irmãos, minhas irmãs.
1: Hoje está tchuga.
2: Minhas crioulas.
0: Hoje está tchuga, Cabo Verde.
1: Tchuga, Cabo Verde contra Espanha.
0: É hoje o grande dia. Sabem que eu já sonhei com este dia há muito tempo, desde que Cabo Verde foi apurado para o Mundial. É hoje.
1: Mano, estou naquela expectativa, tá a ver? Não quero ligar muito, senão o coração não vai aguentar, tá a ver? E estou calmo. Mas... não quero meter muita alma, muito corpo nisso, senão, opa, vou parar no hospital, Davi.
2: Tranquilo, mas confesada.
0: E temos de ser sinceros, tu és santumense, angolano, cabo-verdiano, guineense. Hoje estamos todos com Cabo Verde.
1: África toda está com Cabo Verde.
0: África toda está
1: com Cabo Verde.
0: Amadora, Margem Sul, Linha de Sintra,
2: Baixa da Banheira,
0: Barreiro, Montijo.
1: Todos.
0: Toda a gente está com Cabo Verde. Não vale a pena.
1: Até Cascais, Estoril.
0: Não vale a pena.
1: Tudo está com Cabo Verde. E hoje mesmo tens de saber que hoje é dia de cachupa contra Paella.
0: Paella.
1: Ah, é verdade. Isso.
0: É dia de Funaná.
1: Mas a cara
0: de... contra Flamengo.
1: A cara de mexer pé, né?
0: Tango. Não, não é. Funaná contra Tango.
2: Não, Tango é argentino.
1: Argentino.
2: Ah. Sevilhana. Sevilhana. Sevilhana. Sevilhana.
0: É isso mesmo. Cavadianos, hoje nós estamos com vocês. Yeah. Não nos desiludem, porque ontem tivemos a Alemanha a dar 7-1
1: ao coração.
2: Ao coração.
1: Sim, mano.
2: Fiquei sem vontade de beber um blue coração.
1: Sim. Não, mas David, cede!
0: 7-1.
1: Epa!
0: 7-1.
2: É sim.
0: E sabe uma curiosidade
2: máquina, né?
0: Do jogo de hoje? Espanha e Cabo Verde nunca se defrontaram. Nunca!
1: Nunca!
2: E nada está garantido.
0: Nunca! Cabo Verde ganhou os 3 últimos jogos.
1: Epa.
0: A Espanha também vem de uma série de vitórias de 10 jogos também.
1: Cabo Verde também tem um jogador bom. Estupira. Estupira. Mas Estupira mesmo. Estamos ali confiar.
0: Quantos jogadores de Cabo Verde é que te seguem no Insta? Quantos, Mangopo?
1: Não sei, por acaso nunca verifiquei.
0: Eu tenho o Giovanna. Tenho mais o Arcanjo.
1: Já
0: é bom. Estou no Mundial.
1: Estou
0: no Mundial. E será que Cabo Verde vai conseguir surpreender hoje? É que eu acho que se fosse pela beleza, Cabo Verde ia ganhar.
1: Por acaso pode escolher assim entre as espanholas e as cabo-verdianas. David.
2: Não tem hipótese.
0: Gastronomia
1: tem hipótese,
0: também
1: não tem hipótese.
2: A nível
1: de
2: gastronomia, não. Paella ao pé do...
1: Paella não é nada.
0: Paella quê? A nível de ilhas, Cabo Verde, todas as ilhas são melhores do que a Palma de Mallorca, por exemplo.
2: Sim, a nível de...
1: O quê? Também pode.
0: Tenerife. Ilhas Canárias.
1: Também não exagera.
0: Como
1: nas
0: não?
1: Nas ilhas ainda vem um pânicozinho, uma lutazinha. Agora, gastronomia, as belezas das babies... Ah, e sim.
2: Até podem lutar com Ibiza, mas deixa lá.
0: Epa.
2: Deixa lá.
1: Agora estás a passar a cabeça.
2: Deixa lá.
0: Olha, eu quero saber onde é que vocês vão assistir ao jogo.
1: Eu vou assistir lá em Palmela.
0: Porque hoje é segunda-feira.
1: Na casa do amigo.
0: Muita gente está a trabalhar às 17, às 5 da tarde.
2: Eu vou estar no casa,
0: Vai estar em casa.
2: Acho que vou estar na casa.
0: Olha, e já assim um 11 provável da equipa de Cabo Verde, que eu vou já dizer. Na baliza, Vozinha, Stefan Moreira, Pico, Logan Costa, Borges, Deroy Duarte, Lenini, Ria Mendes, Jamiro, Jovan Cabral e Livramento. Este é o 11 provável. O treinador, a última, pode
1: ainda
0: mexer
1: aqui.
0: Ainda falta pode mexer.
1: Ou está a guardar para o fim.
2: Está a guardar para surpreender.
0: Qual vai ser a tática de Cabo Verde? Contra a Espanha.
1: 4-3.
0: Ei!
2: Estava a pensar no 4-3-3.
1: E há 4-3-3.
0: Mas olha, hoje estou mesmo orgulhoso porque finalmente temos ali uma seleção a poder nos representar a sério no Mundial. Não é todos os dias que temos Cabo Verde.
1: Até os equipamentos estão esgotados.
0: Está esgotado.
1: Estávamos à procura de uma t-shirt de Cabo Verde. David, já não existe.
0: Atenção, alguém da área de Lisboa, se vier a vender uma camisola, mande mensagem agora. Eu vou comprar. Não sei se são 100, 200, eu vou comprar.
1: Cabo Verde?
0: Vou comprar.
2: E realmente as imagens.
0: Vai ver cachupa também. Daqui a pouco eu tenho
2: as
0: que ir para o
2: adeptas.
0: Tem que ir para o supermercado.
1: Comprar os ingredientes da cachupa.
0: Claro. Vai ver grog também.
1: Mentira.
0: Vai ver grog.
1: Vou chegar cedo.
0: Eu vou ter um grupo de dança de funaná em casa também.
1: Sim.
2: Vamos ver se os espanhóis vão pedir e chorar por grog.
1: Fique atento em redes sociais.

0: Bom dia, 9 horas em Portugal e Angola, são agora 7 horas em Cabo Verde, 8 na Guiné-Bissau e em São Tomé e Príncipe, 10 horas em Moçambique. E agora os temas que fazem parte deste noticiário.
1: Cabo Verde estreia-se hoje no Mundial frente à Espanha. Jogo marcado para ter início às 17 horas, hora de Lisboa. Tribunal de Sintra decide hoje o caso Odair Muniz. Venda ambulante proibida na Fortaleza de Maputo a partir de hoje. E Angola inicia a atualização do registro eleitoral para as eleições de 2027. Acordo entre os Estados Unidos e Irão recebe apoio internacional. G7 começa a reunião com o foco virado para a Ucrânia e para o Médio Oriente.
0: Máxima de 27 graus para Lisboa, 22 para o Porto, 26 para Coimbra e 28 para Faro. 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
1: Cabo Verde faz hoje história ao estrear-se no Mundial de 2026 frente à Espanha, jogo que se disputa em Atlanta às 3 da tarde na praia e 5 em Lisboa. Um desafio exigente para os Tubarões Azuis frente a uma das seleções favoritas ao título, mas com vontade de surpreender, como nos refere o jornalista Carlos Santos.
2: A seleção cabo-verdiana chega à estreia no Mundial depois de fechar a fase de preparação com duas vitórias convincentes. 3-0 frente à Sérvia, o mesmo resultado diante das Bermudas. Um desempenho que alimenta a confiança dos jogadores e dos adeptos para o desafio frente à Espanha. Entre os adeptos cabo-verdianos, a expectativa é elevada. Milhares de imigrantes residentes nos Estados Unidos são esperados nas bancadas do estádio de Atlanta. Para muitos, trata-se da concretização de um sonho.
3: Aquele acabou de ser o maior sonho que tive.
4: Este é o maior sonho da minha vida, ver o meu país num campeonato do mundo. Estou muito feliz. Aos jogadores quero dizer muito obrigado por este feito e por representarem Cabo Verde no maior palco do futebol mundial. Há também quem tenha atravessado o Atlântico para assistir à estreia dos Tubarões Azuis.
5: É fazer mais de 50 anos, só tinha que ter desplaçado de Luxemburgo.
4: 50 anos depois, tinha de sair de Luxemburgo para vir assistir à realização deste sonho. Há uma primeira vez para tudo, estar no Mundial, ganhar a Espanha por 3-0, chegar às meias finais, à final e levar a taça para Cabo Verde.
5: Primeira vez final e primeira vez leva a Copa para a África e para Cabo Verde.
2: O jogo com a Espanha disputa-se no estádio da Atlanta, com capacidade para cerca de 70 mil espectadores. Cabo Verde irá apresentar-se de branco, o equipamento alternativo nesta estreia na Copa do Mundo. O apito inicial está marcado para as 3 da tarde, hora de Cabo Verde.
1: Em Lisboa, o encontro vai ser acompanhado no Terra Pleno de Santos, numa iniciativa da Embaixada de Cabo

0: Verde, com o apoio da RTP África. A emissão especial começa às 3 da tarde, outro local, para acompanhar o jogo, a Associação Cabo-Verdiana em Lisboa, na rua Duque de Palmela. Já sabe que há Diário dos Tubarões Azuis, já daqui a pouco, às 9h30, edição de Carlos Santos e reportagem da equipa da Rádio Nacional de Cabo Verde, Moisés Évora e Bem-vindo Neves. A Alemanha e Suécia começaram o Mundial de 2026 com goleadas. Os alemães venceram Curaçao por 7-1 e a Suécia bateu a Tunísia por 5-1. Já os Países Baixos empataram com o Japão. Hoje há mais jogos com destaque para o Uruguai frente à Arábia Saudita e a estreia da Bélgica no torneio. E a seleção portuguesa viu o treino de ontem cancelado devido a uma tempestade em Palm Beach. O enviado especial Fernando Eurico acompanhou a situação.
1: Se há coisa em que os americanos não facilitam é com os humores atmosféricos. Sempre que há trovoada, todos os eventos ao ar livre são desativados e é preciso esperar pelo menos 30 minutos para nova avaliação. Primeiro foi a chuva forte a meio da tarde, depois relâmpagos em Catadupa a obrigarem a seleção a cancelar a conferência de imprensa com o jogador Mateus Nunes e sobretudo o treino que passou a ser efetuado num pavilhão junto ao hotel com ativação física para os jogadores. A equipa das Esquinas está na América há 3 dias, mas só realizou um treino. Com o cancelamento de Roberto Martínez, só tem 3 sessões possíveis até ao jogo de estreia com a República Democrática do Congo. Mas as previsões para esta segunda-feira são complicadas outra vez. 50% de chuva, possibilidade de trovoadas, apesar dos mais de 32 graus de temperatura.
0: Fernando Eurico, hoje o treino realiza-se de manhã devido à previsão de novo agravamento do tempo. E é hoje conhecido em Portugal o desfecho do caso da morte de Odair Muniz. A leitura do acórdão está marcada para as 15h30 no Tribunal de Sintra. E a África do Sul repatriou quase 3 mil estrangeiros numa semana após o reforço das medidas contra a imigração ilegal. O anúncio foi feito pelo Ministro do Interior numa altura em que o país vive um aumento de atenção e episódios de violência contra imigrantes. Entre os repatriados são cidadãos de vários países africanos, incluindo Moçambique. E em Moçambique, o Serviço Nacional de Investigação Criminal, SERNIC, apreendeu cerca de 4 toneladas de fentanil no Aeroporto Internacional de Maputo. A droga, que estava disfarçada como multivitaminas e integrava um carregamento internacional, o porta-voz do SERNIC, Hilário Lol, explica a operação.
2: Trata-se de uma das maiores apreensões dos últimos tempos. A referida droga encontrava-se acondicionada em 50 caixas, submetida a um exame de química forense no laboratório de criminalística do SERNIC, concluiu-se que se trata de droga sintética com a composição de Benadryl e fentanil. Estas drogas são opioides sintéticos extremamente potentes, que podem causar aos consumidores depressão grave do sistema nervoso central, levando à sonolência intensa, confusão, dificuldade respiratória e até o risco de morte.
0: Hilário Lol, 2 suspeitos foram detidos e as autoridades continuam a investigação. E a autarquia de Maputo proibiu a partir de hoje a venda de produtos nas ruas junto à fortaleza da capital moçambicana. O objetivo passa por reorganizar o espaço urbano e melhorar as condições na zona histórica. Orfeu Salles Boa.
3: A decisão de proibir a venda informal junto à fortaleza de Maputo entra em vigor já a partir desta segunda-feira. Alexandre Muyanga, vereador do município, diz que não haverá contemplações.
4: Com particular destaque para peixarias, venda e consumo de bebidas alcoólicas, como comércio de vária ordem. A medida enquadra-se nos esforços do Conselho Municipal para a requalificação da zona baixa da cidade de Maputo e dos outros pontos da nossa urbe.
3: O vereador do município de Maputo justifica que a requalificação da zona baixa é pelo facto de ser um dos atrativos turísticos da capital moçambicana.
4: Daí que temos nesta zona o Museu dos Mares, a Fortaleza de Maputo, o Museu da Moeda, temos instituições públicas, assim como está junto à Banca Central. Não há condições de segurança, não há condições de saneamento para o exercício desta atividade neste local.
3: a interdição de comércio informal nas imediações da Fortaleza, zona baixa da capital moçambicana, foi antecedida de uma campanha de sensibilização aos vendedores informais.
0: Com esta decisão deixa de ser permitido o comércio informal naquela área. E começa hoje o processo de atualização do registro eleitoral em Angola e na diáspora. O ministro de Estado e chefe da Casa Civil destaca a importância do processo.
5: O executivo realiza do dia 15 de junho do presente ano a 31 de março de 2027 o processo de atualização de dados dos cidadãos maiores com idade igual ou superior a 18 anos, mediante a realização da prova de vida. Esta operação vai decorrer no país e nas missões diplomáticas e consulares no estrangeiro que possuam um número significativo de cidadãos nacionais. O registro eleitoral é um dos pilares fundamentais de qualquer processo democrático, pois permite identificar os cidadãos com capacidade eleitoral ativa e garantir que o exercício do direito de voto ocorra de forma organizada, transparente e credível.
0: Dionísio da Fonseca, no terreno, mais de 1.000 agentes vão assegurar o registro com centenas de postos espalhados por todo o país. E há 20 décadas era criada na Guiné-Bissau a Área Marinha Protegida Comunitária das Ilhas de Uroque, uma reserva ecológica e social situada no arquipélago dos Bijagós, na Guiné-Bissau, que tem sido gerida de forma participativa. Realizou-se no sábado mais uma Assembleia Geral, onde foi discutido o trabalho desenvolvido e o que há a fazer, como explica Emanuel Ramos, da Tiniquena.
6: Durante esses 20 anos, entre os diferentes parceiros com as comunidades, a Tiniguena, o IBAB, que são os principais parceiros do consórcio, deste consórcio de cogestão, né? E teve assente sobre exatamente a perspectiva, uma recolha de informação sobre a percepção das comunidades em geral sobre o que foram os sucessos e os insucessos desta governação, sob várias vertentes, a vertente da governação, a vertente da gestão dos recursos, mas também a vertente do apoio ao desenvolvimento local.
0: A Assembleia aconteceu num momento em que avança o novo plano de gestão, já o terceiro.
6: E este novo plano de gestão tem vários desafios. Um dos grandes desafios é a integração da Área Marinha Protegida do ROC dentro da lógica e de gestão de recursos do sítio do património mundial dos Bijagós, ou do qual o Uroque é um dos três polos do território que delimita este espaço classificado como sítio do património mundial.
0: Manuel Ramos, engenheiro agrónomo, quadro da Tiniguena, que há décadas trabalha nos Bijagós. Este território destaca-se pelo modelo de cogestão, isto é, a gestão comunitária, onde os conhecimentos tradicionais dos povos locais protegem a biodiversidade. E a comunidade internacional reage de forma positiva ao acordo de paz entre os Estados Unidos e o Irão. A ONU considera que é um passo decisivo para pôr fim ao conflito, com a reabertura do Estreito de Hormuz e o avanço das negociações. Líderes europeus, como Macron e Ursula von der Leyen, sublinham a importância de garantir a liberdade de navegação e a estabilidade global. Também países como o Japão, a Austrália e a Turquia apelam à implementação rápida do acordo, um entendimento visto como oportunidade para reforçar a paz no Médio Oriente e aliviar pressões na economia mundial. E o preço do petróleo está a cair após o acordo entre os Estados Unidos e o Irão. O barril de Brent desceu cerca de 4,6% para perto dos 83 dólares, atingindo mínimos de vários meses. A descida surge com a perspectiva de reabertura do Estreito de Hormuz. E começa hoje a Cimeira do G7, que decorre até quarta-feira, na cidade francesa de Evian. Os líderes das 7 economias mais envolvidas vão discutir desequilíbrios económicos globais agravados pelos conflitos na Ucrânia e no Médio Oriente.
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David Joshua.

Muito bom dia, bem-vindos a uma nova hora nesta manhã, RTP África, segunda-feira, 15 de junho, com David Joshua na nossa novata na sua Rádio Quente e também no Mali com Salif Keita e uma canção sobre todo um continente, África. E entretanto, já disponível com a produtora Isabel Leonor no outro lado da linha, o 213820185, indicativo é o 00351, para poderem ligar e inscrever-se na Hora dos Ouvintes sobre a estreia de Cabo Verde no Mundial 2026. É hoje a estreia dos Tubarões Azuis no Mundial de Futebol e logo contra uma das grandes favoritas, a seleção de Espanha. É um jogo de elevada dificuldade, mas os cabo-verdianos estão motivados, até porque a campanha de preparação correu dentro do positivo. Quais são as suas expectativas para este jogo de Cabo Verde? Qual acha que vai ser o resultado? Acha que Cabo Verde pode dar hoje um importante passo para a passagem à próxima fase? Pode sonhar com isso? É o que queremos saber neste dia de Cabo Verde a estrear no Mundial 2026 aqui na Hora dos Ouvintes. Pode também fazer inscrição no site africa.rtp.pt. RTP. Daqui a pouco temos o artista da semana, mas para já rodamos mesmo é com Kino Cabral e JJ, neste que é o som que dá gás e força para os Tubarões Azuis. Hoje somos todos África do Sul. Somos Cabo Verde, somos Cabo Verde.

0: Dia grande de hoje, somos todos tubarões azuis. A partir das 3 da tarde, na hora de Lisboa, concentrados. Cabo Verde, Espanha, para o Mundial 2026. 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Este é o som de Quino Cabral, com JJ, a nós é Tubarão Azul. Hoje, aproxima-se aí o momento grande.
1: Esta semana, rumamos a Bissau. Vamos conhecer as novas tendências da música urbana guineense. 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Uma vergonha toma conta, repito um caso. Superação. Freddy Mew é um artista RTP África. Saudades tuas.
2: Teu perfume retrata um relacionamento verdadeiro, onde duas pessoas não conseguem ficar longe uma da outra por causa da conexão forte que existe entre elas. É uma música romântica cheia de sentimento e emoção.

0: Patrick Mandin é um músico da Guiné-Bissau, conhecido no meio artístico como Freddy Mew. Entrou no meio musical em 2009, no bairro de Plubá, integrando os Melomaníacos. Dois anos mais tarde, rumou ao Senegal, onde viria a estudar, e integrou-se no grupo ASGL. Assim é que tudo começou para o artista desta semana. Está a decorrer o tempo para inscrição através do 213820185, indicativo se precisarem é o 00351. Se ainda não têm gravado no vosso aparelho, contacte o RTP África para poderem inscrever-se na Hora dos Ouvintes, hoje inteiramente dedicada à estreia de Cabo Verde no Mundial 2026. E daqui a pouco vamos contar também com a opinião de João Feijó de Moçambique.
1: O aumento do preço do combustível e, por consequência, do preço do transporte e dos fertilizantes, bem como a pressão do FMI para a desvalorização do metical, tem aumentado a preocupação governamental em relação ao aumento do preço dos produtos alimentares.
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para Lisboa e também para Nampula. 26 graus para Luanda, 29 para a cidade da Praia, 31 para Bissau e 27 também para a cidade de São Tomé, com sol e chuva na previsão. Mas todas as direções hoje vão apontar para dois pontos. Primeiro, Cabo Verde. E depois, Estados Unidos da América. Vamos então ao Cabo Verde no Mundial com o Carlos Santos.

0: Atlanta começa a vestir-se de azul. Desde sexta-feira que chegam adeptos cabo-verdianos de vários pontos dos Estados Unidos para acompanhar a estreia dos Tubarões Azuis no Campeonato do Mundo de Futebol. A cidade transformou-se num ponto de encontro da diáspora cabo-verdiana, mobilizada para assistir ao primeiro jogo de sempre de Cabo Verde numa fase final de um Mundial. Entre os muitos passageiros que desembarcaram nos últimos dias está a cantora Neuza de Pina, uma das vozes de Nos Hora de Achiga, a música oficial da Seleção Nacional para este Mundial. Chegou de Boston, a cidade que acolhe uma das maiores comunidades cabo-verdianas dos Estados Unidos.
1: Não é um monte, até piloto. Parabéns, Cabo Verde, igual o Blue Shark. Imagina o poder que ele é. O piloto de Irlanda, que tem nada do Cabo Verde, mas já agora, essa começa a identificar-no para a nossa bandeira e aquele azul. Essa aí é um chuva azul e Cabo Verde.
0: Também os cabo-verdianos que vivem em Atlanta acompanham com entusiasmo a aproximação do jogo frente à Espanha.
2: É um orgulho para hoje o nosso time na um palco maior do mundo.
3: Ai, credo, te encanta. Eu estou fazendo um som para o Mari. Cabo Verde quase que tem chance para estar num palco de grande cena. Agora, ainda mais dentro da Atlanta, que quase que tem cabo-verdianos, nós tudo nos está junto para o Mari. É um prazer.
0: A qualificação para o Mundial representa a concretização de um sonho antigo do futebol cabo-verdiano. Um percurso iniciado em 1978, quando a Seleção Nacional realizou o primeiro jogo internacional da sua história. Quase meio século depois, Cabo Verde entra finalmente na maior competição do futebol mundial. Carlos Moraes, mais conhecido por Caló, faz parte dessa história. Antigo internacional cabo-verdiano acredita que este é o momento para desfrutar.
4: Eu acredito nessa seleção. Houve quem disse que para baixarmos a nossa fasquia, mas eu acredito que temos que levar a fasquia o quanto mais alto podemos, porque já estamos lá. É uma grande vitória e agora é só praticamente deixar andar e usufruir dessa alegria e dessa vitória que conseguimos.
0: Entrevistado pela televisão de Cabo Verde, o antigo avançado considera que um empate frente à Espanha poderá ser um resultado importante nas contas do apuramento.
4: Levando em conta o Espanha, que é um dos melhores
5: do ranking do mundo,
4: levando em conta, ok, sem tirar a responsabilidade que a Espanha também tem, não é só Cabo Verde.
5: Pois.
4: Eu acredito que podemos sair dali com um bom resultado e um empate.
5: Um empate seria ótimo.
4: Seria muito bom. Se fizermos 4 pontos, a gente passa.
5: Sim, passamos de fase.
0: No quartel-general dos Tubarões Azuis, a palavra de ordem continua a ser ambição. O selecionador nacional Pedro Brito, bobista, reconhece a dimensão do desafio, mas garante que a equipa chega preparada para competir e pede aos jogadores que entrem em campo com humildade, mas sem medo.
6: Aquilo que não creio realmente é que para tudo este estado no nível máximo, tem dizido sempre que não tem que estar no melhor nível até hoje conseguido, para não poder ter mais hipótese realmente mas nos adversários.
0: O que tenho transmitido aos jogadores é que precisamos de atingir o mais alto nível competitivo para aumentar as nossas hipóteses frente aos adversários. Trabalhamos muito para conseguir uma equipa coesa e com alternativas em todas as posições. Estou satisfeito com o grupo que temos. Podemos não ter os nomes mais sonantes, mas temos uma equipa no verdadeiro sentido da palavra. Acredito que todos vamos lutar para que os cabo-verdianos, onde quer que estejam, se sintam orgulhosos da sua seleção, com humildade, mas sem medo.
6: Mesmo lá, tudo nós queremos lutar para cada cabo-verdiano que está esperando no mundo, para cada um deles sentir orgulho daquilo que é esta seleção, que humildade sim senhor, mas obviamente sem medo.
0: A poucas horas do encontro, a imprensa internacional continua a apresentar o jogo como um duelo entre uma das favoritas à conquista do Mundial e uma das estreantes da competição. Em Espanha, as atenções centram-se na equipa de Luís de la Fuente e em jogadores como Lamine Yamal, Nico Williams e Pedri. Mas cresce-se também a curiosidade em torno de Cabo Verde, apontado por vários meios internacionais como uma das histórias mais improváveis e inspiradoras deste Mundial. Os Tubarões Azuis vão apresentar-se de branco frente à Espanha, equipamento alternativo. A arbitragem estará a cargo do jordaniano Adama Makademe. O apito inicial está marcado para as 3 da tarde de Cabo Verde, no Estádio da Atlanta, perante cerca de 70 mil espectadores. E Cabo Verde não será a única seleção africana em campo esta segunda-feira. Algumas horas do encontro com a Espanha, o Egito mete forças com a Bélgica na estreia do Grupo G.

0: Na Pérola do Índico, Tindota com Estaca Zero. Antes viajámos até ao universo de Tyler com Water, que de repente faz lembrar nova regra para este Mundial, o tal tempo de hidratação durante 3 minutos, porque as temperaturas não estão para facilitar. Lembrança então para Water com Tyler.
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0: Parte daqui o Bom Dia, Miss Chofela.
4: Bom dia com alegria, RTP África. A internet é muito perigosa. E mais do que ser perigosa por conta do tempo que ela ocupa nas nossas vidas e os conteúdos que podemos lá encontrar, são as pessoas. As pessoas na internet são muito perigosas. Ainda mais quando estas pessoas criam mentiras. Mentiras estas que milhões de outras pessoas acreditam. E hoje vamos mesmo falar sobre isso. Algumas mentiras que foram tão grandes que até apareceram nas notícias. Quem aqui se lembra da Momo? Sim, aquela cara assustadora, com olhos gigantes e uma boca assim bem larga e assim para cima como se fosse um monstro. Diziam que ela aparecia em vídeos infantis e mandava as crianças fazer desafios perigosos. O pânico foi tão grande que os pais ficaram desesperados, escolas avisaram os alunos, telejornais falaram disso, mas nunca apareceram provas concretas de que vídeos reais fossem manipulados. Mas muita coisa foi exagerada pela internet e o mais louco é que a imagem da Momo era apenas uma escultura artística japonesa. Era uma arte, era uma peça, ficava no museu e as pessoas pegaram naquilo, associaram a algo assustador e desafios e que aparecia e tal, e lá está, bué de gente acreditou, inclusive eu. Para além disso, outro caso gigante foi a baleia azul. Diziam que existia um jogo online com desafios perigosos que levava pessoas ao suicídio. Agora a pergunta é, existiu mesmo? As autoridades de vários países investigaram, mas muita informação espalhada online era exagerada ou nunca confirmada. O que realmente aconteceu é que a internet criou um pânico mundial e muita gente começou a partilhar histórias sem verificar. Algumas das histórias que lá apareciam, pessoal, era tudo ficção. Agora, outros casos que foram confirmados, que infelizmente pessoas tinham suicidado, nada comprovava que tinha a ver com este jogo da baleia azul, mas também foi um fenómeno mundial, telejornais falaram sobre isso, jornais, revistas, mas em concreto, veridicamente, verdadeiramente, nada confirmado. Em terceiro lugar, temos o Alien da Área 51. Em 2019, a internet decidiu simplesmente, vamos invadir a Área 51. Foi um evento viral, milhões confirmaram presença num evento criado em tom de brincadeira. Eles não conseguem parar todos nós, é o que eles diziam sobre a Área 51. Agora, a brincadeira ficou tão grande que as autoridades americanas tiveram de responder oficialmente. E o pior é que muita gente apareceu mesmo no deserto e esta resposta das autoridades não foi em tom de brincadeira não, foi do tipo, apareçam, venham, cuidado. Aqui não se brinca tanto que tu nem sequer podes chegar a um raio, se não me engano, de 100 metros, perto da Área 51. Aquilo és logo barrado ou até mesmo atingido. Agora, se é uma bala de borracha, isso eu já não sei. Também não sou eu que vou lá experimentar para vos dizer. Nem pensar. Em quarto lugar, temos a sereia real. Tal como esta, várias outras pessoas também já tiveram relatos de que viram sereias e que filmaram pelos telemóveis. Família, cá entre nós, eu acredito. Mas vamos deixar abaixo. Durante anos circulavam vídeos e fotografias de sereias encontradas em praias. E muitas imagens eram montagens, esculturas ou até mesmo efeitos especiais. E o mais engraçado é que sempre tinha alguém nos comentários a dizer: o governo quer esconder a verdade. Mas eu acho que eles querem mesmo esconder a verdade. em quinto lugar, temos fotos falsas da NASA. A internet ama inventar imagens do espaço, como, por exemplo, luas gigantes, falsas, planetas próximos da Terra, eclipses editados, tempestades espaciais inventadas. O problema é que muita gente partilha sem verificar. E até já partilharam fotografias de chouriço, né, aquela rodela de chouriço, a dizer que era uma imagem do Sol ou de Marte, mas não era nada mais nada menos do que um chouriço. Yeah. Agora, por que é tão fácil acreditarmos? Por quê? Porque os especialistas dizem, pelo menos esta é a explicação, que o cérebro humano gosta de choque, medo, mistério e histórias emocionantes. E a internet espalha emoções muito rápido. Hoje uma mentira pode atingir milhões de pessoas em poucas horas, às vezes mais rápido do que a verdade. A internet é muito caótica, pessoal. Que amanhã alguém pode dizer que pinguins controlam bancos. Mas lá está, eu... Pessoal... Enfim, vamos deixar para outro episódio. Por isso fica a lição, nem tudo que viraliza é verdade. Às vezes o maior talento da internet é mentir de forma muito convincente.
0: Show Fella. Ora, aí ficou aquela verdade e também o pensamento sobre... Por isso mesmo é que há notícias falsas com muita força espalhadas nas redes sociais, as chamadas fake news. Agora, outras realidades. João Feijó, de Moçambique, com a sua opinião.
5: O aumento do preço do combustível e, por consequência, do preço do transporte e dos fertilizantes, bem como a pressão do FMI para a desvalorização do metical, tem aumentado a preocupação governamental em relação ao aumento do preço dos produtos alimentares, sobretudo nas grandes cidades. O governo está consciente do risco de ressurgimento de motins urbanos. Foi neste contexto que o Presidente da República, Daniel Chapo, apelou à recuperação do hábito de realização de pequenas hortas nos quintais, sugerindo a remoção do pavê para a produção de hortícolas. O pavê constitui o símbolo do progresso periurbano. O esforço de uma tímida classe média para a urbanização dos seus quintais, de fuga ao matope e aos problemas de saneamento municipal. No lugar onde antes estacionava o carro ou colocava cadeiras de plástico para o churrasco de final de semana, o Presidente sugere que se plantem linhas de couve, de tomate e de cenoura. Outrora motivo de orgulho estético, o pavê é representado como um luxo infértil, devendo as populações semear a própria sobrevivência alimentar. Chapo transfere para o quintal das classes médias a responsabilidade de travar a inflação, apelando a um regresso às origens rurais, mesmo dentro do perímetro urbano. A frase transformou-se num meme nas redes sociais, com apelos sarcásticos para que o pavê retirado dos quintais fosse colocado na N1, ou com receios de qualquer dia vão-nos sugerir que tenhamos de caçar. A maioria da população de Moçambique vive nas zonas rurais e tem a agricultura como a principal atividade. Pelos distritos de Manica, Dangonha, Guru e Omalema, considerados celeiros das respectivas províncias, grande parte da população nem tão pouco tem contacto com o pavê, pelo que a mensagem do Presidente pouca eficácia terá. O aumento da produção alimentar não poderá ser feito através de soluções ad hoc, envolvendo as classes médias urbanas do setor terciário. Implica a penetração de tecnologia nas zonas rurais, mecanização agrícola, rega, fertilizantes e sementes melhoradas. Implica subsídios para a produção, uma política monetária que favoreça as exportações agrícolas ou até uma pauta aduaneira protecionista de determinados setores agrícolas. Implica investimentos na cadeia de valor que favoreçam os camponeses, que incentivem a produção. Implica investimento na educação e na saúde rural, mas também no apoio extensionista aos camponeses. Implica melhoria das infraestruturas rodoviárias, como estradas terciárias e pontecas. Através do aumento da produtividade agrícola, será possível a redução da pobreza e diminuição da fecundidade, reduzindo a pressão migratória para os centros urbanos e tensões nas grandes cidades.
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7: Quem disse que o top americano é feito apenas de novidades? Michael Jackson reentrou no top com uma das suas faixas mais sedutoras, Rock With You. Seja pelo impacto nas redes sociais ou pelo simples facto de que a boa música nunca passa de moda, a verdade é que o público americano voltou a render-se à voz do rei da pop. Por isso, aqui fica em destaque dos Estados Unidos, Rock With You, de Michael Jackson.

O Planeta Música a levar-nos até aos Estados Unidos da América e a um artista imortal e intemporal. Bom dia para o Rogério, um bom muçumbeluco. Bom dia, Rafael, Manuel, ainda um bom dia para o Hélder, para o Jorge e para o Cláudio. Até às notícias, ou melhor, até às 10 horas de Portugal e Angola. O som é de Cláudio Chay num tributo a David Zé, depois notícias e, entretanto, tudo a vestir de azul, tubarões azuis, na hora dos ouvintes. Muito bom dia, boa semana, leve.

0: Bom dia, são agora 10 horas em Portugal e Angola, 8 horas em Cabo Verde, 9 na Guiné-Bissau e em São Tomé e Príncipe, 11 horas em Moçambique. Conhecemos agora os principais títulos que fazem parte deste jornal.
1: Cabo Verde estreia-se hoje no Mundial frente à Espanha. Tubarões Azuis entram em campo com a ambição de surpreender. IDC estuda assumir controle da Mosal e relançar produção em Moçambique. Presidente português saúda acordo entre Estados Unidos e Irão. António José Seguro espera fim imediato do conflito. Novo plano de gestão marca o futuro da reserva de Uroc na Guiné-Bissau.
0: Temos sol nas nossas cidades, à exceção da cidade de São Tomé, onde pode haver alguma chuva. 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
1: A empresa sul-africana IDC está a estudar a compra da fundição de alumínio Mosal em Moçambique. O objetivo é assumir o controlo do projeto e relançar a produção, suspensa desde março devido ao elevado custo da energia. A Mosal é a maior indústria do país e o seu futuro depende de uma solução sustentável para o fornecimento elétrico. A decisão pode ter impacto significativo na economia e no emprego em Maputo. E um clima de pânico instalou-se numa aldeia da província de Cabo Delgado, em Moçambique, após relatos da aproximação dos supostos terroristas. Segundo fontes locais citadas pela agência de notícias Lusa, a situação ocorreu em Metoro, no distrito de Ancoabe, levando populações a fugir para zonas mais seguras. Apesar do alarme, não há confirmação de qualquer ataque. As autoridades reforçaram a presença militar numa região que continua marcada pela instabilidade. E o presidente de Moçambique e a primeira-dama receberam no Palácio da Ponta Vermelha dezenas de crianças em comemoração do 1º de junho, Dia Internacional da Criança, e do Dia da Criança Africana, que se assinala amanhã. Daniel Chapo deixou mensagens.
2: Proteger a criança é responsabilidade de todos. Responsabilidade dos pais, responsabilidade dos encarregados de educação e responsabilidade daqueles todos que cuidam a criança. Porque, como dizia o nosso saudoso presidente Samora Moisés Machel, a criança é uma flor que nunca murcha.
1: E em forma de poesia, as crianças deixaram ficar o desejo de crescer num país melhor.
3: Ser criança é ter direito à informação, é ter voz ao meu redor, sem medo de agir, mas sim capaz de decidir. E não sentir o cheiro de violência, mas sim o cheiro forte de segurança. Que 1 de junho seja o dia da criança e que a criança nunca desista dos seus direitos. Que nenhuma menina se esqueça do pão, nenhuma menina do seu caminhão, nenhuma mesa sem livro ou caderno, nenhum futuro sem luz no inverno. Ser criança não é só brincar, é ter quem lute para o ver estudar. Quem abra escolas, quem cuide dela, quem faça do amanhã uma casa sua.
1: Daniel Chapo ouviu e destacou o papel das famílias, educadores, instituições sociais e demais atores na formação das novas gerações. E Cabo Verde faz hoje história ao estrear-se no Mundial de Futebol frente à Espanha. O jogo disputa-se em Atlanta às 3 da tarde na praia e 5 em Lisboa. Um desafio exigente para os Tubarões Azuis frente a uma das seleções favoritas ao título, mas com vontade de surpreender. Pedro Brito Bubista, o selecionador.
4: Queremos competir com a nossa identidade, poder disputar os 3 jogos que temos, com coragem, com organização, podendo mostrar ao mundo aquilo que somos como equipa, como país. Sabemos das dificuldades, sabemos do valor do adversário, mas o jogo ainda continua a ser disputado dentro do campo.
1: Em Lisboa, o encontro vai ser acompanhado no Terra Pleno de Santos, numa iniciativa da Embaixada de Cabo Verde, com apoio da RTP África. A emissão especial começa às 3 da tarde, outro local, para acompanhar o jogo, a Associação Cabo-Verdiana em Lisboa, na Rua Duque de Palmela. Já sabe que há Diário do Tubarões Azuis, a edição de Carlos Santos e reportagem da equipa da Rádio Nacional de Cabo Verde, Moisés Évora e Bem-vindo Neves. Alemanha e Suécia começaram o Mundial 2026 com goleadas. Alemães venceram Curaçao por 7-1 e a Suécia bateu a Tunísia por 5-1. Já os Países Baixos empataram com o Japão. Hoje há mais jogos, com destaque para o Uruguai frente à Arábia Saudita e a estreia da Bélgica no torneio. E a seleção portuguesa teve o treino de ontem cancelado devido a uma tempestade em Palm Beach, na Flórida. A chuva e a trovoada obrigaram a equipa a alterar os planos, com os jogadores a trabalharem apenas em pavilhão. Hoje o treino realiza-se amanhã devido à previsão de novo agravamento do tempo. E o presidente português saudou o acordo entre os Estados Unidos e o Irão para pôr fim ao conflito no Médio Oriente. António José Seguro espera que o entendimento permita um cessar-fogo imediato das hostilidades, incluindo no Líbano. O chefe de Estado defende que o acordo deve trazer estabilidade à região e garantir livre circulação no Estreito de Hormuz. A comunidade internacional reage de forma positiva ao acordo. A ONU considera que é um passo decisivo para pôr fim ao conflito, com a reabertura do Estreito de Hormuz e o avanço das negociações. Líderes europeus, como Macron e Ursula von der Leyen, sublinham a importância de garantir a liberdade de navegação e a estabilidade global. Também países como o Japão, Austrália e Turquia apelam à implementação rápida do acordo. Aliás, o presidente turco considera que o acordo entre os Estados Unidos e o Irão é um passo decisivo para a estabilidade do Médio Oriente. Recep Erdogan fala num desenvolvimento importante para a paz e defende uma rápida implementação do entendimento. O acordo prevê o fim das hostilidades e reabertura do Estreito de Hormuz, essencial para o transporte de petróleo. O Banco Central Europeu defende que o euro digital pode reduzir a dependência da União Europeia de sistemas de pagamento externos. A presidente do BCE, Christine Lagarde, diz que a Europa depende em grande parte de plataformas internacionais, como Visa e Mastercard. O euro digital surge assim como uma alternativa para reforçar a autonomia financeira. Lagarde alertou ainda para o impacto das tensões globais, sublinhando a importância de garantir estabilidade nos mercados da energia. E começa hoje o processo de atualização do registro eleitoral em Angola e na diáspora. A operação decorre até março de 2027 e pretende abranger mais de 16 milhões de eleitores para as próximas eleições gerais. O ministro de Estado e chefe da Casa Civil destaca a importância do processo.
5: O Executivo realiza do dia 15 de junho do presente ano a 31 de março de 2027 o processo de atualização de dados dos cidadãos maiores com idade igual ou superior a 18 anos, portanto, mediante a realização da prova de vida. Esta operação vai decorrer no país e nas missões diplomáticas e consulares no estrangeiro que possuam um número significativo de cidadãos nacionais. O registro eleitoral é um dos pilares fundamentais de qualquer processo democrático, pois permite identificar os cidadãos com capacidade eleitoral ativa e garantir que o exercício do direito de voto ocorra de forma organizada, transparente e credível.
1: Dionísio da Fonseca, no terreno, mais de 1000 agentes vão assegurar o registro, com centenas de postos espalhados por todo o território angolano. E 20 anos depois da criação da Área Marinha Protegida das Ilhas Oroque, na Guiné-Bissau, realizou-se no passado fim de semana mais uma Assembleia Geral. A reserva nos Bijagosa é gerida num modelo participativo que envolve comunidades, o IBAP, de organizações não-governamentais, como a Tiniguena, com o Estatuto de Património Mundial desde 2025, reconhecido a vários ecossistemas marinhos e costeiros, aumentam os desafios de conservação. Emanuel Ramos, da Tiniguena, destaca o trabalho conjunto.
6: Contou com a participação de toda a comunidade das três ilhas, mas também com representantes dos conselhos de gestão dos parques que fazem questão de conjunto do sítio de património mundial, o Parque Natural de Orango, o Parque Marinho de João Vieira e Poilão. Portanto, os membros do Conselho de Gestão destes parques foram convidados a participarem nesta Assembleia e também partilhar experiências de gestão e de governação dos seus espaços. Mas também podemos contar com uma missão vinda de Casamance, da Área Marinha Protegida da Bené, que é uma área marinha também que se inspira muito no modelo de gestão do ROC e que quis fazer parte desta Assembleia para poder também trazer a sua experiência e ver connosco as nossas experiências de gestão.
1: A Assembleia surge também numa fase de novo plano de gestão, o terceiro, que enfrenta várias exigências no terreno.
6: Foi um momento bastante rico, bastante importante para o ROC e para as comunidades que têm se empenhado ao longo destes 20 anos na salvaguarda dos seus recursos, não obstante as ameaças, que foram outro elemento bastante realçado durante durante esta Assembleia as grandes ameaças externas com as quais as áreas protegidas estão confrontadas, no domínio das pescas, no domínio da pressão comercial que se exercem sobre alguns recursos, nomeadamente as conchas, que hoje em dia são muito mais valorizadas que o próprio caju, e sobretudo no momento em que o caju começa a produção caiu radicalmente, sendo este ano um ano muito difícil para as comunidades devido à baixa produção.
1: Um equilíbrio entre conservação ambiental e apoio às comunidades locais.
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0: Sejam bem-vindos a esta Hora dos Ouvintes, em que o tema é a estreia de Cabo Verde no Mundial 2026. É hoje a estreia dos Tubarões Azuis no Mundial de Futebol e logo contra uma das grandes favoritas, a seleção de Espanha. É um jogo, de facto, de elevada dificuldade, mas os cabo-verdianos estão motivados, Carlos Santos.
14: A seleção cabo-verdiana chega à estreia no Mundial depois de fechar a fase de preparação com duas vitórias convincentes. 3-0 frente à Sérvia, o mesmo resultado diante das Bermudas. Um desempenho que alimenta a confiança dos jogadores e dos adeptos para o desafio frente à Espanha. Entre os adeptos cabo-verdianos, a expectativa é elevada. Milhares de imigrantes residentes nos Estados Unidos são esperados nas bancadas do estádio de Atlanta. Para muitos, trata-se da concretização de um sonho.
15: Aquele acabou de ser o maior sonho que tive, que é bem hoje, meu país está junto.
14: Este é o maior sonho da minha vida, ver o meu país num campeonato do mundo. Estou muito feliz. Aos jogadores quero dizer muito obrigado por este feito e por representarem Cabo Verde no maior palco do futebol mundial. Há também quem tenha atravessado o Atlântico para assistir à estreia dos Tubarões Azuis.
16: É fazer mais de 50 anos, só tinha que ter desplaçado de Luxemburgo.
14: 50 anos depois, tinha de sair do Luxemburgo para vir assistir à realização deste sonho. Há uma primeira vez para tudo, estar no Mundial, ganhar a Espanha por 3-0, chegar às meias finais, à final e levar a taça para Cabo Verde.
16: Primeira vez final e primeira vez leva a Copa para a África e para Cabo Verde.
14: O jogo com a Espanha disputa-se no estádio da Atlanta, com capacidade para cerca de 70 mil espectadores. Cabo Verde irá apresentar-se de branco, o equipamento alternativo nesta estreia na Copa do Mundo. O apito inicial está marcado para as 3 da tarde, hora de Cabo Verde.
0: Os sentimentos e também as emoções aqui recolhidas pelo correspondente RTP África nas Ilhas Bonitas de Cabo Verde, Carlos Santos, quando estamos a horas de começar esta jornada em que os Tubarões Azuis vão defrontar a seleção espanhola, e lá está, nada é garantido, tudo pode acontecer, incluindo grandes e surpreendentes surpresas, se me permitem a expressão. E perguntamos quais são as suas expectativas para este jogo de Cabo Verde. Qual acha que vai ser o resultado? Acha que Cabo Verde pode dar hoje um importante passo para a passagem à próxima fase? Pode sonhar com isso? É aquilo que queremos que partilhe connosco, e para já vamos dar aqui os bons dias ao Tiago Almeida. Bom dia, seja bem-vindo.
17: Ora, muito bom dia, muito bom dia. Eu quero aqui desejar um bom jogo para Cabo Verde, seja com muita sorte e um jogo com paz. Quero também mandar um abraço ao meu amigo Filomeno Manuel, que acredito que daqui a bocado também esteja aí a falar na rádio. E um bom jogo a todos, está bem?
0: Ele já está inscrito, e então, e diga-me mais, não sendo tão rápido, qual é que acha que vai ser o resultado?
17: Eu acredito que a Verde vai ganhar 2-0.
0: E acha que é possível os Tubarões Azuis darem um passo importante na história, na passagem?
17: Acredito. Obrigado. Cabo Verde e Portugal merece muito.
0: Obrigado, Tiago Almeida,
17: obrigado,
0: por se juntar.
17: Bom dia.
0: Obrigado, bom dia. Obrigado ao Tiago Almeida por se juntar a nós nesta Hora dos Ouvintes, de forma rápida, a ser direto nos seus votos e naquilo que é merecido pelas duas seleções que naturalmente habitam o seu coração, os seus emblemas. E agora vamos até Moçambique. Armando Almon, seja bem-vindo.
12: Bom dia, David. Bom dia, Frederico. Saúdo também ao vasto auditório da RDP África. Obrigado por me dar espaço para falar sobre esta estreia da nossa seleção lusófona, Cabo Verde, neste Mundial que já arrancou e com muitas surpresas, nem tantas, mas algumas surpresas. Espero que a nossa seleção também surpreenda, né? A seleção da Espanha, porque olhando para aquilo que é a qualidade dos jogadores que a Espanha tem, comparando com aquilo que são os jogadores que Cabo Verde tem, há uma grande diferença, mas isso não nos intimida. Eu penso que Cabo Verde está em altura de fazer a história neste campeonato do mundo. Espero bem que isso aconteça. O jogo vai ser um bocadinho difícil para nós. A seleção da Espanha é uma seleção bem forte, muito forte mesmo, mas para Cabo Verde chegar ali onde chegou, porque jogou e mereceu essa qualificação para este campeonato do mundo, e espero que esteja lá também para mostrar aquilo que é o seu real valor. E vamos torcer todos nós que estamos lá bem representados, todos nós que falamos a língua portuguesa. Vamos torcer pela esta rapaziada que tem nos dado sempre surpresas, não é? Boa tarde e bom início da semana para todos. Estamos juntos.
0: Obrigado, estamos juntos. Um canimambo ao Armando Almon. No fundo, e segundo aqui as suas palavras, os Tubarões Azuis acabam por representar a lusofonia, os países africanos que gostariam naturalmente de estar presentes, mas acaba a seleção de Cabo Verde por ser essa representante dos países africanos de língua portuguesa. Agradecemos a opinião e a partilha do Armando Almon, e vamos já passar a palavra ao ouvinte Talata Embaló. Obrigado por ter aguardado. Bom dia, seja bem-vindo.
18: Bom dia, David. Bom dia a todos os ouvintes da RDP África. Hoje é um tema sobre a participação de Cabo Verde. Para já, David, eu quero que o Cabo Verde ganhe pelo menos 2-0. Pelo menos 2-0. Espero que Lamine Yamal vai ver a bola e Cabo Verde faça uma exibição que todos os palocos, a lusofonia espera. Por quê? Porque o Cabo Verde, sinceramente, nós temos que ser honestos, nós da Guiné, que é país gêmea de Cabo Verde, que o nosso irmão da ilha está a fazer um progresso extraordinário em todos os sentidos, que é do progresso econômico e desportivo. E de democracia também. Nesse caso, o povo da Guiné, eu não sou o detentor da palavra do povo da Guiné, mas pelas conversas que eu tive com os irmãos guineenses na Guiné, tal como aqui em Portugal, toda a Guiné está mobilizada em torno da seleção de Cabo Verde via, como é que se diz, via espiritual. Nós aqui estamos a sentir que a Guiné-Bissau está sendo representada no neste que é o maior palco das competições de futebol do mundo, que é o Mundial. Esperamos que o Cabo Verde representa bem, o Cabo Verde representa a Guiné, representa o Palop, e representa também a lusofonia, que pela primeira vez que participa, que faça uma boa exibição e que volta para que a próxima edição do campeonato possa ser Guiné e Cabo Verde a representar também os palocos nessa competição internacional.
0: Muito obrigado. Um bom dia para o Talata Embaló, a apostar aqui na marca e no resultado de 2-0 para Cabo Verde. Continuamos aqui na RTP África a dar conta de que nada é impossível, tudo está em aberto. E agora, em Moçambique, vamos ao encontro do ouvinte Germano Tembe. Boa tarde, seja bem-vindo.
19: Ah, sim, bom dia mais uma vez.
0: Bom dia, Germano Tembe, seja bem-vindo.
19: Muitíssimo obrigado.
0: Vamos então ouvir a sua opinião sobre este tema, esta estreia de Cabo Verde no Mundial 2026.
19: Eu primeiro quero saudar Cabo Verde, quero saudar os Palopes, quero saudar a Lusofonia por este sucesso de Cabo Verde, muita força e tudo. Agora, em relação ao jogo de mais logo, eu não exijo muito de Cabo Verde. O adversário é um peso pesado, um peso conhecido. Não exijo muito de Cabo Verde, mas desejo que o Cabo Verde jogue o seu futebol, a sua humildade, procure explorar os pontos muito fracos da Espanha, mas não exijo muito, muito mesmo de Cabo Verde. Qualquer resultado for aparecer de lá, há de ser gratificante. Se for um 2-0, um 3-1, estará de parabéns o Cabo Verde. Portanto, desejo muita sorte. Joguem o vosso futebol humilde, sejam um conjunto, sejam uma equipe, procurem explorar os pontos fracos da Espanha e vamos ver o que é que vai dar.
0: Muito obrigado. Um bom dia, então, para este ouvinte. Já agora, o que é que arrisca como resultado?
19: Eu, um 2-0 eu aceito. Eu aceitava para Cabo Verde. Um 2-0 não seria tão mau assim. Não seria. Se conseguir um 2-1, pronto, seria bom. Mas um 2-0 é aceitável. Cabo Verde perder 2-0. Não tem problemas.
0: Obrigado, Germano Tembe. Continuação de uma boa jornada. Aqui ficou então esta sua saudação à Lusofonia. Vamos agora no Reino Unido ao encontro do Hélder Ferreira, que acaba no fundo por fazer aqui um cumprimento que acaba também por ser desportivo, já com o horizonte em Cabo Verde. Bem-vindo.
20: Olá, olá. Bom dia, RTP África. Bom dia, David. Bom dia, Frederico, Paula. E toda essa gente, boa segunda-feira para todos, segunda-feira com paz e alegria. O ruim não é acordar, o ruim é só levantar. Depois que levantarmos, depois da gente estar de pé, força minha gente, que aqui se trabalha para ver. E bom jogo para a seleção de Cabo Verde, boa temporada. E vamos que vamos, Tubarão Azul. Vamos que vamos, que a gente chega lá. É só jogo a jogo, devagar chegamos. Com fé e com coragem e força, minha gente. Tudo de bom, uma boa segunda-feira. Não é ruim, é sempre bom começar. Segundou, gente. Segundou com saúde.
0: Obrigado, um bom dia para o Reino Unido, um bom dia aqui para o Hélder Ferreira. E agora, no regresso à Pérola do Índico, recebemos aqui com um auxiliano o Rogério Boavida. Seja bem-vindo.
21: Viva, David. Cheiro a todos os ouvintes, é uma boa segunda-feira, cheia da bênção, repleto tudo de bom para nós todos. David, passei para dar o meu apoio aos Tubarão Jesus, pois embora reconhecer a qualidade do adversário, acredito eu que será um jogo muito interessante de assistir, uma vez que Cabo Verde é um estreante nesta competição e já provou ter uma palavra a dar

0: vai ser um jogo tão interessante, e mesmo respeitando a Espanha como um colosso no futebol mundial, mas acredito que Cabo Verde tem uma palavra a dar, e para mim o pior resultado que deve acontecer ali tem que ser o empate, porque estou confiante que até pode vir a ganhar o jogo, por que que não? Então, força Cabo Verde, força Tubarão Jesus. O mundo lusófono está convosco. Canimambo, aquele abraço. A vitória é para todos.
1: Um obrigado, um canimambo para o Rogério Boa Vida, também aqui a direcionar-se para as possíveis surpresas que este Mundial pode reservar, sobretudo no jogo desta tarde, tudo em aberto, como de resto aqui temos vindo a dar conta. Vamos agora ao encontro do Arlindo Silva, Cabo Verde, em Portugal. Bom dia, bem-vindo.
2: Ora, muito bom dia para si, colaboradores e o vasto auditório da RDP África. Ora, antes de mais nada, pronto, todos nós sabemos que hoje é um jogo dificílimo para Cabo Verde, mas no futebol não há vencedor antecipado, por isso vamos tentar fazer o nosso jogo, não sentir aquele frenesim que às vezes dá na barriga, que os jogadores, alguns dos jogadores já têm grande experiência, já atuaram em grandes palcos, por isso desejamos sorte, porque Cabo Verde está a apresentar não só a nação, como os cabo-verdianos na diáspora também, e os CPLP e os PALOPs, porque há outros países também da África que estão a representar. Por isso que eu desejo que seja um bom jogo, que respeitamos também a Espanha, que a Espanha nos respeita, porque são 11 contra 11 dentro do campo, por isso vamos dar o nosso melhor. Vamos tentar evitar aquelas faltas, porque eu ouvi o treinador da Espanha dizer que o Lamine Yamal não ia jogar de início. Por isso, vamos ter atenção principalmente no Pedri, que é o motor lá no meio-campo. Por isso, temos jogadores também para isso, para fazer marcação. Não vamos pôr o comboio ou o autocarro, como se diz, atrás, porque se fizermos isso vai ser pior. Vamos jogar. Não digo taco a taco, mas sim fazer uma zonal e a partir daí sairmos no contra-ataque, porque temos jogadores também para isso, para ferir um bocadinho a Espanha, para ver se a gente se consegue pelo menos um empate. É isso que eu desejo, pá, que seja um bom jogo, que o árbitro não interfere no jogo, deixa jogar, espero da parte de ambos lados que seja corretíssimo durante os 90 minutos. Força Cabo Verde, estamos juntos, estamos a apoiar. Abraço para si e todo o vasto território da RDP África. Bom
1: Obrigado.
2: dia, bom começo de semana, bom trabalho.
1: Obrigado, Arlindo Silva, para si também. Obrigado por ter estado aqui conosco. Os votos e também dicas em jeito de opinião para que o melhor resultado possa surgir e ser possível aos Tubarões Azuis a partir das 3 horas da tarde, na hora de Lisboa e também de Luanda. Agradecemos, Arlindo Silva, um homem de Cabo Verde, São Vicente, se a minha geografia não falha nesta hora dos ouvintes. E, entretanto, um bom dia para o Augusto Nhaga. Obrigado por ter aguardado. Seja bem-vindo.
3: Bom dia, David. Bom dia, um abraço. Hoje quero cumprimentar toda a gente do Costume, ao Rodrigo, à Paula, à Isabel e a todos os ouvintes. E um abraço também para si, David. Olha, o jogo de hoje, eu gostaria de ser positivo, mas não, não, não. O efeito aqui de Cabo Verde, para mim, é ter entrado no Mundial. Já é um efeito enorme que já ninguém tira. Isso para mim é o que interessa e é isso que os cabo-verdianos têm que se orgulhar. E pronto, e também espero que com esta ida ao Mundial Cabo Verde possa solidificar-se, que a estrutura, pronto, a Federação Cabo-Verdiana consiga reunir esforços para que Cabo Verde possa continuar a fazer história. Esta entrada para o Mundial, para mim e para os cabo-verdianos neste caso, devia de ser um mote para próximas entradas.

0: nadas. Portanto, hoje, o jogo de hoje é para descortarem. Os cabo-verdianos têm que se degradir, porque é um grupo difícil. É um grupo difícil e, portanto, ninguém pode exigir nada dos cabo-verdianos. E acho que hoje têm que jogar com alegria, sem medos, porque não têm nada a perder, só têm tudo a ganhar, não têm mesmo nada a perder. Têm mais a ganhar do que perder, porque a obrigação de ganhar o jogo hoje é da responsabilidade dos espanhóis. E, portanto, também tem o Uruguai, e mesmo a seleção da Arábia Saudita é muito difícil também. Vamos nos lembrar que no anterior Mundial ganharam a Argentina. Portanto, o grupo de Cabo Verde é muito difícil. Mas, pronto, no futebol, às vezes acontecem milagres e surpresas, e esperemos que essa surpresa possa acontecer e que mais países da lusofonia possam fazer aquilo que Cabo Verde fez, que é esta história, e Angola também, agora que os outros restantes também possam fazer história. É claro que, pronto, nós da lusofonia estamos todos a apoiar, claro que os brasileiros é mais à parte, porque eu não acredito que os brasileiros estejam tão eufóricos como os restantes da lusofonia, porque os brasileiros, costumo dizer que é um mundo à parte. Eles normalmente pensam mais neles, como é lógico, porque nunca estiveram em situações como Cabo Verde, Angola e os restantes, porque são das melhores seleções do mundo. E, portanto, já é um feito grandioso e que os cabo-verdianos podem se orgulhar e estão todos de parabéns. E espero que hoje, sem o Lamine Yamal, se não jogar, e também o Nico Williams, mesmo as segundas linhas da Espanha, é muito forte e, portanto, é uma luta desigual. É David contra Golias. Mas David venceu ao Golias e, portanto, pode ser que se faça a história. Era bom que assim fosse, porque se Cabo Verde ganhar, eu tenho a certeza que com um bocadinho de sorte, uma estrelinha, Cabo Verde pode passar à próxima fase. E que assim seja. E que vamos estar todos aqui a torcer. Um abraço, David, e obrigado, e viva Cabo Verde.
1: Obrigado, Augusto Nhaga. Um abraço também para si. Agradecemos o contacto e também a partilha de opinião. Até dou o meu nome, David, aos Tubarões Azuis para que possam vencer esse Golias, que assim possa ser considerada a Espanha. Lá está. Mantém-se este pensamento premente, este pensamento continuado de que tudo está em aberto e surpresas podem acontecer. Agradecemos. Vamos agora ao encontro do Eurico Amado Ramos. Bom dia, seja bem-vindo, Eurico.
2: Muito bom dia. Muito bom dia. Ora, eu que em primeiro lugar quero as minhas saudações.
1: Pedia-lhe só, Eurico, se não se importa, baixar um pouco o volume do seu rádio aí em casa para que possamos ouvir da melhor forma a sua voz.
2: Quero enviar as minhas saudações ao Manuel Socorro.
1: Continuamos a pedir então que baixe um pouco mais o volume do seu rádio. Fique descansado porque a sua voz está a ser ouvida aqui na RTP África.
2: Não está a ouvir?
1: Está a ser ouvida, portanto fique descansado. Pode baixar o som do seu rádio.
2: Baixa.
1: Agora vamos ouvi-lo, Faça favor.
2: Muito bem. Olha, umas saudações minhas aos saudações fraternas ao Manuel Socorro. E aos outros, e a todos os africanos. E espero que Cabo Verde ganhe este torneio. Muito obrigado.
1: Obrigado nós, um bom dia. Arriscávamos nessa tão rápida partilha de opinião, Eurico Amado Ramos, um resultado que gostasse de ver logo à tarde? Um resultado, quer apostar num resultado?
2: Pelo menos 2-1.
1: 2-1. Acha que Cabo Verde pode dar hoje um passo importante para a passagem à próxima fase e pode sonhar com isso, fazendo história?
2: Eu acho que sim. Vai ser uma grande história no futebol mundial.
1: Obrigado, um bom dia para o Eurico Amado Ramos, aqui rápido e muito direto na sua apreciação. 2-1, um resultado que poderá ser o início de uma história. História essa que para Augusto Nhaga já começou, já a equipa, já a seleção de Cabo Verde fez história ao ser apurado, ao estar nesta fase. Entre São Tomé e Príncipe, Suíça e Portugal, agora é com o Natércio Dadá que ficamos. Seja bem-vindo.
3: Ora viva, muito bom dia RDP África, bom dia Vasco da RDP África, bom dia David Joshua e sua equipa. Vim cá também dar o meu parecer sobre o campeonato mundial, né? Eu tenho certeza absoluta que Cabo Verde irá ganhar a Espanha, Já deu prova, independentemente de nós sermos inferiores, né, meio financeiro, o que conta mais é dentro do campo, estás a perceber? Nós não podemos subestimar, nós não podemos se intimidar pelos grandes, tá vendo? Porque todos nós podemos considerar que todos somos iguais, percebes? E, portanto, se todos somos iguais, então nós temos que fazer a nossa parte, e achando outros colegas, né, de outra equipa, que nós também somos fortes, nós também temos capacidade de disputar peito-peito e ganha quem jogar melhor, mas a minha convicção está do lado de Cabo Verde, apoio total para Cabo Verde, é a minha equipa preferida neste Mundial e, portanto, vou orando, vou primando, vou dando força que possamos realmente sairmos vitoriosos hoje. Espanha vai levar 1-0, 2-1. Isso, vocês podem marcar na vossa agenda e depois amanhã falaremos sobre isso, ok? E abraço a todos, abraço ao meu amigo Manuel Socorro, e que tudo corra bem para ele também, e meu Domingos Tavares, etc., e nosso professor Rico Amado, nosso instrutor, nosso conselheiro, nosso Rico Amado, vai um abraço para ti, que haja saúde para ti, mais ano de vida para ti. Precisamos muito de ti. É tudo eu tenho a dizer nesta rádio. Abraço a todos.
1: Obrigado, um bom dia e que seja aí uma jornada leve para o Natércio Dadá, aqui muito direto, não tem dúvidas de que a seleção de Cabo Verde vai vencer a Espanha. Por mim, já estou aqui a assinar embaixo nessa previsão e nessa certeza aqui partilhada pelo Natércio Dadá. Agradecemos a presença. Ora, já pelo ouvinte Tiago Almeida, tínhamos ouvido e escutámos aqui o nome de Filomeno Manuel, a quem o Tiago Almeida envia um abraço. Pois então, aqui está o ouvinte Filomeno Manuel. Bom dia, o tempo de antena é seu. Bem-vindo.
4: Bom dia e obrigado pela oportunidade. O Tiago Almeida é chefe de equipa de intervenção, é um colega meu.
1: Muito bem. Cumprimento de colegas.
4: Obrigado. E a todos os bombeiros, agora vai começar a época florestal, e para com que tenhamos cuidado, para com que ninguém se magoe. Não só os bombeiros, mas até a GNR e os bombeiros, tapadores florestais. Todos nós fizemos parte de um só grupo para com que nós possamos minimizar o sofrimento das pessoas. Casas e bens, o mato é o trabalho secundário. Mas carros, casas e animais, isso é prioritário quando somos chamados para intervir. Eu, por acaso, alistei-me para se formar equipas para podermos acudir onde seja necessário.
1: Que tudo possa correr, então, pelo melhor.
4: Exatamente. E tudo de bom para todos os bombeiros portugueses e não só os bombeiros do mundo. Falando do Mundial, Cabo Verde, Espanha, está ali, o Mundial está a ser uma surpresa. O Brasil empatou, achou que o Marrocos era papão no gol, mas olha, isso até é uma incógnita. Claro, esperamos que o Cabo Verde, na sua primeira participação, faça o seu papel. A única coisa que eu tenho que criticar é a seleção portuguesa. Nós ganhamos o europeu, o Ronaldo estava no banco. Dois, quando está a falar do Mundial, é só Ronaldo, Ronaldo, Ronaldo. Por que houve atletas que desvincularam-se da seleção? Primeiro, por quê? Porque o Portugal, a seleção, é um conjunto. Claro que é uns que se têm mais, é por nós dos bombeiros, há indivíduos que se têm mais. Né? Mas quando os nossos comandantes falam no êxito do serviço, é na coletividade. Somos um coletivo. E é isso que eu acredito, porque a imprensa portuguesa exagera muito, Ronaldo, Ronaldo. Embora que a imprensa cabo-verdiana fala no coletivo, isso é que a gente quer. Queremos que faça um bom papel, mas respeito a Espanha, o Cabo Verde está a jogar bem. A Espanha que põe em pau porque põe a pau porque senão pode ter também surpresa. E o Mundial também tem que ver um novo paradigma, né? Nós estamos sempre os mesmos a ganhar, né? Estarem no topo. E ganhar Cabo Verde, parabéns. E queremos que Cabo Verde ganhe, né? Para podermos estar um bocadinho desanuviado com as equipas participantes falando português, que nesse caso é Portugal, o Brasil e Cabo Verde. Façam o melhor papel e que ganhem melhor. Obrigado, bom dia.
1: Obrigado, nós. Um bom dia para o Filomeno Manuel. Usou aqui uma expressão curiosa sobre as surpresas que este Mundial ainda pode reservar, naturalmente no que toca a Cabo Verde, Espanha. Pensava o Brasil que Marrocos era para pôr no bolso e saiu uma igualdade. Obrigado, Filomeno Manuel, por partilhar essa ilustração curiosa, ao mesmo tempo engraçada, pois Marrocos não foi para pôr no bolso, e se o Brasil não sabia disso, a seleção portuguesa, por exemplo, já o soube noutras alturas. E agora vamos mesmo estar centrados sobre esta tarde. Mais uma vez, obrigado ao Filomeno Manuel. E agora, os bons dias, vozes femininas, queremos que venham, que marquem presença, paridade, igualdade. Vamos para já cumprimentar a Luísa Sousa. Bom dia, bem-vinda.
5: Bom dia, com alegria, David, e eu, todos os editores da EPI África, e obrigado pela oportunidade que vocês nos dão para participar também nesse tema. David, antes de entrar no tema, eu quero aqui falar de uma pessoa que, se estivesse vivo, hoje estaria a vibrar. Que é uma pessoa que fez muito, que lutou muito, que falou muito, que foi uma força para Cabo Verde, senhor João Diogo. Seja lá onde for, seja lá onde o senhor estiver, hoje essa entrada de Cabo Verde no Mundial tem uma mão do João Diogo. Seja lá onde ele estiver, que a sua alma descanse em paz, mas ajuda lá, fica lá na bancada, ajudar os Tubarão Azul a gritar com aquela força. E eu tenho certeza que hoje, se o João Diogo estivesse vivo, hoje a voz lhe faltava. Entrando no tema, o que eu espero hoje de Cabo Verde é que é aquela garra dos Tubarões Azuis, aquela garra que os cabo-verdanos têm. A formiga é pequena, mas como eles a juntam, fazem trabalho junto, eles vão longe. Pode ser uma coisa, um elefante, a formiga consegue matar porque eles trabalham junto, é como Cabo Verde. Estão juntos, estão unidos, dado a mão. Eu sei que Cabo Verde vai longe. Pode não ser. Eu não vou esperar que Cabo Verde vai dar Espanha 7-0. A menos 1-0. Isso é que eu espero. Bom dia, fico por aqui. E força, Tubarões Azuis.
1: Obrigado, Luísa, pela sua presença, por cá ter passado e também por parte de toda a estrutura da RTP África, o nosso agradecimento por ter trazido aqui à memória, à lembrança, o nosso sempre João Diogo e também pela partilha do que espera para esta tarde. 1-0 já seria bom. Agradecemos. agradecemos essa opinião. E, entretanto, vamos ao encontro de Cabo Verde em Portugal, agora com o Zé Pedro. Bom dia, bem-vindo.
6: Que história, David. Grande história a nível de desporto, e não só. Uma história que já vai marcar para o resto da vida de todos os cabo-verdianos, todos que falam português, todos aqueles que se falam assim, Angola, Moçambique, Santo Tomé, Guiné, Cabo Verde, Brasil, Timor-Leste. Se nós vamos ver hoje, David, o que é a perspectiva do jogo? É uma equipa extremamente difícil. Nada é impossível. Muitas vezes eu falo consigo, eu peço desculpa, seja você, Paula Borges, todos aqueles que fazem parte desse rádio. Eu aprendi muito aqui e vocês são os meus professores, as minhas professoras. Nós muitas vezes falamos em vista, em formação, na escola. Repara que a maioria dos filhos cabo-verdianos nasceram fora. Hoje alguns que estão a falar crioulo. Quer dizer que a educação no futuro tem o seu vantagem. Se fosse só jogador nacional, não era capaz. Mas quem sabe mais tarde? Porque a vida é assim. A vida é um compromisso na vida. Se você honrou esse compromisso, no futuro vai buscar um fruto. É o que aconteceu. Nós que vivemos fora, que temos nossos filhos, alguns que tiveram sorte de investir nos miúdos, que hoje está que este fruto está a representar os pais de imigrantes, os pais de nacional, Cabo Verde inteiro, América, Brasil, Europa, Ásia. Portanto, vê onde que a educação chega. É preciso investir Moçambique, Angola, São Tomé, Guiné. É preciso investir. É isso é o resultado de investimento. Isto é o resultado de educação. Sem educação, não vamos lá nenhum. Quando temos educação, levantamos a cara, começamos a enfrentar cara a cara, ou europeu, ou América, ou asiático, ou a Europa toda. Eu só quero uma coisa. Eu não venho aqui para fazer esse comentário de empate, não. Nós fomos para o Mundial é para ganharmos o jogo. Enfrentamos cara a cara. Não somos tubarões. O Espanha é Espanha. Todos nós sabemos qual é o respeito que a gente tem para clubes mais grandes, ou federação mais grande, a seleção maior. Mas ali não, ali é cara a cara, olho nos olhos. Se nós repararmos, quem dizia um dia que o Marrocos enfrentava o Brasil, que o Brasil é do mundo? E nós é a África, ficamos lá atrás. Essa é a educação. Eu espero que os meus amigos, filhos dos meus amigos, as filhas dos meus amigas, é que encarem esse futebol. Nem é o último soro de sangue, não. Não, não, não. Cara a cara, não tem vergonha. Disciplina, concentração, invita os zeros, que é fragante, porque a equipa não é fraca, é uma das melhores equipas do mundo. Mas nós estamos aqui, temos que enfrentar cara a cara. O resultado é depois de 90. Nunca se sabe depois de 90 o que vai ser. Eu espero que vamos ver a sua participação, que nós já estamos ali. É obrigado a todos aqueles que fizeram parte. O Rei Águas, como diz a Luísa Sousa, o Jundiu, que é o fanático de africanos. Que a família OEC é isso. Com muito orgulho. Nós estamos aqui sempre. Sempre.
1: Qual é que acha que vai ser o resultado?
6: O resultado é depois de 90. Eu espero que, se nós vamos marcar um golo, tem que ser depois de 90. Que se nós não sofremos o golo entre 10, 15, 20, 30 minutos, na segunda parte, a motivação é outra. E aí tudo pode acontecer. Basta uma concentração, levantar a cara, invitar os erros, colaborar. Juntamos todos num só. Somos muito fortes.
1: Acha que Cabo Verde pode dar hoje um passo importante para a passagem à próxima fase? Pode sonhar com isso?
6: É importante. Se ganhamos, aliás, já ganhamos, só lá estamos, já ganhamos. Eu quero, se há resultado bom, um zero é suficiente. Um zero no jogo, é uma derrota, é uma vitória, é um golo que pugilica propriamente o adversário. Porque um zero é um zero. 2-0 já não. 3-0 não. Qualquer equipa que ganha 1-0, quer dizer que o jogo foi bem disputado e com equilíbrio 50-50.
1: Obrigado.
6: A partir de mais já fica já desequilibrado. Eu espero que os meus pupilos não sofre gol na primeira parte e que segura o máximo que puder, após de 70 minutos vamos dar o melhor que nós podemos fazer.
1: Obrigado, um bom dia para o Zé Pedro. Há que avançar porque ainda são muitas as pessoas que querem partilhar as suas opiniões. Temos que tentar dar a oportunidade a todos. E agora estamos em Cabo Verde, mesmo com o nosso Corro. Bom dia, bem-vindo. Tudo direito. Vamos avançar. Manuel Socorro. Manuel Socorro já está no ar para dar conta da sua opinião e também contar-nos um pouco o sentimento que se vive em Cabo Verde neste dia tão importante.
7: Bom dia,
1: Manuel Socorro. Vamos então ouvi-lo.
7: Bom dia, David. Está-me a ouvir agora?
1: Sim, sim, perfeitamente. Pode avançar.
7: Então, já sabes, bom dia para você e para todos os colegas profissionais.
1: Obrigado, todos cumprimentados. Vamos então ver o que é que acha para hoje.
7: José Pedro, Eurico Amado, todos.
1: Todos cumprimentados. Quais são as suas expectativas para este jogo de Cabo Verde?
7: A expectativa de hoje, David, é o seguinte. Como Cabo Verdeano, santo-comense, Cabo Verdeano, David, eu digo você, futebol há fator sorte. Eu não vou dizer que diretamente vamos ganhar, que eu sei que a Espanha é uma equipa mais potente do que nós. Mas no futebol há fator sorte. David, somos tubarões, vamos para o peixe para comer. Estás a perceber? Portanto, a Espanha vai ter muito cuidado, vai ter de tomar muito cuidado connosco, porque somos os tubarões de Jesus. Eu digo a vocês, isto agora estou a falar mesmo com a minha moralidade. Porque o futebol há fator sorte. Se não cometemos erros, David, não tens mais margem para dúvida. Nós não vamos golosear como o coração fez com a Alemanha ontem. Entraram, empataram, confundiram alho com casca e alho sem casca. Estás a perceber? Portanto, temos que ter muito cuidado. Entramos, consoantemente, vamos ter que controlar a Espanha nos erros deles, depois balanceamos no ataque. Portanto, do ataque, nós poderemos ser mais eficaz. Quando você vai ao ataque, ao encontrar oportunidade, há que ter eficácia para finalizar. Portanto, senão nós não poderemos ficar.
1: Acha que Cabo Verde pode dar um passo importante hoje para a passagem à próxima fase?
7: Eu espero que sim, David. Vamos dar um passo importante. Por isso que eu digo a você, há fator sorte para que nós não cometemos muitos erros. Estás a perceber? No futebol, você comete erro, você paga caro.
1: Portanto, poucos erros e não. Concentração.
7: Sim, poder de concentração é importante. Eu, como o nosso treinador já disse, David, eu como amante de futebol, e pratico futebol, sou também ação de arbitragem. E eu espero também que a equipa da arbitragem faça um trabalho coeso, honesto, porque lá é ação de Copa do Mundo. É uma montra que estamos a ver no todo o mundo, todo o território da vida Ochoa, já sabes. Portanto, obrigado pela palavra, não vou tomar mais tempo, porque há mais pessoas para participar, David. Manuel Socorro Mindelo, Cabo Verde, conhecido como Jordão Sportingista e conhecido também como Boss.
1: Obrigado, um bom dia para Mindelo, para Cabo Verde e agora em Lisboa, mas com ligação a Angola. Vamos ouvir o Pedro dos Santos, bem-vindo.
8: Bom dia David, bom dia Fred, bom dia a toda a malta que escuta esta grande rádio. Sobre o tema de hoje, David, não consegui entrar em linha porque estava condicionado. É só para dizer que os nossos mercados já não para não terem muita euforia. Conforme disse o Rogério, o Anjo já começou as goleadas, porque a modalidade desse Mundial fez com que muita gente ainda nem se sonhava estarem lá, no caso Cabo Verde. Mas tem que ser humildes, já estou ouvindo aí na rádio que vão levar a taça para Cabo Verde. Sonhar não é proibido, mas atenção, já começaram as goleadas. Sejam humildes, o que devem fazer é Cabo Verde é tentar minimizar, não ter uma derrota muito específica, é só isso. Que gás para esquece. E vamos aqui tapar o sol com a peneira. Desejo sorte para eles, como irmão angolano. O resto, e não podem sonhar muito. Obrigado.
1: Obrigado nós, os votos de um irmão angolano e agora entre Portugal e Moçambique, Isaac Tamel. Vamos a isso, bom dia.
9: Bom dia, David Jechoa. Desculpa, eu estou aqui, Isaac Tamel. Quero desejar, no fundo de todos os africanos falando português, vamos torcer, vamos apoiar Cabo Verde, vamos apoiar a equipa que pela primeira vez entrou na história mundial. Eu estou convencido de que Cabo Verde vai ganhar por 1-0, um castigo maior, até o final dos 90 minutos. Estamos todos prontos. Eu vou torcer bem mesmo. Vou estar parado a partir das 17 horas. Estou mesmo no campo. A ver os tubarões. A dar tubarão, dar tubarão, dar tubarão. Viva Cabo Verde. Estamos juntos. Muito obrigado, Jota. Faça isso como eu também. Toda a África falante português. Isaac também já disse.
1: Obrigado, Isaac Tamel, e um bom dia para o Manuel Paquete. Bem-vindo.
10: Bom dia, David, e bom dia, Frederico Pinheiro, vastíssimo auditor da RDP África. Muito bom dia. Daqui é o Manuel Paquete, vosso amigo. David, hoje vou tentar estragar um bocado também crioulo, porque não sei falar muito bem, mas vou tentar arriscar com algumas frases ou algumas palavras, ok? Em Amanos de Cabo Verde... Manos e Mana, a mim, Paquete de São Tomé e Príncipe, eu também li para desejar tudo em nós, progresso, sucesso de Cabo Verde nesse campeonato, também é esse sucesso de tudo para Lopes, ok? Pronto, David, era essas palavras que eu queria dizer. E Cabo Verde, como já sabemos, dispensa comentários. E, portanto, só tenho que desejar sucesso a eles. E eu estou com eles. Como todo mundo deve saber, eu sempre apoio o Santo Meio Príncipe, que é o meu país. E enquanto houver também Guiné-Bissau, também apoio. Mas, infelizmente, nem Santo Meio nem Guiné está ali. É o meu dever, mais do que o dever, apoiar... Cabo Verde, para já Cabo Verde tem uma ligação muito forte com São Tomé e Príncipe e vice-versa. E, portanto, os meus votos vão para os Tubarões Azuis, os melhores sucessos possíveis, que eles consigam chegar o mais longe possível neste campeonato. Eu acredito que hoje a Espanha vai ser surpreendida. Eu acredito. Porque eles não estão à espera daquilo que Cabo Verde vai demonstrar no campo. Muitos desses jogadores famosos vão ser travados hoje, muito bem travados.
1: Assim se espera, e mesmo no finalzinho, e um obrigado ao Paquete. Maria do Céu, é consigo. É mesmo consigo para fecharmos a hora.
11: David, bom dia a todos, os ouvintes desta rádio maravilhosa. Não só Cabo Verde que está de parabéns, mas para todos nós, os Palopes, Cabo Verde está na história realmente, primeiro começando que já entrou no Mundial, isso é uma história, né, que vai ficar para a vida. E todos nós estamos de parabéns porque Cabo Verde não só para o corpo, não vai representar só para o povo cabo-verdiano, vai representar para todos nós, né? Estamos de parabéns, estamos todos orgulhosos, né, para Cabo Verde, e estamos aqui, vamos apoiar. Sabemos muito bem que vai passar um pouco, né, de dificuldades, sabemos que a seleção espanhola é a melhor a seleção, né? Mas enfim, calhou e tem que ser, né? Tem que enfrentar, tem que ir com toda a garra e muita sorte. Há sempre milagres que acontecem e não vai parar para aqui, porque se teve esta garra que fez que entrasse, e esta garra vai continuar e esta sorte, esta luz no fundo do túnel, ela vai manter uma estrelinha lá no céu, e que Cabo Verde vai passar, só não vai parar por aqui. Né? E mesmo se for por aqui, se parar por aqui, olha, já deu, né? Já entrou, já é muito bom. Estamos todos muito orgulhosos e isso, pronto. Hoje estamos em festa todos. Tem muitos amigos caverdianos, por isso vamos apoiar Cabo Verde. Estamos aí, né? Cachupa, menino, já comeram uma grande cachupa. Então, por isso, bora, vamos embora. Nada vai vos temer, né? Vão estar lá com toda a garra, vamos correr, vamos torcer e torcer. E sei que muito bem nos Estados Unidos há muitos cabo-verdianos, imigrantes e estarão lá.
1: Obrigado, e temos mesmo que ficar por aqui já em final de hora. Agora passam... São 11 horas em Portugal e também em Angola. 9 da manhã em Cabo Verde, 10 horas na Guiné-Bissau e em São Tomé e Príncipe, meio-dia em Moçambique. Há notícias já a seguir, edição com a jornalista Paula Borges.
12: Já lá vamos ao duelo entre a seleção estreante de Cabo Verde e a campeã europeia Espanha no Campeonato do Mundo de Futebol. Antes Moçambique, um clima de pânico instalou-se numa aldeia da província de Cabo Delgado após relatos da aproximação de supostos terroristas. Segundo fontes locais citadas pela agência Lusa, a situação aconteceu em Metoro, no distrito de Ancoabe, levou populações a fugir para zonas mais seguras. Apesar do alarme, não há confirmação de qualquer ataque. As autoridades reforçaram a presença militar nesta zona, que continua marcada pela instabilidade. No Sudão, as contas da guerra, mais de 1000 civis foram mortos por drones só entre janeiro e maio deste ano. São números avançados pelo alto comissário do ACNUR, o Alto Comissariado para os Direitos do Homem, na abertura de uma nova sessão do Conselho de Direitos Humanos em Genebra. Cabo Verde será hoje a segunda seleção a estrear-se na fase final do Campeonato do Mundo de Futebol. Vai defrontar a campeã da Europa em título, Espanha, num jogo do Grupo H, marcado para Atlanta. E a cidade, Carlos Santos, já está cheia de céu e de mar das ilhas.
13: Desde sexta-feira que chegam adeptos cabo-verdianos de vários pontos dos Estados Unidos para acompanhar a estreia dos Tubarões Azuis no Campeonato do Mundo de Futebol. A cidade transformou-se num ponto de encontro da diáspora cabo-verdiana, mobilizada para assistir ao primeiro jogo de sempre de Cabo Verde numa fase final de um Mundial. Entre os muitos passageiros que desembarcaram nos últimos dias está a cantora Neuza de Pina, uma das vozes de Nosora de Achiga, a música oficial da Seleção Nacional para este Mundial. Chegou de Boston, cidade que acolhe uma das maiores comunidades cabo-verdianas dos Estados Unidos.
14: Não é um monte, até piloto. Parabéns, Cabo Verde, igual o Blue Shark. Imagina o poder que ele é. O piloto de Irlanda, que tem nada do Cabo Verde, mas já agora, essa começa a identificar-no para a nossa bandeira e aquele azul. Essa aí é um churro azul, é Cabo Verde.
13: Também os cabo-verdianos que vivem em Atlanta acompanham com entusiasmo a aproximação do jogo frente à Espanha.
15: É um orgulho para hoje o nosso time na um palco maior do mundo.
16: Ai, credo, te encanta. Eu estou fazendo um som para o Mari. Cabo Verde quase que tem chance para estar num palco de grande cena. Agora, ainda mais dentro da Atlanta, que quase que tem cabo-verdianos, nosso turno está junto para o Mari. É um prazer.
13: A qualificação para o Mundial representa a concretização de um sonho antigo do futebol cabo-verdiano. Um percurso iniciado em 1978, quando a Seleção Nacional realizou o primeiro jogo internacional da sua história. Quase meio século depois, Cabo Verde entra finalmente na maior competição do futebol mundial.
12: Será já daqui a 6 horas. O adversário é forte, mas o selecionador cabo-verdiano Pedro Leitão Brito, conhecido no futebol como Bobista, garante que os Tubarões vão entrar em campo com toda a determinação.
17: Queremos competir com a nossa identidade, poder disputar os 3 jogos que temos, com coragem, com organização, podendo mostrar ao mundo aquilo que somos como equipa, como país. Sabemos das dificuldades, sabemos do valor do adversário, mas o jogo ainda continua a ser disputado dentro do campo.
12: a emissão especial aqui na rádio para acompanhar o jogo entre Cabo Verde e Espanha. Começa às 3 da tarde, o apito vai ser às 5 da tarde aqui em Lisboa, serão 3 da tarde em Cabo Verde, e em Lisboa o encontro poderá ser acompanhado, por exemplo, no Terrapleno de Santos, numa iniciativa da Embaixada Cabo-Verdiana em Portugal, com apoio da rádio RTP África. De resto, é importante destacar que no outro encontro do Grupo H, em Miami, o Uruguai, campeão nas longínquas edições de 1930 e 1950, é favorito face à Arábia Saudita, que há 4 anos se estreou com um inesperado triunfo por 2-1 sobre a Argentina. No leste da República Democrática do Congo, a epidemia de ébola está a progredir mais rapidamente que as capacidades de resposta no terreno. A constatação está num comunicado divulgado hoje pela organização não-governamental Médicos Sem Fronteiras, assinado pela coordenadora de Medicina de Urgência. É hoje conhecido o desfecho do caso da morte de Odair Muniz. A leitura do acórdão está marcada para as 15h30 no Tribunal de Sintra. O agente da Polícia de Segurança Pública, Bruno Pinto, está acusado de homicídio e pode conhecer a sentença ainda esta tarde. A acompanhar esta sessão vai estar mais uma vez a jornalista Sandra Henriques.
18: O arguido Bruno Pinto garante que Odair Muniz tinha uma faca na mão. Foi o que disse no dia de arranque do julgamento. Nesse dia, o jovem agente Bruno Pinto chorou em tribunal. O advogado dele, Ricardo Serrano Vieira, disse à saída do tribunal que ele estava a viver um drama pessoal.
19: Acho que o depoimento dele, quem esteve ali na sala, percebeu. E é assim, portanto, ninguém, para ele é um drama pessoal saber que tirou a vida de outra pessoa, ainda para mais no exercício de funções.
18: Quem também relatou um drama, neste caso familiar, foi a viúva de Odair Muniz. Ana Patrícia ficou com os 2 filhos do casal, de 2 anos e 19 anos de idade, e ainda uma sobrinha de 17 anos que vivia com o casal desde os 3 meses e é considerada filha. O advogado da família de Odair Muniz defendeu que não havia faca. José Semedo Fernandes disse à saída do tribunal nesse dia que nada justificava a morte, mesmo que Odair tivesse sido agressivo depois da polícia o ter perseguido por infringir regras de trânsito.
20: A agressividade... Após uma perseguição pela violação de regras estradais, pode culminar com a morte de alguém num Estado de Direito?
18: Quase 7 meses depois, no dia das alegações finais, a 18 de maio deste ano, o advogado da família de Odair defendeu que será feita justiça se houver condenação de Bruno Pinto por homicídio e garantiu ter boas expectativas.
21: Boas, boas. Que se faça justiça.
18: O advogado Bruno Pinto pediu a absolvição e disse que a faca que a PJ recolheu no local do crime estava na mão de Odair Muniz. Ricardo Serrano Vieira insistiu que as imagens mostram um clarão na mão de Odair quando caiu ao chão ao ser atingido pelo disparo de Bruno Pinto.
22: A imagem que se vê claramente é de um clarão, de um objeto que se movimenta de cima para baixo.
23: Não é um telemóvel?
22: Eu não sei o que é. Apenas lhe posso dizer, isso resulta de matéria documental, que o cidadão em causa não tinha nem telemóvel nem um relógio.
18: O Ministério Público pediu a condenação de Bruno Pinto pela prática de homicídio e proibição de exercício de funções.
12: O caso remonta a 2024 no bairro da Cova da Moura e centra-se nas dúvidas sobre o que aconteceu verdadeiramente no momento dos disparos. Ainda em Portugal, mais de 100 escolas do ensino pré-escolar e básico estavam esta manhã encerradas ou condicionadas pela greve nacional de professores. São dados apurados pela plataforma cívica da MetaProf. Às 10 da manhã, mais de 200 professores e funcionários escolares tinham colocado informações na plataforma Greve ao Minuto sobre o impacto da greve nacional de professores de monodocência, convocada pela FEMPROF, pelo STOP, pelo Sindicato Nacional dos Professores Licenciados, pelos Politécnicos e Universidades, o Sindicato de Professores de Técnicos Superiores e de assistentes técnicos e operacionais.
24: Paula Borges com a síntese da atualidade informativa, informação disponível também em africa.rtp.pt.

Muito bom dia, com saúde, paz e boa disposição. 11 horas 8 minutos em Portugal e em Angola. E hoje o coração de muita gente bate ao ritmo do desporto que une povos, arrasta multidões e cria paixões, o futebol. A trionda bola oficial deste Mundial já transporta os sonhos de Cabo Verde. É dia dos Tubarões Azuis entrarem em campo e de milhões de cabo-verdianos dentro e fora das ilhas, mas também de tantos simpatizantes desta seleção vestirem as mesmas cores e acreditarem no mesmo sonho. Às 17 horas em Portugal, 15 horas em Cabo Verde, como você já sabe, no estádio de Atlanta, nos Estados Unidos da América, Cabo Verde vai medir forças com a poderosíssima seleção espanhola. Bobista, antigo capitão e treinador que leva a Cabo Verde a sua primeira participação num campeonato do mundo, já deverá ter o 11 inicial bem afinado. E quem sabe se hoje não se nasce mais uma história para contar. O futebol tem esta magia, quando a bola começa a rolar, os nomes contam, mas a coragem também. E nós aqui na Rádio RTP África estamos já a viver este dia em clima de festa. A partir das 15 horas estaremos em direto no terrapleno de Santos para aquecer o ambiente e juntos apoiarmos os Tubarões Azuis. Hoje, sendo o dia de festejarmos Cabo Verde e darmos força aos Tubarões Azuis, se você quiser deixar uma mensagem de apoio à seleção cabo-verdiana, enviar um áudio, uma mensagem escrita ou até pedir uma música para entrarmos neste espírito do Mundial, a linha do WhatsApp da RTP África continua aberta no número 967-125-572. Caso esteja fora de Portugal, acrescente o indicativo mais 351, ficando assim mais 351-967-125-572. Porque daqui a poucas horas a trionda começa a rolar para o grande duelo entre os Tubarões Azuis e a La Fúria Roja. Eu sou o Sérgio Jardim e vamos abrir a hora já a seguir com a música oficial cabo-verdiana deste Mundial. Vamos a isso!

0: 11:15, já temos mensagens de áudio e escritas no nosso WhatsApp. Vamos agora ouvir a mensagem da Dona Maria Sábado, que deixa força a seleção cabo-verdiana.
1: Ah, bom dia, tudo bem? E tudo corre bem, porque os jogadores já estão aí. Eu vou falar mesmo no crioulo. Os jogadores já estão aí e já venceram. Força, meus rapazes, força. Que Deus vos acompanhe sempre, hoje, amanhã e depois, nos três jogos, para dar tudo certo. Muito abraço do nosso bom dia. Dinos.
0: E foi Dona Maria Sábado que deixou mensagem de áudio e apoiar a seleção cabo-verdiana. Se você quiser deixar a sua mensagem, a linha está aberta. Estamos juntos.

E as mensagens no WhatsApp vão continuando a chegar. Temos agora a senhora Dona Eva Tomé, que escreve o seguinte: muita força para vós, tubarões azuis. Para frente é o caminho que o merecem. Ela é de São Tomé e Príncipe e torce pelos tubarões azuis. Desejo os parabéns, viva Cabo Verde e bora lá. Bora lá, Dona Eva, vamos torcer pelos tubarões azuis. Estamos juntos na Rádio Mais Quente do Planeta.

0: Olá, bom dia, Sérgio Jordim. Aqui fala Maria Salomé, mais conhecido por Valita, em Cabo Verde. É assim, é para desejar força, toda força à seleção de Cabo Verde. E queria ouvir a música Tubarões, Tubarão Azul é Badona, de Fero Gaita. Tá? Estamos juntos. Beijinhos.
1: Estamos juntos e a música vai tocar dentro desta hora.

0: 11:20, continuamos nesta que é a rádio mais quente do planeta. Agora ouvirmos Seu Zani. As mensagens no WhatsApp vão chegando. Vamos ouvir mais um áudio já a seguir do Sr. Luís Moreira. Mensagens chegam também e durante esta hora você pode e deve deixar a sua força aos Tubarões Azuis, porque é o que se diz, a união faz a força.
1: Muito bom dia a todos e bom dia a todos os funcionários da RTP África. É uma pena enorme eu estar a trabalhar e não vou poder acompanhar o jogo Espanha-Cabo Verde, primeiro jogo do Mundial, mas eu, como cabo-verdiano que eu sou, e atenção que vamos jogar com uma grande seleção, uma seleção que já foi campeão do mundo. Eu espero que, não ser pessimista, não acredito muito que Cabo Verde venha a fazer um grande resultado. Se fizer, será uma das grandes surpresas. Mas espero que Cabo Verde não seja goleado como o coração foi goleado pela Alemanha, porque nós sabemos que nós temos as nossas limitações e Cabo Verde não é nenhuma potência mundial e temos de ser realistas. Estou a ser realista. Espero que, se perdermos 1-0, acaba por ser um bom resultado. Bom dia a todos.
0: Bom dia, amigo Luís, e vamos ser positivos. Em vez de ser 1-0 na derrota, será 1-0 na vitória. Ryan Mendes marca o primeiro golo.

0: Bom dia a todos. Força Cabo Verde, força Tubarões, estamos todos juntos. Esta emissão da RDP África está a mostrar que todos os PALOP estão com Cabo Verde e Cabo Verde vai jogar por todos. A vitória será nossa sempre. Se for possível, ouvir a música do Grace Evra e Maia Cool junto a Manoj. Bom dia e obrigado.
1: Bom dia, estamos juntos.

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E já que estamos ao som de Filho do Zua, com Parte a Coluna, a festa do verão está mesmo a chegar para partirmos a coluna. 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

0: E antes de irmos para a revista de imprensa desportiva, vamos ouvir a última mensagem de áudio que vem desde o Barreiro.
1: Muito bom dia, RTP África. Aqui fala Fernando Tavares, para desejar a Cabo Verde um excelente jogo. E para toda a equipa da RTP África, um grande abraço. E como sempre, estou ligado. Fernando Tavares, a partir da Costa da Caparica.
0: Da Costa da Caparica, perdão. Não é do Barreiro. Enganei-me. E já a seguir, a revista de imprensa desportiva com Mário Silva da Costa, aqui na sua e nossa rádio RTP África.
2: Olhamos agora para as primeiras páginas dos jornais de desporto desta segunda-feira, dia 15 de junho. Começamos esta edição da revista de imprensa desportiva pelo jornal A Bola e o título é António Silva encontra forças na revolta. Defesa central alimenta-se da frustração pela época e também pelo Mundial para ter mais ânimo em 2026-2027. António Silva apresenta-se na Luz a 25 de junho. Com proposta de renovação na mão. É o que escreve o jornal A Bola, ainda sobre o Benfica. Diz o jornal Marco Silva a todo gás. Reuniões diárias com Mário Branco para acelerar a nova época. É o 11º treinador a acumular Benfica e Sporting na carreira. Outro dos grandes destaques desta primeira página do jornal A Bola é o Futebol Clube do Porto, o ano do dragão. Porto conquista todos os campeonatos nacionais de futebol masculino e ainda campeão nacional de basquetebol 10 anos depois. Sobre o futebol, escreve o jornal A Bola, sub-15 carimbaram o título ontem e ainda a equipa feminina foi também campeã da segunda divisão. André Villas-Boas diz, confirma-se a mudança de rumo. Sobre o Sporting, pode ler-se nesta primeira página, Fresneda de dispensável a intocável, como Rui Borges o tornou importante nos Leões, e um dos resultados do Mundial 2026, segurança e tempestade atrapalham os planos da seleção portuguesa, o treino foi cancelado e depois os restantes resultados do dia de ontem, Alemanha 7, Curaçao 1, Países Baixos 2, Japão 2, Brasil 1, Marrocos 1, Haiti 0, Escócia 1 e Austrália 2, Turquia 0. Viramos atenções agora para a primeira página do jornal Record e o título é Quaresma ao comando. Com maior peso na nova época, será o único central da equipa principal do Sporting no regresso à ação. Eduardo Quaresma sobe na hierarquia de capitães com prováveis saídas e a renovação até 2031 está em cima da mesa. Ainda sobre o clube leonino, destaca o jornal Record uma frase de Ousmane Diomandé: é incrível tudo o que Gonçalo Inácio faz com a bola. Sobre o Futebol Clube do Porto, dragão, papa, troféus, pleno com o título de iniciados e ainda o campeão de basquetebol, depois do Porto ter vencido o Benfica no jogo 4 da final do play-off, 75-71 foi o resultado final. E após estas duas conquistas, diz André Villas-Boas, é um feito absolutamente extraordinário. Relativamente à atualidade do Benfica, plano para este ano, lê-se na primeira página do Record, peça importante na próxima temporada. Marco Silva quer que o argentino jogue nos três corredores. O avançado está ansioso para conhecer o treinador. E ainda sobre o Benfica, apesar do assédio, Tomás Araújo pensa ficar. Relativamente à seleção nacional, centro de treinos evacuado devido à trovoada e à chuva intensa. A tempestade cancelou a sessão de trabalho no relvado. E ainda em Itália, destaque para Ruben Amorim, que está cada vez mais perto do AC Milan. Por último, os resultados no Campeonato do Mundo, alguns resultados espelhados aqui na primeira página do Record: Holanda 2, Japão 2, Austrália 2, Turquia 0, Haiti 0, Escócia 1 e Alemanha 7, Curaçao 1. Para concluirmos esta edição da revista de imprensa desportiva, só falta mesmo olharmos para a primeira página do jornal O Jogo e o título é Azul Pleno, sub-15 ganha o título que faltava no futebol e basquetebol sagra-se campeão nacional. A atualidade esportiva do Futebol Clube do Porto é destaque na primeira página do jogo. Vitória sobre o Benfica devolve título aos portistas 10 anos após a última conquista, isto relativamente à vitória no basquetebol. E por último, a frase de André Villas-Boas a dizer que é a confirmação de uma mudança de rumo, de método e de ambição. Sobre a seleção nacional, escreve o jornal O Jogo: tempestade estraga planos, conferência anulada, treino cancelado e preparação da seleção condicionada. Ainda Ruben Dias vigiado, mas apto para a estreia. Sobre o Benfica, Marco Silva vai receber pesos pesados, 4 reforços de qualidade na lista do novo treinador, escreve o jornal O Jogo, que acrescenta que há 9 jovens da formação com lugar no estágio de pré-temporada. Sobre o Sporting, Zalazar pode sair barato, Rui Duarte orientou-o e diz que é boa aposta. E ainda também o agradecimento de Ousmane Diomandé a Gonçalo Inácio. Por último, destaque para o Grande Prémio JN de Ciclismo. Rafael Reis voa para a vitória, ultrapassagem à concorrência no crono da última etapa, é o que diz o jornal O Jogo nesta primeira página. Fica assim concluída a edição desta segunda-feira, dia 15 de junho, da Revista de Imprensa Desportiva.
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0: E agora juntamos Angola e Cabo Verde, Maya Cool e Grace Evra.
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0: das histórias de futebol, as histórias que marcaram o mundo. Já a seguir, a rubrica Nossa História, onde Ana Paula Gomes conversa com a professora doutora Ângela Coutinho e hoje recorda uma vida e legado de Nadine Gordimer, vencedora do Prémio Nobel da Literatura em 1991. É já a seguir.
1: Esta é mais uma edição da Nossa História aqui na RTP África, a história da África com a historiadora Ângela Coutinho, todas as semanas. E hoje, Ângela, viva, para falar de que assunto?
2: Olá, Ana Paula. Temos estado a falar do papel de mulheres africanas neste final do século XX que atuaram de forma persistente e decisiva em prol da paz no continente, nos seus países em particular. Falámos de movimentos coletivos, por exemplo, na Libéria. Hoje vamos falar de um caso de uma mulher que atuou aparentemente de forma isolada, mas não tanto assim, e uma mulher branca, na África do Sul, filha de europeus. E podemos considerar que Nadine Gordimer esteve a lutar pela paz durante o período do regime do Apartheid, uhum, através da pena, da literatura. Ela nasceu em 1923, em Joanesburgo. O pai era da Lituânia, a mãe era da Grã-Bretanha, ambos judeus. E ela foi a primeira mulher do continente africano a receber o Prémio Nobel da Literatura, no ano de 1991. Ela tem dezenas de publicações dedicadas justamente a esta questão da sociedade sul-africana durante o regime do Apartheid. Em 1949 publicou o seu primeiro livro, que era constituído por short stories, uma abordagem literária muito típica anglo-saxónica, não é assim? E que se intitulava Face to Face. Mas ela passou a ser conhecida com uma novela publicada em 1953 intitulada The Lying Days, Os Dias da Mentira. Ela tinha estudado na Universidade de Witwatersrand, já falámos aqui na nossa história, uma referência no continente africano, mas é uma senhora que de facto viajou muito pelo mundo fora, lecionou em universidades nos Estados Unidos da América. Uma nota de interesse, como ativista que ela foi, anti-apartheid, foi uma das fundadoras e também patrocinadora do Congresso de Escritores Sul-Africanos, que surgiu para facilitar o acesso à leitura e à escrita, junto às comunidades negras, que, como sabemos, eram discriminadas durante este período. Nadine Gordimer foi também uma apoiante do ANC, liderado por Nelson Mandela, apoiava abertamente este partido e os especialistas consideram que nas suas obras tem mais de 30 livros, portanto são romances, novelas, de vários géneros, não é assim? Ela tratou sempre a questão da tensão psicológica entre o isolamento pessoal e a busca da justiça social. Por outro lado, o sentimento de incapacidade de aceitar o regime injusto em que ela vivia e, ao mesmo tempo, a incapacidade de mudar o próprio regime, a sociedade, não é assim? E, por fim, também uma decisão de recusa do exílio. Ela, que foi uma pessoa que teve a oportunidade de viver e aproveitou-a nos Estados Unidos, decidiu voltar e permanecer no seu país, levando a cabo esta luta. Portanto, mais uma faceta das sociedades africanas neste século XX e das diversas lutas que foram travadas e vencidas.
1: Ângela, muito obrigada. Até para a semana.
2: Até para a semana, Natália.

11 horas 51 minutos em Portugal e Angola, está na hora de espreitarmos as temperaturas máximas previstas para hoje, segunda-feira, 15 de junho, ano 2026. Começamos por Portugal, Lisboa deverá chegar aos 27 graus Celsius, temperatura máxima, o Porto aos 22, Coimbra aos 26 e Faro deverá registar uma temperatura máxima de 28 graus. Seguimos viagem até a África, o berço da humanidade, na Pérola do Índico, Maputo. A máxima prevista é de 31 graus Celsius. Em Nampula, no norte de Moçambique, os termómetros deverão marcar 27 graus. Em Luanda, a capital angolana, esperam-se 26 graus de temperatura máxima para hoje. Nas Ilhas da Morabeza, a cidade da Praia deverá atingir os 29 graus Celsius. Em São Tomé, no coração do Golfo da Guiné, a máxima prevista é de 27 graus. E na terra do Gumbe, Bissau deverá registar a temperatura mais elevada desta previsão, com 31 graus Celsius. Temperaturas agradáveis na maioria das cidades, com algum calor a fazer-se sentir, sobretudo em Maputo e Bissau. Seja qual for a temperatura na cidade onde nos acompanha, mantenha-se hidratado, proteja-se do sol e continue na companhia da nossa, sua e de todos nós, Rádio Mais Quente do Planeta, a RTP África.

0: E já a seguir na Rádio RTP África, a palavra do dia, que hoje é museu.
1: A palavra do dia é museu. A palavra museu tem origem no grego antigo, em museion, que significa templo ou lugar das musas. Na mitologia grega, as musas eram as nove deusas das artes e ciências, filhas de Zeus e Mnemosine. O conceito evoluiu de um local sagrado para um espaço de estudo e, posteriormente, de preservação de objetos culturais ou científicos. Inicialmente, a palavra remetia para locais de culto, inspiração e estudo, como o famoso Museion de Alexandria, ou seja, a famosa Biblioteca de Alexandria. O termo foi incorporado no latim, mantendo o sentido de um local dedicado ao estudo e à biblioteca, e com o passar do tempo, o termo passou a designar o local físico onde se guardam, conservam e expõem coleções de arte, ciência ou ainda de história.

11 horas e 56 minutos em Portugal e em Angola. Vamos fechar esta hora na voz de Ildo Lobo com Portão de Nosilha. Hoje, dia em que Cabo Verde vai defrontar a seleção de Espanha, com um pensamento positivo de uma vitória. Então ficamos com essa música e ao meio-dia voltamos para a informação com o noticiário. Estamos juntos na sua e nossa rádio RTP África.

Muito boa tarde, 12 horas em Portugal e em Angola, 10 da manhã em Cabo Verde, 11 horas na Guiné-Bissau e em São Tomé e Príncipe, já são 13 horas

0: em Moçambique. Vamos agora conhecer os principais destaques deste noticiário.
1: Atlanta concentra hoje as atenções dos cabo-verdianos e de quem segue a estreia da seleção das ilhas num campeonato do mundo de futebol pela frente, logo à tarde, Espanha. Em Portugal, há mais alunos estrangeiros nas escolas, aponta um estudo hoje divulgado. São eles os que mais sofrem com a desigualdade do sistema. E neste jornal, a pergunta: o que é ser criança?
2: É não sentir os cheiros de violência, mas sim o cheiro forte de segurança.
1: Os desejos postos em palavras num encontro na Presidência da República de Moçambique.
0: Quanto às temperaturas para hoje, Lisboa neste momento está com 24 graus de temperatura, a Ilha de São Tomé aponta igualmente para 24 graus, e na Pérola do Índico, a cidade de Nampula registra uma temperatura atual de 27 graus Celsius. Já a seguir na rádio RTP África, o noticiário com a edição da jornalista Paula Borges.
1: Antes ainda desse duelo entre a seleção estreante de Cabo Verde e a campeã europeia Espanha no Campeonato do Mundo de Futebol, vamos a Moçambique e ao Sudão. No Sudão, nos últimos 5 meses, morreram mais de 1000 civis na sequência de raids aéreos de drones. O Alto Comissário das Nações Unidas para os Direitos Humanos confirmou que houve um grande aumento de recurso aos drones de guerra. Volker Türk garante ainda que a violência sexual faz parte do dia-a-dia no Sudão, um resultado da guerra civil entre o exército e os paramilitares das forças de apoio rápido desde abril de 2023. Esta guerra já fez mais de 200 mil mortos e provocou a pior crise humanitária de todo o mundo. Também Moçambique, um clima de pânico instalou-se numa aldeia da província de Cabo Delgado, após relatos de aproximação de supostos terroristas. Segundo fontes locais, citadas hoje pela agência Lusa, a situação ocorreu em Metoro, no distrito de Ancoabe, levou populações a fugir para zonas mais seguras. Apesar do alarme, não há confirmação de qualquer ataque, mas as autoridades reforçaram a presença militar nesta zona, que continua marcada pela instabilidade. O presidente de Moçambique e a primeira-dama receberam no Palácio da Ponta Vermelha dezenas de crianças, em comemoração do 1º de junho, Dia Internacional da Criança, e também em antecipação do Dia da Criança Africana, que se assinala amanhã, e o chefe de Estado, Daniel Chapo, deixou mensagens.
3: Proteger a criança é responsabilidade de todos. Responsabilidade dos pais, responsabilidade dos encarregados da educação e responsabilidade daqueles todos que cuidam a criança. Porque, como dizia o nosso saudoso presidente Samora Moisés Machel, a criança é uma flor que nunca murcha.
1: E em forma de poesia, as crianças, elas deixaram ficar o desejo de crescer num país melhor.
2: Ser criança é ter direito à informação, é ter voz ao meu redor, sem medo de agir, mas sim capaz de decidir. E não sentir o cheiro de violência, mas sim o cheiro forte de segurança. Que 1 de junho seja o dia da criança e que a criança nunca desista dos seus direitos. Que nenhuma menina se esqueça do pão, nenhuma menina do seu caminhão, nenhuma mesa sem livro ou caderno, nenhum futuro sem luz no inverno. Ser criança não é só brincar, é ter quem lute para o ver estudar. Quem abra escolas, quem cuide dela, quem faça do amanhã uma casa sua.
1: Os desejos na voz de uma das crianças que foi recebida pelo Presidente da República de Moçambique ontem e também pela Primeira-Dama na véspera do dia que celebra então o ser criança no continente africano. Um desafio exigente para os tubarões azuis frente a uma das seleções favoritas ao título no Campeonato do Mundo de Futebol. É isso que está a ser antecipado, mas a vontade assumida pelos Tubarões Azuis é mesmo de surpreender.
4: Queremos competir com a nossa identidade, poder disputar os 3 jogos que temos com coragem, com organização, podendo mostrar ao mundo aquilo que somos como equipa, como país. Sabemos das dificuldades, sabemos do valor do adversário, mas o jogo ainda continua a ser disputado dentro do campo.
1: Bobista, e os objetivos para o jogo de logo que está rodeado de enorme expectativa, Carlos Santos?
5: A seleção cabo-verdiana chega à estreia no Mundial depois de fechar a fase de preparação com duas vitórias convincentes. 3-0 frente à Sérvia, o mesmo resultado diante das Bermudas. Um desempenho que alimenta a confiança dos jogadores e dos adeptos para o desafio frente à Espanha. Entre os adeptos cabo-verdianos, a expectativa é elevada. Milhares de imigrantes residentes nos Estados Unidos são esperados nas bancadas do estádio de Atlanta. Para muitos, trata-se da concretização de um sonho.
6: Aquele acabou de ser o maior sonho que tive, que é ver hoje o meu país que junto.
5: Este é o maior sonho da minha vida, ver o meu país num campeonato do mundo. Estou muito feliz. Aos jogadores quero dizer muito obrigado por este feito e por representarem Cabo Verde no maior palco do futebol mundial.
6: Futebol.
5: Há também quem tenha atravessado o Atlântico para assistir à estreia dos Tubarões Azuis.
7: É fazer mais de 50 anos, só tinha que ter desplaçado de Luxemburgo.
5: 50 anos depois, tinha de sair do Luxemburgo para vir assistir à realização deste sonho. Há uma primeira vez para tudo, estar no Mundial, ganhar a Espanha por 3-0, chegar às meias finais, à final e levar a taça para Cabo Verde.
7: Primeira vez final e primeira vez leva a Copa para a África e para Cabo Verde.
5: O jogo com a Espanha disputa-se no estádio da Atlanta, com capacidade para cerca de 70 mil espectadores. Cabo Verde irá apresentar-se de branco, o equipamento alternativo nesta estreia na Copa do Mundo. O apito inicial está marcado para as 3 da tarde, hora de Cabo Verde.
1: É um jogo que vamos acompanhar aqui na Rádio RTP África, em simultâneo, sobretudo na altura do relato, com a Rádio Nacional de Cabo Verde, que tem nos Estados Unidos Moisés Évora e também bem-vindo, Neves. A emissão especial começa às 3 da tarde, está marcada para o terrapleno de Santos, entre a estação de comboios de Santos e o Cais de Soré. É uma iniciativa da Embaixada de Cabo Verde com o apoio da rádio. Há também outras iniciativas, nomeadamente na Associação Cabo Verdiana em Lisboa, na Rua Duque de Palmela e também na zona dos Olivais. Arranca hoje o processo de atualização do registro eleitoral em Angola e nas representações consulares do país na diáspora, num processo que vai decorrer até ao próximo dia 31 de março de 2027. A operação pretende registar mais de 16 milhões de cidadãos maiores de 18 anos que estarão aptos para votar nas eleições gerais do próximo ano. Dionísio da Fonseca é o ministro de Estado e chefe da Casa Civil do presidente de Angola.
8: O executivo realiza do dia 15 de junho do presente ano a 31 de março de 2027, o processo de atualização de dados dos cidadãos maiores com idade igual ou superior a 18 anos, portanto, mediante a realização da prova de vida. Esta operação vai decorrer no país e nas missões diplomáticas e consulares no estrangeiro que possuam um número significativo de cidadãos nacionais. O registro eleitoral é um dos pilares fundamentais de qualquer processo democrático, pois permite identificar os cidadãos com capacidade eleitoral ativa e garantir que o exercício do direito de voto ocorra de forma organizada, transparente e credível.
1: Daniel Félix é o ministro da Administração do Território e diz que mais de 1000 agentes estão mobilizados e também diz que serão criados mais de 600 pontos de registro em todo o país para atender o maior número de cidadãos possível.
9: Pretendemos atingir um universo de 16.707.455 cidadãos que poderão constar na base de dados de cidadãos maiores, que posteriormente esta base de dados, depois de consolidada, será entregue à Comissão Nacional Eleitoral para fins de mapeamento dos locais das assembleias de voto e também a elaboração dos cadernos eleitorais.
1: O ministro da Administração do Território de Angola e os objetivos traçados. Começa hoje, então, o processo de atualização de dados para as eleições gerais angolanas agendadas para 2027. Há também hoje essa nota de que uma sociedade de advogados da Nigéria acaba de apresentar oficialmente perante o Tribunal de Justiça da CDAO em Abuja um processo, exige que sejam respeitados os direitos fundamentais de Domingos Simões Pereira, líder do PAIGC, e de quatro outros cidadãos que continuam retidos na República da Guiné-Bissau. E na Guiné-Bissau foi há 20 anos que foi criada a Área Marinha Protegida Comunitária das Ilhas Uroque, uma reserva ecológica e social situada no arquipélago dos Bijagós e que tem sido gerida de forma participativa. Realizou-se no sábado passado mais uma Assembleia Geral, onde foi discutido o trabalho desenvolvido e também o que há a fazer, como explica Emanuel Ramos, da Tiniguena.
10: Durante esses 20 anos, entre os diferentes parceiros com as comunidades, a Tiniguena, o IBAB, que são os principais parceiros do consórcio, deste consórcio de cogestão, né? E teve assente sobre exatamente a perspectiva a uma recolha de informação sobre a percepção das comunidades em geral sobre o que foram os sucessos e os insucessos desta governação, sobre várias vertentes, a vertente da governação, a vertente da gestão dos recursos, mas também a vertente do apoio ao desenvolvimento local.
1: Esta Assembleia Geral aconteceu no momento em que avança um novo plano de gestão, já o terceiro e quase um ano depois de ecossistemas marinhos e costeiros dos Bijagós terem sido inscritos como locais património mundial. Ouvimos Emanuel Ramos, engenheiro agrónomo, quadro da Tiniguena, que há décadas trabalha nos Bijagós depois desta Assembleia. Foi também no contexto deste encontro e enquanto equipas do IBAP e da Tiniguena estavam a recolher as pessoas de outras comunidades que encontraram sobreviventes de um naufrágio. 19 pessoas eram pescadores, eram também bideiras, estão neste momento com as autoridades no arquipélago dos Bijagós. E terminamos com Portugal e com os números da educação. Sabe-se então que os jovens portugueses estão entre os mais qualificados da União Europeia, mas há desigualdades sentidas, sobretudo, pelos alunos estrangeiros. É isso que conclui um estudo da Fundação Belmiro de Azevedo, jornalista Cristina Borges.
11: Em 2024, 43% dos jovens entre os 23 e os 27 anos completaram o ensino superior. Os jovens portugueses estão mais qualificados do que os seus colegas europeus e o mercado de trabalho favorece quem tem um mestrado.
12: O mercado de trabalho parece também ser cada vez mais seletivo e parece estar a associar perfis mais complexos, ou seja, tarefas mais complexas, normalmente entre os jovens, atribui sobretudo aos mestres tarefas mais complexas e perfis mais complexos.
11: O número de alunos estrangeiros no país, entre 2014 e 2023, aumentou 283%.
12: No ensino básico, por exemplo, os alunos de nacionalidade estrangeira já são perto de 15% dos alunos.
11: O grosso destes alunos estão no Algarve, Lisboa e Setúbal. 47% destes estudantes são de nacionalidade brasileira, seguem-se os PALOP, depois a Índia, o Nepal, o Bangladesh, o Paquistão e a Ucrânia.
1: Segundo este estudo, entre 2023 e 2024, cerca de um em cada 7 alunos tinha nacionalidade estrangeira.
0: Está assim concluído o noticiário numa edição da jornalista Paula Bosch. Poderá ouvir estas e outras informações em africa.rtp.pt. Quatorze minutos passam da hora 12. Abrimos com Aglons en Poissance. Sérgio Jardim.

0: 12:20 e já a seguir na Rádio RTP África, Escrever na Água com Fernando Almeida.
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2: Afrocalipse é o novo livro do escritor cabo-verdiano Mário Lúcio Sousa. Na sessão de lançamento em Lisboa, o autor explicou o processo da escrita deste livro.
3: O livro não tem nome de ninguém, exceto quando a mulher é eleita. Quando Ellen Sirleaf foi eleita presidenta da Libéria, então aparece aí. Ellen Jan Sirleaf, presidente da Libéria, primeira mulher africana. Só que a Libéria já não tinha Estado. A Libéria deram um golpe de Estado ao Samuel Doe. Não vai ver isso no YouTube. Um homem vivo a ser esquartejado. É terrível essa imagem. E filmaram. Depois ficaram cada facção com um pedaço do Estado e matavam-se entre si barbaramente, de tal modo que havia ruas calcetadas, que viraram asfaltadas dos carros passarem por cima dos corpos. E ela chega à presidência da Libéria nessa condição. E foi notícia em todo o mundo. Primeira mulher eleita presidente em África. E o jornalista, isso já era à noite, pergunta para ela: senhora, qual vai ser a sua primeira medida presidencial? E eu disse para mim, na hora de escrever: e agora, Mário? Eu não sei. E nem faço ideia do que seria interessante ou importante, que não seja lugar comum, colocar aqui.
2: Afrocalipse, um olhar sobre o continente africano, entre a realidade e a ficção, numa visão de Mário Lúcio Sousa.
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2: Doze horas 23 minutos, estamos agora com o Tabanca Jazz. Mandar abraços para quem nos escreve no WhatsApp e não só. Um abraço para o Sr. Manuel que nos ouve a partir de Sintra, a Dona Maria que nos está a ouvir a partir de Leiria em streaming. Um abraço para o Cota Kim e para a Tia Gina da Margem Sul, ouvem-nos sempre. Aquele abraço e amanhã Karina Chofela já está de volta para a habitual manhã das 11 às 14. Estamos juntos.

12 horas 28 minutos, estamos agora com Harmonize. Ao meio-dia e meia, informação desportiva em simultâneo com a RTP Antena 1. Mantenha-se em sintonia, que daqui a bocadinho vamos ouvir a atualidade desportiva neste dia especial para Cabo Verde e para a Trionda, que rola a bola neste que é o desporto que une povos, arrasta multidões e cria paixões, o futebol. Por isso, mantenha-se nessa sintonia da rádio mais quente do planeta. Estamos juntos.

0: Nesta edição, José Pedro Pinto.
1: Rúben Amorim a caminho do AC Milan. César Peixoto por horas no Wolverhampton. Tempestade cancela treino ao ar livre da seleção a 3 dias do arranque no Mundial. Neste jornal vamos a Miami conferir mudança de planos nas esquinas e escutar Tisha Penicheiro. Isto no dia em que Cabo Verde para ver a estreia absoluta num campeonato do mundo. Pela frente, a fúria espanhola. Bronca nas eleições do Vitória Sport Clube. Viriato Sampaio perdeu por 2 votos e exige recontagem. Mesa da Assembleia Geral refuta acusações. Mourinho já tem Cucurelha, reforço bombástico para o Real Madrid, Futebol do Porto campeão de basquetebol 10 anos depois e o medalheiro recheado para Portugal nos europeus de canoagem.
0: Jornal de Desporto, edição José Pedro Pinto.
1: Já vamos à seleção.

0: Para já, Rubén Amorim, iminente no AC Milan. O treinador português de 41 anos, pouco mais de 6 meses depois de ter sido demitido do comando do Manchester United, prepara-se para suceder a Massimo Allegri no comando dos Rossoneri, que irão disputar a Liga Europa na próxima temporada. O influenciador e especialista em mercado de transferências Fabrizio Romano avança que o contrato será válido por 2 temporadas até ao verão de 2028, com opção de mais um ano. Amorim deverá assim assinar até final da semana pelos milaneses, nos quais pontifica até ver o internacional português Rafael Leão. Entretanto, César Peixoto deverá ser oficializado nas próximas horas como novo treinador do Wolverhampton do Championship inglês. O treinador de 46 anos prepara-se para deixar cerca de 1,5 milhão de euros nos cofres do Gil Vicente, valor correspondente à cláusula, e os galos já escolheram como sucessor Luís Pinto, ex-técnico do Vitória Sport Clube. A instabilidade típica do clima norte-americano já afetou a preparação da seleção nacional. A 3 dias da primeira partida no Campeonato do Mundo frente ao Congo, uma forte tempestade impediu nas últimas horas a equipa das esquinas de treinar ao ar livre e levou a estrutura da federação a adaptar-se às condições meteorológicas. Conta-nos tudo a partir de Miami, um dos enviados especiais da rádio ao Campeonato do Mundo, Fernando Eurico.
1: Nada que não se esperasse nesta altura. Na Flórida, nos meses centrais do ano, as chuvas, mas sobretudo trovoadas, são frequentes e os norte-americanos não facilitam. Eventos ao ar livre são cancelados e há uma espera de pelo menos 30 minutos para avaliação. As manhãs começam sempre com sol e céu limpo, mas a partir da hora de almoço vêm as nuvens e ao fim da tarde as chuvadas e os relâmpagos. Com apenas um treino de relva feito nos Estados Unidos, a Federação tenta agora dar a volta a São Pedro. Mudou a rotina e também os horários para esta segunda-feira. Conferência de imprensa às 14h45, hora portuguesa, menos 5 nos Estados Unidos, e treino às 15h30, com 15 minutos abertos à comunicação social. Mas quem passa os olhos pela meteorologia local fica com o coração nas mãos. Para o dia de hoje, em Palm Beach, há 50% de chuva, possibilidade de trovoadas, apesar dos 32 graus de temperatura.
0: Um cocktail climatérico de veras explosivo. Ainda assim, apoio não tem faltado à seleção na Flórida. Nuno Matos, o outro enviado especial ao Mundial, esteve à conversa com Tisha Penicheiro, uma lenda do basquetebol feminino que fez carreira na WNBA.
2: Tisha, que surpresa encontrá-la aqui, longe de casa, mas unidos sempre pelo coração. Como é que está a acompanhar toda esta envolvência?
3: Com muito orgulho de ser portuguesa. Isto é uma plataforma que é o Mundial. Toda a gente sabe que Portugal é um dos favoritos e eu sou portuguesa, que agora já sou americana também, tenho dupla nacionalidade e vivo aqui em Miami, que não é aqui, mas é uma hora de caminho, e então não podia deixar de estar aqui hoje presente para sentir este cheirinho de Portugal e para dar o meu apoio à seleção, porque eu penso que é aquela taça que nos falta e queremos todos como portugueses que esta taça vá para Portugal.
2: Otisha, e ao apalpando o pulso, o ambiente, o que é que lhe parece? Este pode ser um Mundial de Portugal?
3: Acho que sim, acho que começa por aí, ter fé, ter acreditar uns nos outros, acreditar como equipa. Não vai ser muito fácil, sabemos que não, mas é acreditar nos momentos mais difíceis, principalmente ter essa união e essa química que é tão necessária para ganhar um campeonato deste gabarito, não é?
2: Tem algum jogador que a marque? Imagino Cristiano Ronaldo, que é a grande bandeira de Sim. Portugal, mas tem algum jogador que goste particularmente?
3: Se puder comparar o basquete com o futebol, acho que talvez o Vitinho ou o João Neves, que são mais organizadores ali do meio campo, mas claro, o Ronaldo é um ícone mundial, que quem é que não é portuguesa e não gosta do Ronaldo, ou quem é que não é fã do desporto e não gosta do Ronaldo? Acho que ele fez tanto, não só pelo futebol, mas pelo nosso país, é um embaixador de Portugal, e eu também de alguma maneira o sou, de uma maneira muito, muito mais pequena, e então sabemos que por vezes é uma responsabilidade grande representar o nosso país, mas sei que os portugueses têm muito orgulho no trajeto que ele fez, no trajeto que eu fiz, e é também isso que nos leva a jogar ainda com mais garra.
2: Vai haver algum jogo ou não?
3: Estou à espera que me arranjem um bilhete, se tiver alguma conexão.
2: Não está fácil.
3: Quero ir ver o jogo a Colômbia aqui em Miami, que é no dia 27. Assim que saiu o calendário, eu vi que eles jogavam em Miami, falei logo com a Federação e espero que consigam um bilhete, porque eu nunca vi a seleção jogar ao vivo numa plataforma destas tão elevada, então seria como um sonho poder participar e poder, espero eu, partilhar essa vitória.
2: Quem sabe a final.
3: Se eles forem à final, também têm que me arranjar um bilhete. E vou puxar pela seleção com tudo aquilo que tenho.
0: O pedido de Tisha Penicheiro na Rádio Pública. Se a Seleção Nacional arranca prestação neste Campeonato do Mundo na quarta-feira, hoje é o primeiro dia do resto da vida mundialista de Cabo Verde e logo com um batismo de fogo na estreia absoluta. Duelo com a campeã da Europa, Espanha, a partir das 5 da tarde em Atlanta, nos Estados Unidos, para o arranque do Grupo H. Aqui na rádio, o experientíssimo capitão Ryan Mendes assume que os Tubarões Azuis sabem bem do entusiasmo que todo um país passa a ter com a sua seleção.
4: Do jeito que eles estão à espera que comece o Campeonato do Mundo, e já dá para perceber que quando o Campeonato do Mundo vai começar vai estar uma loucura lá no nosso país. Muita alegria, toda a gente feliz. E nós, os jogadores, vamos tentar fazer o nosso máximo, representar o máximo de todos eles e dar alegria, se possível.
0: O avançado de 36 anos olha em retrospectiva para a evolução de Cabo Verde nos últimos anos.
4: Mais qualidade nos jogadores, no staff também. Mesmo a Federação conseguiu evoluir muito em relação a condições para os jogadores. Isso dá para ver nos resultados. Eu acho que já faz o quê? 5 anos que a seleção de Cabo Verde anda a ter resultados tops. E a qualificação para o Mundial foi simplesmente a cereja no topo do bolo.
0: Pela frente, logo a abrir a fúria espanhola, mas atenção àquilo que virá depois.
4: É uma grande seleção, é seguramente a favorita a ganhar a competição. Mas não só com a Espanha, tem o Uruguai também, que já foi 2 vezes campeões do mundo, tem a Arábia Saudita, que se calhar é, ou se não é, está nos 3 melhores da Ásia. Vai ser jogos difíceis, mas tem lá o Cabo Verde com as suas armas, com muita qualidade também.
0: Ryan Mendes, capitão de Cabo Verde, entrevistado por Nuno Matos. E sobre o duelo de abertura frente à Roja, que não contará com Lamine Yamal ou Nico Williams, pelo menos de início, fica a antevisão do selecionador bubista.
5: Queremos competir com a nossa identidade, poder disputar os 3 jogos que temos, com coragem, com organização, podendo mostrar ao mundo aquilo que somos como equipa, como país. Sabemos das dificuldades, sabemos do valor do adversário, mas o jogo ainda continua a ser disputado dentro do campo.
0: Ora, a diferença de argumentos pode ser abismal, mas Cabo Verde merece respeito máximo da parte do selecionador espanhol Luís de la Fuente.
6: Para nós, acreditem, o jogo contra Cabo Verde é o mais importante do Campeonato do Mundo. Quanto mais nos prepararmos, mais perto estaremos da vitória, mas não será fácil. Esse é o nosso objetivo. Temos que estar totalmente concentrados e no nosso melhor nível de desempenho. Se alguém pensa que Cabo Verde será um jogo fácil, está completamente enganado.
7: Se vai equivocar.
0: Espanha, Cabo Verde, recordo 5 da tarde para seguir com o relato na RTP África. Nos outros jogos de hoje, ainda do grupo de Cabo Verde, Arábia Saudita e Uruguai medem forças às 11 da noite. Uruguai dos sportinguistas Maxi Araújo e Rodrigo Zalazar. Antes, às 8 da noite, abertura do grupo G, Bélgica, Egito. Sendo que às 2 da manhã da próxima madrugada haverá um Irão, Nova Zelândia, neste mesmo grupo G. Da última madrugada, vem a goleada da Suécia à Tunísia, 5-1, com Gyökeres a marcar e a assistir. Destaque ainda para o Costa do Marfim 1, Equador 0. Diomande, central do Sporting, não saiu do banco dos africanos. De ontem, Alemanha 7, Curaçao 1 e ainda o empate a 2 bolas entre Japão e Países Baixos. Está instalada a confusão nas eleições do Vitória Sport Clube. No passado sábado, Rui Rodrigues, vice-presidente da anterior direção, foi eleito com uma vitória de apenas 2 votos face à lista encabeçada por Viriato Sampaio. Este candidato pediu recontagem à mesa da Assembleia Geral, mas esse requerimento foi negado, sem qualquer fundamentação e de forma injustificada, acusa a lista que perdeu as eleições. Ora, em cima da mesa, um problema relativo aos votos por correspondência, que o candidato da lista C explica com dados concretos.
8: Nós tivemos informação de que foram pelo menos 120 boletins enviados para voto por correspondência, temos indicação que chegaram 33 e dos votos por correspondência temos diversos sócios que nos chegaram mensagens tiveram muita dificuldade, insistiram, pediram e não receberam. E se na sexta-feira foram depositados votos no CTT e não foram levantados, tem que se apurar responsabilidades e saber como é que a Assembleia Geral vai lidar com essa situação.
0: E da última hora, comunicado da mesa da Assembleia Geral do Vitória Sport Clube, órgão encabeçado por João Henrique Vieira, no qual se refutam todas as acusações relativas a esta questão dos votos por correspondência. A mesa da Assembleia Geral assegura que todos os votos recebidos pelos serviços do clube foram descarregados para os cadernos eleitorais e contabilizados, pelo que Rui Rodrigues continua a ser oficialmente presidente eleito do Vitória Sport Clube. A Acrescenta a mesa da Assembleia Geral que, na altura de assinar a ata do ato eleitoral, nenhum dos delegados de cada lista mostrou qualquer objeção, incluindo a representação de Viriato Sampaio. José Mourinho continua a receber reforços de peso para o regresso ao Real Madrid. Em operação relâmpago, os merengues contrataram Marc Cucurella ao Chelsea, a pedido expresso do treinador. O lateral esquerdo formado no Barcelona custa 55 milhões de euros e aos 27 anos assina por 6 temporadas. Bernardo Silva estará a ser ultimado, de acordo com a imprensa espanhola, sendo que ao Bernabéu chegarão ainda Konaté, ex-Liverpool, e Dumfries, ex-Inter de Milão. No mercado feminino, Jéssica Silva estará a caminho do Galatasaray. A internacional portuguesa de saída das sauditas do Al-Hilal está prestes a consumar mudança para o futebol turco. E se no futebol a época 25-26 foi de ouro com todos os títulos nacionais, o último dos quais ontem no escalão de sub-15, no basquetebol o Futebol Clube do Porto fez história ao voltar a ser campeão nacional 10 anos depois. Isto após o triunfo sobre o Benfica por 75-71 no jogo 4 da final para os homens de Fernando Sá.
7: É um momento alto da minha carreira, quer de jogador, quer de treinador, seja o que for, todos os momentos em termos profissionais, isto para mim é atingir o auge. Portanto, algo que eu sonhava há muitos anos, que muitas vezes parecia que é muito difícil, muitas vezes parecia que é impossível, mas já está. E acho que foi merecido por o trabalho que todos nós realizamos e a confiança que fomos tendo nos outros, e aconteceu.
0: O sentimento do treinador do Futebol Clube do Porto a contrastar com o homólogo do Benfica, Norberto Alves, desolado pelo falhanço do Objetivo Penta.
9: Nós perdemos e estamos muito tristes, muito tristes. No desporto, infelizmente, nós não conseguimos hoje uma coisa que não se fazia há mais de 50 anos, penso eu, que era ganhar um pentacampeonato em Portugal. Não o conseguimos, lutámos muito para o fazer. Fizemos uma fase regular fantástica. Ficámos em primeiro, lutando. Esta equipa nunca se desuniu.
0: E o título nacional do basquetebol masculino foi para a Invicta pela 13ª vez. Agora, a Liga Europeia de Voleibol, a seleção masculina venceu a Letónia por 3-1 para a 6ª jornada e ocupa o 10º lugar. No final, o selecionador José João explicou de que forma a sua equipa foi corrigindo erros no decorrer da própria partida.
10: Fomos eficazes, mas nós fomos capazes de gerir essas inconsistências no serviço. Até acaba por ser no meio do quarto set para a frente, é o serviço que acaba por fazer ali a diferença.
0: Próximos compromissos, sábado diante da Hungria e domingo frente ao Azerbaijão, ambos os desafios em Baku. Já a seleção feminina venceu o Kosovo por 3-0 na 5ª jornada da Liga Europeia e ocupa o 12º posto. Um grande europeu para Portugal na canoagem. Balanço em Montemor-o-Velho, 4 medalhas, Fernando Pimenta ouro em K1 5 mil metros, ouro igualmente para Norberto Mourão na classe adaptada de VL200. Há também a contabilizar prata de Messias Batista em K1 200 metros e ainda bronze novamente para Fernando Pimenta, desta feita em K1 1000 metros.
11: Consegui, foi uma prova muito disputada, tive muitos sprints como deram para ver sempre do meu lado, defendi-me ao máximo, assumi a liderança da prova antes do momento que eu queria, aguentei os ataques deles e no final conseguir este título em Portugal é sem dúvida fantástico.
0: Conquistas suadas para Pimenta e com o diretor técnico nacional Hélio Lucas a lamentar a falta de uma pontinha de sorte para quem não conseguiu entrar no medalheiro.
12: Tivemos atletas que disputaram o ouro nas distâncias olímpicas até ao final, não tivemos uma pontinha de sorte porque há aqui resultados que foram feitos à foto finish, mas penso que estamos no caminho correto para agora, nas próximas provas que vamos ter, poder continuar.
0: Já o presidente da Federação de Canoagem, Ricardo Machado, sublinha o orgulho pela forma como a prova foi organizada num cenário de veras difícil.
13: Coroar com ouro esta difícil organização que tivemos aqui, muito trabalho, muita gente envolvida, portanto é tempo de respirar um bocadinho e agradecer a todos aqueles que trabalharam para que isto fosse possível, quer em termos institucionais ao Governo e ao município de Montemor-o-Velho, quer depois a toda uma equipa de trabalho, voluntários, staff da Federação.
0: O agradecimento de Ricardo Machado, estes europeus estiveram em risco devido ao comboio de tempestades que varreu o país no início do ano civil. Já o Presidente da República, António José Seguro, felicitou a seleção de canoagem pelas medalhas conquistadas. Já no surf, há nova campeã nacional feminina. Pela primeira vez, Maria Salgado, de 19 anos, conquistou o título e já se mostra preparada para outros voos.
14: Este ano vou começar com os Challenger Series e vai ser a minha primeira vez, por isso o meu objetivo vai ser mostrar o meu melhor surf. As expectativas são altas.
0: Maria Salgado, à Agência Lusa, depois de vencer a 4ª e última etapa do circuito português na Ribeira Grande, em São Miguel. A fechar para ciclismo, a seleção nacional concluiu os europeus de Maniago, Itália, com 2 sextos lugares, Luís Xavier na prova de fundo da classe C5 e ainda Flávio Pacheco no contrarrelógio H4, ele que foi 8º na prova de fundo da mesma categoria. Luís Xavier alcançou igualmente 11º lugar no contrarrelógio de C5. Jornal de Desporto, a edição foi de José Pedro Pinto. 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

0: 12 horas 47 minutos e viajamos até a Argentina ao som de Alberto Cortés. Esta vai especialmente para os nossos cotas desse lado do rádio que guardam estas músicas no fundo do coração. Ficamos com Las Palmeiras, Alberto Cortés.
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Estivemos com Ira Star, Tyla, Achaque e agora fechamos com Omalé, diretamente da Nigéria. E às 13 horas regressa a informação na Rádio RTP África. Estamos juntos.

0: Muito boa tarde, 13 horas em Portugal e em Angola, 11 horas em Cabo Verde, meio-dia na Guiné-Bissau e em São Tomé e Príncipe, 14 horas em Moçambique. Vamos conhecer agora os principais destaques deste noticiário.
1: Nervoso miudinho, à medida que se aproxima a estreia de Cabo Verde nos Mundiais de Futebol, daqui a pouco, ou é melhor esta tarde, em Atlanta, nos Estados Unidos, os Tubarões Azuis defrontam a seleção espanhola. Cerca de 4 toneladas de droga apreendidas no Aeroporto Internacional de Maputo. No espaço de uma semana, a África do Sul mandou de regresso aos países de origem perto de 3 mil estrangeiros.
0: Olhando para as temperaturas neste momento, a cidade de Faro, sul de Portugal, está com 28 graus de temperatura. Luanda aponta para 27 graus e nas Ilhas da Morabeza, a cidade da Praia registra uma temperatura atual de 26 graus Celsius. Já a seguir na RTP África, o noticiário com a edição da jornalista Susana Lemos.
1: Cabo Verde faz hoje história, participa pela primeira vez no Mundial de Futebol, vai defrontar mais logo a campeã europeia e título Espanha, partida que vai decorrer em Atlanta, nos Estados Unidos. O jogo começa às 3 da tarde, hora cabo-verdiana, 5 da tarde em Lisboa. Precisamente em Lisboa, o jogo vai ser acompanhado no Terraplano de Santos, uma iniciativa da Embaixada de Cabo Verde com apoio da rádio RTP África. A nossa emissão especial terá início dentro de 2 horas. Ainda em Lisboa, o encontro pode ainda ser acompanhado na Associação Cabo-Verdiana, na rua Duque de Palmela. As emoções vão estar à flor da pele para todos os que vão acompanhar este desafio, exigente para os Tubarões Azuis, frente a uma das seleções favoritas ao título, mas Carlos Santos com vontade de surpreender.
2: A seleção cabo-verdiana chega à estreia no Mundial depois de fechar a fase de preparação com 2 vitórias convincentes. 3-0 frente à Sérvia, o mesmo resultado diante das Bermudas. Um desempenho que alimenta a confiança dos jogadores e dos adeptos para o desafio frente à Espanha. Entre os adeptos cabo-verdianos, a expectativa é elevada. Milhares de imigrantes residentes nos Estados Unidos são esperados nas bancadas do estádio de Atlanta. Para muitos, trata-se da concretização de um sonho.
3: Aquele acabou de ser o maior sonho que tive, que é bem hoje, meu país está junto.
2: Este é o maior sonho da minha vida, ver o meu país num campeonato do mundo. Estou muito feliz. Aos jogadores quero dizer muito obrigado por este feito e por representarem Cabo Verde no maior palco do futebol mundial. Há também quem tenha atravessado o Atlântico para assistir à estreia dos Tubarões Azuis.
4: É fazer mais de 50 anos, só tinha que ter desplaçado de Luxemburgo.
2: 50 anos depois, tinha de sair do Luxemburgo para vir assistir à realização deste sonho. Há uma primeira vez para tudo, estar no Mundial, ganhar a Espanha por 3-0, chegar às meias finais, à final e levar a taça para Cabo Verde.
4: Primeira vez final e primeira vez leva a Copa para a África e para Cabo Verde.
2: O jogo com a Espanha disputa-se no estádio da Atlanta, com capacidade para cerca de 70 mil espectadores. Cabo Verde irá apresentar-se de branco, o equipamento alternativo nesta estreia na Copa do Mundo. O apito inicial está marcado para as 3 da tarde, hora de Cabo Verde.
1: 5 da tarde em Lisboa e a Rádio RTP África vai estar em emissão especial. Vai começar dentro de 2 horas para acompanhar esta estreia de Cabo Verde no Mundial de Futebol. Os Tubarões Azuis são também a primeira seleção lusófona a entrar em campo. Caso Odair Muniz, a sentença é conhecida esta tarde. A leitura do acórdão está marcada para as 3h30, hora de Portugal Continental, no Tribunal de Sintra, altura em que o agente da PSP, Bruno Pinto, será acusado, na altura em que o agente da PSP, Bruno Pinto, que está acusado de homicídio, deverá conhecer o seu futuro. Sandra Henriques.
5: O arguído Bruno Pinto garante que Odair Muniz tinha uma faca na mão. Foi o que disse no dia de arranque do julgamento. Nesse dia, o jovem agente Bruno Pinto chorou em tribunal. O advogado dele, Ricardo Serrano Vieira, disse à saída do tribunal que ele estava a viver um drama pessoal.
6: Acho que o depoimento dele, quem esteve ali na sala, percebeu. E é assim. Portanto, ninguém, para ele, é um drama pessoal. Saber que tirou a vida de outra pessoa, ainda para mais no exercício de funções.
5: Quem também relatou um drama, neste caso familiar, foi a viúva de Odair Muniz. Ana Patrícia ficou com os 2 filhos do casal, de 2 anos e 19 anos de idade, e ainda uma sobrinha de 17 anos que vivia com o casal desde os 3 meses e é considerada filha. O advogado da família de Odair Muniz defendeu que não havia faca. José Semedo Fernandes disse à saída do tribunal nesse dia que nada justificava a morte, mesmo que Odair tivesse sido agressivo depois da polícia o ter perseguido por infringir regras de trânsito.
7: A agressividade... Após uma perseguição pela violação de regras estradais, pode culminar com a morte de alguém no Estado de Direito?
5: Quase 7 meses depois, no dia das alegações finais, a 18 de maio deste ano, o advogado da família de Odair defendeu que será feita justiça se houver condenação de Bruno Pinto por homicídio e garantiu ter boas expectativas.
8: Boas. Que se faça justiça.
5: O advogado Bruno Pinto pediu a absolvição e disse que a faca que a PJ recolheu no local do crime estava na mão de Odair Muniz. Ricardo Serrano Vieira insistiu que as imagens mostram um clarão na mão de Odair quando caiu ao chão ao ser atingido pelo disparo de Bruno Pinto.
9: A imagem que se vê claramente é de um clarão, de um objeto que se movimenta de cima para baixo.
10: Não é um telemóvel?
9: Eu não sei o que é. Apenas lhe posso dizer, isso resulta de matéria documental, que o cidadão em causa não tinha nem telemóvel nem um relógio.
5: O Ministério Público pediu a condenação do Bruno Pinto pela prática de homicídio e proibição de exercício de funções.
1: O Ministério Público defende que não houve legítima defesa e pede, como ouvimos, a pena de prisão e também o afastamento da corporação. O caso remonta a 2024 na Cova da Moura e centra-se nas dúvidas sobre o que aconteceu no momento dos disparos. 18 funcionários da ONG Médicos Sem Fronteiras receberam ordem de deixar o Chad devido a queixas de exploração e agressão sexual. Acusações feitas por mulheres sudanesas refugiadas naquele país. Foram abertos 59 processos. Os 18 funcionários da Médicos Sem Fronteiras foram dispensados e estão proibidos de trabalhar para a organização. Em Cabo Delgado, no norte de Moçambique, um clima de pânico instalou-se na aldeia de Matoro, distrito de Ancoabe, depois de relatos de aproximação de supostos terroristas. Fontes locais disseram à agência Lusa que a população fugiu para zonas mais seguras. Apesar do alarme, não há confirmação de qualquer ataque. As autoridades reforçaram a presença militar na região, que continua marcada pela instabilidade. No Sudão, nos últimos 5 meses, morreram mais de 1000 civis na sequência de raids aéreos de drones. O Alto Comissário das Nações Unidas para os Direitos Humanos confirmou hoje que houve um grande aumento no recurso aos drones de guerra. Volker Turk garante ainda que no Sudão as violências sexuais fazem parte do dia-a-dia, um resultado da guerra civil entre o exército e os paramilitares das Forças de Apoio Rápido desde abril de 2023. Esta guerra já fez mais de 200 mil mortos e provocou a pior crise humanitária do mundo. No leste da República Democrática do Congo, a epidemia de ébola está a progredir mais depressa do que a capacidade de resposta no terreno. É o que refere um comunicado divulgado hoje pela ONG Médicos Sem Fronteiras, assinado pela coordenadora de Medicina de Urgência, Kate White. Autoridades moçambicanas apreenderam cerca de 4 toneladas de droga do tipo fenantil no Aeroporto Internacional de Maputo. A apreensão foi feita pelo CERNIC, Serviço Nacional de Investigação Criminal, apreensão feita no Terminal de Mercadorias, como anunciou o porta-voz da Força, Hilário Lol.
11: Trata-se de uma das maiores apreensões dos últimos tempos. A referida droga encontrava-se acondicionada em 50 caixas, foi submetida a um exame de química forense no laboratório de criminalística do CERNIC. Concluiu-se que se trata de droga sintética com a composição de Benadryl e fentanil. Estas drogas são opioides sintéticos extremamente potentes, que podem causar aos consumidores depressão grave do sistema nervoso central, levando à sonolência intensa, confusão, dificuldade respiratória e até o risco de morte.
1: Um moçambicano e um nigeriano foram detidos. A droga era proveniente do Brasil, passou por Doha, capital do Catar, e também pela Índia. Hilário Lol fala numa rede de tráfico internacional.
11: Da vigilância operativa posicionada no aeroporto para a detenção dos indivíduos que viriam levantá-la, constatou-se que os mesmos desencadearam mecanismos de recrutar funcionários das alfândegas para o seu levantamento. Portanto, não restam dúvidas de que estamos perante uma rede de tráfico internacional de droga. Esta apreensão, sobretudo do fentanil, representa um marco importante no combate à droga no país, considerando que esta droga possui um elevadíssimo potencial destrutivo à saúde de quem a consumir, sendo mais potente que a heroína, a morfina e a cocaína.
1: Hilário Lolo, porta-voz do CERNIC, em conferência de imprensa. Ontem, em Maputo, as autoridades apreenderam cerca de 4 toneladas de droga no aeroporto internacional de Maputo. A Semana do Migrante e do Refugiado começa hoje, dias depois da entrada em vigor do novo pacote europeu de migrações e asilo. E a Presidente do Conselho Português para os Refugiados pede que não se criem falsos alarmes. Sara Araújo de Almeida.
10: Portugal continua a ser um dos países da União Europeia que recebe menos pedidos de asilo. Por isso, a Presidente do Conselho Português para os Refugiados, Mónica de Oliveira Farinha, descarta narrativas exageradas.
12: Esta realidade sublinha que não faz sentido estar a recorrer a discursos que sejam alarmistas, a discursos que falem sobretudo de restrição e de contenção no número de requerentes ou no abuso do direito de asilo, porque realmente os números não são nem agora nem nunca foram nesse sentido.
10: Aqui a maior dificuldade é a integração.
12: Aprender a língua, aprender como é que funciona o mercado de trabalho, verificar se as suas competências são ou não reconhecidas.
10: Dias depois da entrada em vigor do Pacto Europeu para as Migrações e Asilo, Mónica de Oliveira Farinha considera que ainda há muita indefinição, mas pede que os Estados continuem a garantir o acolhimento.
12: Aquilo que é importante é que os Estados continuem a garantir a segurança, continuem a garantir o acolhimento inicial e a facilitar também esta integração inicial.
10: A Presidente do Conselho Português para os Refugiados afasta discursos de ódio e lembra que estas pessoas também contribuem para a sociedade.
12: Enriquecem todas as sociedades de que passam a fazer parte e também rejeitar discursos de ódio, de intolerância e sobretudo combater um bocadinho a indiferença com que hoje assistimos a uma série de acontecimentos à nossa volta.
10: A Semana do Migrante e do Refugiado começa hoje.
1: Presidente do Conselho Português para os Refugiados pede que não se alimente o discurso de que Portugal precisa de limitar o número de entradas de estrangeiros ou de que o país está a ser invadido, quando Portugal é dos países que menos pedidos recebe. Em toda a União Europeia, a média dos últimos 11 anos ronda os 1.500 pedidos. A África do Sul mandou de regresso ao país de origem perto de 3 mil estrangeiros numa semana. Este é o resultado do reforço das medidas contra a imigração ilegal. Entre os repatriados estão cidadãos de vários países africanos, incluindo de Moçambique. Anúncio feito pelo Ministro do Interior numa altura em que o país vive um aumento da tensão e episódios de violência contra imigrantes. Nos últimos meses registaram-se ataques, saques e manifestações de caráter xenófobo. O governo garante que a maioria estava ilegal, mas apela à calma, diz mesmo que não será tolerada justiça pelas próprias mãos. As instituições financeiras moçambicanas vão ter de comunicar ao Banco de Moçambique falhas nos serviços de pagamento no espaço de uma hora. A obrigação prevista num aviso do Banco Central, que entra em vigor dentro de 90 dias, aplica-se tanto às instituições de crédito e sociedades financeiras como ao operador de rede. As medidas visam reforçar as regras de funcionamento e implementação da ligação dos sistemas bancários à rede nacional, num contexto de crescente utilização de meios eletrónicos e necessidade de maior controle sobre disponibilidade e segurança dos serviços.
0: Está assim concluído o noticiário numa edição da jornalista Susana Lemos. Informações em permanência em africa.rtp.pt. Passam 13 minutos das 13 horas. Muito boa tarde. Abrimos com DJ Dias Rodrigues, seguido de Patrícia Faria. Sérgio Jardim.

0: Estivemos com Patrícia Faria, são 13 horas e 23 minutos em Portugal e em Angola. E já a seguir no consultório jurídico de hoje, o advogado Adriano Malalane há de explicar tudo o que precisa de saber sobre o pedido de autorização de residência pela primeira vez.
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2: Um contrato de trabalho pode ser feito por um dia, pode ser feito por um mês. Existe liberdade na fixação do prazo de duração do contrato de trabalho.
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4: Normalmente, quando a pessoa vai pedir autorização de residência pela primeira vez, tem que apresentar o passaporte válido com visto, ou seja, o passaporte que usou para entrar em Portugal tem que estar válido e tem que ter lá aposto o visto que permitiu a entrada da pessoa no país. E tem lá o carimbo de entrada. E depois o certificado de registro criminal. São os únicos dois documentos do país de origem. O único documento que eventualmente estará fora de validade é o certificado de registro criminal. Mas Portugal tem protocolos com os países de língua oficial portuguesa que permitem que possam esses cidadãos requerer a emissão do certificado de registro criminal nas suas missões consulares em Portugal. Assim acontece com Angola, acontece com Moçambique, acontece com Cabo Verde. Presumimos que possa acontecer também com a Guiné-Bissau e com São Tomé e Príncipe. Portanto, seria o nosso ouvinte ir ao consulado da Guiné aqui em Lisboa, informar-se se o consulado pode ou não emitir o certificado de registro criminal. Em vez de voltar a pedir esse certificado na Guiné, que vai levar muito tempo e depois tem que passar pelo consulado de Portugal para ser legalizado, são muitos custos pelo meio. É a única alternativa. Agora, alterar a data, a AIMA não costuma aceitar. Está marcado, está agendado aquele dia, é naquele dia que se deve apresentar. E se foi alterada a data, por alguma razão terá sido. Portanto, é muito difícil convencer a AIMA a voltar à data anterior. Houve alguma razão que justificou a alteração da data inicialmente prevista.
1: Como é que eu posso fazer para me legalizar?
2: Um contrato de trabalho pode ser feito por um dia, pode ser feito por um mês. Existe liberdade na fixação do prazo de duração do contrato de trabalho.
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0: E agora seguimos até São Tomé e Príncipe, as Ilhas do Cacau no coração do Golfo da Guiné, para mais uma edição dos Jornais de África e hoje os destaques do jornal Telanon chegam-nos através de Abel Veiga.
1: Bom dia a todo o auditório da Rádio RTP África. Aqui em São Tomé e Príncipe, a pré-campanha eleitoral para as eleições de 19 de julho deste ano marca atualidade no país. Na edição desta segunda-feira, o Telenor dá conta que o Movimento Basta, força política que tem dois assentos no Parlamento, reuniu-se em Conselho Deliberativo Nacional e decidiu por unanimidade apoiar a recandidatura de Carlos Vilanova ao cargo de Presidente da República. Também pode-se ler no Telenor que o pré-candidato às eleições presidenciais, Jorge Bom Jesus, fez a apresentação da sua candidatura no último fim de semana. O ex-presidente do MLSTP e primeiro-ministro de 2018 a 2022, no governo de coligação liderado pelo seu partido, o MLSTP, prometeu lutar para acabar com a miséria em São Tomé e Príncipe. A nível social ou econômico, o projeto público ou privado para a instalação de uma fábrica de enchimento de gás no país é a notícia que faz destaque no Telenor. A unidade de processamento de gás, que deverá ser instalada nos próximos 6 meses, resulta de um investimento privado angolano e foi apresentado pelo ministro da Economia e Finanças, Garrett Guadalupe. Ainda na edição informativa desta segunda-feira, dentro de instantes, a redação do Telenor coloca à disposição do público a transformação digital dos cuidados de saúde no distrito de Caué, sul da ilha de São Tomé. Através de uma plataforma digital instalada pelo Estado brasileiro de Piauí, toda a população da região sul de São Tomé passa a ter acesso a médicos especialistas brasileiros e a consultas grátis. É toda a informação que o Telenor disponibiliza nesta segunda-feira. Continuação de bom dia e bom trabalho.

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13:44 em Portugal e Angola. Estivemos na música anterior com Ellie de Almeida e agora com Neyna. Depois vamos para Maliciosa de Ludmilla. 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

13 horas 58 minutos em Portugal e Angola. Estivemos com JP e agora fechamos com a guitarra de Texas neste Choro de Semba. Às 14 horas volta a informação na sua rádio RTP África. Continuamos juntos nesta sintonia.

Boa tarde, 14 horas em Portugal e em Angola, meio-dia em Cabo Verde, 13 horas na Guiné-Bissau e em São Tomé e Príncipe, 15 horas em Moçambique.

0: Vamos agora conhecer os principais destaques deste noticiário.
1: Nervoso miudinho, à medida que se aproxima a estreia de Cabo Verde nos Mundiais de Futebol. Daqui a poucas horas, os Tubarões Azuis defrontam a seleção espanhola. Maputo, vendedores de rua proibidos de negociar junto à histórica fortaleza da capital moçambicana.
0: Olhando para os termómetros neste momento, a cidade do Porto está com 21 graus de temperatura, Bissau aponta para 30 graus e na Pérola do Índico, a capital Maputo, registra uma atual temperatura de 29 graus Celsius. Já a seguir na RTP África, o noticiário com a edição da jornalista Susana Lemos.
1: Cabo Verde faz hoje história, participa pela primeira vez no Mundial de Futebol, vai defrontar mais logo Espanha, campeã europeia em título, partida que vai decorrer em Atlanta, nos Estados Unidos. O jogo começa às 3 da tarde, hora cabo-verdiana, 5 da tarde em Lisboa. Precisamente em Lisboa, o jogo vai ser acompanhado no Terra Plano de Santos, uma iniciativa da Embaixada de Cabo Verde, com apoio da Rádio RTP África. A nossa emissão especial terá início dentro de 2 horas. Ainda em Lisboa, o encontro pode ainda ser acompanhado na Associação Cabo-Verdiana, na Rua Duque de Palmela. As emoções vão estar à flor da pele para todos os que vão acompanhar este desafio exigente para os Tubarões Azuis, frente a uma das seleções favoritas ao título, mas Carlos Santos com vontade de surpreender.
2: A seleção cabo-verdiana chega à estreia no Mundial depois de fechar a fase de preparação com 2 vitórias convincentes. 3-0 frente à Sérvia, o mesmo resultado diante das Bermudas. Um desempenho que alimenta a confiança dos jogadores e dos adeptos para o desafio frente à Espanha. Entre os adeptos cabo-verdianos, a expectativa é elevada. Milhares de imigrantes residentes nos Estados Unidos são esperados nas bancadas do estádio de Atlanta. Para muitos, trata-se da concretização de um sonho.
3: Aquele acabou de ser o maior sonho que tive.
2: Este é o maior sonho da minha vida, ver o meu país num campeonato do mundo. Estou muito feliz. Aos jogadores quero dizer muito obrigado por este feito e por representarem Cabo Verde no maior palco do futebol mundial. Há também quem tenha atravessado o Atlântico para assistir à estreia dos Tubarões Azuis.
4: É fazer mais de 50 anos, só tinha que ter desplaçado de Luxemburgo obrigatório.
2: 50 anos depois, tinha de sair do Luxemburgo para vir assistir à realização deste sonho. Há uma primeira vez para tudo, estar no Mundial, ganhar a Espanha por 3-0, chegar às meias finais, à final e levar a taça para Cabo Verde.
4: Primeira vez final e primeira vez leva a Copa para a África e para Cabo Verde.
2: O jogo com a Espanha disputa-se no estádio da Atlanta, com capacidade para cerca de 70 mil espectadores. Cabo Verde irá apresentar-se de branco, o equipamento alternativo nesta estreia na Copa do Mundo. O apito inicial está marcado para as 3 da tarde, hora de Cabo Verde.
1: A Rádio RTP África vai estar em emissão especial, vai começar daqui a 1 hora, e não daqui a 2, como referi há pouco, para acompanhar esta estreia de Cabo Verde no Mundial de Futebol. Os Tubarões Azuis são também a primeira seleção lusófona a entrar em campo. Caso Odeir Muniz, a sentença é conhecida esta tarde, a leitura do acórdão está marcada para as 3h30, hora de Portugal Continental, no Tribunal de Sintra, altura em que o agente da PSP, Bruno Pinto, que está acusado de homicídio, deverá conhecer o seu futuro, Sandra Henriques.
5: O arguido Bruno Pinto garante que Odeir Muniz tinha uma faca na mão. Foi o que disse no dia de arranque do julgamento. Nesse dia, o jovem agente Bruno Pinto chorou em tribunal. O advogado dele, Ricardo Serrano Vieira, disse à saída do tribunal que ele estava a viver um drama pessoal.
6: Acho que o depoimento dele, quem esteve ali na sala, percebeu. E é assim. Portanto, ninguém, para ele, é um drama pessoal saber que tirou a vida de outra pessoa, ainda para mais exercício de funções.
5: Quem também relatou um drama, neste caso familiar, foi a viúva de Odeir Muniz. Ana Patrícia ficou com os 2 filhos do casal, de 2 anos e 19 anos de idade, e ainda uma sobrinha de 17 anos que vivia com o casal desde os 3 meses e é considerada filha. O advogado da família de Odeir Muniz defendeu que não havia faca. José Semedo Fernandes disse à saída do tribunal nesse dia que nada justificava a morte, mesmo que Odeir tivesse sido agressivo depois da polícia o ter perseguido por infringir regras de trânsito.
7: A agressividade após uma perseguição pela violação de regras estradais, pode culminar com a morte de alguém num Estado de Direito?
5: Quase 7 meses depois, no dia das alegações finais, a 18 de maio deste ano, o advogado da família de Odeir defendeu que será feita justiça se houver condenação de Bruno Pinto por homicídio e garantiu ter boas expectativas.
8: Boas. que se faça justiça.
5: O advogado Bruno Pinto pediu a absolvição e disse que a faca que a PJ recolheu no local do crime estava na mão de Odair Muniz. Ricardo Serrano Vieira insistiu que as imagens mostram um clarão na mão de Odair quando caiu ao chão ao ser atingido pelo disparo de Bruno Pinto.
9: A imagem que se vê claramente é de um clarão, de um objeto que se movimenta de cima para baixo.
10: Não é um telemóvel?
9: Eu não sei o que é. Apenas lhe posso dizer, isso resulta de matéria documental, que o cidadão em causa não tinha nem telemóvel nem um relógio.
5: O Ministério Público pediu a condenação do Bruno Pinto pela prática de homicídio e proibição de exercício de funções.
1: O Ministério Público defende que não houve legítima defesa e pede pena de prisão e também o afastamento da corporação do agente Bruno Pinto. O caso remonta a 2024 na Cova do Amor e centra-se nas dúvidas sobre o que aconteceu no momento dos disparos. No Uganda, um opositor político e advogado, Erias Lukwago, que processava na justiça o chefe do exército ugandês, foi raptado em Kampala. O chefe do exército, filho do presidente Yoweri Museveni, disse na rede X, publicou na rede X, ter capturado um imbecil e de o ter posto no subsolo, embora sem nunca referir o seu nome. É conhecida a vontade de Muzi Kainerugaba de suceder a seu pai na presidência da República. Angola começou hoje o processo de atualização do registro eleitoral no país e nas representações consulares na diáspora, um processo que vai decorrer até 31 de março do próximo ano. A operação pretende registar mais de 16 milhões de cidadãos maiores de 18 anos que estarão aptos para votar nas eleições gerais do próximo ano. De acordo com o ministro da Administração do Território, Daniel Félix, mais estão mobilizados mais de 1000 agentes e serão criados mais de 600 postos de registro em todo o país para atender o maior número de cidadãos. Em Maputo, os vendedores de rua estão proibidos de fazer negócios junto à histórica fortaleza da capital moçambicana. A proibição da autarquia faz parte do projeto de requalificação da Baixa de Maputo. Orfeu de Sá, Lisboa.
11: A decisão de proibir a venda informal junto à fortaleza de Maputo entra em vigor já a partir desta segunda-feira. Alexandre Muyanga, vereador do município, diz que não haverá contemplações.
12: Com particular destaque para picharias, venda e consumo de bebidas alcoólicas, como comércio de várias ordem. A medida enquadra-se nos esforços do Conselho Municipal para a requalificação da zona baixa da cidade de Maputo e dos outros pontos da nossa urbe.
11: O vereador do município de Maputo justifica que a requalificação da zona baixa é pelo facto de ser um dos atrativos turísticos da capital moçambicana.
12: Daí que temos nesta zona o Museu dos Mares, a Fortaleza de Maputo, o Museu da Moeda, temos instituições públicas, assim como está junto à Banca Central. Não há condições de segurança, não há condições de saneamento para o exercício desta atividade neste local.
11: A interdição de comércio informal nas imediações da Fortaleza, zona baixa da capital moçambicana, foi antecedida de uma campanha de sensibilização aos vendedores informais.
1: A partir de hoje, os vendedores de rua estão proibidos de fazer negócio junto à histórica fortaleza da capital moçambicana. O presidente moçambicano, Daniel Chapo, promulgou a lei que criou o Banco de Desenvolvimento de Moçambique para estruturar, financiar e impulsionar projetos estratégicos para o progresso do país. Anúncio feito hoje em comunicado pela Presidência da República. O documento refere que Daniel Chapo efetiva assim um dos compromissos assumidos no discurso inaugural quando da sua investidura em janeiro do ano passado, quando afirmou a sua determinação de promover um desenvolvimento inclusivo e acessível a todos os moçambicanos. Em Portugal, o Banco Central mantém inalterada a previsão de crescimento da economia portuguesa para este ano, mas revê em alta as previsões relativas à inflação. Face à grande incerteza provocada pela guerra no Irão, o Banco de Portugal apresentou três cenários alternativos no boletim económico de junho. No cenário base, o país deve crescer 1,8% no final deste ano e a inflação será de 3,1%. No pior dos casos, o regulador estima que o produto interno bruto avance 1,6% no final deste ano e que a inflação suba para os 3,8%. O governador do Banco de Portugal avisa que a despesa pública líquida está a crescer acima dos limites permitidos pelas regras europeias e esse cenário deverá agravar-se nos próximos anos. Na conferência de imprensa de apresentação deste boletim, Álvaro Santos Pereira alertou o governo para a necessidade de reduzir a despesa líquida do Estado. Alexandra Sofia Costa.
8: Álvaro Santos Pereira está preocupado com a despesa do Estado.
10: Vamos estar com a despesa líquida a crescer dos limites estabelecidos com a Comissão Europeia.
8: E também com a dívida. O governador do Banco de Portugal deixa o alerta ao Governo.
13: No próximo Orçamento de Estado, nas negociações, o importante é percebermos que o endividamento público ainda é demasiado elevado. Tem que continuar a diminuir.
8: No problema da habitação, Álvaro Santos Pereira fez algumas contas.
10: Um déficit de construção de 300 mil fogos é praticamente todo o município de Lisboa. É mais do dobro do município do Porto. Ou seja, nós numa década não construímos o equivalente a um Porto inteiro. Duas vezes. É um número verdadeiramente impressionante.
8: E na questão da imigração, Álvaro Santos Pereira fez as contas. A imigração reduziu nos últimos 2 anos para metade e isso vai ter consequências na segurança social.
13: Nós estamos neste momento com excedentes de 1% da segurança social, exatamente porque as prestações, as contribuições sociais dos imigrantes aumentaram.
8: Os impactos da nova política de imigração sobre o possível acordo na guerra do Irão, que pode ser ou não alcançado esta semana, o Banco de Portugal saúda essa notícia, mas diz que o impacto negativo ainda vai durar algum tempo. Sobre a subida de juros do BCE, Álvaro Santos Pereira diz que essa subida foi importante, sobretudo para evitar a espiral da inflação.
1: O Banco Central mantém inalterada a previsão do crescimento da economia portuguesa para este ano, mas revê em alta as previsões relativas à inflação. Estados Unidos e Irão chegaram a acordo para um memorando de entendimento. No entanto, o Irão, o ministro dos Negócios Estrangeiros, pediu hoje a Israel para parar com todos os ataques ao Líbano. Avisa que os Estados Unidos têm a responsabilidade de garantir o fim das hostilidades em todas as frentes e de pôr em prática o memorando alcançado. As notícias de um entendimento entre os Estados Unidos e o Irão são saudadas pelo ministro português dos Negócios Estrangeiros. Paulo Rangel mostra-se confiante de que desta vez vai haver mesmo um acordo para pôr fim à guerra.
14: Nunca houve nenhuma declaração feita por ambas as partes em conflito e anunciada previamente pelos mediadores com este grau de fiabilidade e de confiabilidade. Portanto, nós temos de confiar que estamos de facto nesta nova fase. Essa é a nossa ideia. Isto é um conflito muito complexo e, portanto, tudo aquilo que são as fases seguintes, por exemplo, a libertação do Estreito de Hormuz, por exemplo, depois a execução e implementação do desmontar de um programa nuclear militar, tudo isso são coisas que temos que ver, mas nós temos que ver.
1: Paulo Rangel, ministro português dos Negócios Estrangeiros. Entretanto, o presidente francês Emmanuel Macron já fez saber que França e Reino Unido estão prontos para liderar uma missão no Estreito de Hormuz com o apoio dos Países Baixos e da Itália. De acordo com o presidente francês, esta missão poderá ser mobilizada em 2 ou 3 dias e terá como objetivo garantir a segurança marítima do Estreito depois de assinado o acordo entre os Estados Unidos e o Irão. Macron afirmou a eventual cobrança de portagens no Estreito de Hormuz é contrária ao direito internacional.
0: Susana Lemos com o noticiário das 14 horas, informação em permanência em africa.rtp.pt.

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3: A dose tripla de hoje é dedicada a um nome da diáspora angolana, direto de Berlim, na Alemanha, chega-nos Sekambange, ou GMCE, artista, produtor e compositor angolano, com um percurso iniciado em 1994, levando a música angolana além fronteiras e fazendo-a chegar a palcos, rádios e televisões internacionais. Vamos ouvir três temas que mostram diferentes facetas do seu trabalho, começando com O Meu Coração Está a Lagrimar, seguindo com Amor, Por Favor, Não Machuque o Meu Coração, e vamos fechar com A Construção do Nosso País. Sekambange é o protagonista da dose tripla de hoje, aqui na Rádio RTP África.

0: Second Band na dose tripla da Rádio RTP África, um cantor angolano radicado em Berlim, na Alemanha, que ainda continua a cantar Vozes e Povos.
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0: horas 42 minutos, estamos agora com Patrícia Faria, desde Angola, com Cami Mesa.

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1: Agora na música de outra África, seguimos até a República Democrática do Congo, que vai defrontar Portugal na próxima quarta-feira. Ao som de Fali Ipupa, uma das grandes referências da música africana atual, estamos com Eloko Oyo, um tema que junta romantismo, elegância e a inconfundível sonoridade congolesa. Fali Ipupa na Rádio RTP África.

Estamos com Piricaduia e Lamento, guitarrista angolano, 14:57. E assim chegamos ao fim desta viagem. Daqui a pouco, em direto a partir do Terraplino de Santos, continuamos a fazer a festa e a dar força aos Tubarões Azuis nesta tarde tão especial para Cabo Verde. Da minha parte, foi um enorme prazer fazer-lhe companhia nestes dias. Espero que nos tenhamos encontrado através da música, das histórias, da informação e de tantos momentos partilhados pelas ondas desta rádio. Voltaremos a estar juntos no Bora Lá Conversar e noutros espaços da antena da Rádio RTP África. Até lá, cuide de si, cuide dos seus e mantenha sempre a alegria de viver. Eu sou o Sérgio Jardim, obrigado pela sua companhia, pelo seu carinho e pela confiança. Estamos juntos, tua Pandula, Lalipochiwa. Boa tarde.

0: Muito boa tarde, agora são 15 horas em Portugal e em Angola. São ainda 14 horas na Guiné-Bissau, também em São Tomé e Príncipe, 13 horas em Cabo Verde, 16 horas em Moçambique. Conferimos agora as notícias desta segunda-feira, edição de Susana Lemos.
1: Contagem decrescente para a primeira participação de Cabo Verde num Mundial de Futebol. Os Tubarões Azuis vão defrontar Espanha, campeã europeia em título. A partida vai decorrer em Atlanta, nos Estados Unidos. O jogo começa às 3 da tarde, hora cabo-verdiana, 5 da tarde em Lisboa. Precisamente em Lisboa, o jogo vai ser acompanhado no Terraplan de Santos, uma iniciativa da Embaixada de Cabo Verde, com o apoio da rádio RTP África. A nossa emissão especial começa depois deste noticiário. Ainda em Lisboa, o encontro pode também ser acompanhado na Associação Cabo-Verdiana, na Rua Duque de Palmela. As emoções vão estar à flor da pele para todos os que vão acompanhar este desafio exigente para os Tubarões Azuis, frente a uma das seleções favoritas ao título. Os Tubarões Azuis são também a primeira seleção lusófona a entrar em campo. A Autoridade Tributária de Moçambique negou hoje o envolvimento de funcionários das alfândegas no caso de perto de 4 toneladas de droga apreendidas no Aeroporto Internacional de Maputo. A AT diz que foram os próprios mecanismos aduaneiros que denunciaram o caso. Ontem, o CERNIC, o Serviço Nacional de Investigação Criminal, disse que a rede responsável pela mercadoria recrutou funcionários das alfândegas para facilitar o levantamento da carga. O CERNIC referiu também que realizou uma das maiores apreensões de droga em Moçambique, com 3,7 toneladas de fentanil encontradas nos armazéns de uma empresa privada no aeroporto de Maputo. Hoje, então, a autoridade tributária vem negar o envolvimento de funcionários das alfândegas no caso. Ainda em Moçambique, o diretor do Centro de Democracia e Direitos Humanos, Adriano Novunga, entregou hoje no Tribunal Administrativo

0: uma petição para impugnar a decisão do Governo de atribuir o monopólio da importação do arroz ao Instituto de Cereais de Moçambique. Adriano Novunga diz que o diploma do Ministério da Economia é um atentado à democracia.
1: É um atentado aos princípios de uma economia de mercado que se baseia na competitividade, na competição. O Estado deve promover as normas dentro das quais a economia do mercado funciona, deixando que os atores econômicos, os agentes econômicos importem onde queiram importar os bens e venham vender num quadro de competição, porque isso, de acordo com as teorias básicas de economia, beneficiam o consumidor, o cidadão, o nosso povo.
0: O diretor do CDD explica que, quando o monopólio é criado pelo próprio Estado, há o risco de se eliminarem os benefícios para a população no que diz respeito ao preço e à corrupção.
1: Aqueles que passam a controlar a importação podem promover esquemas de corrupção como queiram, prejudicando o princípio de competição na economia de mercado, prejudicando o cidadão. E por via disso, este diploma ministerial moçambicanas e moçambicanos se posiciona como um instrumento para a importação da fome, mas com benefício potencial para os chefes. Que política é essa de vir numa economia de mercado como esta, ao invés de o Ministério da Economia estar concentrado na promoção dos pequenos dos incentivos para a produção interna do arroz ao lado do Ministério da Agricultura, se concentra em dificultar a importação?
0: Adriano Vunga, diretor do CDD, Centro de Democracia e Direitos Humanos de Moçambique. O Tribunal Administrativo indeferiu o pedido de providência cautelar interposto pelo CDD, no qual pedia a suspensão da eficácia de duas resoluções do Conselho de Ministros sobre adjudicação direta no setor de infraestruturas, nomeadamente o Terminal Logístico de Dondo, Porto de Quelimane e Corredores e Estradas Mapinhane, na província de Gaza, no sul de Moçambique. Agora o diretor do CDD entregou ao Tribunal Administrativo uma petição para impugnar a decisão do Governo de atribuir o monopólio da importação de arroz ao Instituto de Cereais. A empresa estatal Portos e Caminhos de Ferro de Moçambique vai começar no próximo mês a segunda fase da duplicação da linha de Ressano Garcia, que liga a África do Sul. O investimento global é de 137 milhões e 800 mil euros. A duplicação da linha de Ressano Garcia destina-se a reforçar a capacidade de transporte ferroviário e a melhorar a fluidez de mercadorias ao longo do corredor de Maputo. Caso Odair Muniz, a sentença é conhecida esta tarde. A leitura do acórdão está marcada para daqui a sensivelmente meia hora, no Tribunal de Sintra. O agente da PSP, Bruno Pinto, está acusado de homicídio. O Ministério Público defende que não houve legítima defesa e pede pena de prisão. Pede também o afastamento da corporação. O caso remonta a 2024, na Cova da Moura, e centra-se nas dúvidas sobre o que aconteceu no momento dos disparos.
2: Susana Lemos com as notícias desta segunda-feira. Foi a síntese das 15 horas aqui na RTP África. 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
4: Passam 7 minutos das 15 horas em Portugal. Desejo-lhe uma ótima tarde de segunda-feira e uma excelente semana aqui na sua rádio. Estamos a abrir uma emissão especial que acompanha o primeiro encontro de Cabo Verde no Mundial. Cabo Verde, Espanha ou Espanha, Cabo Verde, como quiserem, vai começar às 5 e vamos acompanhar em simultâneo com a Rádio de Cabo Verde e daqui a pouco vamos começar já a olhar para as perspectivas, expectativas, também para todos aqueles que tiraram a tarde para acompanhar este jogo.

sala de encontro. Vozes de Cabo Verde, Mário Marta, e a saudade que temos dele e Neuza, mas espreitamos também o outro lado. Vamos ficar agora com Rosalía.

0: 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E aí vamos, cheios de entusiasmo para este encontro de hoje. É um dos primeiros dias ainda do Mundial de Futebol. Vamos aqui na RTP África acompanhar então ao longo desta tarde, segunda-feira, este encontro entre Cabo Verde e Espanha. Vamos fazê-lo de várias formas, não só acompanhando o relato e todos os comentários que o envolvem, mas acompanhando também na cidade de Lisboa, o local onde se espera que os cabo-verdianos e aqueles que vão torcer pela seleção de Cabo Verde, não necessariamente só cabo-verdianos, se juntam para celebrar juntos ou chorar juntos. Isso ainda não sabemos. Vamos até ao terreno de Santos, onde está nesta altura o Nuno Sardinha. Olá, Nuno. Boa tarde. Muita gente já por aí.
1: Viva. Boa tarde. Muito calor. Nesta altura, diria mais de 25 graus aqui na cidade de Lisboa. Estamos em pleno coração da capital portuguesa. Que se espera que seja um dia, já é um dia histórico, porque é o dia em que arranca a participação cabo-verdiana no Mundial 2026. É uma participação histórica deste país africano de língua portuguesa, e por isso cá estamos todos juntos em português a celebrar também a língua e a celebrar este encontro de culturas através das Ilhas da Morabeza. Esse ambiente, essa festa faz-se aqui na cidade, faz-se em Cabo Verde, faz-se no Brasil, faz-se também nos Estados Unidos, e vamos ao longo das próximas horas trazer esses ambientes aqui de festa, de encontro à volta do futebol e à volta das grandes estrelas deste desporto rei. João Gomes Dias, vais fazendo companhia aqui neste terrapleno de Santos, aqui junto ao Rio Tejo. O que é que se espera desta participação histórica de Cabo Verde?
2: Olha, eu acho que se pode esperar, para lá da componente desportiva, obviamente, aqui uma grande componente emocional. Estamos sempre a falar, obviamente, desta primeira presença em fase finais de campeonatos do mundo, com todo o mérito. Foi uma grande, grande qualificação que a seleção cabo-verdiana fez para chegar aqui com todo o mérito neste lote de 48 seleções que estão a jogar na América do Norte. E diria que tudo o que vier agora para a frente será um bónus. E não será, obviamente, curar a possibilidade até de Cabo Verde dar um passo em frente e não ficar apenas pela fase de grupos. É certo que hoje vai ser batizada logo por uma das grandes favoritas, que era a par da França, a Espanha é mesmo a grande favorita a ganhar este campeonato do mundo, mas depois acho que há que sonhar contra o Uruguai e quem sabe com a Arábia Saudita, jogar aqui um pouco também com o facto dos terceiros classificados, os 8 melhores terceiros classificados passarem a fase de grupos para a fase eliminar, e portanto eu acho que estamos apenas ainda numa fase embrionária de um sonho que pode ser ainda muito maior do que aquele que já está todo o povo cabo-verdiano a viver.
1: O Grupo H, então, com o Uruguai, com a Arábia Saudita, também com Espanha e Cabo Verde. É esta participação primeira de Cabo Verde no Mundial, por isso a festa está a compor-se. As portas vão abrir-se dentro de alguns minutos, aqui neste espaço de terrapleno, aqui em Santos. Quem não sabe onde é que fica, fica próximo da estação de comboios de Santos, por isso bem no coração da Baixa de Lisboa. Temos aqui uma vasta equipa da RTP África que vai levar esses ambientes, também com a Embaixada de Cabo Verde, também com o SAPO e também com a organização deste Santos. Nos Santos, estamos nos Santos Populares de Lisboa, e este espaço também serve para a festa. As pessoas estão a começar a chegar, já se vêem bandeiras azuis em todo o lado e até tuk-tuks na estrada,
2: não
1: é?
2: Sim, vimos, nós no caminho da RTP até aqui ao local onde nos encontramos, vimos tuk-tuks enfeitados com as cores de Cabo Verde, e acho que já foi visível, deixa-me dizer-te, que desde que Cabo Verde se qualificou, passámos a ver muito mais camisolas da seleção cabo-verdiana um pouco por todo o país. E acho que hoje então estamos a atingir esse ponto máximo de uma cidade também pintada de azul, um país pintado de azul aqui em Portugal também. Obviamente que em Cabo Verde hoje o dia é ainda mais especial. É um dia que acho que há que ter muito orgulho. Os cabo-verdianos têm que ter muito orgulho nesta seleção, nas suas gentes, e todo o mundo vai estar de olhos nos tubarões azuis daqui a pouco.
1: Faz história então nesta segunda-feira, dia 15 de junho, pela primeira vez, Cabo Verde no Mundial, a partir dos Estados Unidos. Já lá vamos dentro de instantes nesta emissão especial da RTP África. Até já, Ana Paula.
0: Até já, Nuno, até já a toda a equipa que vai então trazer-nos o colorido e a temperatura deste terrapleno de Santos, bem pertinho daquela que é a estação última antes do Caixo de Dré.

Ainda do lado da música, agora com Bem-vindo Barros, depois do som de Georgie com DJ Tarico e desse dueto tão bonito, olha para nós que junto Soraya Ramos com Carolina Deslande. Já passam 33 minutos das 15 horas em Portugal. Vamos então até ao exterior nesta tarde.

0: Saímos do estúdio para ir até Santos, onde está o Nuno Sardinha.
1: Olá Ana Paula, boa tarde, bem-vindos a esta emissão especial da RTP África. Hoje faz história em Portugal também, porque acompanhamos a partir de Lisboa esta grande operação da presença da seleção dos Tubarões Azuis no Mundial 2026, com uma grande equipa na RTP África. O jogo só começa daqui a mais ou menos uma hora e meia, mas já cá estamos, com o melhor som cuidado por Eric Arizanos e António Farinha. A operação multimédia com o Pedro João Santos e a Catarina Fernandes. Os repórteres são o António Silva Santos e a Fernanda Almeida. Ainda a produção de Sofia Carvalheda. João Gomes Dias vai fazer os comentários essenciais nesta emissão. Eu sou o Nuno Sardinha. Estamos todos juntos nesta mega operação da RTP África também, com vozes e protagonistas, repórteres espalhados por vários pontos do globo. Estamos em Santos, estamos junto ao Rio Tejo. É aqui que se faz esta festa do futebol e também desta participação única, diria, da seleção cabo-verdiana no Mundial 2026. Depois, João Gomes Dias, depois de um período de qualificação que foi duro.
2: Sim, foi duro. As equipas africanas muito competitivas. Tivemos grandes seleções africanas que acabaram por ficar de fora. Por exemplo, a Nigéria, uma das mais cotadas, acabou por não conseguir essa qualificação para o Mundial, o que demonstra que, apesar do Campeonato do Mundo estar agora mais aberto a maior número de seleções, ainda assim o continente africano em particular é muito difícil nesta fase de qualificação. Mas Cabo Verde, à semelhança do que já tinha vindo a fazer em algumas competições anteriores, sobretudo na Taça das Nações Africanas, a conseguir depois dar sequência numa excelente qualificação e a conseguir esse passaporte muito meritório para esta fase final. Não podemos falar num acaso, podemos falar sim de um projeto solidificado que acabou por chegar a bom porto finalmente nesta fase final do Campeonato do Mundo e, repito, ficando para trás as seleções que no ranking até estão mais cotadas, mas Cabo Verde a chegar aqui com todo o mérito, sem propriamente grandes percalços. Foi, diria, uma qualificação muito forte em termos de equipa que praticamente não teve oscilações, esta equipa do Bobista muito bem treinada e que por isso com todo o mérito está nesta fase final.
1: Tivemos aqui uns jogos de preparação, ainda há poucos dias com as Bermudas nos Estados Unidos, grande festa na recepção dos Tubarões Azuis nos Estados Unidos. Antes tinha sido uma festa quase ainda maior aqui em Portugal, que nós acompanhámos em direto. Esse encontro com a Sérvia também correu muito bem, 3-0 no resultado final. São bons auspícios para o que aí vem.
2: Sim, é certo que a Sérvia não está neste Campeonato do Mundo e, portanto, não levou, enfim, tirar os jogadores que poderia levar se estivesse numa fase final de um Campeonato do Mundo. Ainda assim, tinha um elenco para dar e vender, podemos assim dizer, e portanto foi um excelente teste para a equipa de Cabo Verde. Cabo Verde, é como te eu dizia, não foi pontual a equipa ter chegado aqui. Os jogadores que se têm vindo a destacar também, por exemplo, aqui em Portugal, tivemos, por exemplo, o Stopir este ano, que até ergueu a Taça de Portugal, porque foi mesmo
1: o herói
2: que ergueu a Taça,
1: o herói da Taça,
2: marcando o gol pelo Torriense, ele sendo o capitão da equipa Torres Vedras. Portanto, há vários exemplos de jogadores cabo-verdianos que estão a dar cartas. E depois também há aqui aquilo que está a acontecer um pouco por todo o globo, e Cabo Verde tem trabalhado muito bem isso, que é alguns jogadores que, por exemplo, estavam em Portugal e que se calhar nem se identificavam tanto com o Cabo Verde, mas que a Federação Cabo-Verdiana fez um excelente trabalho no sentido de perceber que havia origens cabo-verdianas e, portanto, jogadores que não teriam espaço noutras seleções, mas que em Cabo Verde poderiam encontrar ali uma oportunidade para jogar, e foi isso que aconteceu. E, portanto, estamos a falar de uma seleção cada vez mais batida, cada vez mais experiente, e por isso, como eu disse na primeira intervenção que tivemos aqui em Santos, uma equipa capaz, acredito eu, de poder continuar este trilho de sucesso também nesta fase final do Campeonato do Mundo.
1: Já voltaremos a falar e muito sobre a seleção dos Tubarões Azuis. Vamos trazer muitos ambientes de pessoas que estão em diferentes lugares. Aqui no espaço de Terrapleno, em Santos, junto à estação de comboios de Santos, é aqui que estamos, junto ao rio. Tem que procurar a entrada de Santos nos Santos e rapidamente vão encontrar este espaço lindíssimo, muito, com muitos meios para receber as pessoas, e já se vê muito azul aqui à volta. Temos dois repórteres aqui no terreno, o António Silva Santos e a Fernanda Almeida. Vamos começar por ver onde é que eles andam. Ora viva, Fernanda, onde é que tu estás?
3: Bom, eu estou junto, boa tarde, eu estou aqui junto ao palco onde o grande ecrã vai nos dar a ver o grande jogo, e aqui tenho que puxar a brasa à nossa sardinha, estamos na época dela.
1: É preciso eu ter cuidado, não é?
3: É verdade.
2: É isso, eu tenho aqui o meu lado.
3: E portanto, aqui o ecrã grande onde vamos poder ver o jogo a acontecer e a vibrar e a festa cabo-verdiana a acontecer, porque sabemos também que os cabo-verdianos são bons na festa e vai ser aqui que vamos poder gritar bem alto o lema dos Tubarões Azuis, Nubai. Muita força, Nubai. Para a frente é que é o caminho, Nubai. É isso que vamos poder também retratar aqui, falar com as pessoas e com certeza dar este apoio grande aos Tubarões Azuis, que já por estarem neste Mundial é um orgulho para nós, todos os africanos e para os portugueses também, ter os Tubarões Azuis neste Mundial.
1: Ora bem, e o António Silva Santos também anda por aí, eu sei que vai andar à procura de muitos adeptos dos Tubarões Azuis, hoje somos todos Tubarões Azuis, estejamos nós onde estivermos. Tony, António Silva Santos, também o teu ambiente a partir deste espaço.
4: Olha, estou aqui num sítio onde vão sentar as pessoas que vão petiscar, as barraquinhas estão-se a compor, há já algumas praticamente compostas, só à espera que o público chegue. É um ambiente calmo, tranquilo neste momento, mas certamente de muita vibração quando o jogo começar. Em relação ao Campeonato do Mundo, vou só dizer o seguinte, Cabo Verde começa por ganhar um título em 2000, na Taça Amílcar Cabral. Nessa competição foi vice-campeão também em 91 e em 2007, terceiro classificado em 89 e 95 e quarto classificado em 81, 82 e 85. Conquistou a medalha de ouro nos Jogos da Lusofonia em 2009 e obteve também a medalha de bronze nos Jogos da Lusofonia em 2006. Portanto, é neste momento a melhor seleção africana cotada no ranking FIFA, ranking datado do passado dia 11 deste mês, exatamente na altura em que começou o Campeonato do Mundo. Cabo Verde ocupa o lugar 67, à frente de Angola e Moçambique. Em relação às seleções africanas que vão participar no Campeonato do Mundo, são 10, com destaque claro para Cabo Verde, que aparece num grupo que, à partida, pode ser um grupo considerado difícil, mas pela qualidade de jogo de Cabo Verde, eu acho que Cabo Verde pode passar à fase seguinte, mesmo como terceiro classificado, porque são os 8 terceiros classificados melhores posicionados que passam à fase seguinte. Em relação à seleção cabo-verdiana, dizer também que, por exemplo, Livramento, Dylon Livramento, Gelson Benchimol, Diroy Duarte, o Kevin Pina, o Jamir Monteiro, o Garry Rodrigues, o Rian Mendes, são jogadores a ter em conta nesta competição e certamente vão fazer frente a jogadores da denominada como Lamine Yamal, Ferran Torres, Oria Zabal, Vítor Munhoz ou mesmo Nico Williams. Portanto, esperamos um jogo bem quente aqui, com o público cabo-verdiano e não só, porque as pessoas vão chegando nesta tarde aqui em Santos, uma tarde que se espera de festa para Cabo Verde.
1: E agora aproveito a dar um salto a Cabo Verde. Vamos até à cidade da Praia, até ao Palmarejo, zona urbana da capital cabo-verdiana. É lá que está o repórter Carlos Santos. Também há festa por aí, ou início de festa, para este Espanha-Cabo Verde?
5: Olá, Nuno. Por estes dias é muita festa, um pouco por todo o país. Vai haver fan zones, pelo menos nas principais cidades. As câmaras municipais também estão a aproveitar as praças para levar alguma animação com música, artistas, DJs, muito colorido, muitas bandeirinhas da seleção Cabo Verde com cascóis. E estou precisamente aqui, parece-me que é a principal fan zone aqui da capital do país, fica aqui nesta praça do Palmarejo, tem capacidade para 200 pessoas, naturalmente nas bancadas, porque há duas bancadas, 100 pessoas para cada um dos lados, com dois ecrãs, ou seja, ninguém perde nada deste jogo, desta estreia de Cabo Verde neste Mundial. Aqui estão a avançar, ou a ultimar já agora, com os preparativos para que tudo esteja a postos a partir das 3 da tarde, quando a bola começar a rolar. Vai haver aqui muita festa no centro do Palmarejo. Vou tentar falar com algumas pessoas, umas senhoras que estão aqui, estão a trabalhar também. Estamos em direto para a Rádio RTP África. Hoje é um dia especial para Cabo Verde. O que é que a senhora está a esperar desse jogo?
6: A mim não está a esperar, mas não está a ganhar.
5: Para ganhar para canto?
6: É, a mim ainda só é muito ganha 3-1.
5: 3-1, 3-1. 3-1 já é demais, é demais também.
6: Amório. E Davi tinha 0% de ganha Golias. Mas é que a ganhar?
5: Pois é, não é Davi contra Golias, mas ainda vocês não estão vestidas a rigor, não há aqui camisolas da seleção.
6: Não, ainda não. Estamos de staff, por isso.
5: Estão a trabalhar. E no seu caso, como é que, o que é que espera do jogo? Quer dizer que vou te esperar de jogo?
6: Fala.
5: Não quero, é muita emoção. Quer dizer que vou te esperar de jogo? Não querem para já falar connosco. Vamos ver se será possível termos aqui uma conversa com um dos responsáveis por esta fanzone, pelo menos aqui ao nível da música. Como é que se chama já agora?
7: Double DJ Gino. Muito. Sou responsável pelo som.
5: Muito bem, responsável pelo som. O que é que nós vamos ter aqui nesta fanzone?
7: Teremos jogos de Super Bowl com futebol, teremos música com artistas, teremos DJ, teremos batucada, várias diversões aqui.
5: Mas isso para
7: prémios.
5: Entrega de prémios, é verdade, sim. Porque estou a ver aí uma moto também.
7: Sim, sim, isso é uma moto que vai ser sorteada. Portanto, quem fizer uma compra de 10 mil escudos nas lojas de negócio, que negócio, vai ser sorteado aqui.
5: Portanto, espera-se uma grande enchente aqui nesta praça.
7: Pois, esperamos entre 1.000 a 2.000 pessoas.
5: 2.000 pessoas, portanto, a festa. E já agora, o seu prognóstico para o jogo Espanha-Cabo Verde?
7: Para mim, um empate seria, bom, uma vitória, uma mais-valia. Mas pronto, temos de ser seguros.
5: Mas a festa, portanto, prolonga-se até à noite em caso de vitória?
7: Caso sim, sim. Tem de ser, tem de ser.
5: Pode dizer-nos que artista é que vai passar por aqui?
7: O Acondizé. Basta o Double DJ ou a Condizé?
5: A Condizé, então quer dizer, Nuno, que há festa garantida aqui. Muito obrigado, aqui nesta fan zone. Portanto, muita gente, centenas de pessoas aqui. As pessoas vão chegando devagar, uma vez que, pronto, trabalharam no período de manhã, o governo concedeu tolerância de ponto a partir da 1 da tarde, portanto, as pessoas tinham que ir para casa, almoçar, e agora sim vão chegando devagar, fazem questão de vir equipadas a rigor, com a t-shirt, com a camisola. Boa tarde, estamos em direto para a Rádio RTP África. O que é que espera do jogo de hoje?
8: Bom, espero uma vitória de Cabo Verde, apesar de Espanha ser uma seleção muito forte, mas Cabo Verde não tem nada a perder. Cabo Verde tem só a ganhar hoje. Como eu disse, não hoje a Espanha é uma seleção que tem jogadores de top, tem maior investimento, é campeão do mundo, é campeão da Europa, Cabo Verde está lá pela primeira vez, e não tem que desfrutar, joga para desfrutar, e hoje não hoje.
5: Muito bem, Cabo Verde não tem nada a perder, é para desfrutar então este jogo e esta oportunidade histórica de marcar presença, está vestido já a rigor, vai ficar aqui na fanzone?
8: Vou ficar aqui, vou ver o jogo aqui, para 60, pronto, é vitória de Cabo Verde.
5: Muito bem, a vitória de Cabo Verde, otimismo dos cabo-verdianos neste jogo, mas não já reparei também que, claro, aquela característica dos cabo-verdianos de brincar também com estas situações, a dizer que Cabo Verde vai ganhar, prognósticos muito, enfim, Cabo Verde vai ganhar por 3 ou vai ganhar por 4, mas parece-me que isto já faz parte da brincadeira. Nuno, vou tentar conversar aqui com algumas senhoras, porque aqui estão a fazer uma espécie de pintura facial, parece-me. Está a pintar o quê já agora?
9: A bandeira de Cabo Verde.
5: Bandeira de Cabo Verde. E já passaram por aqui muitas pessoas interessadas?
9: Sim, sim, está a passar muito e está a ter boa aderência aqui.
5: Aderência. Esta senhora está também vestida com camisola de seleção. Qual é que é o prognóstico para o jogo daqui a pouco?
10: O empate. Um empate daria jeito. 1-1. Um de cada lado.
5: Quem é que vai marcar para Cabo Verde?
10: Estupira.
5: Estupira.
10: Vai ser ele.
5: Muito bem. Portanto, vai continuar aqui nesta praça?
10: Provavelmente, com os meus filhos.
5: filhos para vibrar e apoiar a seleção de Cabo Verde. Vou tentar também falar com outras pessoas. Boa tarde, estamos a ir em direto para a Rádio RTP África. Vi que estava a pintar há instantes as pessoas, ter a cara das pessoas com a bandeira da seleção. É um dia especial para Cabo Verde?
11: Sim, é um dia bastante especial. É um orgulho enorme para todos os cabo-verdianos. E pronto, estamos aqui a dar o nosso apoio, a pintar rosto das pessoas com bandeira e Cabo Verde, o nome de Cabo Verde.
5: Já passaram por aqui muitas pessoas?
11: Sim, sim, já passaram por aqui. Aqui é uma galeria de arte, né? É Viagem nas Tintas. Então as pessoas já conhecem muito bem, então estão a aderir. Né? Estão a chegar muitas pessoas. Daqui a pouco não sei se vai ter espaço para todos.
5: E fez algum quadro com o motivo dos Tubarões Azuis ou não?
11: Não, por acaso não, porque estava bastante ocupado na inauguração da galeria.
5: Isso era uma oportunidade de negócio.
11: Não, é só que neste momento eu tive a inauguração da galeria, Viagem nas Tintas, em São Vicente e Mindelo. Então estava bastante ocupado, não deu. Mas a partir de agora, neste momento, vamos dar o nosso máximo para isso, dar mais vida, mais luz. Porque merecemos.
5: Ainda não vestiu a camisola da seleção?
11: Eu não vou vestir daqui a pouco.
5: Esta senhora está vestida devidamente, tem cascola e tem camisola de seleção. Qual é que é a expectativa para o encontro daqui a pouco?
12: Boa tarde, a minha expectativa é 1-0. Um zero ou um empate, exatamente.
5: Um zero para cá.
12: Verde, claro, logicamente.
5: A Espanha é uma seleção poderosa.
12: Eu sei, é por isso mesmo que eu estou na claque de 1-0 ou um empate, pelo menos. Porque Cabo Verde já fez história, né? E vai continuar fazendo. Então, 1-0 seria excelente.
5: Portanto, o facto de Cabo Verde marcar presença já é importante e já faz história.
12: Exatamente, é importante. Mas eu prefiro que Cabo Verde empate ou ganhe o jogo. Eu prefiro isso.
5: Vai continuar, vai ver o jogo aqui nesta fanzão?
12: Sim, sim, exatamente. Vou ficar aqui, vou ver o jogo aqui com as minhas amigas.
5: Vai ser um clima de festa, Nuno Sardinha. Daqui a pouco voltaremos então. Aqui para esta Praça do Palmarés, mas os cabo-verdianos, aqueles que não vão ficar em casa, vão aos bares, enfim, há muitos espaços também aqui na capital cabo-verdiana onde as pessoas podem ver o jogo na companhia de amigos, de familiares. O importante, de facto, é torcer e fazer esta corrente positiva para a seleção de Cabo Verde na estreia hoje no Mundial.
1: É isso mesmo, Carlos Santos, o retrato a partir do Palmarés. Fomos até à cidade da Praia, a capital de Cabo Verde, onde também uma fan zone está neste momento a encher-se de gente para acompanhar esse Espanha-Cabo Verde adiante na emissão especial da RTP África.
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1: E João, parece que já temos 11 das duas equipas.
2: É isso mesmo, já temos os 11 que vão alinhar de início nesta histórica partida para Cabo Verde, a equipa de Cabo Verde com o Vozinha na baliza. Depois jogam também o Steven Moreira, o Dine Borges, o Pico Lopes, o Sidney Lopes Cabral, Kevin Pina, Lars Duarte, o Jamir Monteiro, o Jovan Cabral, o Ryan Mendes, que será o capitão, e também o Daylen Livramento. Atenção que na equipa da Espanha, e já era previsível que assim acontecesse, o Lamine Yamal, que é considerado a grande estrela da companhia, vai para o banco, também o Nico Williams. Eles não têm estado propriamente bem fisicamente e vão mesmo os dois para o banco da equipa do Adela Fuente, que faz alinhar o Unai Simón na baliza, depois a defesa com o Llorente, o Cubarsi, o Laporte e também o Cucurella, recentemente contratado para o Real Madrid de José Mourinho, ainda Rodri, Fabián Ruiz e Pedri na frente, Ferran Torres, Gavi e Oyarzabal, apesar das ausências do Nico Williams e também do Lamine Yamal. Estamos a falar, obviamente, de uma seleção fortíssima, esta equipa da Roja, que vai defrontar Cabo Verde. Aqui os 11 iniciais, quando estamos a pouco mais de uma hora do apito inicial.
1: Está quase a chegar esse jogo primeiro da seleção de Cabo Verde no Mundial 2026. Estamos com o hino da seleção dos Tubarões Azuis.

0: É um dos hinos oficiais desta jornada de participação dos Tubarões Azuis no Mundial 2026. Estamos em direto do Terrapleno de Santos, em Lisboa, onde está montada uma fanzone que recebe os cabo-verdianos que acompanham a partir da capital portuguesa a esta festa do futebol. Reportagem de Fernando Almeida e com esses aficionados que estão a chegar aqui ao recinto.
1: É verdade, já estão aqui todos alinhados, a festa vai ser grande e acho que podem gritar comigo, Nubai!
2: Nubai!
1: Como estás a ver, está tudo preparado para esta festa, que promete, a festa vai... Vamos ver então quais são as expectativas. Olá, boa tarde, como é que se chama?
3: Nuno.
1: Nuno, então, os tubarões vão ganhar por quantos?
3: Esperemos que ganhem, que não vão com muita vontade, muita sede ao pote, porque não vai ser fácil.
1: Qual é a esperança?
3: Basta um zero.
1: Um zero?
3: Um zero chega.
1: Mas também, mesmo que seja 0-0...
3: Também não é um mau resultado.
1: Não é um mau resultado.
3: Exatamente.
1: Porque Espanha é forte.
3: Espanha é bastante forte, mas também eles podem ir com muita confiança, que jogar com o Cabo Verde pode ser um jogo fácil e podem ser surpreendidos.
1: Muito bem. E contente por termos tantas equipas africanas a jogar neste
3: claro,
1: Mundial?
3: Podiam era ter mais dos Palop.
1: Exato.
3: Infelizmente não há.
1: Estão vocês a representar.
3: Exatamente, exatamente.
1: Temos aqui umas senhoras, uma está atrás da bandeira, não é? Vestida a rigor. Então o que é que se espera deste jogo?
4: Empate ou 1-0, para mim é bom.
1: Já.
4: Por favor, de Cabo Verde.
1: Mas já há felicidade de terem chegado até aqui?
4: Já há felicidade desde...
1: Foi uma grande festa.
4: Desde a seleção já foi muito bom.
1: Ok, e aqui? O que espera?
5: A mesma coisa, ou um empate ou um zero, porque só chegar à Copa já é muito, já é uma grande vitória para nós.
1: Sim. Os cabo-verdianos estão todos em festa e vocês sentem que também não é só os cabo-verdianos?
5: Não, eu acho que todos os Palop e um bocadinho por todos aqueles que falam português e um pouco toda a África está a festejar connosco.
1: Grande força, não é? Cabo Verde, os tubarões vão comer. Vão comê-los. Como se costuma dizer.
4: Vamos marcar.
1: A presença, com força, não é? Olá, olá, olá.
6: Sim, tens aí o Hulda Moreira.
1: Isso é a Hulda. A nossa colega, a Hulda, está aqui em força. Veio de Moçambique, se calhar, não?
7: Não, vim de Cabo Verde, por acaso.
1: Não, de Cabo Verde.
7: Sim, sim.
1: Hulda, o que é que se espera deste jogo?
7: Olha, eu acho que nós estamos com a esperança de 1%. O nosso 1% vale mais que 100%. E... estamos convictos que só de estar na Copa nós já ganhamos.
1: É,
7: e hoje vai ser um dia grande, é um dia histórico. Eu acho que é a nossa segunda independência. Estar na Copa para nós é o máximo.
1: É o máximo.
7: É o máximo, é o máximo.
1: E há algum jogador assim especial que gostes mais e que esperes que tenha,
7: olha,
1: seja
7: todos,
1: decisivo?
7: Todos, o Rian, todos. O Vojinha, que eu acompanhei sempre, porque o meu filho sempre foi também guarda-redes, que acompanhamos sempre. Então, todos os jogadores estão de parabéns por estar a nos representar hoje neste dia grande.
1: Ok, obrigada, Hulda, e
0: Fernanda.
1: Ainda bem que já vamos... Vou só aqui, só ouvir mais um
0: não
1: senhor
0: ouvir
1: que está
0: ninguém
1: aqui com a bandeira.
0: Agora, porque vamos ter notícias,
1: não?
0: É isso mesmo.
1: Ah, é verdade. Ok, falamos com ele mais daqui a pouco.
8: Um abraço.
1: Até já.
0: Até já a reportagem de Fernando Almeida. Estamos então em direto da Baixa de Lisboa. Estamos em Santos, junto ao Rio Tejo, com muito calor, mais de 25 graus, mas isto é venha calor, venha festa, é o que é preciso. Daqui uma hora começa então esse Espanha, Cabo Verde, até lá andamos por aqui, na Baixa de Lisboa, Ana Paula Gomes, já voltamos aqui.
9: Então está combinado, até já vamos sair para as notícias.

0: E agora são 16 horas em Portugal e em Angola são 15 horas nesta altura em São Tomé e Príncipe e na Guiné-Bissau, 14 horas em Cabo Verde, 17 horas em Moçambique. É a altura certa para lhe trazermos as notícias desta segunda-feira, edição de António Simões.
1: Mais de 21.600 pessoas fugiram dos ataques e por receio de incursões de grupos armados no distrito de Ancoabe, na província de Cabo Delgado, no norte de Moçambique. O balanço contabilizado entre os dias 1 de maio e 10 deste mês foi revelado pela Organização Internacional para as Migrações. De acordo com a OIM, 49% dos deslocados são crianças. A maioria da população em fuga. A violência armada procurou refúgio em zonas mais seguras de Ancoabe, bem como nos distritos de Chiure e Monte Pues. Os mandatários da candidatura de Nito Viegas de Abreu às eleições presidenciais de 19 de julho em São Tomé e Príncipe manifestaram preocupação face ao atraso e ao silêncio do Tribunal Constitucional na divulgação do resultado da avaliação das candidaturas submetidas para apreciação dos juízes. Ao seu pedido, os mandatários do candidato apoiado pela ADI reuniram-se esta segunda-feira com o presidente do Tribunal Constitucional, Artur Vera Cruz.
2: Nós pedimos encontro com o presidente do Tribunal Constitucional porque compreenderá que, nesta altura, os prazos estão esgotados. Neste momento, há um clima de alguma instabilidade no país. Contrariamente a que tem sido prática, a essa altura já teríamos a lista dos candidatos já oficialmente publicada. E nós vimos aqui para aferir, saber se realmente o processo está a avançar ou não, ouvir do Sr. Presidente as razões que estão na base desse atraso.
1: Nas palavras de Alexandre Guadalupe, porta-voz dos mandatários da candidatura de Nito Viegas de Abreu, que disse ter ficado mais tranquilo depois das explicações do Presidente do Tribunal Constitucional.
2: Ele alega que, inclusive, há candidatos que não entregaram os processos em formato digital, que eles possam, de facto, ver e avaliar as certidões e outros documentos, e estão a fazer isso manualmente, indo fazer, por exemplo, cerca de 500 ou 600 ou 700 assinaturas, está aí a fazer manualmente. Isso tem estado a consumir muito tempo. Depois há outros procedimentos que ele disse que está a ferir as candidaturas, que é preciso depender de algumas informações que não são obtidas apenas aqui no país. Isto tem também consumido algum tempo. Mas ele disse para cá, ele já tem todas as documentações, provavelmente amanhã, terça-feira, já serão divulgada a lista dos candidatos às eleições. E isto nos tranquiliza, porque realmente os prazos estão esgotados, de acordo com a lei, e isso não é bom para a democracia.
1: De acordo com a lei eleitoral, o prazo para a publicação da lista dos candidatos às eleições presidenciais pelo Tribunal Constitucional era no passado dia 11 de junho. O Bloco de Esquerda no Parlamento Europeu exige o fim da passividade diplomática da União Europeia perante a crise democrática e de repressão violenta na Guiné-Bissau. A eurodeputada do Bloco de Esquerda, Catarina Martins, dirigiu esta segunda-feira uma carta à alta representante, Kaya Kallas, exigindo que a União Europeia abandone a passividade das declarações diplomáticas e adote sanções e medidas políticas firmes contra o regime militar de transição instalado no país. Está a decorrer no Tribunal de Sintra a leitura da sentença do caso Odair Muniz, o cidadão cabo-verdiano que foi morto por um agente da PSP na Cova da Moura em outubro de 2024. O Ministério Público deverá pedir a condenação do agente da PSP, considerando que não agiu em legítima defesa. O primeiro-ministro cessante de Cabo Verde, Ulisses Correia Silva, recebeu nesta segunda-feira o seu sucessor no Palácio do Governo, na cidade da Praia. De acordo com Francisco Carvalho, o encontro definiu o processo de passagem de pastas em que ambos os lados designaram um ponto focal. E está quase a começar o Espanha-Cabo Verde, uma prova de fogo para os Tubarões Azuis neste início de Mundial de Futebol 2026. Fique atento à sua rádio RTP África, que vai acompanhar cada minuto dentro e fora do estádio numa emissão especial que já está a decorrer aqui em Lisboa, na zona de Santos.
0: E é para lá que vamos dentro de instantes. É lá, aliás, que regressamos. Esta foi a síntese das 16 horas. Na RTP África foram as notícias desta segunda-feira com António Simões. Em Portugal agora passam 5 minutos das 16 horas e eu continuo aqui a desejar-lhe uma excelente tarde de segunda-feira.
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3: E é agora mesmo que regressamos ao terrapleno de Santos, à zona de Santos, na cidade de Lisboa. Nuno, estamos de volta.
4: Estamos de volta com grande festa nesta recepção a Cabo Verde, aos Tubarões Azuis. Vai começar daqui a pouco o jogo e por isso já se vê o ambiente. Cada vez mais pessoas entrarem neste espaço. O ambiente já é de festa e de que maneira, ao mesmo tempo que também daqui a instantes vamos até os Estados Unidos. Vamos tentar contacto com o Mercedes-Benz Stadium em Atlanta, na Geórgia. Também voltamos a Cabo Verde, vamos também ao Brasil, adiante. Esta é uma tarde intensa de apoio aos Tubarões Azuis. Hoje não queremos gatas, só queremos tubarões. Por isso é uma grande festa o que está aqui em perspectiva e à medida que o tempo vai passando, as pessoas estão a chegar, até porque as portas aqui em Santos já abriram ao grande público e por isso é vê-los entrar, só camisolas azuis, já estás a ver, João, o ambiente.
5: Muito, muito, incrível. Incrível. É muita gente que já está a chegar aqui, portanto acredito que à hora do jogo, ainda estamos a própria... sensivelmente uma hora dessa hora do jogo, vamos ter esta zona aqui bem cheia, bem de frente ali para aquele ecrã gigante, e é de facto um dia muito especial e já vemos muitos rostos com esse sorriso bem cravado, porque hoje é um dia de grande comunhão, um dia muito especial para toda esta gente.
4: Tem sido um momento muito interessante de acompanhar os cabo-verdianos pelo mundo a vibrarem com esta possibilidade de fazerem história. Desde logo já estão a fazer história, porque já estão no sítio da festa e acontecem três países, no México, nos Estados Unidos e também no Canadá. Vamos até à Geórgia a esta hora, vamos até Atlanta, onde está nesta altura o bem-vindo Neves, Rádio de Cabo Verde, parceira de sempre da RTP África. Boa tarde, bem-vindo também a esta emissão, bem-vindo a partir do estádio onde tudo vai acontecer. Como é que está o ambiente aí?
6: Ora viva, boa tarde para ti, Nuno Sardinha. Bom dia para a nossa vasta comunidade que nos escuta, nomeadamente nas Américas, a esta hora. Bem, é um ambiente espetacular, um ambiente muito emotivo. Basta ver para os rostos de cada cabo-verdiano, que os rostos dos cabo-verdianos que estão aqui nas bancadas, trazendo as cores da bandeira nacional com o azul predominante, é de facto espetacular e é um dia que vai ficar marcado na mente de cada um dos cabo-verdianos, porque um dia histórico para os Tubarões Azuis, dia de estreia e logo frente a uma seleção como a Espanha, campeã do mundo, campeã, também já foi campeã da Europa, e esta estreia diante de uma poderosa seleção não poderia ser mais marcante. Muita confiança, atenção que o cabo-verdiano tem sempre este atrevimento de querer sempre ir mais além das suas possibilidades, historicamente tem sido assim, no momento em que há uma grande ovação, porque... Bem, pensei que não pude descortinar aqui atrás de uma das balizas o motivo dessa ovação, mas creio que foi um setor que está aqui atrás e viu as imagens nos ecrãs deste belíssimo estádio da Atlanta, um estádio espetacular. Conforme ia dizendo, os cabo-verdianos foram chegando a Atlanta há muitos dias. Na sexta-feira vieram voos charters, nomeadamente de Boston. Também ontem e no sábado também muitos cabo-verdianos foram chegando não apenas de Cabo Verde, mas também e sobretudo dos estados de Massachusetts, também da Rhode Island e também Flórida, entre outros estados que albergam muitos cabo-verdianos. Num preciso momento em que os Tubarões Azuis entram para relevar, os três guarda-redes, Vozinha, Márcio Rosa e Carlos Santos, entram para os aquecimentos para grande delírio dos cabo-verdianos que estão aqui presentes em vários setores das bancadas deste estádio da Atlanta.
4: Ora, muito bem, vamos ter aqui o relato depois das 16h com Moisés Évora, também contigo, bem-vindo. Muitos cabo-verdianos já a começarem a fazer a festa nesse estádio, nesse mítico estádio, o Mercedes-Benz Stadium. Já voltamos aí mais daqui a pouco. Um abraço, bom trabalho. E já não está connosco, bem-vindo.
6: Outro. Estamos juntos.
4: Estamos juntos, um abraço, bem-vindo, Neves, em direto a partir dos Estados Unidos. João, isto é mesmo um momento histórico para Cabo Verde.
5: Sim, sim, essa entrada agora dos guarda-redes, a equipa vai começando a subir ao relvado, acho que o coração vai começando também a palpitar cada vez mais forte, à medida que se vai concretizando tudo aquilo que era o sonho, né? Agora com as imagens, com os jogadores no estádio, e atenção que é um grande estádio, dos mais icónicos deste Campeonato do Mundo, este em Atlanta, e portanto, já com as zonas de entrevistas rápidas também para jogo, é caso para dizer que está tudo mesmo a acontecer neste momento e já falta menos de uma hora, Nuno. Está a começar a compor-se esse ambiente de grande emoção também.
4: Lá e cá.
5: Lá e cá.
4: Lá e cá. Aqui em Santos estamos na Zona da Baixa de Lisboa. Paulo Polivalente, bem-vindo a esta emissão especial da RTP África. Eu costumo dizer que tu és o português mais cabo-verdiano que eu conheço.
7: É um exagero
4: meu, não é?
7: É.
4: Olha, então e que tal? O que é que tu achas desta participação dos Tubarões Azuis no Mundial?
7: Acho que vai surpreender.
4: É?
7: Pela positiva, claro.
4: Uhum. Então, e hoje vai dar o quê?
7: Empate.
4: Empate. Estás a apostar no empate, que é para não perder, não é?
7: Não, empate 1-1.
4: Ou seja, vão lutar até ao fim e vão aguentar-se.
7: E nós a roer as unhas.
4: E nós a roer as unhas. E o que é que simboliza para ti também esta é uma verdadeira cruzada da seleção cabo-verdiana num torneio como este, como um Mundial?
7: Significa uma grande afirmação. Não só no futebol, mas também de Cabo Verde no mundo. Cabo Verde começa a ser um país conhecido e respeitado.
4: Primeiro através da música, não é? Por isso a música foi um bom embaixador música, da cultura de Cabo Verde, agora o futebol.
7: Em linguagem futebolística, a música deu pontapé de saída.
4: É verdade. E depois da música, o futebol. E o que é que tu achas?
7: E a democracia.
4: E a democracia, que é outra das perspectivas. E também o desenvolvimento.
7: Desenvolvimento, a democracia social. Proporcionou desenvolvimento.
4: Exatamente.
7: O desenvolvimento social, sim.
4: E esta forma de receber, esta morabeza que também se sente aqui em Lisboa, é super interessante também a forma como também os não cabo-verdianos têm olhado para esta presença de Cabo Verde.
7: É verdade. Eu considero-me cabo-verdiano, mas sou um não cabo-verdiano. Apesar de ter nacionalidade, há muitos anos. Mas tenho muitos amigos portugueses que torcem por Cabo Verde, claro.
5: Eu até dizia aqui ao Nuno que desde que Cabo Verde se qualificou, eu tenho visto muitas camisolas de Cabo Verde espalhadas pelo país. Os cabo-verdianos e os não cabo-verdianos passaram a utilizar a camisola da seleção de Cabo Verde de outra forma.
7: Hoje não é só Cabo Verde que está a puxar pela seleção, é Cabo Verde, Portugal, Moçambique, Angola, Guiné, por aí afora, todos os países lusófonos.
4: Uhum. E por isso passámos a ter uma nova representação. De repente não é só Portugal, é também Cabo Verde.
7: Exatamente. Ainda bem.
4: Ainda bem. Eu lembro dos tempos em que tu andavas por aí a tentar apresentar o Tito Paris e pouca gente acreditava, não é?
7: Ele está a chegar.
4: Ele está a chegar, o Tito está aí a chegar. É mais um que vem vibrar, vem a roer as unhas.
7: Pouca gente acreditava, mas foi como um bocadinho com o pioneirismo da cesárea, nós fomos logo atrás.
4: Exatamente.
7: E correu muito bem, o Tito continua a ter um grande sucesso fora de fronteiras de Cabo Verde e de Portugal.
4: E hoje é um cidadão do mundo e um representante de Cabo Verde no mundo. Paulo, obrigado por estares connosco nesta nossa emissão especial. Vamos estar aqui a acompanhar o jogo a partir de Santos, com muitos amigos cada vez mais a surgirem, virem ter connosco, o que faz parte nesta grande, grande festa do futebol, e o futebol também serve para esse tipo de coisas.
7: Ok, obrigado Nuno, obrigado João.
5: Obrigado também pela presença, e daqui a pouco, até já tenho essa informação, Nuno, vamos poder ir novamente aos Estados Unidos, escutar o teu homónimo, o Nuno Matos. Daqui a pouco acredito que teremos essa hipótese de voltarmos também a território norte-americano, porque é lá que também tudo se está a passar nesta fase final do Campeonato do Mundo.
4: Um ambiente fantástico, já aqui em Santos fomos tentar perceber de que forma é que o Presidente da Federação de Futebol olha para esta jornada de Cabo Verde. Como é que o Mário Semedo, que acompanhou todo este processo de afirmação de uma seleção, olha para esta cruzada?
8: Poucas pessoas simbolizam melhor esta caminhada do que Mário Semedo. O presidente da Federação Cabo-Verdiana de Futebol fala em dever cumprido.
9: Creio que conseguimos isso. O que se está a viver neste momento por toda a nação cabo-verdiana é fantástico, porque Registamos em Cabo Verde agora durante a rota dos Tubarões Azuis. Registamos em Lisboa o jogo contra a Sérvia. Registamos agora recentemente nos Estados Unidos. De facto, é difícil descrever o que se viu e toda essa alegria.
8: Mas a pergunta que domina as conversas dos cabo-verdianos continua a mesma: até onde pode ir Cabo Verde neste Mundial?
9: Sabemos que estamos num grupo com equipas muito fortes. Já foram campeões do mundo. A Espanha talvez seja neste momento uma das três melhores seleções do mundo. O Uruguai é sempre uma equipa a se considerar, também já foi campeão do mundo. E a Arábia Saudita fez um investimento brutal na liga deles, na liga interna deles, portanto isso certamente que terá reflexo na seleção, mas nós vamos lá, vamos competir.
4: Cá está, esta a posição de Mário Semedo, presidente da Federação Cabo-Verdiana de Futebol, um dos heróis também desta cruzada cabo-verdiana ao longo dos últimos anos, no CAN, depois agora no Mundial, quando também já estamos a receber imagens a partir dos Estados Unidos, com os primeiros treinos de aquecimento, não é?
5: Sim, entraram os guarda-redes primeiro, recordo que o Vozinha, com os seus 40 anos, vai ser titular como era habitual, não há grandes surpresas no 11 de Cabo Verde, já aqui trouxemos, há a tal nuance em Espanha, com o facto do Lamine Yamal e do Nico Williams estarem ambos no banco porque estão, enfim, com alguns problemas físicos, e já era expectável que o Dela Fuente acabasse por preservar, e portanto temos os guarda-redes, tanto de um lado como do outro, a fazerem esses primeiros exercícios de ativação física no relevado da Mercedes-Benz Arena, sendo que neste momento também é possível ver através das imagens que nos vão chegando os jogadores de Cabo Verde que já se dirigem também ao relevado para esses exercícios de aquecimento, para conhecerem também um pouco melhor o estádio, para conhecerem melhor as condições que vão encontrar depois nessa altura para o grande jogo. Vemos também já, e há pouco o Bem-vindo também nos retratava isso através da reportagem em Atlanta, na Geórgia, dos adeptos que já estão presentes também nas bancadas para presenciarem ao vivo esse grande momento. É neste momento, Nuno, que a equipa de Cabo Verde, os jogadores de Cabo Verde, isto obviamente excluindo os guarda-redes que já aqui falei, os restantes jogadores de Cabo Verde estão a entrar neste momento também no relevado para começar os exercícios de aquecimento com essa grande falange de apoio dos Tubarões Azuis, que neste momento são saudados também pelo povo cabo-verdiano que está no estádio.
4: E fomos à procura de outros territórios onde também se acompanha esta grande festa de Cabo Verde. Já hoje estivemos em Cabo Verde, em Palmarejo, cidade da praia. Fomos também à Geórgia, onde decorre este jogo histórico entre Espanha e Cabo Verde. Mas fomos também à procura de outros territórios onde se grita por Cabo Verde. Existe uma terra, imagina tu, à entrada de Minas Gerais, onde existe também um Cabo Verde.
5: Incrível, essa não sabia.
4: É isso mesmo. Então, essa coincidência faz com que no Brasil exista uma comunidade que está a torcer, e de que maneira, por Cabo Verde. Fomos com a Lorina Lemos conhecer essa história.
10: A festa de Cabo Verde na Copa do Mundo está sendo comemorada não só na África, mas também no sul de Minas Gerais. O motivo é uma coincidência que une dois lugares separados por um oceano. Eles têm exatamente o mesmo nome.
11: Estava em Aparecido Norte e lá, conversando com uma mulher, não sei da onde, ela perguntou da onde que a gente era, né? Estava num grupo, e aí a gente falou que era de Cabo Verde. E a moça perguntou se era o Cabo Verde na África. A gente falou, não, que existe o Cabo Verde em Minas. Ela ficou bem surpresa.
12: Eu acho muito legal, porque ainda mais a professora já vem ensinando todo mundo, né? Por conta de essa coincidência da nossa cidade com o país da África.
10: A conexão entre os dois lugares já chamou a atenção até do embaixador de Cabo Verde no Brasil, que vê no futebol uma oportunidade para aproximar ainda mais os povos.
13: O desporto, sobretudo o futebol, tem esse grande valor, esse enorme valor de pôr os povos mais juntos, mais próximos. E já estamos sentindo o calor humano dos brasileiros para com a nossa seleção.
10: A origem do nome da cidade ainda é tema de estudos.
14: O que a gente tem em registros de certidões de nascimento e certidões de casamento é o nome dos Preto Cabo Verde, que teria sido uma população negra, escravizada ou livre, que, por estar em grandes quantidades no município, teriam originado o seu nome, né, Cabo Verde. E não dá para afirmar também que essa população negra, escravizada ou livre, teria vindo do país Cabo Verde.
10: Enquanto pesquisadores seguem estudando a origem do nome do município mineiro, os moradores decidiram transformar a coincidência em festa. Bandeiras do Brasil e de Cabo Verde ganharam espaço nas ruas da cidade.
15: Eu acho que é o motivo a mais para torcer, né? Então a gente não tem uma, mas a gente tem duas seleções para acompanhar e para torcer. Eu acho que eleva esse clima de Copa do Mundo.
16: Todo mundo se engajou, as crianças aprenderam a compartilhar material, que isso também é muito importante. Elas tiveram uma tarde super divertida, empolgante. Elas foram entendendo o que é uma Copa, o que é o torcer, o vibrar.
10: Para saber mais essa curiosidade, acesse g1.com.br/sul de Minas.
4: E assim estivemos no sul de Minas Gerais com a Lorena Lemos. E é este o retrato de Cabo Verde também no Brasil. João, ambiente a criar-se de que maneira também no estádio?
5: Sim, ambiente que vai sendo cada vez mais festivo, com os jogadores também de Espanha agora entrarem no relevado, já que tínhamos dado conta dos jogadores de Cabo Verde, que também já tinham subido para os exercícios de aquecimento. Agora também os jogadores da seleção espanhola, vejo por exemplo o Rodri, que já ganhou uma bola de ouro, vimos há pouco o Cucurella, que foi contratado pelo Real Madrid agora do José Mourinho, enfim, grandes estrelas do lado da Espanha, mas acredito também que isso dará muita motivação para os jogadores de Cabo Verde, que também já estão nesses exercícios de aquecimento e olham para o de lado lá e vem sobretudo uma grande oportunidade para jogar diante de uma grande seleção.
4: É história, é o que se faz hoje nesta emissão especial também aqui na RTP África. Voltamos aos Estados Unidos, é lá que está o enviado Nuno Matos. Ambiente também por aí, estás, presumo eu, em Miami, não é?
5: Sim, ele está na Flórida, ele e o Fernando Eurico. Nuno, grande ambiente ou nem por isso neste momento? Tivemos aí essa tempestade que acabou por trocar um bocado as contas à seleção portuguesa. O que é que nos podes contar aí da costa leste dos Estados Unidos?
17: É, ontem tivemos uma tempestade tropical, relâmpagos, trovões, e sabes que o protocolo de segurança não permite que os jogadores possam estar no relvado a realizar a sua sessão de trabalho. É, isso acontece também, tu recordas, quando eu estive aqui nos Estados Unidos há uns meses atrás, nos jogos do Mundial de Clubes, o jogo Benfica-Chelsea esteve parado mais de uma hora e meia. Mas é pronto, temos que respeitar, faz parte das regras do país, e quando a FIFA trouxe este campeonato do mundo para os Estados Unidos, para o Canadá e para o México, já sabia que essas eram as condições dos Estados Unidos. Mas deixa-me dizer, o Fernando está aqui ao meu lado, o João, Palm Beach, categoria, Miami, hã? Agora, quando me reformar, vocês já podem contar comigo. É Palm Beach, Praias Douradas, Palmeiras, zona exclusiva, mansões.
4: Eu acho que tu já não regressas ao Matos.
17: Estou a pensar em comprar uma casa, não sei se vos diz alguma coisa. Mar-a-Lago. Não sei se vos diz alguma coisa.
5: Diz muito.
17: Mar-a-Lago. É uma para mim, outra para o Fernando. Enfim, velhinhos ali.
5: Eu não sei quanto é que está o metro quadrado.
17: Água a 27 graus. Não é mau. Vamos ver se as nossas economias vão dar para isso. Mas está-se bem aqui, em Palm Beach, onde a seleção nacional está a realizar a sua esta primeira fase em termos de programação, em termos de treino. Tem ido mandar uns mergulhozinhos à água. Na minha opinião, a própria direção de comunicação da Federação Portuguesa de Futebol tem gerido muito mal este tema.
5: É a sensação que nós temos aqui, é que se calhar não tem sabido preservar a imagem
17: que vocês
5: da seleção.
17: Têm, exatamente. Qual é a imagem que passa para o mundo? A imagem que pode passar para o mundo
5: foram
17: é que
5: férias.
17: As outras seleções estão a trabalhar no duro e os jogadores de Portugal passam o dia na praia, o que não é verdade.
5: Sim.
17: Porque como disse hoje bem o Matheus Nunes, isso já estava programado. Agora, tu não podes é, na minha opinião, não podes é fazer passar essa ideia para fora de que isto aqui ninguém se entende, é praia, é banhos, é banhos de sol, entendes? Eu acho que aí há aqui um erro de planificação total. Sim. A esse nível.
5: deixa-me perguntar-te, até porque estamos na emissão também da RTP África, que vai acompanhar daqui a pouco menos de 40 minutos já essa histórica partida de Cabo Verde diante de Espanha, em Atlanta. Tu que tiveste a oportunidade também de estar com a seleção cabo-verdiana, ainda numa fase que antecedeu essa viagem para os Estados Unidos, já escutámos a tua reportagem, ainda hoje tivemos o Ryan no jornal Desporto ao meio-dia e meia, já tivemos o Bobista, também vice-presidente da Federação. Eu estou aqui com o Nuno nesta emissão, temos muitos cabo-verdianos à nossa volta aqui em Santos e
4: temos um mar azul à nossa frente.
5: Reforço o apelo a quem esteja perto para se juntar aqui a este ecrã gigante. É emocionante, mesmo para quem não é cabo-verdiano, que é o meu caso, que é o teu caso, mas é emocionante testemunhar aquilo que este povo está a viver e que vai vivenciar de forma mais forte daqui a pouco mais de meia hora.
17: Eu tive a oportunidade de falar com o Rian, tive a oportunidade de falar com o Vozinha, tive a oportunidade de falar com o Bobista. Há aqui uma questão muito importante, ao João Gomes Dias. Uhum. Há o antes do Campeonato do Mundo e há este momento em que Cabo Verde consegue apurar-se para a fase final de uma grande competição. Era um sonho tornado realidade. Como vocês se recordam, eu tive a oportunidade de falar disso com o vice-presidente Paulo Santos, ele elogiou muito todo o trabalho que hoje a lusofonia faz, também ao nível do futebol, a própria Guiné-Bissau, Angola, Moçambique, entre outras seleções, mas ele disse: Nuno, agora chegou a nossa hora. Chegou a nossa hora e isto é uma inspiração para todos os jovens cabo-verdianos que querem jogar futebol. O próprio Rian disse-me: oh, Nuno, nós temos uma responsabilidade enorme, porque o povo cabo-verdiano está do nosso lado e nós olhamos para os jovens e olhamos para os olhos dos jovens cabo-verdianos e os olhos brilham, porque eles acreditam, confiam em nós e nós não podemos desiludir esta gente. E tu sabes muito bem, João Gomes Dias, e não estou a ser puxa-saco, como dizem os brasileiros, aquilo que representam os povos africanos e a lusofonia para mim e para o Fernando, eu vou já passar a bola ao Fernando, se me permites,

0: Que a Federação Cabo-Verdiana de Futebol vem fazendo, há uma grande evolução, hoje existem condições de trabalho, uma grande planificação e portanto todos estão de parabéns. Portanto, se Cabo Verde conseguiu hoje estar no palco onde estão as grandes seleções, há muito mérito para o Bobista, que é o rosto da qualificação, para os jogadores, para a Federação Cabo-Verdiana de Futebol, mas acima de tudo para um povo que é apaixonado pelo futebol e que empurrou a sua seleção para que ela pudesse estar aqui nos Estados Unidos. Ó João, e tu não imaginas a força da diáspora cabo-verdiana nos Estados Unidos? Porque, como o Sardinha sabe, são mais cabo-verdianos que vivem nos Estados Unidos do que no seu próprio país. Portanto, isso é importantíssimo, Fernando. Já me estou a alongar, porque tu sabes que nós fazemos relatos. E quando pegamos na bola, isto nunca mais passamos a bola. Mas agora é a vez do Fernando falar. Atenção, o Fernando vai... Ele não está nesta altura com escuta, mas, Fernando, acho que podemos falar também um pouco de tudo aquilo que já foi dito aqui.
1: Exatamente, Nuno, e antes mais boa tarde para todos, boa sorte para os Tubarões Azuis. Estamos a esta distância de Atlanta, nós estamos no sul dos Estados Unidos, no estado da Flórida, mas estamos a torcer obviamente por Cabo Verde, pela nossa língua, pelos nossos irmãos cabo-verdianos, porque é uma seleção que de facto está a cativar todos os outros países e sobretudo a comunicação social, por ser estreante, por ser um país tão pequeno, mas que tem imensa qualidade e mostrou na preparação para este Campeonato do Mundo. É certo que o batismo é de fogo frente à toda poderosa Espanha, mas também a verdade é que nós já lemos e escutamos declarações, sobretudo de Dela Fuente, o selecionador espanhol, que não são declarações de um homem absolutamente confiante. Ele sabe que as surpresas acontecem e já tivemos algumas neste Campeonato do Mundo, por exemplo, o Qatar empatar com a Suíça foi uma delas, e Cabo Verde pode, num dia bom, pode obviamente travar, e seria tremendo em termos noticiosos poder começar com uma travagem a uma das candidatas à vitória final. Eu gostava de puxar aqui duas notas. A primeira tem a ver com aquilo que o Nuno falou no início. Eu também estive cá, tal como o Nuno, no ano passado no Mundial de Clubes, embora ele nesta zona e eu mais a norte, na zona de New Jersey, Nova York, mas as condições são similares nesta altura do ano. Nos meses centrais há imensas trovoadas, relâmpagos por todo o lado, há chuvadas intensas, às vezes até vento forte, mas tudo com uma temperatura muito alta, e portanto há aqui um cocktail atmosférico que provoca, enfim, alguns constrangimentos, como aconteceu com a seleção nacional. Aliás, para hoje, só para vos dizer, estão previstos, neste caso, em termos da meteorologia, está prevista 50% de queda de chuva, 75% de possibilidades de trovoadas fortes e 32 graus de temperatura. Portanto, isto é um cenário que se vai manter ao longo da competição e que pode atrasar alguns jogos, pode criar algumas dificuldades aos adeptos, à própria organização, à própria verdade esportiva, mas como sublinhou e bem o Nuno Matos, a FIFA, quando atribuiu esta organização, sobretudo à parte norte-americana, sabia que isto podia acontecer e vai acontecer com toda a certeza. E os americanos têm muitas coisas boas, mas também têm algumas coisas muito complicadas. E no que diz respeito à segurança, então, minha nossa, esta questão dos relâmpagos, basta um relâmpago a não sei quantos quilómetros aparecer, 30 minutos para ver o que é que dá, e se voltar outro relâmpago são mais 30 minutos e podem estar assim indefinidamente. Esse era o primeiro aspecto que eu gostava de sublinhar. O outro tem a ver também com o facto deste país continuar a ser declaradamente o país do beisebol, do basquetebol e do futebol americano. Por exemplo, no hotel onde nós estamos hospedados, não há um ecrã que transmita futebol. São raros os sítios onde se pode ver um jogo do Campeonato do Mundo de Futebol. Não há outdoors, não há painéis, não há uma simples fita que diga a quem aqui está que o Campeonato do Mundo está a decorrer aqui no território norte-americano. E, portanto, vamos ver se com o decorrer da prova isto melhora.
0: Muito bem, Fernando, vamos fechar. João, eu diria que hoje Cabo Verde não participa da história. Cabo Verde escreve a história. E eu acho que

0: É isso que é importante, é isso que é importante dizer. Uma história que terá que ser escrita em azul. Eu diria que Cabo Verde não é apenas uma ilha hoje no oceano. A Cabo Verde é uma nação gigante no futebol. Cabo Verde sonhou, Cabo Verde acreditou e Cabo Verde conquistou a possibilidade de poder estar neste campeonato do mundo. O Mundial tem as cores de Cabo Verde e nós estamos também muito orgulhosos por podermos fazer parte desta história e podermos acompanhar Cabo Verde neste campeonato do mundo. Vamos embora! Força, Tubarões Azuis! Um grande abraço a partir de Palm Beach, aqui nas Praias Douradas, nas Palmeiras e nesse bafo, o bafo que aqui estamos nesta zona do sul da Flórida. Um grande abraço e que Cabo Verde possa deixar a sua marca. Já está a deixar, mas possa ainda deixar uma marca ainda mais expressiva nesta fase final do Campeonato do Mundo. Abraço, Sardinha. Um abraço, João. Um abraço para todos os nossos amigos em Cabo Verde.
1: Obrigado. Um grande abraço para ti. Um grande abraço para o Fernando, diretamente dos Estados Unidos.
2: Abraço forte aí para os Estados Unidos. Ora bem, a festa aqui continua e de que maneira estamos em direto do Terrapleno de Santos, aqui bem próximo do Rio Tejo, onde eu tenho um mar azul à minha frente, é tudo azul, bandeiras azuis, e é o azul que impera nesta recepção de Cabo Verde, desse jogo que vai começar dentro de aproximadamente 25 minutos.
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2: Voltamos a sentir aqui o pulso ao ambiente que temos, Fernando Almeida, com muita gente à tua volta, até porque isto é cada vez mais pessoas por aqui, não é?
4: É verdade, muita gente, a moldura humana, como se costuma dizer, é espetacular, também animada pela música de Cabo Verde, obviamente, pelas cervejinhas que por aqui andam. Está muita gente expectante com este jogo. E depois também falámos de uma coisa, é que este jogo representa-nos a todos. E tenho aqui três pessoas que estão aqui. Uma delas traz-nos uma t-shirt de Angola, é isso? E é isso mesmo, Angola também presente aqui. Olá, como é que se chama?
5: Manuel Brazão.
4: Manuel Brazão, então, Angola também hoje aqui a torcer pelos Tubarões Azuis.
5: Eu pertenço a Angola, Cabo Verde e Portugal.
4: Muito bem. Então quis também marcar aqui a presença angolana neste... Mas o senhor é cabo-verdiano?
5: Como?
4: É cabo-verdiano.
5: Sim, sou cabo-verdiano, mas eu cresci em Angola.
4: Muito bem. Então acha que esta presença no Mundial de Cabo Verde representa-nos a todos?
5: Eu espero que Cabo Verde ganhe, né? Porque estou a torcer mesmo para Cabo Verde ganhe.
4: Este senhor está aqui, como eu disse, e olhei e vi que estava com uma t-shirt diferente, com a palanca, não é? É de uma t-shirt de Angola. E depois também tenho aqui dois cabo-verdianos, ou seja, vestidos a rigor, porque os três são cabo-verdianos, aqui a torcer por Cabo Verde. O que é que espera deste jogo?
6: Eu espero que Cabo Verde ganhe, por isso que eu estou aqui.
4: Por quantos?
6: 2-0.
4: 2-0, está 2-0. Muito otimista.
6: Otimista, vamos ganhar 2-0.
4: E a senhora está à espera de que Cabo Verde ganhe, obviamente, mas por quantos?
7: Com certeza, 3-0.
4: E, bem, as mulheres assim não dão descanso. 3-0 é muito.
7: Muito, mas olha...
4: É para começar.
7: Tubarões, tem que ser.
4: E como é que tem sentido com esta festa e esta antecipação, o ter sabido que Cabo Verde estava no Mundial? Como é que se sente estando aqui em Portugal? Porque vive aqui.
7: Sim, vivo.
4: E então como é que tem sentido esta participação?
7: É uma alegria, né? Uma alegria, uma grande, como é que eu sei, uma descoberta. Cabo Verde no Mundial é uma coisa do outro mundo.
4: Obrigada. Então, bom jogo. E a festa aqui, de facto, está imparável. Temos bandeiras, temos aqui... Vamos aos jovens, é verdade. Então, o que é que se espera deste jogo?
8: Epá, não sei o que esperar, mas o que é que estamos a viver cá? É o expoente máximo da cultura de um cabo-verdiano. Então, todos aqui estamos aqui para a mesma emoção, com o mesmo propósito, e é isso. Cabo Verde, sempre.
4: E vive cá ou não?
8: Vivo cá, já estou a estudar agora.
4: Ah, está cá a estudar.
8: Já, mas
4: então, o que é que sentiu estes dias cá? Sentiu que lhe perguntavam quem não é cabo-verdiano? Então, Cabo Verde está no Mundial.
8: Epá, sempre cabo-verdiano e sempre vou ser. E agora é mais um momento para ser mais um cabo-verdiano É isso que todos esperamos, porque vamos vencer. Não, não quero que seja contra quem, mas vamos vencer.
4: Muito bem, é o otimismo que nós queremos para este primeiro jogo de Cabo Verde. Já temos o ecrã preparado, temos a música preparada, temos as pessoas aqui a dançarem em família. Por isso, se não está aqui, vai perder, venha até aqui. Muitos artistas também já estão aqui a marcar a sua presença. Eu vi a Mayra Andrade entrar, também o pugilista e o único. E o pugilista, já viram o pugilista medalhado olímpico, David Pina? Ah, pois é, ele também está aí em cima. Está aí em cima e de facto com a bandeira de Cabo Verde, e acho que era importante falarmos com ele. E também, ele foi uma surpresa, eu acho.
2: Ele foi uma surpresa nos Jogos Olímpicos, agora vamos ver o que é que dá a nossa seleção.
4: Vamos ver como é que é os Tubarões Azuis.
2: É isso mesmo. Fernanda, já voltamos aí, o ambiente é de festa aqui no Terraplén de Santos. Quem arranjou um buraquinho na agenda tem andado com uma agenda e tanto. É Mayra Andrade. Viva Mayra, bem-vinda.
9: Viva, viva, viva Cabo Verde.
2: Epa, hoje não queremos gatas, só queremos tubarões.
9: Tubarões, tubarões no mar, tubarões na terra, tubarões a voar.
2: Olha, como é que foi? Tu vieste correr, não é? Porque tens andado aí numa turnê, não é?
9: Exatamente, exatamente. Cheguei e foi logo equipar-me, equipar a família e bora para lá. Energias positivas, foco, pensamento aí com a nossa seleção.
1: Não dava para faltar hoje.
9: Não, não, não, não. Onde quer que eu estivesse, eu estaria equipada a ver esse jogo.
2: A Mayra está aqui com a t-shirt da seleção. Hoje não vão atuar de azul, não é, João?
1: Mas Mayra, eu tenho visto, desde que tenho insistido nisso, desde que Cabo Verde se qualificou, tenho visto muita gente aqui em Portugal com a camisola de Cabo Verde. Parece que os cabo-verdianos ganharam um novo orgulho em vestir essa camisola.
9: Não, é uma coisa que é muito importante você perceber. Os cabo-verdianos nunca perderam, nem nunca vão perder o orgulho de usar esta camisola. Só que certas situações proporcionam usarmos todos ao mesmo tempo.
1: Né?
9: É, como diz a Cesária, Cabo Verde nunca deixou de estar na moda para nós, portanto.
2: Uhum. Antigamente era a música que levava Cabo Verde longe. Hoje também é o futebol, é um orgulho.
9: Olha, não só o futebol, muitas modalidades esportivas como o handebol, o pugilismo, o basquetebol, até modalidades individuais como a natação, enfim, tem havido muitas coisas boas a virem de Cabo Verde, e Cabo Verde, sem dúvida, é um país de recursos humanos, e esses recursos humanos merecem que se aposte mais neles, tanto no desporto como na música.
2: E este orgulho de ser cabo-verdiano em Lisboa? Nós hoje encontramos, por exemplo, um tuk-tuk vestido de azul, de Cabo Verde.
9: Pode ter a certeza que o dono daquele tuk-tuk vem das ilhas.
2: Ora está. Mas há aqui um sentimento também muito especial de um cabo-verdiano em Lisboa. Lisboa hoje é uma capital europeia, multicultural, multinacional também, mas em que há esse orgulho. Vamos lá lembrar Cabo Verde e vamos mostrar Cabo Verde ao mundo.
9: Exatamente.
2: Já fazias isso na música, não é? Independentemente.
9: Sim, eu acho que os músicos cabo-verdianos tiveram a oportunidade de fazer isso por já algumas décadas, e que bom que agora no desporto também isso está a acontecer. E os cabo-verdianos, independentemente de ser arte ou de ser desporto, independentemente das modalidades, somos muito unidos, temos que estar ainda mais unidos para que o nosso canto e o nosso ritmo chegue mais rapidamente a todos os recantos do mundo que ainda estão por descobrir Cabo Verde.
2: Olha, e o que é que dá este jogo hoje?
9: Eu diria 3-2 para Cabo Verde.
1: Depois daquele 3-2 eu não estava à espera, mas...
9: Para Cabo Verde, obviamente. Aqui ou a gente ganha ou a gente empata.
2: Não, a gente ganha sempre.
1: Faltam 18 minutos, como é que está esse coração?
2: Beijinho.
1: 18 minutos, como é que está esse coração neste momento?
9: Está sereno, está confiante. Pronto. Sim, sim.
2: Ótimo. Dia de festa, dia de história,
1: bom
2: estamos
1: jogo.
2: No
9: história,
2: Mundial.
9: Dia de história, independentemente do resultado.
1: Do que acontece.
2: É isso mesmo. Mayra, bom jogo.
9: Obrigada.
2: É? E estamos juntos. Estamos juntos.
9: Não vai Cabo Verde.
2: Não vai.
9: Obrigada.
2: E agora no vai até Palmaranja. Vamos até à cidade da praia, em Cabo Verde. Será que temos o Carlos Santos a esta hora também numa fan zone, assim parecida com esta, mas na cidade da praia? É lá que vamos, agora mesmo.
10: Olá, Nuno. Mais uma vez. Bom, agora já deixei momentaneamente a fanzone. Eu quis fazer uma volta pela cidade, desci a Palmarejo, subi até a Chada de Santo António. Neste momento estou aqui no bairro da Chadinha. A ideia era ver também, para além desta praça, toda a movimentação noutros bairros, como é que os cabo-verdianos estão a acompanhar este momento importante, histórico para a seleção. Vi muitos carros indo em sentido contrário, ou seja, as pessoas deixaram trabalho, estão agora a dirigir-se precisamente aí para a zona do Palmarejo. Nos bairros também mantém-se o clima de festa, as pessoas vão-se preparando para esse convívio, para ver o jogo de estreia da seleção. Eu estou aqui no bairro da Chadinha, olha, precisamente aqui frente a uma loja, a uma mercearia, e as pessoas já têm as cadeiras em posição, uma espécie de bancada, porque vão colocar também aqui o televisor para acompanhar o jogo da seleção. Toda a gente equipada com camisolas da seleção. Boa tarde, estamos em direto para a RTP África. Expectativas para o jogo daqui a pouco? Quanto espera de jogo?
11: Espero que seja um bom jogo, que fizemos um bom jogo e que tenhamos a confiança de fazer um bom jogo e ter a bola, não ter medo da seleção. Apesar da Espanha ser uma boa seleção, temos que acreditar no nosso e na nossa seleção.
10: E Cabo Verde ganha para quando? 2-0. De quem? Quem que se marca?
11: Bianco Livramento.
10: Bianco Livramento, ora aí está. Um prognóstico positivo, mais opinião, em direto para a RTP África. O que é que você espera de jogo? Então começa daqui a pouco.
12: Espero que nesse jogo a seleção vá jogar com determinação, espírito e coragem. É isso que importa numa partida. Espero que a seleção ganhe por 2-0. Golo de Livramento e de Logan Costa.
10: Lamine Yamal não vai jogar, Pedro, e pelos vistos também não. São boas notícias para Cabo Verde.
12: Claro, claro, sempre, porque Lamine Yamal é um jogador top mundial, então sempre haverá dificuldades em jogar contra jogadores assim. E isso dá-nos mais coragem e mais motivação, porque sabemos que vamos ter outros jogadores que não são maus, mas são jogadores que é mais fácil de enfrentar.
10: Estou preocupado porque não vejo aqui nenhum televisor para já, não há música, não há nada. Vocês vão ficar por aqui mesmo ou vão para um outro sítio ver o jogo? Está muito calmo aqui.
12: Não, nós vamos ficar por aqui mesmo. A televisão creio que vão colocar daqui a pouco. E algumas pessoas vão sair às ruas, vão ver os jogos nos outros lugares, bares. Acredito que os bares e os outros ambientes estão totalmente lotados.
10: Muito bem. Deixa-me aproveitar, Nuno, muito rapidamente também, por vir aqui a opinião de uma senhora. Expectativas para o jogo de hoje?
13: 2-0.
10: 0 para quem?
13: Cabo Verde.
10: A televisão, onde é que está?
13: Televisão também, já. Santarix.
10: A televisão está a caminho, não há televisor neste momento, não há música. Está... Como é que é possível isso? Eu estou preocupado por isso, porque não vejo, enfim, não há um aparelho de televisão, não há nada, as pessoas estão aqui pachorrentemente à espera que comece o jogo por aqui. De facto, está muito calmo, mas já não é o que se passa noutros bairros, onde eu estive há instantes, na Chada de Santo António, as pessoas vão se juntando em frente às casas, também nos espaços comerciais, nos bares, nas tascas, nas mercearias, tudo serve, com muita cerveja também a mistura, portanto tudo para ajudar a seleção de Cabo Verde. Eu tenho um feeling de que, de facto, hoje teremos motivos para continuar com a festa pela noite dentro, Nuno.
2: É garantido, Carlos Santos, a reportagem a partir da cidade da Praia, em Cabo Verde, sessão internacional da RTP África. Estamos todos juntos e em português. Agora António Silva Santos, também com mais convidados.
14: Eu estou com um campeão olímpico, Pina, boa tarde. Qual é a técnica do pugilismo que os tubarões podem adotar hoje para nocautear a seleção de Espanha?
15: Eu digo para eles que o jogo é até o fim. Isto não é como começa, como termina. Tudo depende do que nós queremos e o primeiro passo é sonhar. Depois chegamos lá, já estamos lá presentes. Agora é desfrutar e dar o nosso melhor.
14: Quais são as expectativas de Cabo Verde, as esperanças de passar à fase seguinte? Qual é o grau? De 0 a 50, até onde é que Cabo Verde pode ir? Tem a Arábia Saudita e depois tem o Uruguai.
15: Eu digo 50. Porquê? Porque nós temos a determinação que é preciso, a força de vontade, somos novos, temos a sede desta vitória. Então, isto o jogo é 90 dentro do campo, mas se depender só da nossa vontade, já estamos na próxima fase.
14: Em termos de carreira profissional, como é que estamos? Como é que está a tua carreira? O que é que estás a fazer neste momento?
15: Por acaso, ontem fui campeão da Taça de Portugal. Agora estou a preparar para a próxima qualificação dos Jogos Olímpicos, que vai ser no início do próximo ano, para ver se eu consigo qualificar para os Jogos Olímpicos de Los Angeles daqui a 2 anos.
14: Um abraço, Pina, connosco, o contributo de um pugilista cabo-verdiano nesta tarde aqui na emissão especial em Santos, exatamente com Nuno Sardinha, João Gomes Dias e Fernando Almeida.
2: Uma grande equipa a levar até si estes sons, estes ambientes de festa a partir da cidade de Lisboa. Também se acompanha esse jogo que começa dentro de pouco mais de 10 minutos, lá longe, em Atlanta, na Geórgia. João Pedro, João Gomes Dias?
1: João Pedro também, por acaso sou João Pedro. É. Foi um erro de simpatia. É verdade, já com, enfim, as equipas vão recolher agora também aos balneários para que daqui a pouco possam reentrar e aí depois teremos certamente um dos momentos mais solenes, mais emblemáticos, mais emotivos, que é o hino nacional.
2: O hino. Pela primeira vez o hino nacional no Mundial 2026. Fernanda, tínhamos um grupo de batucada aí embaixo. Onde é que ele anda? Será que estás por aqui, Fernanda?
4: Mas a batucada juntou ainda mais gente à frente do palco e toda a gente dança aqui à volta deste grupo, não é? Que anima esta contagem decrescente para o início do jogo. Tenho que dizer que está muita gente nova aqui, rapazes, raparigas, toda a gente aqui à volta desta batucada, à espera que o jogo comece. Vou aqui falar. Olá!
16: Olá!
4: Como é que te chamas?
16: Ana Júlia.
4: Ana Júlia, és Cabo Verde?
16: Sou.
4: Então, o que é que esperas deste jogo?
16: Eu quero que Cabo Verde ganhe, mas principalmente que pelo menos um empate ficaria feliz.
4: Ah, ok, um empate.
16: Sim,
4: ok,
16: um empate.
4: Obrigada.
16: Nada.
4: Pronto, temos aqui muita gente, é difícil. Realmente eu consegui descrever a animação. Neste momento estão toda a gente aos pulos, a acompanhar o ritmo desta batucada. É mesmo a cabo-verdiana, não é? A festa está montada para este grande jogo.
2: Grande jogo em perspectiva, começa dentro de pouco mais de 10 minutos. Nós já estamos aqui a receber as imagens também do estádio a partir do Mercedes-Benz Stadium em Atlanta, na Geórgia. E olha, João, eu fui procurar a bolsa de apostas, tentar perceber como, uhum, como é que estão as apostas. E olha, em média, a vitória de Espanha neste momento vale um dólar de investido, vale 1 dólar e 8 cêntimos.
1: Ou seja, a Espanha super favorita.
2: Super favorita. Cabo Verde, uma aposta em Cabo Verde vale 33 dólares. Imaginem
1: uau,
2: só.
1: Uau.
2: 1 dólar por 33.
1: Pode ser que seja hoje o dia. E este barulho que temos a ver em pano de fundo é porque daqui a pouco vamos ter a entrada da seleção e a bandeira cabo-verdiana já está também ali desfraldada no relva.
2: Já estamos a ver os jogadores alinhados, não é? Entrar, prontos para entrar.
1: Sim.
2: Estamos a ver a bandeira também no relvado.
1: E ao contrário do que acontece nos outros mundiais, este nos Estados Unidos, como eles fazem nas outras modalidades, não é só o 11 inicial que vai estar perfilado, é todo o elenco que foi convocado, que vai estar presente junto da bandeira cabo-verdiana para viver esse grande momento.
2: Jogue que não jogue, tem que estar dentro do estádio e é esse o ambiente que se vive a esta hora também aqui em Lisboa, em Santos, onde se acompanha muito longe esta participação histórica da seleção de Cabo Verde. Também com os espanhóis,
1: sim,
2: aparecerem nas imagens.
1: Já temos os espanhóis também alinhados. É aquele momento, obviamente, há ali também sempre uma troca de palavras entre alguns elementos de uma seleção e de outra. E acredito que aquilo que vai na cabeça dos cabo-verdianos, nos jogadores, é um turbilhão de emoções. Perceber aquilo que passaram para chegar a este momento, a este túnel, vislumbrar verdadeiramente a luz ao fundo do túnel, que no caso é o acesso ao relevado aqui em Atlanta, e olhar também para o lado, ver estes grandes jogadores, espanhóis, campeões da Europa, recentemente, uma seleção também já croada noutra geração, a campeã do mundo, e daqui a pouco esse momento no qual vão subir para o relvado e vão escutar o hino nacional. Vimos também já muitos cabo-verdianos nas bancadas, estamos aqui com muitos em Lisboa, é de facto um mar azul aquele, verdadeiramente azul, mas fora da água que vemos aqui neste momento, com muita gente a correr ao local onde está este ecrã gigante, e neste preciso momento, Nuno, estão a entrar as equipas. Cabo Verde e Espanha, as equipas perfiladas, estão a entrar neste momento no relvado.
2: Este é um som único, histórico, pela primeira vez Cabo Verde a desfilar no Mundial. Acontece nos Estados Unidos da América. Ultrapassa-se esse túnel de acesso, entrada em cena no Mercedes-Benz Stadium em Atlanta, na Geórgia. E é este o ambiente aqui também. Cá está Cabo Verde no Mundial, entrada e alinhar à frente das bandeiras, bandeira de Espanha, bandeira de Cabo Verde, e depois esse símbolo da FIFA no centro do terreno.
1: É isso mesmo, está ali naquele círculo central, temos a bandeira de Espanha colocada do lado esquerdo, isto olhando para como estão as imagens televisivas, e a bandeira de Cabo Verde perfilada do lado direito. Os jogadores vão se colocar em torno das respectivas bandeiras. Estádio, agora sim, parece-me muitíssimo bem composto. Na altura na qual as equipas entraram ali nos aquecimentos, não estava totalmente preenchido o estádio, mas agora sim, agora praticamente não vemos lugares vazios.
2: Mas também não vemos muito azul, pois não?
1: Mas podem ser menos, mas certamente que são adeptos que estão lá de corpo e alma. E vamos ter agora precisamente essa cerimónia dos hinos.
2: Vai começar agora, dentro de instantes. E agora estão a alinhar as duas equipas, vai começar então o hino que não estamos a receber aqui.
1: É o hino espanhol neste momento.
2: E por isso, se calhar, é o momento certo para passarmos a emissão.
1: Fazermos a nossa ligação, porque daqui a pouco vai soar também, né? O hino de Cabo Verde.
2: Exatamente. Ana Paula Gomes, vamos até ao estádio Mercedes-Benz, em Atlanta, na Geórgia, com o relato a ser feito pelos nossos colegas da Rádio de Cabo Verde. Bem-vindo, Neves, e também Moisés Évora. Vamos a isso.
17: E é chegado o nosso momento. Aquele momento que aguardamos há muitos e muitos anos. Sonhamos há muitos e muitos anos. Aí está,

0: o nosso hino no palco do Mundial. Fica para a história. É a primeira vez que o hino de Cabo Verde é entoado ou é tocado numa Copa do Mundo. Este dia fica para a história da nossa nação, dia 15 de junho do ano 2026. As bandeiras vão ser retiradas, os jogadores cumprimentam-se. É um panorama bonito do sítio onde nos encontramos. Estamos aqui no quarto andar. A Rádio de Cabo Verde tem toda a visão do estádio. Um estádio moderno, como já dissemos. Um estádio que cativa logo quando aproximamos da infraestrutura. E é bom recordar que ontem tivemos chuva. E sempre que chove, a Seleção Nacional tem bons resultados. Oxalá seja um bom presságio. Choveu ontem à noite em Atlanta. E recordei então dos outros momentos em que conseguimos bons resultados. Quando chove, a Seleção Nacional parece que tem uma alma gigante a acompanhá-la. A Seleção Nacional que vai dar os primeiros toques na bola no Mundial de Futebol. Aguenta, amigo ouvinte, fique connosco e grita se houver golo para o nosso país. É o que todos esperamos, que seja uma alegria contagiante, independentemente de qualquer resultado. Vai ser um momento sublime, porque o mundo sabe onde está Cabo Verde. O mundo sabe que temos também artistas da bola. O mundo sabe que temos uma rica cultura. O mundo sabe que temos 9 ilhas habitadas e uma que não é habitada. Uma ilha que tem gente boa, gente de bom coração, que sabe receber. E não é por acaso que milhares visitam as nossas ilhas todos os dias. Sim, sim, adeus.
1: Já agora aproveitamos para cumprimentar também os ouvintes da RDP África que estão em simultâneo com a RCV.
0: Grande abraço então também para o auditório da RDP África, que acompanha o jogo com a Rádio de Cabo Verde. Vamos recordar, Cabo Verde joga com Vozinha, Dinei Borges, Pico Lopes, Kevin Pina, Giovanni Cabral, Jamiro Monteiro, Sidney Cabral, Laros Duarte, Dairo Livramento, Ria Mendes e Steven Moreira. A seleção espanhola vai jogar por sua vez com Unai Simón, Lorente Marcos, Torres Ferran, Ruiz Fabián, Gavi Laporte, Rodri, Pedri, Miquel, Cubarsi e Cucurella. Os 11 das duas equipas. O jogo vai começar e vamos ter que ficar de pé, porque temos muita gente aqui nas imediações, temos muitos órgãos de comunicação social. Cabo Verde vai jogar toda de branco, a seleção toda de branco. Oxalá a pureza do nosso país acompanha este jogo todo. A seleção de Espanha, que teoricamente joga em casa, joga com o seu equipamento tradicional, camisolas vermelhas. Vai começar a partida, não tarda. Tudo a postos para que a menina bonita comece a rolar aqui neste tapete maravilhoso do estádio de Atlanta. A bola, aquele símbolo que nos cativa, a bola que consegue unir países, consegue trazer alegria para muitos, vai estar aqui com todo mundo querendo acompanhar. Olha aquele abraço da Seleção Nacional, aquele abraço confiante. A Seleção de Cabo Verde trabalhou muito para estar aqui durante os treinos. Podemos adiantar que Boavista puxou pelos seus pupilos e eles não se fizeram rogado. Trabalharam muito. Houve também muitos lances de bola parada com a Seleção Nacional a tentar surpreender através de lances de bola parada. O jogo vai começar. A bola está no centro do terreno. Ainda não começou a partida. O árbitro já apitou. A bola rola. A seleção cabo-verdiana a sair, o primeiro a tocar no esférico. Livramento, a bola cabo-verde lançada, vai para uma zona onde agarra o guarda-redes espanhol. Unai já entregou, a bola está na zona recuada da seleção de Espanha. Vai tendo o esférico ali dentro do seu meio campo, a seleção espanhola, de pé para pé, o Redondo chega lá à porta, vai a tentar ainda entregar para a zona do miolo, a Espanha com bola, a Cabo Verde toda ela atrás da linha da bola, vai novamente a seleção da Espanha à procura de ganhar algum espaço, o esférico foi tocado ali para o lado direito, vai fugir Espanha a tentar chegar por intermédio do jogador que é o Pedri, vai para a zona contrária outra vez com o Corella, entregando, não há espaço para progredir, a seleção de Cabo Verde vai conseguindo ter o esférico, vai conseguindo ficar também na zona recuada, há um estudo mútuo neste momento em que temos o início da partida. Muita gente aqui à nossa frente, vamos ter que fazer uma ginástica, tentamos levantar, mas não conseguimos porque de pronto nos chamaram a atenção também, porque há muita gente aqui nas imediações, através das rádios, a acompanhar nesta partida. A bola vai para fora, a tentar chegar com o Corella, não conseguir, a bola para a seleção nacional na sua zona defensiva. É Cabo Verde, a quem tem o esférico na sua zona recuada, recebe o Vozinha, a receber com o seu pé direito, entregando o curto, a seleção sai a jogar pelo lado esquerdo, vai tentando também ganhar algum espaço, progredindo, mas o Redondo novamente para fora, a tentar, o passa nas melhores condições, a não conseguir, a bola vai para fora. Temos muita gente aqui à nossa frente, é uma ginástica enorme para fazermos este trabalho, mas o mais importante é que vamos fazendo o nosso trabalho para o auditório da Rádio de Cabo Verde. A bola está na zona recuada, vai tentar a Torres, ainda o esférico para o lado direito, vai jogando ainda o jogador que é o Pau, entregando para quem? A Cabo Verde vai lá e vai Giovane também, o árbitro a indicar o quê? Vai ainda a seleção nacional através de Dinei no lance, o árbitro a indicar que é tiro de esquina para a Espanha. Buíça, sereno, está de pé olhando para o relvado, quando já estamos com os primeiros minutos decorridos, estamos com 0 a 0 no marcador, a bola é para a turma nacional, o esférico vai para a seleção nacional na sua zona recuada. O Redondo novamente para Vozinha. Vozinha vai levantar de pronto, tentando entregar para o lado contrário, vai para fora. A novo lançamento para Cabo Verde. É Pingote, o esférico naquela zona, Steven Moreira. Steven Moreira vai fazer o lançamento à procura de um colega melhor posicionado. Estamos com os primeiros minutos. Cabo Verde vai controlando. Steven Moreira tentar meter para livramento, não consegue. Corta a seleção de Espanha. Vai jogando no seu setor recuado. O Fabián vai a tocar curtinho, ainda a receber novamente a bola, ainda no meio campo da seleção de Espanha. Não há progressão. Vai a bola para o lado contrário, a tentar meter em profundidade. Cabo Verde vai ter que tapar no corte, mas Vozinha podia ter ficado com aquela bola. Podia ter ficado com aquela bola, não conseguiu porque houve um corte de Cabo Verde com o Corella, joga para o lado contrário, vai entregar ainda mais para o lado direito, onde sai a jogar o Marcos Llorente e depois um recuo para onde está o guarda-redes Simon. Já entregou para o lado esquerdo, a bola batida com força, vai haver novo corte de Cabo Verde recuado, a seleção nacional recuada a tentar a transportar, Cabo Verde vai conseguindo tapar os caminhos para a sua brisa, já é jogar, vai tentar meter rapidamente, mas a bola novamente para a Espanha, tentava captar ali na zona do miolo, zona de saída para o ataque, mas não controla, o esférico fica à disposição da seleção de Espanha, vai haver um toque de Laporte, abertura para o lado contrário, continuando também com a bola, bom corte da seleção de Cabo Verde a tentar sair, mas a bola vai para fora. O esférico vai para fora. Cabo Verde muito bem a controlar as operações na sua zona recuada, com o Dinei também a aparecer bem no lance, a conseguir ali tapar os caminhos para a baliza. Sidney Cabral também ali na zona, naquela zona do terreno, o árbitro do encontro a indicar que é falta para a turma nacional. A pingota para a seleção de Cabo Verde. A bola já foi lançada. Vai haver ainda novo toque para fora, novo lançamento para a seleção de Cabo Verde. Estamos nesta altura calcando o minuto 6 neste primeiro tempo. Para já Cabo Verde vai tendo um bom preenchimento dos espaços, vai conseguindo evitar que a Espanha tenha muita bola. Vozinha a agarrar. Agarrar Vozinha, tem a bola ali na sua zona recuada, vai meter rapidamente, entregando para o lado direito. A seleção nacional vai ter que recuar. Olha, também agora uma simulação, pontapé de pico, vai para o lado contrário. O esférico vai depois para fora. A bola vai para fora. Lançamento de linha lateral, mais um para a Cabo Verde. Vai haver toque de Jovane. Recua a bola novamente no meio campo da seleção de Cabo Verde. Tem o esférico. A bola a chegar a Vozinha. Nesta altura estamos calcando o minuto 8 neste primeiro tempo, 0-0 no marcador. A seleção de Cabo Verde vai tendo bola, vai tendo o esférico ali na sua zona adequada, mas a Espanha até então a não conseguir fazer aquele carrossel que bem gosta. A não conseguir. Olha Pico entregando a bola em profundidade. O toque de Laros vai para o lado contrário. O recuo outra vez para o guarda-redes Simon. Vai o Unai Simon entregar a curto para o lado esquerdo. Sai a jogar a seleção de Espanha, bem como gosta, de pé para pé, mas não há velocidade até este momento, porque Cabo Verde vai tapando os caminhos que dão para a sua baliza. A bola já foi metida para Cucurella, vai recuar para onde recebe Laporte, vai haver um toque ainda para a zona do miolo, centro para o corte de Cabo Verde, tem tirado aquela bola dali e a conseguir. Muito bem, Kevin Pina vai tentar ainda ganhar o esférico, a bola pontapeada. Muito bem Kevin Pina a fazer ali a cobertura, a evitar o pior para a sua baliza, quando a seleção espanhola tentava criar algum perigo. A bola vai ser levantada novamente, ainda não foi, vai para a seleção da Espanha, que joga por intermédio de Fabián. Rui se entregando para o lado direito, olha a seleção espanhola ainda com bola por intermédio da Torres, o redondo recuado, vai para onde está o jogador Pau, ainda com o redondo, Cucurella com o seu pé de fora, vai recuar outra vez, a seleção da Espanha vai tendo bola, mas Cabo Verde a fechar muito bem, Pico levantando, o esférico para uma zona onde tentava chegar livramento, mas há corte por parte da seleção da Espanha, Marcos Llorente entregando curto, agora sim já estamos com o melhor visibilidade, não temos tanta gente à nossa frente, a bola para o lado esquerdo, olha Cucurella, recebe com o seu pé de fora, vai recuar, a seleção da Espanha tentando outra vez com aquele futebol, toque de primeira, aquele futebol mastigado, o esférico vai ser levantado, não, apenas finge e a corte da seleção nacional, tem que sair bem, tem que sair com critério, olha livramento, o meio rodeado por tubarões, por pouco chegava, não há falta, indica o árbitro do encontro. A falta, jogador da seleção nacional a cair, árbitro do encontro a indicar que não houve falta, mas o livramento por pouco ia ficando com a bola. A seleção nacional vai esticando o seu jogo, bola do lado direito, ainda Cabo Verde no corte, muito bem a sair, e a falta, falta feia, senhor árbitro do encontro, falta feia, seleção nacional a sair, o árbitro não assinala. O árbitro não assinou uma falta sobre o Sidney. A bola para a seleção de Espanha. O público afeto à seleção nacional vai resmungando, demonstrando o seu descontentamento. A bola outra vez para fora. Muito bem, Giovane ali recuado, ajudando a seleção nacional. Giovane na extensão da perna no corte para fora. foi lá com tudo. Aí Vitor, que a bola chegasse com a propósito junto à rede da vozinha. A bola vai para fora, é canto para a Espanha. Amigos ouvintes, vamos ter que continuar com aquela corrente positiva, aquela corrente fortíssima, porque estamos a jogar com uma das melhores seleções do mundo. A Espanha, a Cabo Verde, nos minutos iniciais, já estamos em cima do minuto 10 deste primeiro tempo. Vai conseguindo jogar, olha a Cabo Verde a tentar lançar o seu contragolpe agora. A não conseguir. A bola seria por onde estava riando o lado esquerdo, mas não saiu bem por intermédio de Jamiro. A seleção espanhola outra vez com o Redondo ali na sua zona recuada. Com o Corella, vai receber no peito, depois no relevado. 0 a 0 no marcador, 10 minutos, mais alguns segundos neste primeiro tempo. A Espanha com mais bola, mas Cabo Verde também com bom preenchimento de espaços. Isto sim vai trazendo alguma animação. Não estamos com nenhum carrossel por parte da seleção de Espanha. Vai jogando outra vez para o lado direito, o centro que surge, atenção, impecável, corta, Pico, impecável ali na hora H, evitar o pior, olha o centro, outra vez vozinha, a menina bonita minha, ninguém me atira. O público afeta Cabo Verde, vai-se fazendo ouvir neste estádio. Estamos com 11 minutos de corridos neste primeiro tempo. Amigo ouvinte, vamos ter que continuar com aquela corrente positiva. Vamos ter que acreditar. 0 a 0 no marcador. A Cabo Verde está com critério, está com futebol que está sólido, pelo menos nos primeiros minutos já escoados. A seguir a jogar, a bola outra vez para a zona recuada, vai para onde está Pico, ele que fez um corte impecável há momentos, a abertura para a direita, vai tentar, ainda Cabo Verde não consegue sair, tem que recuar o Redondo, tem que recua, vai depois para Jamiro, Jamiro vai ter que dar outra vez para o lado direito, onde está o Pico também no corte, a bola vem para o lado contrário. A Cabo Verde vai jogando, vai tendo esférico, mas tem que ter cuidado também, cuidado para não perder a bola na zona proibida. Vozinha com o Redondo entregando rapidamente para o lado direito, vai novamente Pico, deixando, olha a seleção nacional, vai conseguindo ter o esférico numa zona onde está o Lourdes Duarte, abertura rápida, vai para onde está o guarda-redes da Espanha, seria para livramento, o árbitro indicar que não houve nada. Vamos esticando o nosso jogo, olha o livramento, correndo ali com o adversário em larga, e parece-me que há um empurrão, mas o árbitro do encontro a deixar entender que foi um toque físico natural ou normal. A bola vai para Jovane a tentar sair, a tentar ficar com a bola, o Redondo vai para fora. Lançamento para a seleção de Espanha. Jovane a tentar ganhar ali, não conseguir do lado esquerdo. Estamos nesta altura com 13 minutos de corridos neste primeiro tempo. 0 a 0 no marcador. Até então não vimos o Papão Espanha. Até então Cabo Verde vai conseguindo ter um bom preenchimento dos passos. O esférico vem para o lado direito. A seleção de Espanha outra vez a tentar chamar a seleção de Cabo Verde. É o jogador que tem a bola. O jogador Pau vai a tentar meter para um corte, um toque curto, ainda a Espanha com o Redondo, Laporte vai dar para o lado esquerdo, a seleção de Cabo Verde a tentar tapar os caminhos, vai conseguindo, a bola para o lado contrário, onde recebe novamente a seleção espanhola a tentar sair por intermédio do Fabian, a bola de pé para pé, a Cabo Verde no corte, mas não consegue ficar com o esférico, à falta o árbitro indica. É livre para a turma nacional ali na zona recuada. Amigos ouvintes, já estamos quase calcando o minuto 15, 0 a 0 no marcador. Cabo Verde tem que ter atenção agora com as saídas de bola. Agora Pico a bater a bola contra o adversário, mas rapidamente também a chegar Steven Moreira a tocar para o guarda-redes vozinha. A bola na zona do miolo, ganha outra vez a seleção de Espanha, vai jogando para o lado esquerdo, tentando ganhar algum espaço ainda. A seleção espanhola com a bola, mas não há progressão. Cabo Verde vai conseguindo tapar bem. O esférico outra vez metido para a seleção da Espanha. Vai tentar o remate, não apenas finge. Cabo Verde a conseguir o corte agora, perigosamente agora. Olha Cabo Verde abrir e Vozinha, muito bem. Impecável Vozinha a ficar com o esférico. Vozinha conseguir ficar com a bola, felizmente o remate não saiu nas melhores condições. Foi o Pedro, este craque, a quem rematou. A Bolívia Cabo Verde tem que ter cuidado, está a perder a bola perigosamente. Tem que ter calma agora, a turma nacional, por duas vezes, a perder a bola ali na zona recuada. E agora tem a possibilidade de lançar o contragolpe, mas mal também agora. Há um período em que Cabo Verde parece que perdeu alguma concentração. Alguma concentração quando já estamos com 16 minutos coados neste primeiro tempo. E a primeira cartolina do jogo vai para o Sidney Cabral. Cartolina amarela, quando ele adiantou demais a bola, a cometer falta o árbitro do encontro, a indicar então a falta para a seleção de Espanha. E a cartolina amarela vai ver novamente. O esférico rolando por parte da seleção de Espanha. Houve um toque ali do Sidney Cabral. Numa altura em que Cabo Verde, por pouco, ia saindo com a bola muito bem controlada. O redondo novamente para a seleção de Espanha, a tentar sair pelo corredor direito. A Cabo Verde outra vez tapando os caminhos que dão para a baliza. A seleção nacional, vamos acreditar, amigos ouvintes, vamos acreditar que é possível. Olha, a Espanha é um ataque. A Espanha é um ataque. Tira Cabo Verde. A pontapear para longe. Muito bem. Sidney com o seu pé esquerdo a bater para longe, para fora. Cabo Verde a tirar a bola. A seleção espanhola vai tendo mais o esférico no meio campo da seleção de Cabo Verde. Mas oxalá consigamos um contragolpe muito rápido. O que ainda não aconteceu. Tivemos chance de sair há momentos, mas não conseguimos. Bola novamente para a seleção de Espanha. A tentar agora pelo corredor central. A bola ainda não foi metida. Vai para o lado direito, onde tenta sair novamente a seleção de Espanha por intermédio do jogador que é o Pau Cubarsi, a tentar meter, mas a não conseguir. O árbitro do encontro, outra vez, a indicar que temos mais um lançamento. Temos que levantar para ter melhor visionamento, porque são centenas de jornalistas. O amigo ouvinte não faz a mínima ideia e alguns ficam de pé, o que complica obviamente o trabalho do outro. Temos que levantar em determinados momentos, mas vamos tendo um resultado até então positivo. A Cabo Verde vai conseguindo aguentar este 0-0. O relógio não para, estamos quase atingindo o minuto 20 neste primeiro tempo. 0-0 no marcador. A seleção de Espanha vai jogando pelo corredor central, vai saindo com a bola controlada, vai haver novo toque ali para uma zona onde há um toque da seleção de Espanha, tentando chamar Cabo Verde, vai lá também a fazer a cobertura a turma nacional, ainda bola do lado direito, um centro que não surge, agora sim Cabo Verde a conseguir ganhar, tem que tirar a bola, tem que levantar a bola rapidamente para o contragolpe. Olha, Giovanni Cabral vai fugindo pelo seu corredor esquerdo, mas a bola recuada para o guarda-redes espanhol. Está a receber o Simon Unai, a ficar com a bola, já entregou outra vez para o lado esquerdo. A seleção de Espanha vai tendo um jogo de paciência e Cabo Verde vai tapando os caminhos, estão para a sua baliza, com a corada entregando um centro largo agora lá zona contrária, bola metida em profundidade, a tirar novamente Cabo Verde, tenta o remate, a Espanha não conseguir, a bola ainda para o lado esquerdo, vários toques rápidos, a bola novamente para aquela zona do terreno. Cabo Verde tem que tapar os caminhos, há um autêntico futebol de tricô. A bola metida, vai-te haver arremado no meio da rua, bola em carambola, vai para fora. Bola vai para fora, é tiro de rede para a seleção nacional. Um pontapé, mais um do Fabian, a tentar colher algum, aliás, a tentar encontrar caminhos para a baliza. A bola tabulou num colega de equipa, foi para fora. É tiro de meta para Cabo Verde. É tiro de rede para o guarda-redes Vozinha. O relógio não para, o relógio vai marcando. Estamos nesta altura com 0 a 0 no marcador, já ultrapassamos o minuto 20 neste primeiro tempo, nova falta. O árbitro a fazer soar o seu apito, a apitar a bola novamente para a seleção da Espanha. Cabo Verde vai conseguindo a contrariar todo o favoritismo, vai conseguindo este resultado de 0 a 0. A menina bonita vai rolando neste tapete verde. Oi, Cabo Verde, terra estimada, terra querida. Vamos, amigos ouvintes, vamos acreditar que é possível. Para já, os minutos já escoados dão boas indicações em que a seleção nacional vai conseguindo aguentar a toda a poderosa Espanha. A seleção da Espanha é que já tentou pela direita, pelo lado esquerdo, mas os tubarões azuis sempre impecáveis no setor defensivo. Agora recuado o Giovane Cabral, tem que tirar aquela bola. Boa agora a simulação, entregando para o lado contrário, o Sidney recebe, vai recuar, cuidado Sidney. Cuidado, aquela bola agora levava algum perigo, mas felizmente conseguir ganhar o lançamento. Lopes Cabral já entregou outra vez para onde está Pico. A Pico deixa rolar para o guarda-redes Vozinha. Vozinha tem a bola. Um jogador com 40 anos, completou há bem poucos dias 40 anos e houve uma grande festa. Olha Jamiro, entregando curto, a bola novamente para Jamiro, bola para o lado direito, para Pico, a Cabo Verde vai soltando o seu jogo, vai jogando para o lado direito, olha a turma nacional, vai tentar sair para o lado esquerdo, a bola batida, o centro, pode sair, Giovane, continua com a bola, o adversário ali perto, Giovane vai recuar, entregando, olha, para para o Salários Duarte, a bola levantada, a Cabo Verde vai ainda numa segunda vaga, a tentar ganhar, o Redondo em carambola, sobra outra vez para o setor recuado da Cabo Verde, mas o árbitro apitar indicar que há falta, ficamos com a bola, o árbitro do encontro no entanto indicar que houve mais uma falta, a seleção nacional a conseguir subir no terreno, e o público a puxar. Temos cabo-verdianos que vieram de várias partes dos Estados Unidos da América. Temos cabo-verdianos que vieram também do nosso querido arquipélago. Estão cá a acompanhar este jogo. Amigo ouvinte, diga ao seu coração para aguentar tudo, porque ainda estamos no primeiro tempo. Estamos no primeiro tempo, há muito jogo, mas ainda estamos com este resultado de 0 a 0. A seleção espanhola já tentou para o lado esquerdo, já tentou para o lado direito, nota-se que a organização por parte da seleção cabo-verdiana tenta captar, não consegue. A bola saiu, senhor árbitro. A bola saiu mesmo, é tiro de meta. É tiro de rede para Cabo Verde. Árbitro do encontro, novamente a apitar. A apitar a indicar que a bola para a seleção nacional, quando temos um momento de paragem. Momento de paragem para aquele refrescamento. Adilson, estamos a aguentar. Numa altura em que estamos com 24 minutos decorridos neste primeiro tempo. Estamos com nulo no placar. 0 a 0 no marcador. É a Rádio Pública a acompanhar a seleção nacional. A toda poderosa seleção de Espanha. Mas Cabo Verde a demonstrar também que tem os seus argumentos. Até então vai-se aguentando. E já conseguiu lançar o seu contragolpe. Se continuar assim, ainda outros passos irão surgir.
1: Aproveitamos para ir até o outro lado do estádio, onde está o Bem-vindo Neves. Bem-vindo. Como é que está, como é que estás a ver o jogo daí em baixo? Bem-vindo. Bom, temos algum problema com a ligação com o Bem-vindo. Bem-vindo, estás a ouvir-me? Bom, infelizmente é normal, temos algum problema de conexão com o Bem-vindo Neves, que está lá embaixo no estádio de Atlanta. Bem-vindo.
2: Ataca a Espanha.
1: Bom, está complicado esta conexão com o Bem-vindo Neves, que também é o repórter da Rádio de Cabo Verde, que está lá embaixo no estádio. Mas é, estás bem longe do Bem-vindo, não é?
0: Sim, estamos em pontos opostos. Eu estou aqui praticamente no teto do estádio, no teto do estádio, enquanto que o Bem-vindo está ali à flor do relvado, ou seja, está lá embaixo, mas a comunicação às vezes não é tão fácil, tendo em conta os muitos órgãos de comunicação social que estão aqui a trabalhar. Para já, o mais importante é adiantar que a Seleção Nacional está com este Nuno para cá. E o Vozinha tem estado um guarda-redes a receber algumas bolas, mas ainda não foi obrigado a uma grande defesa. Isto demonstra que a Seleção Nacional vai tendo um preenchimento de espaços que vai dando produtividade. Tem sido assim em todos os jogos, em todos os encontros. É o coletivo que fala por si. A Seleção Nacional vai tendo sempre este critério de jogar como um todo, em harmonia. E quando assim é, com grande entreajuda, sobretudo com um preenchimento irrepreensível dos espaços, até a Espanha tem dificuldades para furar. Vai recomeçar a partida, vai recomeçar o jogo. Adilson, o coração como é que está?
1: O coração está aqui a bater bem forte, muitos ouvintes a reagirem ao relato aqui através da Rádio Cabo Verde, enviar mensagens, estão a acompanhar aqui nas ilhas e também na diáspora, recordando que também estamos em simultâneo com a RDP África. Continuamos, o jogo já está de novo a decorrer, Moisés.
0: Sim, a bola novamente para o setor recuado da Seleção Nacional. Grande abraço para os ouvintes que nos escutam pela África fora. Amigos ouvintes que acompanham a RDP África, em sintonia também com a Rádio de Cabo Verde, ali a turma nacional vai tendo o esférico com a abertura para onde vai subir no terreno. Tem que recuar agora Moreira, a bola novamente para o setor recuado da turma cabo-verdiana, vai jogando o Dinei. Vai ainda a Seleção Nacional por seu lado esquerdo, vai tentar sair a bola tocada de Sidney, recua também para Dinei, abertura larga para o lado contrário. Olha a turma nacional a receber, a tentar fazer um bonito, a bola ali na grande área, a bola pontapeada, depois vai para fora. A turma nacional a subir no terreno e a bola vai para fora em tabela. Vai para fora, pontapé da Seleção Nacional, o redondo a chegar a uma zona nociva. Moreira tentou o seu pontapé, mas em tabela vai para fora. O centro de Cabo Verde para o coração da grande área, vai a tentar captar mais à frente, não consegue. A Espanha tenta ser agora rapidamente em contragolpe,

Até ali próximo, o adversário Vozinha vai ter que bater. Já a ponta piou, onde está a receber em dificuldade. Já Miro a cair, caiu sozinho. O árbitro não indica falta. A bola novamente fica para a seleção de Espanha. Vai sair a seleção espanhola por intermédio do jogador que responde pelo nome do Pau. Já entregou para o lado contrário. Agora é perigoso. A seleção de Espanha corta. A seleção de Cabo Verde, por pouco ia ficando, também em uma zona onde estava o livramento. Vai novamente a seleção de Espanha, nova vaga. Agora, com maior rapidez do processo, a seleção espanhola a tentar criar espaços, porque até agora não conseguiu, de pé para pé. Vai haver pontapé de uma rua? Não. Vai haver apenas uma simulação. O redondo, Cucurella, a tentar bater, vai para fora. Cucurella recebe e pontapé a bola por cima. É tiro de rede para onde está o jogador da Seleção Nacional. Onde está o nosso guarda-redes, o Vozinha. Foi, portanto, uma jogada num primeiro momento do Cubarsi Pau. Depois Cucurella a tentar o remate, mas a bola por cima vai para fora. Cabo Verde vai tentar lançar o seu contragolpe. A bola batida para o lado esquerdo, com força vai sair mesmo. A bola vai sair para fora. Amigo ouvinte, grande abraço. Fique bem, fique acompanhando esta narração da Rádio Pública, a primeira narração num campeonato do mundo, 0-0 no marcador. Até agora estamos a bater o pé à Espanha, estamos a conseguir ter este resultado. Aguenta, aguenta firme, amigo ouvinte, aquela corrente positiva. Nós também somos filhos do Criador, estamos neste planeta, somos gente de bem, já chegamos ao Mundial. Olha a bola em carambola, vai chegar novamente ao guarda-redes Vozinha. Vozinha com camisola amarela, calções amarelos, já recebeu, já soltou rápido para o lado contrário, lado direito, com o recuo novamente. Dinei recebe com o seu pé direito, já está fora da sua grande área, vai tendo o esférico. Dinei vai recuar novamente para o guarda-redes Vozinha, recebe com o pé de fora, entregando o curtinho para Pico. Pico pisa o redondo, vai tocar para quem? Continuando com o esférico, lado direito, novamente a bola recuada, vai haver um toque de Pico para o guarda-redes Vozinha. Vozinha entrega outra vez para o lado contrário. Dinei vai levantar para aquela zona contrária onde está outra vez Pico. Está confiante a seleção nacional a trocar a bola. Agora mal, agora a entregar mal. O esférico, olha a seleção de Espanha com algum perigo, tem que tapar. Cabo Verde impecável, mais um corte impecável. A bola para fora. Impecável agora também a seleção nacional a evitar o pior ali na sua zona recuada, com um corte impecável do Sidney. Depois o esférico ainda a ser tocado para o lado direito e vai para fora. O árbitro do encontro a indicar o quê? Não, a bola já rola outra vez. Cucurella entregando. Vai tentar o pontapé da rua. A seleção de Espanha ou não? Vai continuando. Ainda à procura do melhor espaço. Com Giovane a receber no peito. Giovane, cuidado. Cuidado, porque estão muitos jogadores naquela zona do terreno. Já soltou para o lado contrário. O redondo vai novamente. Estava o Riana jogada. Houve um empurrão ou não? Árbitro do encontro dizer que não. A bola vai depois sobrar para o lado contrário, onde a tentar sair outra vez a seleção da Espanha, pelo menos até agora vai tendo alguma dificuldade na penetração do último reduto da seleção nacional. Quando já estamos nesta altura, atingindo o minuto 35 deste primeiro tempo, com este nulo no placar, para já vamos tendo um resultado positivo até então, com Cabo Verde a tentar ganhar, agora a conseguir o corte, muito bem, a sair Giovane, agora cuidado, a conseguir entregar para Jamiro, muito bem, turma nacional, confiante. Vai chegar a Dinei. E Dinei entregando para Pico, muito bem. Vai para o lado direito e recebe palmas a turma nacional. Jogamos com um papão, mas não temos medo. O Bissa já tinha dito. Reamendas também já tinha dito. Para já está este nulo para cá. Está 0-0 no marcador. É a seleção nacional. É o nosso país. É Cabo Verde. É a nossa morna. É a nossa coladeira. É o nosso batuque. É o nosso funaná. Tudo aqui nos Estados Unidos da América.
América. Vamos ter alegria, amigos ouvintes. A Cabo Verde ao ataque. A bola agora batida mal. Mas havia também a deslocação. O nosso Ryan, o nosso maestro do lado direito,

0: Manter, mas o guarda-redes da Espanha a ficar com a bola, o Simón Nunay. Vem uma escapadela para o lado direito, a conseguir controlar. E agora a seleção espanhola outra vez, jogando para o lado direito. O esférico vai ser tocado por intermédio de Fran Torres. Tem que recuar a seleção de Espanha. A Espanha já notou que não está a jogar com uma equipa qualquer. Está a jogar com uma equipa disciplinada taticamente. O trabalho tem sido feito. Tem sido muito bem feito. A seleção de Cabo Verde até agora aguentar. A poderosa Espanha. A bola levantada. Outra vez, lado direito. Sai a jogar Cabo Verde muito bem. Agora falta. Falta, senhor árbitro. O Sidney está a fazer uma grande partida. Número 13 da seleção de Cabo Verde, Sidney Cabral, está realmente a demonstrar toda a sua enorme qualidade. Não sai o cartão, senhor árbitro do encontro. E o público afeta Cabo Verde. Agora também não gostar. Os tubarões azuis estão aqui. Muita gente. Tem sido assim em todos os pontos dos Estados Unidos da América. Tem havido um apoio incondicional para com a seleção de Cabo Verde. Há nova falta. A seleção de Espanha agora novamente a cometer falta. Fabián e é livre para a turma nacional. Cabo Verde no seu setor recuado. A bola já foi pontapeada por intermédio de Dinei. Tenta encontrar a turma nacional, a não conseguir. A bola novamente para a seleção de Espanha. A turma de Cabo Verde, a nossa seleção nacional, vai conseguindo tapar os caminhos para subir e vai esticando o seu jogo. A bola batida já rapidamente para o lado direito. Agora a Espanha vai tentar, não consegue. Por pouco livremente a conseguir. A bola pontapé agora do meio da rua. Um pontapé do meio da rua, livramento, a tentar apanhar em contrapé o guarda-redes. Simon a tentar apanhar em contrapé, estavam tudo adiantado. Remate do meio da rua, a bola vai para fora. O nosso ponta de lança, o nosso artilheiro, a tentar surpreender. E o público afeta Cabo Verde, gostou. Temos jogo, temos Cabo Verde, temos Cabo Verde aqui nesta Copa do Mundo. O redondo outra vez para a seleção de Espanha. Eles jogam bem, tem uma grande seleção. Mas os nossos tubarões estão a demonstrar também que sabem jogar a bola, sabem jogar o futebol. A seleção de Espanha vai tentar outra vez, como bem gosta, de pé para pé. Uma seleção espanhola que também faz história pela primeira vez, não conta com nenhum jogador do Real Madrid, algo que deu muito o que falar em Espanha. Olha, agora um pontapé, não, a bola levantada, Cabo Verde, impecável, tem que tirar bola para onde está a vozinha. Grande vozinha,
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0: vozinha com a sua voz de trovão a voar a via de deslocação. Mas aquela defesa fantástica. A bola para o ataque via deslocação, sim senhor. Como gosta a seleção espanhola com Cucurella a meter ali na zona de tiro e depois vozinha a voar, a tocar para canto. Foi mais um pontapé perigoso por parte da seleção da Espanha. A bola ali naquela zona, Pedri a conseguir o remate e vozinha a demonstrar também que é um grande guarda-redes, a demonstrar ao mundo aos 40 anos. Temos futebol, temos jogo. Nesta altura o relógio vai marcando 35 minutos mais alguns segundos decorridos neste primeiro tempo. Estamos com 0 a 0 no marcador. Os tubarões azuis vieram de longe, vieram para demonstrar o perfume do seu futebol. Ali o Giovanni Cabral, pontapé por cima. Vamos crescendo na partida, vamos subindo no terreno. Giovanni Cabral recebeu do lado esquerdo, rematou a bola, foi para fora. A bola passou por cima. Alô Cabo Verde, alô Cabo Verde, alô terra querida, alô nossa querida nação. Estamos na Copa do Mundo. Não é um sonho, é uma realidade, é uma realidade. Estamos aqui, Estamos aqui, a turma cabo-verdiana, a seleção nacional vai conseguindo contrariar a toda poderosa Espanha. A Espanha ao ataque, bola metida para o lado direito, ainda a tentar ganhar com algum espaço, a tentar ganhar algum espaço. Cabo Verde tem que tapar, eu tenho que me levantar também, porque senão não vejo nada. O esférico vai novamente para Pedri, a Pedri entregando para o lado esquerdo. Cabo Verde agora tem que tomar cuidado com algum remate de surpresa. Vozinha já demonstrou ao momento toda a sua qualidade, mas é preciso ter sempre aquele cuidado nos passos. Seleção de Cabo Verde que vai continuando a aguentar, vai a bola para o lado direito, a tentar sair Espanha. É uma seleção que, como se sabe, tem no tic-tac a sua grande arma. Muitos jogadores de Barcelona, vai haver pontapé. Cabo Verde tem que tirar e por pouco ia saindo a jogar. Cucurella vai conseguir recuar novamente a bola. O guarda-redes da Espanha está ali na zona do miolo, praticamente no grande círculo. Toda a equipa espanhola ao ataque. Vamos ter que ter a capacidade de sofrimento. Faça aquela corrente positiva, amigo ouvinte. Novamente a Espanha ataca, a bola levantada, Cucurella para quem? Cabo Verde, a bola vai para o grande Vozinha, enorme Vozinha, enorme Vozinha, a bola metida, Cucurella no endosso, o esférico aí ir ao ferro e depois Vozinha estava lá mais uma vez, enorme, enorme, enorme Vozinha a brilhar na Copa do Mundo, a demonstrar a sua enorme qualidade. Foi o Fernando Torres quem foi lá. Vozinha novamente a transmitir confiança. Estamos a chegar aos 40 minutos. Estamos quase a chegar aos 40 minutos. Seria muito bom que chegássemos ao intervalo com este resultado. Vamos fazer por isso, amigo ouvinte. Vamos acreditar. A canto para a Espanha. A Espanha está agora a carregar no acelerador. A bola batida. Vai haver novo corte. O redondo ainda para o lado esquerdo, uma segunda vaga, centro não, a bola de tic-tac, ainda a seleção espanhola vai tentar o remate para fora, para longe, que vá para longe, fica a canhota Bardolega, que vá para longe, a bola para uma zona onde surgiu novamente este jogador que é muito rápido no toque a conseguir também o pontapé, mas a bola muito longe da baliza. Vozinha levanta, vamos ter dentro de momentos 1 minuto 45, o nosso colega bem-vindo Neves está num outro ponto de reportagem, depois também iremos ao intervalo a ter com ele para sabermos como é que está a ver o jogo. A seleção de Espanha com muita bola, mas a seleção de Cabo Verde também com muita solidariedade. Estamos a jogar à imagem de um país que nunca teve nada de borla, teve que lutar para conseguir algo, um país que tem gente nobre, gente de coração enorme. Cabo Verde, todo mundo fica encantado quando sabe que somos de Cabo Verde. Aqui também uma cidadã italiana que trabalha no estádio, adiantou-nos que esteve recentemente no Sal, esteve na zona da Buracona, adorou, e como a Itália não está, vai puxar por Cabo Verde. Olha aí a Espanha ao ataque, a bola batida, Cabo Verde a tirar, e agora pode lançar o contragolpe. Olha a turma nacional com alguns passos, Jovane entregando rápido, vai Cabo Verde, vai jogando o Rian, entrega para o lado direito, olha Cabo Verde, vai haver ali remato ou não, o esférico agora também não chegar à zona de tiro. Tudo muito bem feito, mas não houve depois aquela sequência da jogada. Cabo Verde a conseguir subir no terreno muito rapidamente agora, com algum espaço, a conseguir subir no terreno, mas depois, nos últimos 20 metros, ou seja, na hora do último toque, as coisas não saíram tão bem, mas vamos tendo algum espaço, vamos tendo algum espaço, os espaços vão surgindo. Olha outra vez a Espanha, a bola para o lado direito, vai haver recuo. a bola para uma zona onde está a receber o Kubarcipau, entregando novamente para o lado esquerdo, a pisar o redondo, recebe o Bento Kubarcipau, vai jogador muito móvel nesta seleção de Espanha, entregando curto, continua ainda com bola a seleção de Espanha, à procura de chamar Cabo Verde de pé para pé, mas a seleção nacional a toda ela atrás da linha da bola, a Cucurella recebe com o seu pé esquerdo, vai tentar recuar, aliás vai tentar manter para uma zona onde estão três colegas de equipa, Cabo Verde não se desmancha daquela zona, tapa os caminhos, vai tendo ainda esta conquista, Pedri vai tentar fazer uma jogada individual, a conseguir encontrar caminhos, e há deslocação ou não? Não há deslocação, bola para o corte, mas havia deslocação, sim senhor, havia deslocação, sim senhor, árbitro do encontro a indicar que há falta. A indicar que há falta, estamos a aguentar a Espanha, estamos a jogar com a Espanha. Amigos ouvintes, escutem bem, amigos ouvintes, estamos na Copa do Mundo a jogar com um gigante e já demonstramos até então que temos uma equipa coesa, que acredita, uma equipa que sabe também jogar futebol, sabe demonstrar o seu talento. A bola já foi pontapeada por intermédio do Vozinha, para uma zona onde há novo corte da seleção de Espanha a tentar sair, a Cabo Verde vai ganhar por intermédio de Jamiro, recebe ali do lado esquerdo, entregando curtinho, novamente a seleção nacional com espaço, a bola levantada, vai para fora, a bola vai para fora, o redondo agora não sair bem, Sidney Cabral ali a ter espaço para progredir, o esférico metido, seria bem bom que este resultado chegasse ao intervalo, seria um grande alento para a etapa complementar. A seleção vai acreditando, a seleção vai sabendo que tem as suas armas, vai sabendo também que joga com uma equipa fortíssima, mas vai sabendo que os espaços poderão surgir a qualquer momento. A Espanha sempre com bola, quando a bola está do lado contrário, metido para o corte, tem que tirar a seleção. Vozinha! Vozinha! Aí chama a atenção dos colegas. Grande Vozinha! A conseguir evitar o pior novamente para a nossa baliza. E outra vez, este jogador que já dissemos, é um jogador muito rápido, é o Fabián Ruiz. Olha a seleção espanhola, o ataque, bola vai para fora. Vozinha, gigante, aqui no palco de Atlanta. Vozinha, que está com 40 anos, meus amigos, 40 anos, mas a demonstrar uma qualidade impressionante. Está em grande forma o guarda-redes nacional, sempre brincalhão, sempre com palavra amiga para os jornalistas. É um gentleman, o Vozinha, que Deus continue a acompanhá-lo, assim como a todos os nossos tubarões azuis, os nossos heróis que nos deram essa grande alegria. E estamos hoje a jogar com Espanha, algo que não imaginávamos há muitos anos, ou de alguns anos a esta parte. Mas
2: vamos ter mais 4 minutos.
0: Sim, vamos ter mais 4 minutos, já foi levantada a placa. Adilson, estamos a conseguir aguentar o 0-0, que é importante este resultado. Se chegarmos ao intervalo com este resultado, é certamente que Bobista irá retificar alguma coisa para tentarmos lançar o contra-ataque. A seleção da Espanha continua ainda ao ataque, a tentar sair pelo seu lado esquerdo. A bola vai ser tocada por Nemédio de Laporte, entregando para uma zona agora onde está Cucurella. A Cucurella ainda com o esférico, atenção, a Espanha continua outra vez com a bola, não há remate agora, bola metida, há deslocação ou não? O esférico metido, vai haver corte, árbitro do encontro, dá canto ou dá tiro de esquina? É mesmo um tiro de esquina, porque o Jovane Cabral a conseguir o corte. A bola vai para fora, é mais um tiro de esquina, estamos a poucos minutos do intervalo, estamos a 3 minutos mais coisa, menos coisa para o intervalo, vamos aguentar este resultado de 0-0, vamos aguentar este duro no placar, a que Deus nos acompanha, a bola metida, a cabeceamento e novamente Vozinha, Vozinha! Outra vez o nosso guardião a conseguir estar ali com uma palmada. A evitar com classe, mas com muita classe, vozinha. Muita categoria. Muita gente nesta altura estará perguntando quem é este guarda-redes da Cabo Verde. Para a sua enorme categoria, a sua enorme classe. Agora Cabo Verde tentar sair. A bola vai novamente em carambola para fora. Já estamos com 2 minutos quase o tempo de compensação. Faltam mais 2 minutos. Faltam mais 2 minutos. Acredite, amigo ouvinte. Acredite. Acredite. E se as lágrimas chegarem, não deixe as lágrimas chegarem, porque são lágrimas de alegria. É um momento importantíssimo para todos nós. A viver um momento único do nosso povo, da nossa nação. 0 a 0 no marcador. Grande vozinha. Grande vozinha. Grande Cabo Verde neste primeiro tempo. Cucurelo do lado contrário recebe a bola, vai a tentar entregar outra vez. É um autêntico carrossel o futebol espanhol, esta seleção de Espanha. Temos que aguentar agora, temos que aguentar. Antes do intervalo, falta apenas um minuto. A bola batida, Cabo Verde a conseguir tirar mais uma vez a bola da zona de remate. E a bola vai para fora, mas há canto não, não há tiro de rede para a seleção nacional. Mesmo numa Copa do Mundo, às vezes não é fácil desenvolver com o trabalho. Olha quantos jornalistas que levantam muitas vezes. A bola vai para fora e é tiro de rede para Cabo Verde. Vozinha experiente, vai lá calmamente. Agora bebe um pouco de água. Sabe que estamos em cima do intervalo. Sabe que o intervalo está à porta. E continuamos com este 0 a 0 no marcador. É importante que tenhamos este resultado. Tempo de intervalo. Tempo de intervalo, amigo ouvinte. Cabo Verde 0, Espanha 0. 45 minutos com a poderosa Espanha. 0 a 0 no marcador. Adilson, há que acreditar. Há que acreditar. A seleção nacional poderá fazer alguma surpresa. Esperemos que sim, na etapa complementar desta partida. A palavra para ti, Adilson, antes dos comentários.
2: Tempo de intervalo 0-0 Espanha Cabo Verde. 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A tarde desportiva especial aqui na RCV Rádio de Cabo Verde. Um abraço a todos que nos sintonizam aqui nas ilhas de Santo Antão, a Brava. E também para os ouvintes que nos vão acompanhando na emissão online para todo o mundo. Estamos nesta tarde histórica para o futebol cabo-verdiano, para os Tubarões Azuis. Estreia frente à Espanha no estádio de Atlanta. 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
3: Estamos agora a 8 minutos e alguns segundos das 18 horas em Portugal, das 16 em Cabo Verde. É tempo de lhe trazermos uma síntese de atualidade. Edição de António Simões.
4: Condenado a 3 anos e meio de prisão, com pena suspensa, pelo mesmo período, esta decisão do Tribunal de Sintra relativamente ao caso Odeir Muniz, o cidadão cabo-verdiano que foi morto por um agente da BSP na Cova da Moura em outubro de 2024. O advogado do agente da BSP, Ricardo Serrano Vieira, diz que vai recorrer.
5: Ponderemos recorrer da decisão porque não concordamos com parte do fundamento dado pelo acórdão no que diz respeito à não credibilidade do depoimento do arguido quando diz que no momento imediatamente anterior ao disparo terá visualizado um objeto que ele assume como sendo uma lâmina.
4: Quanto à proibição de exercício de funções, que era pedida pelo Ministério Público, o Tribunal decide que não vai aplicar essa pena acessória. A PSP pode decidir ou não suspender o agente. Quanto a indenizações, para cada herdeiro 20 mil euros e mais 30 mil euros repartidos pelos três herdeiros, mulher e filhos, o arguído vai também ter de dar 220 euros mensais ao filho mais novo até este ter 18 anos. Mais de 21.600 pessoas fugiram dos ataques por receio de incursões de grupos armados no distrito de Ancoab, na província de Cabo Delgado, no norte de Moçambique. O balanço contabilizado entre os dias 1 de maio e 10 deste mês foi revelado pela Organização Internacional para as Migrações. Os mandatários da candidatura de Nito Viegas de Abreu às eleições presidenciais de 19 de julho em São Tomé e Príncipe manifestam alguma preocupação face ao atraso e ao silêncio do Tribunal Constitucional na divulgação do resultado da avaliação das candidaturas submetidas para apreciação dos juízes. A seu pedido, os mandatários do candidato apoiado pela ADI reuniram-se esta segunda-feira com o presidente do Tribunal Constitucional, Artur Vera Cruz.
6: Nós pedimos encontro com o presidente do Tribunal Constitucional porque compreenderá que, nesta altura, os prazos estão esgotados. Neste momento, há um clima de alguma instabilidade no país. Contrariamente a que tem sido prática, a essa altura já teríamos a lista dos candidatos já oficialmente publicada. E nós vimos aqui para aferir, saber se realmente o processo está a avançar ou não, ouvir do Sr. Presidente as razões que estão na base desse atraso.
4: Alexandre Guadalupe, porta-voz dos mandatários da candidatura de Nito Viegas de Abreu, disse ainda que ficou mais tranquilo depois das explicações do Presidente do Tribunal Constitucional.
6: Ele alega que, inclusive, há candidatos que não entregaram os processos em formato digital, que eles possam, de facto, ver e avaliar as certidões e outros documentos, e estão a fazer isso manualmente, indo fazer, por exemplo, cerca de 500 ou 600 ou 700 assinaturas, está aí a fazer manualmente. Isso tem estado a consumir muito tempo. Depois há outros procedimentos que ele disse que está a ferir as candidaturas, que é preciso depender de algumas informações que não são obtidas apenas aqui no país. Isso tem também consumido algum tempo. Mas ele disse para cá, ele já tem todas as documentações, provavelmente amanhã, terça-feira, já serão divulgada a lista dos candidatos às eleições. E isto nos tranquiliza, porque realmente os prazos estão esgotados, de acordo com a lei, e isso não é bom para a democracia.
4: De acordo com a lei eleitoral, o prazo para a publicação da lista dos candidatos às eleições presidenciais pelo Tribunal Constitucional era no passado dia 11 de junho. O Bloco de Esquerda no Parlamento Europeu exige o fim da passividade diplomática da União Europeia perante a crise democrática e de repressão violenta na Guiné-Bissau. A eurodeputada portuguesa do Bloco de Esquerda, Catarina Martins, dirigiu esta segunda-feira uma carta à alta representante Kaia Kallas, exigindo que a União Europeia abandone a passividade das declarações diplomáticas e adote sanções e medidas políticas firmes contra o regime militar de transição instalado no país. Está terminada, recordo aqui, a primeira parte do Espanha-Cabo Verde. Para já mantém-se o 0-0 com os Tubarões Azuis a conseguirem travar na ofensiva espanhola. Importa recordar que ainda hoje jogam Bélgica e Egito e Arábia Saudita, Uruguai.
3: As notícias desta segunda-feira em síntese com a edição de António Simões ao intervalo do Espanha-Cabo Verde. Estamos a 3 minutos das 18 horas em Portugal, das 16 em Cabo Verde.
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3: Acompanhamos a primeira parte do Espanha-Cabo Verde em simultâneo com a Rádio de Cabo Verde. Trouxemos-lhe as notícias em síntese e temos tempo, antes de começarmos a olhar para a segunda parte, de ir até ao Largo de Santos, Nuno Sardinha. A animação deve ser Contagiante aí.
9: É contagiante, um mar azul à nossa frente. Estamos aqui em Santos, coração de Lisboa, com muito calor e muito calor humano também aqui nesta... Estamos numa tenda, mas próximo deste fan zone que recebe um mar azul, só t-shirts azuis, muitas bandeiras de Cabo Verde e muitos convidados. Antes de falarmos com os convidados, João Gomes Dias, esta primeira parte foi sempre sofrer.
10: Foi, mas olha que eu diria que Cabo Verde está de facto a portar-se muito bem, porque não consentiu grandes oportunidades à equipa da Espanha. Há ali uma bola à barra, mas depois o Vozinha está a ser o herói da seleção também desta gente. Eu acho que houve golos já que foram menos festejados na vida do que estas defesas do Vozinha, porque de facto ele tem enchido a baliza e tem sido decisivo nesta primeira parte. É muito também por ele que está a 0-0, mas atenção, no global, à exceção dos últimos 10 minutos da primeira parte, eu acho que Cabo Verde fechou sempre muito bem os espaços à Espanha e por aquilo que eu até estive a espreitar aqui nas redes sociais, é um mundo que está rendido a Cabo Verde.
9: O mundo que está rendido a Cabo Verde, com muitos convidados de Cabo Verde também aqui a estarem juntos neste dia muito especial. É um dia histórico, doutora Ana Pires.
11: Muito bem, é um dia histórico, é um dia para um povo, uma nação e um sonho. Se conseguimos um bom resultado, ficará para a história e será contada para vários séculos, vamos lá dizer, porque é a primeira vez que estamos aqui, mas sentimos eufóricas com esta sensação do Vozinha, como aqui já o João disse, a ser o nosso herói neste momento, mas esperamos que o Ryan, assim como Stopira, consigam ajudar-nos nessa alegria que queremos partilhar durante todo este ano.
9: Tem sido um ano muito intenso também para a embaixada.
11: Este ano.
9: Tem sido um ano muito intenso também para a Embaixada de Cabo Verde aqui em Portugal, que também tem esta iniciativa de juntar a comunidade. É importante estes momentos com o futebol, com a música, de juntar as pessoas.
11: Exatamente. Isto está
9: e de representar
11: coração...
9: um país também.
11: Exatamente. É um país, uma nação global. Não só um país, porque nós cabo-verdianos estamos em toda a parte. Assim como a Soraya Ramos cantou, cabo-verdianos espalhado para todo o mundo. Então é isso aí. E a festa continua e espero que a alegria não seja só nossa, mas também de todos os cabo-verdianos que estão aqui a apoiar-nos. Portugal, Guiné-Bissau, São Tomé, Moçambique, Brasil, Timor-Leste. Nós temos o Presidente da República do Timor-Leste que já anunciou publicamente o seu incondicional apoio à equipa cabo-verdiana. Portanto, estamos muito felizes com todo esse apoio e amor que temos conseguido engalhar desta forma do mundo, da forma global.
9: E é muito curiosa a forma como os cabo-verdianos se organizaram para estar em alta num momento destes de acompanhamento da seleção.
11: Como ele disse, é um sonho de todo o cabo-verdiano. Isto é o nosso orgulho, estar na Copa, já alcançamos uma vitória. Agora, se conseguirmos passar às fases seguintes, isto já é o mar azul, é o nosso mar, o
9: mar
11: nosso
9: azul.
11: Céu.
9: Obrigado, doutora Ana Pires, por estar connosco nesta missão especial. Tito Paris, houve um tempo em que eram os músicos que levavam a bandeira de Cabo Verde lá longe. Agora são também os homens da bola.
12: Sabura é lá, na nossa terra, Cabo Verde. E hoje Sabura está ali, na Santos. E em Santos, nós, independentemente de resultado, ganhamos. Porque conseguimos chegar no Mundial. Foi um sonho grande e eu estou a sonhar até agora. Mas o meu
9: tu
12: sonho,
9: também cantavas, é um sonho, não é? Foi um sonho.
12: Foi um sonho. Meu sonho maior ainda, ou um empate, ou ganhamos 1-0 à Espanha. Porque o que eu estou a ver aqui é que temos jogador, graças a Deus, profissional, da alta competição e que consegue fazer a sua diferença com a Espanha.
9: Tu que estás cá desde os anos 80 em Lisboa, és um cidadão também português, luso-cabo-verdiano, é super importante para ti neste momento tudo o que está passado nos Estados Unidos e aqui, não é?
12: É extremamente importante para mim, porque desde que eu cheguei dos anos 80 em Portugal, é a primeira vez que estou a viver praticamente um momento de emoção. E queria dar os parabéns aos Tubarão Azul, os parabéns também à Federação de Cabo Verde, toda a equipa e principalmente o nosso guarda-redes, que é um grande senhor.
9: Para já é um grande herói do jogo, não é?
12: Exatamente, é verdade. E eu espero, falando aqui ao lado da senhora, doutora Ana Pires, espero, porque depois que eles deixaram de jogar, mantenhamos mesmo o respeito que nós estamos a ter agora para eles.
9: Mas isso vai acontecer, não é, doutora?
11: Exatamente, é o que nós esperamos. Cabo Verde, Ribalá, no Bahia.
9: No Bahia, no Bahia. Vamos ouvir outros protagonistas também nesta emissão. Obrigado aos dois.
12: Sabura é lá, na nossa terra.
11: Cabo Verde.
12: Exatamente.
9: Esta é uma emissão especial da RTP África, em direto a partir de Santos, em Lisboa, no coração de Lisboa, onde trazemos os ambientes desta festa que nunca existiu. É a primeira vez que temos Cabo Verde com esta dimensão, com esta presença a nível internacional. João, esta também é uma oportunidade para juntar os cabo-verdianos que estão em Portugal, e estão cá praticamente todos os grandes nomes que representam Cabo Verde no mundo.
10: E deixa-me dizer-te, a naturalidade com que eles estão aqui,
9: estão em festa,
10: em casa, cumprimentar todos os compatriotas e virem aqui falar connosco. Bem sabemos também da importância que a nossa rádio tem na comunidade.

0: e é de facto é aconchegante também perceber isso, estes testemunhos num dia tão, tão importante, a forma como está feita aqui esta comunhão incrível que vai dos Estados Unidos até aqui a Santos.
1: Estamos então em direto nesta emissão de hoje da RTP África também, com reportagem em Cabo Verde, nos Estados Unidos. Quem chegou agora aqui? Lura, Maria
2: Olá.
1: De Lourdes, como
2: Olá.
1: Está?
2: Estou bem, muito obrigada. Como está o Sr. Nuno Sardinha?
1: Está muito bem também, muito bem. Quem diria que nos 30 anos de carreira da Lura havia história?
2: Tanta história, muitas coisas a acontecer.
1: É um ano especial.
2: É um ano muito especial, só coisas boas.
1: Também vieste aqui assistir ao jogo,
2: Sim,
1: não é?
2: Sim, claro.
1: Isto é convocatório, toda a gente que é cabo-verdiano e que fez história, de alguma forma, tem que aparecer.
2: Tem que aparecer, claro que sim. É um grande momento histórico para todos nós.
1: Há momentos, já vamos aí com a Mara Andrade, também com o Tito, está aí o Nuno Delgado
2: Ai,
1: e tantos
2: maravilha.
1: Outros. Pronto,
2: está
1: isto é uma festa cabo-verdiana aqui. De repente, temos aqui a cidade da praia.
2: É verdade, sim.
1: E o que é que significa para ti neste momento, este primeiro jogo de Cabo Verde no Mundial?
2: Significa muito mais do que eu possa dizer. É mais do que histórico, é realmente um grande marco para todos nós. Estamos todos muito felizes, muito expectantes. Temos a certeza que vamos ganhar 2-0.
1: E para já não estamos a perder, né?
2: Para já não estamos a perder.
0: Na altura que até estão a entrar os jogadores, ainda falta algum bocadinho ainda para recomeçar.
2: Lembrem-me quanto é que vai.
1: 0-0.
0: O 2-0 ainda é possível. Não. Ainda não começou a segunda parte. Está quase, mas ainda não começou.
2: Não, tem todo o significado para todos nós. Realmente um país tão pequeno a conseguir este reconhecimento mundial tão grande, porque isto realmente só o facto de nós estarmos ao nível mundial a jogar realmente já é uma prova de que
1: Cabo Verde não, tem outro tipo de papel
2: Verde
1: no mundo,
2: não é? Sim, vai ter logo aqui um papel maior no mundo, sem dúvida nenhuma, independentemente de sermos um país grande ou pequeno. Estamos em grande e vamos estar à altura.
1: É isso
2: estamos
1: mesmo.
2: À altura.
1: Lura, boa sorte agora para a segunda parte. Né? Vamos rezar para que
2: boa
1: a gente
2: sorte para todos
1: consiga
2: nós.
1: Pelo menos chegar ao 0-0
2: boa
1: até
2: sorte
1: ao final do jogo.
2: Tudo.
1: Ou quem sabe haver uma grande surpresa. A ver, vamos.
2: É uma surpresa boa.
1: É isso mesmo. João, está a começar o jogo, não é?
0: Sim, vai começar agora mesmo a segunda parte, ainda com esse 0-0. A ver, vamos se a Lura vai acertar em cheio. 2-0, esse ainda é possível. Vamos daqui a pouco ter essa oportunidade também de tomar aos Estados Unidos.
1: É isso mesmo, que... Ana Paula Gomes, vamos de novo até ao estádio Mercedes-Benz Stadium em Atlanta, na Geórgia, onde estão o bem-vindo Neves e também o Moisés Zebra, da Rádio de Cabo Verde.
3: Muito bem, fazemos aqui então de novo, retomamos esse simultâneo com a Rádio
4: depois
3: de Cabo
4: para uma zona onde há um pontapé do jogador Fabian, ainda para o lado direito, a bola regressa outra vez para aquela zona do miolo, Cabo Verde todo atrás da linha da bola, tem sido assim ao longo da partida, a seleção da Espanha a tentar abrir espaço, mas a seleção cabo-verdiana muito compenetrada e a tentar sempre lançar o contragolpe. Sempre que tenta a Espanha fazer campo grande, Cabo Verde com inteligência vai conseguindo os seus intentos, ou seja, não se desmorona como bloco. A bola já foi metida em profundidade e na preparação do guarda-área, Vozinho agarra, quando estamos nesta altura, com um minuto decorrido neste segundo tempo, estamos com 0-0 no marcador. A bola vai outra vez para a turma nacional e o recuo por onde está a Vozinha. A Vozinha já levantou para onde há corte da seleção da Espanha. Vai ainda tentar captar a turma nacional na tal zona onde praticamente temos pouco os espaço de manobra, porque temos muita gente ali à frente, estamos praticamente aqui no teto deste estádio, lindo, moderno, vai novamente a seleção da Espanha com bola, este jogador sempre gosta de ter bola, Pau recebe, o esférico vai novamente de pé para pé a tentar chegar na porta, dando para o lado contrário, a seleção da Espanha tem bola, mas não tem progressão, também é uma equipa que, ao que parece, gosta mesmo de ter bola ali dentro dentro da grande área. Os remates de meia distância são raros e sempre que há espaços para remates de meia distância, o guarda-redes Vozinha já demonstrou toda a sua classe, toda a sua categoria. E agora a tentar jogar de pé para pé com maior rapidez. A bola batida, Cabo Verde tem que tirar. Olha, tem que tapar ali aquele lado direito. Tem que tapar a Espanha com algum espaço. Remate, bola para fora. A ter espaço a seleção de Espanha, o pontapé, Fabián Ruiz. A pontapé, a bola vai para fora. A bola passa por cima. Houve agora algum espaço ali do lado esquerdo do guarda-redes Vozinha, do guarda-redes da Seleção Nacional. A bola para Cabo Verde. Vai haver novamente a tiro de meta. O esférico passou com algum perigo. A bola para Cabo Verde, tentar manter agora longo. Tem que haver, ter algum cuidado. Ganha Jamiro, depois a perder outra vez a Seleção de Espanha. A Cabo Verde, quando tem bola, tem que tentar fazer passes com a propósito, não fazer passos rapidamente para não perdermos a bola, porque é uma equipa que tem muita posse, a Seleção de Espanha, e quando tivermos alguma bola para tentarmos sair também com alguma proposta, agora a Seleção de Espanha a jogar bonito, a fazer bonito, Cabo Verde corta, pode lançar o contragolpe, ah, mal! A Seleção Nacional podia agora, como dizia há momentos, Jamiro podia ficar com a bola mais um pouco e depois soltar para o lado direito. Bem, se temos jornalistas de pé fazendo o relato, vou ficar de pé também, porque para termos uma melhor visão do jogo. O Redondo vai novamente para o lado direito. Ali a Espanha a tentar em carrossel a bola novamente a chegar à zona do miolo. Muita bola, sem dúvida, para a Seleção de Espanha. Vai a ainda a tentar Rodri entregar para onde está o Pedri. A bola metida em profundidade. Cabo Verde tem que tirar, tem que tirar mesmo. Tem que tirar ali daquela zona do terreno. Temos que tirar rapidamente a bola e tentar lançar o contragolpe. Turma Nacional a tentar chegar, mas não consegue. Agora sim, a Cabo Verdeana com o esférico. Vai meter para o lado direito. Não, agora. A não sair bem. A não entender agora. A Pico também é com o esférico a sair, mas o passe a não sair tão bem. E depois ver, aliás, o nosso jogador, o jogador Dinei, a conseguir captar a bola, mas depois a não sair bem o passe da Seleção Nacional, depois da bola ser recuperada. E agora recuperarmos mais uma bola. O esférico metido. Vai haver toque ainda naquela zona do miolo. Temos que soltar rapidamente o esférico. Kevin Pina agora a perder a bola. Olha a Seleção de Espanha com muito perigo. O remate para fora, felizmente. A bola vai para fora. A bola muito por cima. O jogador que tem demonstrado muita potência para o remate de meia distância é o Fabián. Sempre que tem algum espaço, vai com o seu pé esquerdo tentar rematar. Aconteceu outra vez, a bola passa por cima. O Redondo no pontapé, depois de um bom toque ali, a bola a passar por cima da baliza, à guarda de Vozinha. Estamos ainda nesta alvorada do segundo tempo, com 5 minutos decorridos nesta etapa complementar. E vai ser assim, amigo ouvinte, vamos ter que aguentar, vamos ter que ter essa capacidade de sacrifício. Faltam 40 minutos para que o jogo acabe, mais o tempo de compensação. Já aguentamos a Espanha até então, com este 0-0 no marcador, com um coletivo forte, com uma tática, eu diria que impecável. Olha a Seleção da Espanha, bola para uma zona onde está a Vozinha, dois tempos, fica com o Redondo. Agarra sempre que vai ao lance, sempre que vai aos lances, Vozinha é muito vocionada por parte dos caverdianos. A bola está no nosso setor recuado. O Redondo novamente para onde está a Vozinha. Recebeu de Pico, já levantou em profundidade. A Seleção de Cabo Verde outra vez a tentar sair, a não conseguir. A Seleção de Espanha vai ganhar. Ou há falta, não há falta. O árbitro do encontro indica que há falta para Cabo Verde. Exatamente. Indicar que há falta para a Seleção Nacional. Bom, parece-me que os espanhóis vão ficando algo também impacientes. Parece-me que os espanhóis vão ficando algo impacientes, porque a Seleção cabo-verdiana até agora tem sabido, com muita serenidade, a controlar as operações. A bola novamente para Vozinha. Vozinha que faz rolar. A bola ainda para Cabo Verde tentar sair ainda do lado esquerdo. É preciso ter cuidado com aquelas bolas. É preciso ter cuidado com aquelas bolas. Agora Vozinha no pontapé para o lado direito. Vai a tentar captar a seleção nacional, conseguiu mesmo, do lado não conseguimos ver nada, ainda novamente a bola batida, vai para fora. Agora o remate surpresa, Vozinha ia para o lado contrário e houve um remate surpresa agora, por pouco ia surpreendendo também o último reduto da seleção nacional. Felizmente a bola foi para longe, foi para fora, o redondo foi para fora. Estamos ainda neste segundo tempo na Alvorada, com este 0-0 no marcador. Vamos continuar com este espírito de grupo forte. Cabo Verde tem que saber continuar com esta serenidade e com este bom preenchimento de espaços. A bola metida vai para o lado direito, vai depois para fora. A bola pontapeada para uma zona onde tentava chegar o Rian, mas vai para fora. É novo lançamento, novo pingote para a seleção cabo-verdiana. Estamos quase que no enfiamento da grande área da Espanha. Cabo Verde vai subindo no terreno. A bola novamente batida para o lado contrário. É a seleção de Espanha que continua também com o esférico. Tem sido assim uma seleção que tem na sua técnica mais valia, não é por acaso, que é uma das melhores seleções do mundo, mas para já até então a melhor seleção do mundo, uma das melhores seleções do mundo, ainda não conseguiu desfeitear a turma nacional. Este 0-0 no marcador, Cabo Verde vai acreditando, a bola batida, Vozinha, à flor do relevado, agarra Vozinha, à flor do relevado, a dizer esta é minha, ninguém me atira. Foi mais um passe do Ferran Torres, ou um pontapé do Ferran Torres, mas impecável também, estava ali Vozinha a conseguir receber. Cabo Verde, bola fora do terreno de jogo. Bom, a bola agora a ser tocada para fora. Árbitro do encontro à conversa. Sim, sim, temos o Giovane Cabral, que está com alguma dificuldade. O Bobista vai mexer. Tudo indica que sim. Vários jogadores da Seleção Nacional fazendo exercícios de aquecimento. O Giovane Cabral, que parece com algum problema. Vamos a ver se continuará ou não. A Cabo Verde vai do lado direito, a transportando o redondo. A bola metida. Ali é guarda-redes a sair. Assim a conseguir ficar com a bola. Cabo Verde a subir o terreno rapidamente, a tentar chegar com perigo, mas o guarda-redes Simón a conseguir a ficar com a bola. E a Espanha é assim, esta jornada é uma jornada difícil, mas vamos ter que acreditar que é possível. Continuamos indo com este no placar, este 0-0 no marcador, a bola picada, a deslocação não, Vozinha agarra. Fico na dúvida se haverá deslocação ou não. O Fabián agora ali é também, mas o Vozinha estava outra vez no caminho da bola. O redondo que não levou muita força, mas Vozinha a conseguir receber. E novamente a bola tocada para o setor recuado da seleção nacional. Steven Moreira a conseguir tocar. O esférico depois para o lado contrário, onde estava também o Dylan Livramento, mas a seleção de Espanha controla. Estamos nesta etapa complementar, o relógio vai marcando, estamos com 11 minutos neste segundo tempo, 11 minutinhos 0-0 no marcador. Estamos aguentando, e o coração vai ter que aguentar também, o coração dos cabo-verdianos vai ter que aguentar também. É um jogo difícil, complicado, mas Cabo Verde vai jogando bem. Agora temos que tirar a bola. Olha agora, um passe mal feito, mas Vozinha vai lá e evita o canto. Muito bem, Vozinha vai lá, evita o canto, a correr muito com o seu pé esquerdo, a pontapear para longe, evita o canto, a bola já foi arremessada, a Espanha com bola, temos maioritariamente espanhóis pelas cores das camisolas, aliás, certamente que quem está a acompanhar o jogo pela televisão já se percebeu disso, mas temos tubarões azuis, a bola pontapeada, mas muito por alto. Bola para longe, a ponta bem para o intermédio, dará a porta a tentar o seu pé esquerdo, a bola passa por cima. Nesta altura, amigo ouvinte, nesta altura já estamos com 12 minutos, 12 minutinhos decorridos neste segundo tempo. 12 minutinhos, 12 minutos, dois jogadores chamados por parte do técnico Bobiça. Daqui a pouco vamos ter alteração. Cabo Verde vai jogando sem medo frente à Espanha. Agora um passo mal feito. Temos que evitar isso. Bola batida e vai para fora e canto. Temos que ter cuidado agora quando temos a bola. Não falhar na concentração. Dineia conseguir depois o corte. Temos que ser agora também pragmáticos. Mas eu estou a falar aqui junto ao microfone. Não estou lá embaixo. Não é fácil. Não é fácil. Os jogadores sabem que nesta altura tem uma poderosa seleção que está a medir forças connosco. E está difícil para a Espanha marcar um golo. A seleção de Cabo Verde. Olha um centro. A bola metida. A Cabo Verde vai tentar outra vez lançar o contragolpe, mas não sai. O esférico não consegue chegar à turma cabo-verdiana. E outra vez a Espanha. A Espanha com bola. Mas muita bola por parte da Espanha. Mas também a seleção de Cabo Verde tem que jogar assim. Sabe que está a jogar com uma equipa poderosa, que tem armas poderosas, e Cabo Verde vai ter que saber a ter inteligência como tem a conseguido até então, a contrariar o futebol espanhol, o futebol da seleção da Roja. A bola metida, o corte vai ainda para o lado direito, a seleção de Espanha no centro, Vozinha, é nosso, é de Vozinha, este guarda-redes enorme no Mundial. Vozinha está a demonstrar aqui que é um guarda-redes de classe mundial. Um guarda-redes de classe mundial, que ninguém tenha dúvida. O nosso Vozinha. A bola já metida para o lado direito. A bola para Cabo Verde. Olha, atenção, a turma nacional vai agora, mas não consegue, não há falta. Era Laros quem tentava sair. Olha agora o contragolpe da seleção de Espanha. Cabo Verde vai ter que tapar os caminhos. Vai evitar o canto ou não? Não consegue evitar o canto. Foi lá o Dinei, mas não conseguiu evitar o canto. Árbitro do encontro. Há conversa também com alguns elementos. Mas agora há momentos. A seleção nacional, por pouco, e é conseguindo. Vai sair Giovane Cabral. Vai sair Giovane Cabral, número 7 na seleção nacional. Vai entrar. Vai sair também o Laros Duarte. Saídas do Laros Duarte. Da Costa e Willy. Também saída do Dylon. A seleção nacional, por intermédio de Bovista, a tentar refrescar. A tentar refrescar de Herói Duarte, Willy, também vão dar o contributo à equipa naquilo que falta do jogo. O Bovista sabe que no setor do contra-ataque poderá estar a arma da turma nacional, Vozinha, com os punhos. A bola metida, novamente levantada por parte da seleção de Espanha, vai lá, Vozinha, agarra. E todas as vezes que Vozinha toca na bola, temos um bruá aqui no estádio. Os tubarões azuis vão sendo vacionados, porque as pessoas sabem que estamos a jogar com uma seleção poderosa e estamos a conseguir mostrar a nossa marca. Estamos a demonstrar também o nosso talento. Estamos a demonstrar que sabemos jogar futebol. O relógio não para. Há esse relógio que não corre. Esse relógio que vai a passo, baca, moda, no taflana, cabo. Cabo Verde. Estamos agora com 15 minutos nesta etapa complementar, 0-0 marcador. Olha, Cabo Verde no corte ali com algum perigo ainda. Cucurella vai ficar com a bola, vai receber ainda do lado esquerdo a seleção da Espanha, sempre no seu futebol tricô, tenta fugir. Cabo Verde outra vez a conseguir o corte, bola para a direita. Vamos ter que guardar o esférico, conseguir rapidamente para o contragolpe. Rian muito bem a ganhar o lançamento. O Rian Mendes a conseguir o pingote. Rian Mendes a conseguir também o toque, o lançamento para a seleção de Cabo Verde. O nosso capitão Rian, que ontem disse durante a conferência de imprensa que vamos jogar como um todo. Viemos para competir, viemos para competir, não viemos para participar. A Cabo Verde está a demonstrar isso mesmo. O perfume do seu futebol também frente à Espanha. O jogo ainda não acabou. Faltam ainda muitos minutos, mas uma equipa organizada, uma equipa com jogadores taticamente que conseguem corresponder com garra, com galhardia, com tudo para dignificar as cores nacionais. Tivemos o hino nacional, a nossa bandeira, são muitos inesquecíveis. A Gáulia Bola vai para o novo corte de Cabo Verde, a tentar sair agora em contragolpe. Temos que tentar encontrar algum espaço para lançarmos o contragolpe, porque a equipa da Espanha está muito subida. Novo corte de Cabo Verde, bola às tabelas, outra vez para a seleção. Depois de Jamiro a tocar no redondo, sempre assim a seleção de Espanha, a bola batida em profundidade, agora perigo, vai bater, novo corte da turma nacional, vai tentar lançar Cabo Verde o seu contragolpe, vamos tentar sair, uma ilha rodeada por tubarões, o esférico vai depois para a Espanha. A tentar sair a Cabo Verde, mas já não conseguir a bola naquela zona do terreno. A turma nacional à procura de espaço para progredir, mas a não conseguir, porque a Espanha também a conseguir recuperar rapidamente. O nosso jogador Willy, como se sabe, é muito rápido, e se tiver também a possibilidade de receber uma bola, ele gosta sempre de ter algum espaço. Se receber alguma bola, poderá fazer mais. A Espanha continua com o seu toque de bola, mas a seleção de Cabo Verde vai aguentando. Olha a bola, vai para fora. Bola para fora, tiro de rede, tiro de meta. Amigo ouvinte, vamos pedir ao Pico de Antónia, ao vulcão de fogo, pessoal que é mais grande, pessoal de pedir para nós, pessoal de pedir para nós. 0-0 no marcador, vamos aguentando, vamos aguentando. A poderosa seleção de Espanha, os espanhóis já começaram a ficar impacientes. Eu noto claramente que os próprios jornalistas olham aqui para a zona onde me encontro e ficam algo curiosos, como que perguntando: de onde saíram? De onde vieram? Viemos de Cabo Verde. Viemos de 10 ilhas maravilhosas. 10 ilhas, 10 grãozinhos de terra. Oh, Cabo Verde, terra estimada. Terra de paz, terra de gozo. Tem um grande alegria, sem dúvida, de pertencer a esse Cabo Verde e fazer narração para todo o mundo. Estamos também em cadeia com a RDP África. É a Rádio de Cabo Verde. É a Rádio Pública. O esférico está na poderosa seleção da Espanha. Olha, Espanha, vamos ter que acreditar. Vamos ter que acreditar. Os minutos vão passando. O relógio parece que não quer correr. Olha a turma nacional. Vai ainda a Espanha a tentar o ataque. A seleção espanhola vai depois, por intermédio da Pau, a tocar curto, entregando para uma zona onde está a receber novamente a Espanha. Tem algum espaço, mas não consegue progredir. A bola para onde está o Rodri. Rodri toca curto, mas que, como joga também muito a seleção de Espanha, temos que reconhecê-lo. A bola metida, Cabo Verde no corte, e depois há falta. Não há falta, não. O árbitro deixa jogar. A bola foi pontapeada, vai para fora. A bola numa dividida ali na zona do miolo, com a bola pontapeada para longe. A Espanha continuando com este tipo de futebol de pé para pé, tentando abrir buracos, mas não. Nós estamos com uma seleção afinada, uma seleção que trabalhou muito, sabia que ia ter que sofrer nesta partida, mas está a dar boa conta de si. A seleção nacional que se tem dado bem também com seleções europeias, conseguindo bons resultados. Estamos com este 0-0 no marcador, mas que capacidade de entre ajuda, tem a seleção nacional, vai novamente a seleção da Espanha, jogando para o lado esquerdo, a bola para Cucurella, a Cucurella entregando curtinho, para onde novamente a equipa espanhola vai de pé para pé, agora vai ocupar-se a turma nacional, também com o seu apoio a fazer-se ouvir. Olha a Espanha, olha a seleção da Espanha, vai ter ainda a possibilidade de receber a bola com vários toques ali naquela zona do terreno. Agora Cabo Verde tem que tirar com cuidado e a bola vai para fora, é canto. A turma nacional tem que saber tirar a bola rapidamente. Foi o Sidney quem foi lá dar canto, mas poderia ter pontapeado de imediato. Quando estamos com muitos jogadores nas proximidades, é preciso ter muito cuidado. É preciso ter muito cuidado. 21 minutos decorridos neste segundo tempo. A bola levantada, canto, vozinha, alargar e a recuperar. E foi tocado o guarda-redes da seleção nacional. É livre, era dono do senhor. E a mal vai a jogo. E a mal vai a jogo. Está a vestir a camisola um jogador que é o artista mor da seleção espanhola. Espanha tem a mal. Nós também temos jogadores. Temos

0: transbordante. Estivemos em Rhode Island, foi uma alegria transbordante. Estivemos em Brockton, foi uma alegria transbordante. Depois viajamos para onde estamos nesta altura. Estamos no palco do Mundial, estamos no palco desta Copa do Mundo. Há mais uma paragem de jogo, Adilson, mais uma paragem para refrescamento. 0 a 0 no marcador, deixa-me repetir, 23 minutos decorridos no segundo tempo, 23 minutos na etapa complementar. Cabo Verde 0, Espanha 0.
1: Muito bem, continuam 0 a 0 neste Espanha, Cabo Verde. Estamos no Mundial 2026, 16 horas e 30 minutos em Cabo Verde. Este é o som da sua rádio campeã, rádio que nunca está fora de jogo. Estamos também a transmitir em cadeia com a RDP África para todo o mundo. Grande abraço a todos que nos sintonizam nesta altura. Estamos a tentar o bem-vindo Neves, que está no outro lado, mais concretamente lá em baixo, mas está sendo difícil termos o bem-vindo Neves em direto. Continuamos a tentar ter um olhar do bem-vindo que está lá em baixo, como é que está o público, os adeptos a acompanhar este jogo. Continua o 0 a 0 entre Espanha e Cabo Verde. Estamos com o relato do Moisés Évora. Não esquecendo que Cabo Verde joga depois deste Espanha-Cabo Verde. O próximo jogo de Cabo Verde será no domingo, frente ao Uruguai, às 9 da noite, 21 horas. Uruguai-Cabo Verde. No próximo dia 21 e no dia 26, Cabo Verde joga com Arábia Saudita. Uruguai, Cabo Verde, dia 21, domingo às 21 horas. E Cabo Verde, Arábia Saudita, dia 26 de junho às 23 horas. Portanto, as três partidas desta primeira fase do Campeonato do Mundo. Não sendo possível termos o bem-vindo Neves, voltamos para o Moisés Évora com o relato deste Espanha-Cabo Verde.
0: Sim, Yamalim, Merino, lançados por parte da seleção de Espanha. Alterações então por parte da seleção espanhola. Gamal, como se sabe, é um menino bonito do futebol espanhol, muito ovacionado também com a sua entrada, mas Cabo Verde vai ter que continuar com o seu jogo quando já estamos com 25 minutos neste segundo tempo. Este 0 a 0 no marcador, com a Espanha outra vez, com o esférico dentro do seu meio campo. A bola pontapeada por intermédio de Laporte, vai para o lado contrário, vai tentar ganhar o jogador Lamine, que entrou há momentos, e ainda com o esférico a tentar a seleção de Espanha, agora com algum critério, vai para Cucurella, entregando para o corte da seleção nacional. Muito bem, corte de Cabo Verde, bola vai para fora, bola pontapeada sem cerimónia por intermédio de Dinei, a bater para fora. É lançamento já efetuado, pingote para a seleção de Espanha, outra vez com o esférico. 26 minutos, este cronómetro não quer correr, este relógio está a marcar devagar, devagarinho. Faltam 20 minutos para termos então o tempo de compensação. 0 a 0 no marcador, para quem pensava que a seleção de Espanha ia encontrar uma seleção fácil, está aqui a resposta dada, resposta no terreno de jogo. Agora com Yamal a tentar fazer aquilo que sabe, bonito, vai ainda a tentar fugir, tinha ali nas imediações o Willy, mas não conseguiu passar. Cabo Verde outra vez com espaço, aliás, Espanha com espaço, bola batida, Vozinha! Vozinha a ficar com a bola na porta. E Amar agora a pedir ao público para puxar para as suas cores. Com 0 a 0 do marcador. 0 a 0 do marcador. Estava em dúvida para o jogo. A seleção espanhola tinha dito que, aliás, o selecionador tinha dito que não sabia se ali ia jogo, mas tudo dependia daquilo que ia acontecer, e teve que lançar o seu melhor jogador, o seu jockey, para tentar mudar alguma coisa frente a Cabo Verde. Isto demonstra também a nossa qualidade, a nossa capacidade. A Cabo Verde, toda ela atrás da linha da bola, tem que ser assim, tem que ser assim, temos que continuar a preencher o espaço da melhor forma. Eles trocam muito bem a bola, eles trocam.

0: com muito bem a bola. Cabo Verde tem que tentar lançar o seu contragolpe. Não é fácil, porque a seleção espanhola também tem um meio campo fortíssimo. Vai ganhando segundas bolas. Tem jogadores como Pedro e tem Cracas, sem dúvida. Vai agora, mas o pontapé a não sair bem. Seria para Willy. Novamente a Espanha a meter em profundidade. Há deslocação. O senhor árbitro, não há deslocação. O árbitro não indica deslocação. Novamente a Espanha. Temos que continuar ali com um forte coletivo. A bola novamente para a seleção de Espanha. Cabo Verde tira e pontapeia. Depois a bola agora para onde não está ninguém. Ai, que sofrimento. A bola para a seleção de Espanha. Está dentro do nosso meio campo. Não sai do nosso meio campo. Estamos com dificuldade para sair. Mas continuamos com este nulo no placar. Continuamos com este nulo no placar. A bola para Cabo Verde. Temos o esférico. A bola batida. Vamos para o contragolpe. My God, my God, my God. Por pouco. A seleção nacional podia sair com perigo. Por pouco íamos saindo rapidamente. E eu sei muito bem o que os jogadores de Cabo Verde fazem quando têm espaço. Olha, novo corte da turma nacional. A falta o árbitro indicar. A falta indica o árbitro do encontro. E já estão a ficar nervosos os jogadores espanhóis. Estão a ficar nervosos. Sabem que as contas não estão fáceis. Não há piras doces aqui. Há uma seleção chamada Cabo Verde. Veio para competir. Falta muito jogo. Mas já conseguiu demonstrar aos espanhóis que também temos futebol. A bola vai ser tocado agora a entrada de João Paulo, a saída do Sidney. Alteração agora naquilo que fala em falta do jogo. Bom, o Bobiça lá sabe, com a entrada também do Yamal, sabe que deverá ter um jogador que não está amarelado, porque ele gosta dos dribles e podemos ter também que expor para uma falta perigosa, para uma presumível cartolina vermelha, e parece-me que o Bobiça tem esta leitura. A bola já foi lançada para o lado direito, novamente para a seleção espanhola. Yamal a tocar de pronto, vai haver novo corte de Cabo Verde. Vai Jamiro no toque de cabeça, sobra outra vez para a seleção espanhola. Parece uma barreira, a bola vai e volta, a bola vai e volta, mas estamos também com uma barreira compacta, estamos com uma cortina defensiva extraordinária. Cabo Verde a não dar espaço já à seleção de Espanha. Não dá espaço já à seleção de Espanha. Já estamos com 30 minutos neste segundo tempo. 30 minutos, amigos ouvintes. Vamos a continuar com esta corrente positiva. Olha, a Espanha com muito espaço. Cabo Verde tem que levantar. A bola pontapeada, Kevin Pina. Levanta por uma zona de ninguém. Vai para a seleção de Espanha. Ui, ui, ui, ui, ui, ui, a bola para a Espanha outra vez, lado esquerdo, mas o relógio já tem 30 minutos nesta etapa complementar. 30 minutos decorridos, a Espanha não conseguiu marcar um golo. A bola é novamente para a Espanha, lado direito, para onde está Yamal. Vem ao seu estilo, bola batida na grande área. Cabo Verde tem que tirar, tem que tirar, tem que tirar aquela bola, e tirou as tabelas, mas também não consegue soltar o seu contragol. Estamos com um período mais crítico do jogo, um período duro, um período mais complicado, mais complexo. A Pedro, a abertura, a vinda, a seleção de Espanha com os jogadores de pé para pé, novamente para onde está o Del Porte, vai para o lado contrário. O Redondos tem que o Corella ali a pedir, mas não dá a bola ainda. Agora sim recebe que o Corella, vai do lado esquerdo, tenta furar, mas muito bem também o Rian recuado. Todo mundo a defender na seleção de Cabo Verde. Rian a bater contra as pernas de Cucurella, tem que recuar. O Cucurella tem que recuar e depois vai receber mais à frente. Vai depois captar a seleção da Espanha, novamente no pontapé, jogador que é o Pau, abertura para a zona contrária. Vai a tentar agora fazer campo grande o Marcos Llorente, agora para Yamal. Yamal tenta fazer um bonito, tem que valer na vozinha. Agora era um sair, mas também muito rápido a surgir ali no corte. A bola para a seleção da Espanha ou para Cabo Verde? Vamos a ver a quem irá pertencer vai haver nova alteração, vai entrar o menino que tem jogado muito, o Arcanjo, ele tem jogado muito, a saída de Jamiro Monteiro. Vai entrar o Telmo. O Telmo tem jogado muito bem. Este miúdo tem feito boas partidas no estádio do Restelo. Ele foi enorme. O relógio, 32 minutos. Eu gostaria de fechar os olhos e acordar com o minuto 90. Mas vamos ter que sofrer ainda. A bola para a Vozinha com os punhos. A bola ainda na nossa grande área. Vai a Espanha. A bola mantida. Tira novamente a Seleção Nacional. A tirar por intermédio de João Paulo. A Seleção Nacional vai batendo o pé à Espanha. 33 minutos. Faltam 12 para os 45. Faltam 12 para os 45. Faltam 12 minutos. Falta ainda muito tempo. Mas vamos acreditar que é possível. Vamos acreditar que estamos a fazer um jogo tremendo. Um jogo frente à Espanha. Um jogo extraordinário. Onde a tática defensiva vai funcionando com muita entreajuda, com muita categoria. A Seleção da Espanha já fez de tudo para marcar, até agora não conseguiu, e continua outra vez com a bola. E Yamal do lado direito vai tentar fazer um bonito, a bola metida, a tirar, a Seleção por intermédio de Dinei, novamente a nova vaga da Seleção da Espanha com o Corral entregando o gordinho. A Seleção da Espanha vai outra vez meter para a zona direita, onde a bola vai para fora. Árbitro indicar que é mais um tiro de esquina. Entrou João Paulo para tentar tapar os caminhos ao Lamine. E ele foi lá, tocou no redondo. A bola para fora. É mais um tiro de esquina. É mais um canto. 34 minutos. 34 minutos desta etapa complementar. Vai haver nova tração. Saída do Ferran. Agora também na Seleção de Espanha, a bola para onde está o guarda-redes Vozinha. Árbitro indicar que há mesmo bola para a Seleção de Cabo Verde. 35 minutos, faltam 10. Faltam 10 minutos. 10 minutos para termos a placa levantada. Amigos ouvintes, vamos pedir ao nosso Criador que nos dê essa grande alegria. É que faltam só 10 minutos para pelo menos começarmos com o empate. Estamos a estrear na Copa e o mundo inteiro já irá falar de nós por este jogo tremendo à frente da Espanha. Imaginemos que termina com esta igualdade do marcador. A bola para a Espanha, o jogo ainda não acabou. Ainda não acabou, vamos ter que sofrer muito. Vamos ter que sofrer muito. Bola para fora. Bola ponta piada. Foi lá o Dinei com o seu pé esquerdo a bater. A nossa cortina defensiva vai defendendo muito bem. Vai conseguindo defender, vai conseguindo apagar os ataques da Seleção da Espanha. A Espanha que tem sempre o seu estilo de jogo, de pé para pé. Bola metida outra vez, cabeceamento, tem que tirar, Vozinha. Foi lá com o Corella. Vozinha, há dois tempos a ficar com a menina bonita. A menina bonita. A menina bonita é nossa, garra, guarda-redes, Vozinha. Fica ajoelhado e depois levanta-se, Vozinha. A bola está no meio-campo. Cabo Verde por Rian. Olha Rian, olha Rian. A meter muito bem. O redondo vai para onde está a receber a Seleção Nacional. A sair do lado esquerdo. Há falta ou não, senhor árbitro? Indica a falta. Indica que há falta sobre João Paulo. João Paulo a entrar bem no jogo também. A entrar bem no jogo. Com 37 minutos decorridos neste segundo tempo. 37 minutinhos saídos neste segundo tempo. A bola para Cabo Verde. Cabo Verde ao ataque. O redondo ainda para o Sawili. Olha Cabo Verde a levantar. Ali na grande área. Vai sair o guarda-redes. Junai bloca. Foi uma jogada pelo corredor esquerdo, Cabo Verde a conseguir sair. A Seleção da Espanha tem bola. A Seleção da Espanha tem bola. Outra vez tem bola. Olha uma equipa que tem tanta bola. A bola está do lado esquerdo. vai tentar sair novamente, mas a seleção nacional está bem preparada fisicamente. Os jogadores que têm trabalhado no limite desde o primeiro momento, têm trabalhado no limite, deram-nos uma grande alegria com esta conquista de chegar à Copa do Mundo e vai conseguindo demonstrar ao mundo que não foi por acaso com este resultado. Willy vai tentar ganhar e conseguir ganhar o lançamento. E as pessoas estão cá. Os tubarões azuis estão do lado de fora. Vão sentindo de que maneira que estamos a poucos minutos de fazer um feito. Poderá ser histórico. O lançamento para Cabo Verde. A bola para onde está o Willy. As tabelas. Vai novamente para fora. Lançamento para a seleção da Espanha. O relógio corre depressa, por favor. A bola está na seleção espanhola. Outra vez. Vai trocando de pé para pé. O redondo metido. Novamente Cabo Verde a tentar lançar o seu contragol, mas a não conseguir. A nossa seleção, nesta altura, com toda a sua esquadra a tentar aguentar e vai conseguindo. João Paulo, como dissemos, entrou bem também no jogo, está muito mexido e para, pelo menos até agora ainda Yamal, não demos conta de alguma diferença do jogador. Repito, no entanto, é um grande jogador, como se sabe, são dos jogadores que conseguem fazer a diferença, mas Cabo Verde vai demonstrando também que tem capacidade, tem galhardia, tem capacidade de sofrimento. É tiro de meta para Cabo Verde, é tiro de rede para Cabo Verde. Estamos caminhando para o minuto 40, 39 minutos. Oh Deus, faz este relógio correr rapidamente. 39 minutos. Bola, pontapeada. Olha a vozinha a conseguir o pontapé. Vai depois para uma zona onde há novo corte da turma nacional, jogando pelo seu corredor esquerdo. Vai tentar captar o Iri, não consegue, bola para fora. Lançamento já efetuado. Olha, outra vez a seleção de Espanha. Seleção de Espanha com o esférico. Vai agora transportando a bola pelo corredor central. Depois a manter para o lado esquerdo. A tentar novamente transportar a bola com perigo. Rodri, de pé para pé. Depois o esférico agora uma zona onde está também o Dani, que entrou no decorrer da partida, número 10 da camisola. Ainda bem ao estilo de Espanha, com o Laporte, abertura para o lado direito. O público afeta a Espanha, está impaciente, porque Cabo Verde vai aguentando, a seleção nacional vai aguentando. Estamos nesta altura com 41 minutos, faltam 4 minutos. Olha, Cabo Verde pode lançar o seu contragolpe. Olha a turma nacional, vai para o Willy, jogador longirinho, ganha o pingote. Ganha o lançamento, respiramos durante alguns minutos. Olha a Bovista, todo tranquilo, bola, a promoção de lançamento da turma nacional. A pingota para a seleção nacional. Williams vai ser lançado para esta ponta final, saída do Rodrigo. Vai haver alteração na seleção de Espanha. Rodri a sair para mais um craque entrar. Um jogador que tem dado hoje nas vistas, também pela sua mais-valia técnica, é um agitador. Ele é um agitador, mas Cabo Verde tem conseguido suster os ataques de Espanha. Vamos a ver se conseguimos lançar um contragolpe. Ai, como seria bonito, ai, como seria maravilhoso um contragolpe. Olha o Telmo, a Telmo vai dar para trás. A bola a chegar, mas onde estava Pico, recua para o guarda-redes Vozinha. Vozinha já pontapeou com força. Olha também a cair o Rian, o árbitro indicar que não há falta. Agora estamos com a dar algum espaço à Espanha, lado direito, com o Lamina a meter a bola perigosamente. A Cabo Verde tem que tirar dali, bola para fora. O senhor é o meu pastor, nada me faltará. Bola para fora, tudo para marcar Espanha, mas o pontapé, bola para fora. O esférico vai para fora. Foi o Mikel quem pontapeou a bola, vai para fora. E ainda tabelar a defensiva de Cabo Verde. É canto para a Espanha. 42 minutos, canto já batido. A bola vai novamente para a seleção da Espanha. E a mala meter ali na grande área. Tem que tirar Cabo Verde. Estamos à beira do minuto 45 da etapa complementar. Vamos tirar, tira a bola. Muito bem, João Paulo nas alturas. Vai Willy, tenta captar. Ainda a seleção nacional a tentar lançar, mas vai para Dani a bola. Cabelo pintado, fica com o esférico à flor do relevado. A tentar em slalom chegar com a propósito. Cabo Verde consegue, no entanto, tirar. E o público vai acreditando. O público afeta Cabo Verde, vai acreditando. Vai acreditando. 42 minutos deste primeiro tempo. 42 minutos deste segundo tempo. Neste segundo tempo, estamos com 0 a 0 no marcador. É isso mesmo, amigo ouvinte. 0 a 0 no marcador. Desde o primeiro momento, dissemos que temos seleção. Temos jogadores. Temos futebol. O jogo ainda não acabou. O jogo ainda não acabou. Mas vamos ter que continuar a aguentar. Fica a canhota. Fica a canhota. A bola vai outra vez para Cabo Verde. Olha a turma nacional. Pode lançar no contragolpe. Olha o Telmo. O Telmo está ali do lado esquerdo. Olha o Telmo. Vai para a entrada da grande área. O Telmo vai continuando com o esférico. Recua. Cabo Verde vai ter um pontapé. A bola batida. Vai para fora. Lala. Uau, uau, uau. A bola pontapeada vai para fora. Kevin Pina, ele que já marcou de meia distância. Respiramos e ganhamos um canto. Kevin Pina, foi uma fugida rápida de Cabo Verde. 43 minutos decorridos deste segundo tempo. 43 minutos, estamos a ver do minuto 45. Aguenta, amigo ouvinte. Não descura, corrente positiva, bola batida. Cabo Verde, a bola vai para o guarda-redes. Cabeceamento ali da turma nacional. Agora a Espanha tentar lançar o seu contragolpe. Vozinha ficar com o redondo. A bola por pouco ia para o fundo da baliza. A seleção nacional a conseguir por entremeio do Diné o cabeceamento. Isso seria uma loucura neste estádio. Na ponta final, já tinha dito que podemos surpreender porque a Espanha está toda ela balanceada ao ataque. Olha novamente a seleção de Espanha, temos que aguentar. E bola para fora, canto. É a categoria. É a categoria da Seleção Nacional. A bola vai para fora, é canto. Já estamos com 45 minutos. O relógio tem que correr mais rápido. 45 minutos, segunda parte. 45 minutos, segunda parte, 0 a 0, marcador. É canto. Bola já foi pontapeada. Vai para onde está o Cocoral agora no corredor central, a tentar meter. Olha a equipa da Espanha novamente com o esférico. Vai haver novamente controlo ali, ainda com algum espaço. Agora temos que ter algum cuidado. Vai para o Lamina tentar o remate. Tira Cabo Verde. Vamos lançar o contragolpe. Vamos lançar o contra-ataque. Olha Cabo Verde ao ataque. Vamos meter a bola. Ah, não! Agora era para o outro lado. Era para o lado contrário. Era para o lado contrário, onde tínhamos algum espaço. Cabo Verde nesta ponta final a criar perigo também. A conseguir criar perigo. A bola metida. Vai a Espanha a tentar ainda a ficar com o esférico. Fica com a bola. Fica com a menina bonita. Vai haver novamente toques ali. São jogadores que não brincam com o controle do esférico, como já dissemos. Tentar agora novamente meter para o lado contrário. Vai haver novo corte de João Paulo, mas vai a segunda também a seleção. É o tal menino. Vai haver corte de Cabo Verde e podemos lançar novamente o contragolpe. Olha Cabo Verde e é puxão. Puxão agora. Puxão. E o árbitro sem contemplações, o Pedro, o craque Pedro, a ter que puxar o nosso jogador, como eu disse, que está em grande forma. E ficou caído. O jogador também da Seleção Nacional. Sem dúvida é que temos mais um grande momento do jogo. A bola para a falta da turma nacional. a seleção de Cabo Verde a conseguir ganhar mais uma volta e a conseguir respirar. A conseguir respirar a seleção cabo-verdiana. Olha, a bola foi Nuno há momentos. A bola novamente para onde vai a seleção de Espanha. A Cabo Verde a conseguir o corte. Bola para o lado esquerdo, para Willy. Willy vai continuando com o redondo. Vai entregar para onde está também a Telmo com alguma dificuldade. Recebe do lado esquerdo. A Telmo passa por dois adversários e joga muito. Olha, a Cabo Verde ao ataque. Turma Nacional, Rian bateu, bola vai para fora. Cabo Verde na ponta final do jogo, a crescer e a conseguir fazer diferença também. Rian no remate, a bola vai para fora, mas já criamos oportunidades. O mundo inteiro vai falar de nós, não tenha dúvida, amigo ouvinte, independente do resultado. Oxalá continua assim. Olha, a seleção de Espanha, novo corte de Cabo Verde. A Cabo Verde acreditou desde o primeiro momento. A bola já foi pontapeada. Senhor árbitro, vamos acabar com esta partida. A seleção de Espanha ainda acredita, ainda com bola, com o seu jogador a conseguir tocar, ele que entrou em Dani, bola batida, novamente de forma gigante, a seleção nacional a conseguir tirar, a bola vai para fora. O redondo vai para fora e a mala a tentar furar ali, vai para fora, árbitro do encontro a indicar que é canto. Olha, toda a seleção ali na zona recuada, já estamos com 3 minutos para os 45. Oh Jesus Christ, este resultado,
1: o árbitro deu 5 minutos,
0: sim, deu 5 minutos, fizemos tudo para conquistar pelo menos um ponto. A bola batida vai para fora, vai para fora. Vamos respirar, vamos respirar. Falta um minuto, mais coisa, menos coisa. Um minuto, menos coisa para que o jogo acabe. E o árbitro do encontro a adiantar que acaba o jogo. Acabou, acabou, acabou. Este empate tem sabor a vitória. Tem sabor a uma vitória gigantesca. Uma vitória gigantesca, um empate. É um empate que vai ficar na história da Cabo Verde. Espanha, uma das melhores seleções do mundo. A seleção de Cabo Verde a bater o pé. E o público espanhol também a reconhecer que a seleção nacional de Cabo Verde.
2: E acompanhamos este relato com Moisés Évora, Nuno Sardinha. Vamos ver em Santos como é que se faz a festa.
3: Olha, está toda a gente em pé a gritar vitória e vitória, porque este embate acaba por saber uma grande, grande vitória. Ninguém esperava que pudéssemos aguentar o 0-0 até ao final. João Gomes Dias, isto tem sido aqui 2 horas de treme-treme coração, não é? Tem sido muito difícil gerir aqui as emoções.
4: Muito, muito. Olha, eu digo que acho que já vi muita coisa no futebol, mas estamos sempre a tempo de ser surpreendidos e deixa-me dizer, até é tão merecido.
3: É tão espetacular merecido. E é ver a força dos cabo-verdianos. Loura aqui a chegar ao pé de nós. O que é que sentes nesta altura? Não, calma aí, calma aí, calma aí, calma aí. Temos que ligar aqui.
5: Viva Cabo Verde!
3: É ao contrário, é ao contrário.
5: Viva Cabo Verde!
3: Alguma vez imaginaste que isto podia acontecer?
5: Por acaso eu pensei que fosse 2-0, mas 0-0 já não é mau.
3: Já não é mau, já não é mau. Muito bem, Loura, muito bem. Grande festa por aqui nesta altura aqui em Santos. Estamos a fazer a festa, é a festa como se fosse a vitória do Campeonato do Mundo, este empate.
4: Sim, mas para, olhando para as circunstâncias, não é a vitória no Campeonato do Mundo, mas é parecido. É o primeiro Mundial, é o primeiro jogo, é jogar diante daquela que é apontada como uma das grandes favoritas a par da França, e sair com este empate é lendário.
3: Este é o primeiro passo, agora começam a surgir aqui também algumas expectativas,
4: né? Sim, nós já tínhamos dito que mesmo que Cabo Verde perdesse hoje, sobretudo se não perdesse por uma larga margem, podia ser sempre um dos melhores terceiros. Agora empatando com a Espanha e entrando ali mais até num confronto direto já com o Uruguai e com a Arábia Saudita, tem razões mais do que suficientes para acreditar que é possível chegar à primeira fase eliminar, ou seja, aos 16avos de final deste Campeonato do Mundo. E tínhamos dito ainda, Nuno, antes da, do início desta transmissão, Cabo Verde não estava aqui por acaso e confirmou-o no dia de hoje.
3: Este é um dia de grande festa para Cabo Verde. Nuno Delgado, boa tarde, bem-vindo também
1: tarde,
3: a esta missão.
1: Boa tarde, boa tarde.
3: É pá, tu não cais em ti, não é?
1: É de nós, grande momento, no Bai, e chegámos,
3: não é?
1: Olha, estou a pensar em todas aquelas pessoas nos Estados Unidos, a minha irmã está lá no estádio, por todo o mundo, os cabo-verdianos que merecem este grande momento de vitória e de confirmação do seu talento e da sua diáspora. E os amigos todos de Cabo Verde que estão aqui à nossa volta, amigos de Portugal, de todos os países, é merecido.
3: Quem diria que há 20 anos nós víamos surgir um cabo-verdiano de vez em quando a dar um ar da sua graça. Tu próprio que tens raízes em Cabo Verde, chegaste ao lugar mais alto nos Jogos Olímpicos, mas de repente agora é todo um país.
1: Sem dúvida. E Portugal muito bem representado na língua, não é? Brasil, Cabo Verde e Portugal, claro, a fazerem um Mundial de Excelência.
3: E agora, como é que é? Agora já se pede mais do que o empate.
1: Agora é assim, um passo de cada vez. Agora é festa.
3: Festa.
4: Aliás, já está.
3: A festa está lançada.
1: Olha só.
3: Obrigado. Obrigado, Nuno.
1: Aquele abraço, aquele abraço. Quarta-feira a mais.
3: Quarta-feira? Domingo?
4: Portugal, sim. Portugal e depois domingo.
1: Estamos todos juntos.
4: Todos juntos.
3: Este é o som da festa aqui em Santos.

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1: Grande festa aqui em Santos, com toda a gente a gritar, bandeiras ao alto e... E agora a pedirem mais do que isto, não é? Depois do empate.
2: Sim, e têm razões para sonhar. Mas é um grande dia. É um grande dia para todos os cabo-verdianos que chegaram aqui cedo, obviamente com muita esperança. Nós fomos escutando esses prognósticos, diria eu que mais com o coração do que com a razão. Mas a partir de hoje, como te dizia, razões mais do que legítimas para sonhar com a passagem aos 16 à final. E eu acho que na noite vai ser longa, porque... A festa está para durar, certamente.
1: Já vamos tentar cumprir também, tentar perceber como é que estamos em Cabo Verde, na cidade da Praia, onde está o Carlos Santos. E o Carlos Santos, vamos dentro de instantes também conversar com ele e tentar perceber como é que foi vivido este jogo aqui, que acompanhámos também a partir de Lisboa. Vamos aí, Ana Paula Gomes, logo que possas, traz-nos o Carlos Santos e a festa, de certeza que deve ser muita nesta altura, também na cidade da Praia.
3: Muito bem, Nuno, vamos tentar então mais rapidamente possível, o telefone está aliás a chamar, trazer à antena Carlos Santos para... Está neste momento atendeu, Nuno.
1: Ora bem, Carlos Santos, vamos tentar falar com o Carlos Santos que está em Cabo Verde, cidade da Praia. Ora viva, Carlos, a festa também é aí, é muita...
4: Oh, Nuno, que festa, é um delírio dos cabo-verdianos, de facto é indescritível aquilo que estamos a presenciar aqui na capital cabo-verdiana, nesta Praça Center. No início da nossa emissão dissemos que pelo menos 2 mil pessoas podiam estar aqui, mas muito mais do que isso. Nuno, vamos falar com as pessoas. Félix é músico, hoje é um dia de facto extraordinário para Cabo Verde. Como é que acompanhou este jogo?
5: Com muita emoção, e aqui temos de parabenizar todo o percurso dos Tubarões Azuis, desde o início até hoje. Empatar com a Espanha já é uma vitória. Não é todos os dias que uma equipa empata com a Espanha, com grandes jogadores a nível mundial. Cabo Verde está de parabéns, todos nós estamos de parabéns.
4: É uma festa, Nuno, aqui nesta... A praça com muita batucada, isto até se transformou num sambódromo do Carnaval, muita alegria. De facto, eu nunca vi cabo-verdianos a gritarem, a festejarem uma defesa, como se fosse, de facto, um golo de Cabo Verde. É um empate, mas que tem um sabor de uma grande vitória. Os cabo-verdianos, de facto, aqui a mostrarem toda a sua alegria no final deste jogo, mas Nuno, de facto, foi um sofrer até ao fim, porque nós tínhamos consciência, os cabo-verdianos têm consciência do poderio da equipa espanhola, mas ainda assim Cabo Verde soube, de facto, aguentar-se até ao fim e conseguir esse empate. É muita gente, Nuno, vamos tentar ouvir mais alguma opinião. Boa tarde, estamos em direto para a RTP África, uma grande, é um empate com sabor à vitória.
6: É, um sabor à vitória, sem dúvida. Foi fantástico.
4: Muita emoção, muita emoção.
6: Muita emoção, valeu a pena. Tubarão Azul, riba lá.
4: Caporeiro, gol. Cabo Verde, Caporeiro, gol. Muito bem, com Cabo Verde não se pode nada. Diz então, não sei se quer falar para a RTP África. Como é que acompanhou este jogo?
7: Já está, já foi. Foi muito bom, é?
4: Muito bom. Torceu para Cabo Verde.
7: Sim. Trouxeu, claro, olha ali.
4: Ora está, o Cascol de Cabo Verde. Vamos então ouvir mais alguma opinião. Isto é que foi sofrer até o fim. É um empate com sabor a vitória.
8: Muito bem, muito bem. Jogámos bem. Estávamos a esperar também. O Cabo Verde devia ganhar. Devia ter ganhado. Devia ganhar.
4: Vou entrando, Nuno, aqui agora, o clima naturalmente é de festa, vamos agora com a música também. Então, como é que acompanhou o jogo?
9: O grande jogo, a minha previsão era de 1-0, mas felizmente conseguimos um grande resultado, a nossa primeira vez no Mundial, e um resultado extraordinário, que Cabo Verde vença sempre, estamos no bom caminho.
0: Muito bem, mais uma opinião, Nuno. Muita gente, milhares de cabo-verdianos que acorreram aqui a esta praça central no Palmarejo. Muita juventude, é um mar de azul, de tubarões azuis aqui com camisolas, com cascóis. Enfim, é um momento de facto indescritível aquilo que estamos a viver aqui na capital cabo-verdiana. Bons auspícios então para esta seleção de Cabo Verde que consegue na sua estreia empatar com a poderosa seleção espanhola. Nuno, não sei se queres que eu continue a ouvir aqui as pessoas ou se estamos a emissão do lado do ar.
1: Já voltamos aí daqui a instantes. Carlos, grande reportagem nessa festa gigante também em Cabo Verde. O campeonato está a ganho, João.
2: Sim, e sabes uma coisa? Eu estava a pensar, aqui também virou a cidade da praia.
1: É,
2: de uma forma improvisada, mas é incrível o ambiente que continuamos a testemunhar aqui.
1: Maria João Silveira, bem-vinda à emissão de hoje especial da RTP África. Estamos em direto aqui de Santos. E parece que de repente estamos no meio de Palmarejo, na cidade da praia, não é?
10: Olá Nuno, boa tarde a todos.
1: Viva.
10: Parece que de repente estamos no meio da cidade da praia, que estamos no meio da cidade do Mindelo. Eu cheguei de lá há dois dias e a festa já se fazia. As ilhas estão todas em festa. É uma coisa impressionante esta presença da seleção dos Tubarões Azuis neste Mundial. Para nós já é uma grande vitória, é uma imensa vitória, e este ambiente aqui foi só uma coisa do outro mundo.
1: Tu acabaste de estar no Cabo Verde Music Awards, na
10: Exatamente.
1: Cidade do Mindelo, em São Vicente, grande festa também da cultura. Agora passa-se para o desporto, uma vez mais, em vez de ser a música, agora é o desporto a unir os cabo-verdianos.
10: É, o desporto a unir os cabo-verdianos gostam imenso de desporto, futebol é também o desporto rei em Cabo Verde. E como já disse, esta presença dos Tubarões Azuis no Mundial, e hoje enfrentam uma Espanha e empatar 0-0 é de facto uma vitória, eu diria, é uma goleada de Cabo Verde, 10-0 à Espanha.
1: Está feita a presença de Cabo Verde no Mundial, já valeu a pena.
10: É uma grande estreia, esperemos que a seleção continue a portar-se assim, que passemos esta fase de grupos. Este é um Mundial com número de equipas de sempre, e portanto eu acho que nós ainda temos aquela outra hipótese de ser repescados para aquela outra, para a outra fase.
1: A segunda fase.
10: E eu acho que não, para a segunda fase, eu acho que não temos que ter receio. Com um guarda-redes como o Vozinha. Eu estava muito zangada com o Stopira, porque por aquilo que ele fez ao meu Sporting aqui na Taça de Portugal, já o disse
1: acontece.
10: Algumas vezes, acontece, já não estou zangada
2: está
10: com
2: perdoado.
10: O Stopira, está perdoadíssimo. Aliás, agradeço que ele faça o mesmo no Mundial que fez ao meu Sporting aqui na Taça, na final da Taça, e acho que a seleção de Cabo Verde está de facto de parabéns, tiveram uma estreia fantástica e esperemos que continue assim. Eu estarei aqui sempre a torcer por eles, sou Tubarão Azul até ao fim.
1: Quarta-feira é a vez de Portugal, no domingo estamos cá de novo.
10: No domingo estamos aqui outra vez, claro que sim, pois isto ter dupla nacionalidade e ter o coração dividido.
2: Há mais jogos ainda.
10: Azul e branco de um lado, verde e vermelho do outro, é realmente resulta nisto, e portanto, como futebol também é a minha paixão, cá estarei com certeza.
1: Beijinho grande, Maria
10: Beijinho,
1: João.
10: Adorei ver-vos, está, obrigada. Beijinhos, força Cabo Verde.
1: Força Cabo Verde, no Bahia é o lema do dia. Cabo Verde que acaba de empatar 0-0 com a Espanha, tem sido um Mundial com algumas surpresas em termos
2: Sim.
1: de resultados.
2: Sim, mas eu diria que esta, se não é a maior, anda lá perto.
1: Anda lá perto.
2: Porque obviamente que empatar com a Espanha, repito, é um resultado extraordinário, como dizia agora a Maria João, é quase como o 10-0 para os cabo-verdianos, mas Cabo Verde pode ser até ao momento, se calhar, a seleção que causa mais impacto nesse efeito de surpresa nos jogos que já tiveram.
1: Vamos à procura da reportagem da Fernanda Almeida, que está aí no meio dessa festa. Vamos lá ver se ela nos ouve, que no meio de tanta batucada vai ser difícil. Boa tarde, Fernanda. Onde é que tu andas, Fernanda? Estamos a não conseguir...
11: E estou a dividir a responsabilidade.
1: Fernanda, ora viva, bem-vinda aqui à emissão mais uma vez. Como é que está aí o ambiente da festa? Está a cortar a ligação. Difícil, vamos tentar adiante nesta emissão especial da RTP África. Hoje o que é que há mais na agenda?
2: Hoje, então, agora o próximo jogo não é do grupo de Cabo Verde. uma vez que esse jogo do Grupo Cabo Verde, Uruguai e Arábia Saudita vai ser o último do dia. Esse jogo está marcado apenas para as 11 da noite. Antes, às 8, temos o Bélgica-Egito do Grupo G. E depois a finalizar, enfim, em rigor não é o dia, porque já é para lá da meia-noite, mas a finalizar a jornada de hoje, às 2 da manhã, teremos o Irão, uma presença também muito badalada, por razões que todos nós conhecemos, a defrontar a Nova Zelândia. Portanto, são os 4 jogos que faltam. Estamos quase a fechar esta primeira fase de grupos. Recordo que depois teremos amanhã, por exemplo, a França a jogar com o Senegal. A França também, a par da Espanha, apontada como uma das grandes favoritas. E quarta-feira, esse dia de Portugal, a defrontar também uma seleção africana, no caso a República Democrática do Congo. E estamos aí praticamente a fechar daqui a pouco essa primeira jornada da fase de grupos.
1: Bem, para já essa questão, a Arábia Saudita Uruguai hoje às 11 da noite, no estádio Hard Rock Stadium, em Miami, na Flórida, não é? Esse é o próximo jogo que interessa a Cabo Verde.
2: É para onde Cabo Verde tem que olhar, mas sobretudo neste momento o que acontece é o Uruguai e a Arábia Saudita, esses sim é que já olham para Cabo Verde, enfim, torcendo o nariz, porque Cabo Verde consegue um pontinho diante da grande favorita ao grupo. E, portanto, Cabo Verde, ou melhor, Uruguai e Arábia Saudita, olham para este 0-0 como um mau resultado. Olhando para aquilo que seriam as contas normais do grupo, era preferível tanto para os sul-americanos como também para a formação do Golfo, que fosse a Espanha a vencer, porque retiraria um pouco Cabo Verde da luta, mas os tubarões azuis deram uma grande réplica.
1: É mesmo assim, por isso um jogo importante, qualquer um dos dois agora vão ser relevantes,
2: sim,
1: né?
2: Sim.
1: Mas fica tudo mais fácil para Cabo
2: mas
1: Verde.
2: Mas deixa desde logo a possibilidade de Cabo Verde, Nuno, mesmo que as coisas corram mal no segundo jogo, deixa tudo em aberto para o terceiro. Dá essa margem de manobra que eventualmente não existiria com aquilo que seria uma derrota à partida, na teoria, que ia acontecer hoje. Ora, se Cabo Verde, ao não perder, acabar por fazer aquilo que mais ou menos está previsto, vai acabar mesmo por chegar aos 16º final. Mas sobretudo isso, vai retirar diante do Uruguai, nesse domingo à noite, o tal peso de que esse seja um jogo já decisivo. Deixará sempre tudo em aberto para o encontro diante da Arábia Saudita.
1: Este é o momento de retomarmos reportagem. Fernando Almeida está aqui neste espaço em Santos, onde estão milhares de cabo-verdianos, muitos deles com cerveja na mão e a tentar fazer a festa. Fernanda!
12: Estão-me a ouvir desta vez?
1: Agora sim.
12: Agora sim. Pronto. Tenho aqui o Filinto Elísio. Olá, boa tarde. Como é que viu este jogo? Muito satisfeito e muito feliz.
13: Sem dúvida. Foi merecido. E
12: o que é que esperava?
13: Nós tínhamos algum entusiasmo prudente. Enfim, Cabo Verde, o estreante, e a Espanha, uma das grandes equipas do mundo. Temos que valorizar bem a Espanha para valorizar o resultado que tivemos.
12: E o vosso guarda-redes?
13: Neste momento salvou a equipa, embora a equipa tenha jogado, tenha...
1: Começa a ser difícil ouvir a reportagem de Fernando Almeida, com muitos cortes. Muita gente aqui dentro deste espaço que estamos aqui a acompanhar. É difícil.
2: É por uma boa razão que há cortes neste caso. É porque virou quase uma autêntica despeca aqui em cima.
1: É bom sinal. Vamos ainda permanecer aqui por mais alguns minutos. Vamos ainda tentar ir aos Estados Unidos nesta nossa emissão especial da RTP África. Este é um momento histórico para Cabo Verde. Pela primeira vez, não só chegar ao Mundial, mas também ter aqui um empate, conseguir um ponto desde logo neste Grupo H da primeira fase do Mundial, com jogos que têm lugar em 3 países, Estados Unidos, México e também no Canadá, neste caso nos Estados Unidos. Lembro que Cabo Verde vai jogar nos próximos dias 21 e 27, por
2: sim,
1: isso 21.
2: Domingo à noite com o Uruguai.
1: Em Miami, na Flórida.
2: Sim, às 23 horas, hora de Portugal Continental, sim.
1: E depois no sábado seguinte, no dia 27, sim, encerra esta primeira fase. Veremos.
2: Pela madrugada, à 1 da manhã.
1: À 1 da manhã.
2: Com a Arábia Saudita.
1: Mas vai, olha, há uma vantagem. Em Cabo Verde são menos de 2 horas.
2: Pronto.
1: Por isso o jogo vai ser às 11 da noite.
2: E nessa última jornada da fase de grupos, os jogos do mesmo grupo são ao mesmo tempo. Portanto, saberemos. Quando o jogo Cabo Verde acabar, sabemos logo o que é que vai acontecer com a seleção cabo-verdiana. Não precisaremos de esperar pelo outro duelo do grupo para saber se Portugal, neste caso Cabo Verde, perdão, vai ou não chegar a essa fase a eliminar.
1: Vamos de novo aos Estados Unidos, vamos a esse estádio que é já mítico, Mercedes-Benz Stadium em Atlanta, na Geórgia. É lá que está esta hora o nosso colega Bem-vindo Neves, da Rádio de Cabo Verde. Ora viva! Bem-vindo, como é que foi esta festa?
14: Eu tenho palavras para descrever este ambiente. Eu mesmo estou emocionado, não posso esconder. Mas Nuno, um ambiente extraordinário. No fim da partida, ouvir este estádio a gritar pelo nome de Vozinha, porque os cabo-verdianos é que se fizeram sentir no fim do jogo, perante um estádio que estava abarrotado de espanhóis, e foram os cabo-verdianos que se fizeram sentir. Um ambiente extraordinário. Eu estou agora a dirigir-me para a conferência de imprensa, mas antes, na flash interview, tivemos então Bubista e Vozinha melhor em campo, mas extraordinário ver nas bancadas tantas bandeiras azuis, bandeiras de Cabo Verde a pintar, digamos assim, as bancadas, algo que vamos guardar sempre, vamos guardar para a vida.
1: E como é que se sente um cabo-verdiano no meio desse turbilhão todo? Grande, gigante, não é?
14: Isto pequenino, mas que se é gigante. Cabo Verde pode ser um país pequenino em termos territoriais, mas é uma grande nação. E nós notamos isso, por exemplo, quando a seleção foi jogar em Connecticut, tinha cerca de 20 mil pessoas que são cabo-verdianos residentes aqui nos Estados Unidos da América. Também foi assim em Rhode Island, quando no dia seguinte àquele jogo com Bermudas, Cabo Verde esteve lá e num estádio com capacidade para 12 mil pessoas esteve praticamente cheio de cabo-verdianos que quiseram tributar a sua seleção. E hoje também, se tivéssemos jogado em Boston, por exemplo, no Gillette, não sei como seria, mas mesmo aqui em Atlanta, houve quem tivesse feito. Conversei com uma senhora que veio da cidade da praia, aterrou em Boston e depois fez 20 horas de carro para estar aqui, mas como ela, muitos fizeram um grande esforço e está a valer a pena.
1: Está a valer a pena e também vale a pena, para além de acompanhar a emissão na rádio e acompanhar o trabalho dos nossos colegas da Rádio de Cabo Verde aí nos Estados Unidos, acompanhar as redes sociais da RTP África, onde também estão todos os ambientes de tudo o que está a acontecer em várias paragens, e nomeadamente também aqui em Lisboa, onde a festa é mais que muita. Olha, bem-vindo. Uma última questão que tem a ver com o que vem a seguir. Agora, de repente, há mais responsabilidade para os cabo-verdianos, ou não?
14: Isso, a vida do cabo-verdiano é transpor dia após dia barreiras. Está no nosso ADN, desde que nós nos conhecemos como nação, secas, estiagens, dificuldades várias, mas sempre vamos à nossa maneira, conseguindo superar. E Espanha já conseguimos, digamos, superar, porque um empate a zero, eles não marcaram. Ainda tivemos algumas chances, né? Agora que vem o Uruguai, é mais um degrau para tentar escalar e depois, como dizem os treinadores, é jogo a jogo, e depois pensar lá mais à frente na Arábia Saudita. Mas claro que este empate com uma seleção que já foi campeã do mundo, que já foi campeã europeia, este empate é mais uma injeção de confiança, de moral para os Tubarões Azuis.
1: Um excelente trabalho, continuam por aí nos Estados Unidos a acompanhar os nossos Tubarões Azuis. Um abraço grande para o Moisés também, outro para ti, bem-vindo, um abraço do tamanho do mundo.
14: Até sempre.
1: Abraço forte, bem-vindo, um abraço então para os Estados Unidos. Retomamos aqui a emissão, a festa é grande, João Gomes Dias, agora connosco está o António Silva Santos, também especialista na área de desporto. Como é que tu olhaste para este Espanha 0, Cabo Verde 0?
15: Vou usar uma expressão em crioulo, os cabo-verdianos não estiveram para a afronta, se está para a afronta, moço. Exatamente, eles conseguiram enfrentar a campeã do mundo e da Europa e da Liga das Nações com uma atitude positiva, ou seja, baixaram o bloco, aguentaram os 90 minutos, tiveram em Vozinha um esteio, mas não só Vozinha, conseguiam sair de vez em quando com o Sidney Cabral, com o Livramento e também com o Guerra e Rodrigues, mas depois perdiam um bocadinho o fio à meada da coisa. Em relação à seleção espanhola, não foi uma desilusão, porque isto é um Mundial, ainda há jogos, mas a Espanha foi surpreendida por ter deixado no banco Yamal e outros craques, a pensar que Cabo Verde eram favas contadas. A partir do momento em que o jogo começou, os espanhóis sentiram imensa dificuldade em chegar ao último terço e depois, com o cansaço acumulado pela temperatura e pelo ambiente em si, pelos cabo-verdianos favorosos nas bancadas, isso também pesou no resultado do jogo.
1: João, o que é certo é que eu estava a ouvir um comentário há pouco do Nuno Delgado. Sim. Que dizia, tivemos pouca Espanha.
2: Sim, mas também se deveu muito àquilo que Cabo Verde conseguiu. A Espanha também afunilou muito o jogo, é uma equipa, enfim, que tem muitas dificuldades em flanquear e hoje viu-se e Cabo Verde acabou por obrigar a Espanha a jogar muitas vezes por dentro e isso acabou por ser limitativo, mérito a Cabo Verde, mas hoje, e há bocado, António, nós também falávamos a vir para aqui, mais do que a tática hoje, eu acho que hoje até é uma vitória, vitória, mas é um impacto comovente e ver esta gente, o Mundial também é isto e acredito que muita gente está acompanhando hoje a nossa emissão que não tem uma ligação a Cabo Verde, não só de nacionalidade e nem sequer afetiva, hoje está comovido, está arrepiado por aquilo que foi feito em campo, por aqueles heróis com o vozinho à cabeça.
15: Uma atitude, uma dinâmica muito forte, eles desde o início do jogo sempre atentos, com a entrada por exemplo do João Paulo para marcar o Yamal do lado esquerdo, lado direito do ataque espanhol, o João Paulo cumpriu, não deu grande espaço ao Yamal. O Yamal é um jogador que vem para dentro, o João Paulo procurou levá-lo para a zona para a linha de cabeceira e então isso dificultou o ataque espanhol. Depois também há a questão da defesa central da seleção cabo-verdiana, o pico foi intransponível hoje.
2: Incrível, uma parede autêntica.
15: Cortou tudo o que havia para cortar e depois ainda tinha a capacidade de jogar com os médios para os médios lançarem o livramento. Infelizmente hoje o livramento não conseguiu concretizar, mas espero que contra o Uruguai e contra a Arábia Saudita Cabo Verde possa marcar.
1: Costuma-se dizer que cada jogo é um jogo, não é? Sim. Tem uma história e tem uma maneira de atuar, uma maneira de jogar. Hoje havia uma missão para cumprir, era este 0-0 sobretudo, né? Se calhar com o Uruguai o jogo será diferente.
2: É aquilo que eu te disse, é que este pontinho vai retirar a tal pressão a Cabo Verde. Cabo Verde sabe que chegando à última jornada, mesmo perdendo com o Uruguai, chega em condições para fazer pelo menos 4 pontos e 4 pontos darão, mesmo para terceiro lugar, para passar. Portanto, Cabo Verde já tem aqui uma espécie de borla para passar à próxima fase. E para lá, obviamente, do grande resultado, da exibição, da capacidade destes jogadores perceberem que dentro do campo conseguem bater-se com uma das melhores seleções do mundo e arrancarem um resultado destes, ainda ganham a tal margem de poder contra o Uruguai ter o tal jogo, entre aspas, de borla. É para sonhar, Nuno, é para sonhar.
1: É para sonhar, António Silva Santos, grande aposta também. Se olhares para este jogo, o que é que tu esperavas do próximo jogo?
15: Eu espero que Cabo Verde consiga ganhar ou empatar ao Uruguai, com o Uruguai, e depois vença a Arábia Saudita. Não é difícil vencer a Arábia Saudita, acho que não é impossível. Com o Uruguai vai ser mais difícil, será um jogo em que os uruguaios vão tentar entrar com uma atitude diferente da espanhola, mais ao ataque, e isso pode abrir brechas no contra-ataque cabo-verdiano. Mas só uma nota, dizer que este jogo de hoje serve de aviso à seleção portuguesa para o jogo com a República Democrática do Congo, porque as seleções africanas estão a entrar com muita atitude e com muita garra. Portugal fica de sobreaviso para o jogo de quarta-feira, em que nós esperamos fazer a festa com o Ronaldo, já a marcar golos.
1: Era o que era preciso nesta altura para completar o ramalhete, como se costuma dizer. Fernando Almeida, vamos à reportagem. Onde é que tu estás? Presumo com muita festa, não é?
12: Estou no meio da festa. A festa continua. É mais bandeiras do que eu tinha imaginado. As bandeiras de Cabo Verde no ar, ao som da música, ao som do ritmo de Cabo Verde. E temos que saber o que é que sentiram as pessoas a este final, não é? A este resultado. Olá.
16: Olá, boa tarde. Tudo bem?
12: Tudo bem. Como é que assististe a este jogo?
16: Olha, eu assisti a este jogo aqui com alguma preocupação. Porquê? Era o adversário mais poderoso que a Verde tinha pela frente. E, portanto, dependia deste jogo aqui para nós fazermos uma boa campanha. Com este resultado, acredito que Cabo Verde tem grandes hipóteses de passar à segunda fase.
12: Temos aí mais dois adversários.
16: Sim, mas a Espanha é o início, o nervosismo de uma equipa que tem alguma falta de experiência neste tipo de competições e ultrapassando a Espanha, o ânimo é muito grande e acredito que o grupo esteja agora bastante confiante.
12: Muito bem. E olha, qual foi o jogador para ti que teve maior destaque?
16: Eu acredito que o Vozinha, inqualificável, indiscutivelmente, foi o melhor, mas é muito injusto escolher qualquer um quando a equipa jogou muito homogénea, defendeu bem, sofreu junto e acredito que isto fez uma vitória mais do coletivo do que propriamente do individual.
12: Agora é festejar.
16: É que estamos aqui, 11ª ilha de Cabo Verde, é São Vicente, é Cabo Verde, é aqui na nossa terra.
12: Obrigada. Tenho-vos aqui também a Miss Cabo Verde Internacional. Muito bem, olá, como te chamas?
17: Olá, chamo-me Aksana.
12: Então, Aksana, como foi para ti este resultado de Cabo Verde?
17: Este resultado de Cabo Verde já era algo, eu não digo esperado, mas eu tenho muita fé e confiança em Cabo Verde. Eu tenho muito amor e orgulho de ver o que eles têm vindo a fazer. E eu estava muito confiante que Cabo Verde iria sair vencedor. E posso dizer que fomos vencedor porque empatamos com a Espanha. É algo grandioso, é algo que nem todas as equipes, nem todas as seleções conseguem. Então é um grande orgulho e uma grande honra ver Cabo Verde a conseguir tudo isso.
12: Então e este Miss Cabo Verde Internacional? É onde é que tu conseguiste este prémio, digamos assim?
17: Venci o concurso Miss Cabo Verde em Cabo Verde. Depois fui representar Cabo Verde em Japão e consegui arrecadar a faixa Miss África, sou a representante do continente africano. O evento aconteceu em Cabo Verde, este ano vai ter uma nova edição para coroar a nova rainha e iremos participar de um dos maiores concursos do mundo, que será o Miss Universo. Então estamos na Copa e estaremos no Miss Universo este ano.
12: Muito bem, parabéns para Cabo Verde.
17: Muito obrigada.
12: Bom, é isto que nós vemos aqui, não é? Cabo Verde está na sua melhor altura, acho eu, em todos os aspectos, mas falemos então de futebol, a festa continua, muita gente a dançar, é só o azul que eu vejo aqui, de facto a festa vai continuar e julgo pela noite dentro.
1: Garantida a festa aqui em Santos, no coração de Lisboa, de repente parece que estamos na cidade da Praia ou na cidade do Mindelo e por isso essa festa vai continuar. Dentro de instantes a festa essa vai ser feita no estúdio, mas com os nossos ouvintes. Vamos também dar a oportunidade aos ouvintes em estúdio responderem, darem as suas opiniões, verem como foi o jogo da seleção, onde é que vão chegar os Tubarões Azuis. É um bocadinho esse o propósito com o João Pedro Martins.
18: Aliás, Nuno, se me permites, muito boa tarde, se me permites, poderemos aqui já desde já adiantar o nosso contacto de WhatsApp para que os ouvintes interessados possam enviar-nos uma mensagem escrita a dizer que querem participar e partilhar as suas opiniões sobre o jogo. O nosso número de WhatsApp para o efeito é o 00351 96 712 5572, 00351 96 712 5572. Envie uma mensagem escrita a dizer que quero participar, quero manifestar, quero partilhar a minha opinião sobre aquele jogo emocionante que eu acabei de ver entre Cabo Verde e a seleção de Espanha.
1: E é o fim de festa aqui, a festa essa vai continuar pela noite dentro. Já se viu que hoje é como se fosse o dia 5 de julho, o dia da independência de Cabo Verde. Essa festa vai continuar porque as pessoas estão todas a festejar este empate como se fosse a Copa do Mundo.
2: Com jeitinho ficavam até ao jogo do Uruguai.
1: É provável. O que é certo é que se hoje houve festa aqui, no próximo domingo essa festa
2: garantida.
1: É garantida, começa às 11 da noite, esse jogo perante o Uruguai, domingo à noite, e o encontro será de novo.

Fernandes, a reportagem de Fernando Almeida e também de António Silva Santos, os comentários de João Gomes Dias, ainda a produção de Sérgio Jardim. Eu sou o Nuno Sardinha, em estúdio Estevana, Paulo Gomes e agora o João Pedro Martins. Um abraço do tamanho do mundo. Estamos todos juntos. No vai! Aí está, este é o hino da seleção para este Mundial 2026. Estamos todos juntos com os Tubarões Azuis. Um abraço!

0: Então, ponto final na festa que ainda continua, em Santos, e onde estavam o Nuno Sardinha e o João Gomes Dias e o Fernando Almeida e o António Silva Santos e o mundo cabo-verdiano, que sobretudo residente aqui nos arredores de Lisboa, em Lisboa e nos arredores da capital portuguesa. Vamos então passar para o nosso interativo, nesta emissão especial dedicada a este jogo de estreia da seleção cabo-verdiana no Mundial de Futebol, jogo que terminou há instantes e terminou com um nulo, um 0-0, um jogo mais importante do que o resultado. O jogo foi, de facto, emocionante e nós vamos prolongar, por isso mesmo, esta emissão especial dedicada a Cabo Verde, querendo ouvir, a partir desta altura, os comentários dos ouvintes que terão visto o jogo através da televisão. Nós já pedimos, já apelámos há pouco e volto a repetir que os nossos ouvintes deverão enviar-nos uma mensagem escrita para o nosso WhatsApp a dizer que querem participar, querem manifestar a opinião sobre o jogo de Cabo Verde. O nosso número do WhatsApp é o 00351 967125572, 00351 967125572. Enviem apenas uma mensagem escrita para este número que eu acabei de aqui divulgar, o nosso número do WhatsApp, através da aplicação WhatsApp no telemóvel, obviamente, a dizer que querem participar nesta emissão especial da RTP África e depois nós fazemos a chamada de voz de volta para entrar, sim, em direto, então, neste programa. Exatamente aquilo que acabámos de fazer com o ouvinte Daniel Teixeira. Ora, viva, muito boa noite, Daniel, está no Porto Alto.
1: Olá, viva, boa tarde.
0: Olá, viva, Daniel, como está?
1: Estou bem. Espero que esteja tudo bem aí do estúdio também.
0: Aqui está tudo ótimo, mas ficará muito melhor se o meu amigo não estiver a tentar ouvir-me falar pela rádio e em vez de ouvir-me pelo telefone, para que a resposta seja mais imediata. Okay. É muito melhor, é muito mais imediato se você estiver a acompanhar-me através do telefone e não do rádio. Não tem problema nenhum. Daniel, você está no Porto Alto, o que é que faz por aí?
1: Olha, estou a chegar a casa neste momento, estive a ver um jogo com o meu tio que é cabo-verdiano e sem dúvida que adoro Cabo Verde, estive lá de férias, adorei as pessoas.
0: Oh, Daniel, espera aí um bocadinho, você está no carro?
1: Tenho aquele sentimento e a ver este jogo. Estou.
0: Então baixo o volume do autorrádio, está bem? Baixo o volume do autorrádio e ouça-me apenas pelo telefone, pode ser? Para não estarmos a ouvir.

0: Para não estarmos a ouvir o delay. Você esteve de férias onde? Na Ilha do Sal?
1: Estive na Ilha do Sal e intenciou de ir a São Vicente brevemente.
0: Ora, muito, faz muito bem ir ao Mindelo, à capital cultural de Cabo Verde. Daniel, então diga-me lá, acompanhou o jogo todo?
1: Todinho, todinho, desde o início até ao fim, e sou português, mas senti-me um cabo-verdiano autêntico. Foi sofrer até ao fim.
0: Presumo que, como todos os portugueses, hoje, nesta tarde, diga-me lá o que é que você achou deste emocionante jogo que terminou em branco, com um resultado em branco.
1: Olha, apesar de ser um jogo em branco, foi, obviamente, com o domínio espanhol, como já seria de especular, mas Cabo Verde defensivamente teve muito sólido, não deixou a Espanha criar assim tantas oportunidades como seria de esperar. E acho que pelo esforço, pela dedicação que os jogadores mostraram, acho que sim, merecem mesmo este empate. E que pronto, se o sonho, se eles conseguirem prosseguir o sonho, ficarei muito contente mesmo.
0: Daniel, você presume que, provavelmente como a maioria das pessoas que estão a acompanhar-nos nesta altura, há 3 horas atrás seria inimaginável pensar que Cabo Verde ia arrancar este Mundial frente a uma seleção poderosa como uma seleção espanhola, uma hipotética campeã mundial neste ano de 2026, com um magnífico resultado, ou não?
1: Sim, é evidente que ninguém... E se for preciso, uma é que cada 100 pessoas, até se calhar os próprios cabo-verdianos, não esperavam isto. Mas eu...
0: Só sendo muito otimista, que, só sendo muito dúvida, otimista, ou não percebendo nada de bola, como a Loura, que ouvimos há pouco, que achava que ao intervalo Cabo Verde já estava para ganhar 2-0, não é?
1: Não, mas lá está, eu acho que o povo cabo-verdiano merece. E lá está, eu fico muito contente, foi que eu disse, senti-me um cabo-verdiano e até o meu coração estava a palpitar, nem sei bem, mas foi incrível mesmo. E depois estava rodeado de cabo-verdianos também, e cada lance, cada corte, viveu como se fosse um golo, incrível, é espetacular mesmo.
0: Muito bem. Amigo Daniel Teixeira, um grande abraço para si, boa tarde e até à próxima. Daniel Teixeira, em direto, a partir do Porto Alto. Inscreva-se através do nosso WhatsApp, envie uma mensagem escrita a dizer que quer participar e manifestar a sua opinião, partilhar a sua opinião sobre este resultado histórico de Cabo Verde no jogo de abertura da seleção cabo-verdiana no Mundial 2026, frente à Espanha, a 0 golos. O nosso número do WhatsApp para o efeito é o 00351 967125572.

0: Em Portugal faltam 20 minutos para as 8 da noite. Em Cabo Verde faltam 20 minutos para as 6 da tarde ainda. Vamos ao encontro de um cabo-verdiano em Lisboa, Luís Moreira, ora viva, muito boa tarde.
1: Boa noite, boa tarde.
0: Boa tarde, Luís. Boa tarde. Está uma bela tarde de sol ainda aqui em Lisboa. Então diga lá, Luís, você está feliz, não é?
1: Oh, João Pedro, isso foi um jogo impróprio para cardíacos.
0: Pois foi. Aliás, seria sempre um jogo frente à Espanha, fosse com que a equipa fosse, com que adversário fosse, no caso foi Cabo Verde, mas até mesmo se fosse uma seleção alemã ou uma seleção portuguesa, por exemplo, que fazem mais frente, obviamente, à seleção espanhola, seria sempre um jogo impróprio para cardíacos, frente a uma Espanha, não é?
1: Exato. Oh, João Pedro, eu vi o jogo, mas estava à espera que a Espanha marcasse a qualquer momento. Mas atenção, a partir do momento que eu não vejo na equipa espanhola o Williams, o Merino e o Yamal, eu digo, pá, espera aí, Cabo Verde...
0: Até pode ser que seja possível, não é?
1: Pode ser que tenha aqui algum empate. Mas foi uma... A Espanha massacrou Cabo Verde, e Cabo Verde fez um jogo inteligente, meteu o vulcão de fogo em frente à baliza, deixando as caldeiras, e São Felipe, e pronto, e conseguiu.
0: Se me permite, de qualquer forma, isto aconteceu assim, é um ótimo resultado, mas é daqueles jogos e daqueles resultados que... não devem ser levados lá acima, ninguém se deve pôr em bico dos pés, ninguém deve embandeirar em arco. Já agora relembro-me que há 8 anos a Espanha foi campeã do mundo e até perdeu no primeiro jogo do Mundial, frente à Suíça. Perdeu frente à Suíça e acabou por ganhar o Mundial. E há seleções que têm feito belíssimos jogos na abertura e depois a partir daí acabou, não fazem mais. Embandeiram em arco e vivem à sombra daquele resultado e jogam que são os maiores do mundo e depois acontece, não voltam a fazer mais nada, não é?
1: Oh, João Pedro, a conjuntura é completamente diferente, porque Cabo Verde não é favorito a nada. E Cabo Verde empatar com um possível campeão do mundo, eu quase que posso me pôr em bicos pés, contrariar a sua afirmação, e Cabo Verde já está na fase seguinte. Porque não me venham cá dizer que Cabo Verde vai perder com a Arábia Saudita, que é o último jogo.
0: Cuidado.
1: Competir. Não acredito.
0: Cuidado. A bola é redonda, de vez em quando o Sporting perde com o Torriense.
1: Está bem, mas essa coisa acontece uma vez na vida.
0: Pois, exatamente. Podem acontecer agora também. Mas, Luís, diga-me lá, sai satisfeito e o que é que espera daqui para a frente?
1: Hoje eu estou muito satisfeito. Não estava à espera, foi uma grande surpresa. Olha, faz-me lembrar quando era miúdo, vi a Argélia ganhar a Alemanha, em 82. Ou até os Camarões a ganhar a Argentina, em 90. São as tais surpresas que surgem. Agora, o próximo jogo é com o Uruguai. O Uruguai já é um pouco mais acima do que a seleção de Cabo Verde, mas o problema é que Cabo Verde já baralhou as contas todas. Porque... pode até perder com o Uruguai e ganhar a Arábia Saudita, ou até pode acontecer ao contrário, ganhar a Uruguai e perder com a Arábia Saudita, em princípio, Cabo Verde já tem um pé na face.
0: Obviamente que o Luís está a contar com a Espanha ganhar exatamente a Arábia Saudita ao Uruguai, obviamente.
1: Pois, João Pedro, a Espanha, a partir do momento em que empata hoje,
0: é obrigado a ganhar os jogos a seguir, não é?
1: Tem que ganhar os jogos a seguir. Agora, a Arábia Saudita e o Uruguai é que não devem estar satisfeitos com este resultado.
0: Olha, é um jogo para ver mais daqui a pouco à noite.
1: Sim. Tanto Cabo Verde como o Coração, como o Haiti, como o Uzbequistão, são os bombos da festa. Não venham cá com a história e Cabo Verde não é. Não é. Nós temos limitações. Coração com 7. Eu até disse, epá, só espero que Cabo Verde não leve 7 ou 8. Se levar 3, acaba por ser um bom resultado. E empatou. É uma vitória para Cabo Verde. Está bem, João Pedro?
0: Meu amigo, um grande abraço para si, boa noite e até à próxima. Um grande abraço. Luís Moreira. 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
4: Germano Tembe, boa noite. Ou melhor, boa tarde.
5: Boa tarde para Portugal, boa noite para Moçambique. Boa noite, como é que estão?
4: Ah, meu amigo, está. Onde é que está? Está em Maputo?
5: Estou em Maputo, cidade de Maputo.
4: E acompanhou o jogo Cabo Verde de Espanha?
5: Acompanhei com tanto prazer. Foi com grande alegria que eu acompanhei a resistência desta.
4: Perdemos o contacto, perdemos mesmo. E estava a pensar que tinha sido apenas momentaneamente que tínhamos perdido o contacto com o ouvinte Germano Tembe. Penso eu que voltou à linha. Germano, está por aí? Está mesmo. Então você dizia que foi com grande emoção que me acompanhou este grande resultado de Cabo Verde. Continuo.
5: Foi com grande alegria. Eu já profetizava de dia, de tarde, que pronto, Cabo Verde deveria ser igual a si mesmo, deveria ser uma equipe muito humilde, tentar explorar um pouquinho as fraquezas da Espanha. Dito e feito, foi o que Cabo Verde fez. Já é um grande resultado, é um bom resultado. Entrar a pontuar logo no primeiro jogo e logo diante de uma potência como a Espanha é um grande resultado.
4: É obra, não é?
5: Um grandíssimo resultado. Então, que este jogo mesmo sirva de lição para que Cabo Verde possa caminhar. Não se deixe levar pelas emoções do jogo de hoje, para que frente ao Uruguai também volte a ter uma atitude igual a esta, aquela união, aquela humildade, uma equipe que sabe se colocar no seu lugar. É isto que com que Cabo Verde deve se identificar.
4: Germano, muito obrigado pelo facto de ter participado nesta emissão interativa especial da RTP África. Germano Tembe, a partir de Moçambique, a partir de Maputo, um grande abraço para si e boa noite.
5: Assim também a equipe da Rádio Moçambique, obrigado, um bom dia, um bom descanso.
4: Tchau.
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4: Continuamos em Maputo com o Rui Lima, desta feita, menor viva. Boa noite, Rui.
7: Olá, boa noite.
4: Rui, você está onde? Em Maputo, não é?
7: Maputo, certamente.
4: E foi em Maputo que acompanhou o jogo. Ouviu pela rádio ou ouviu pela TV?
7: Bem, vi pela televisão, junto à comunidade cabo-verdiana, no Bosque. No restaurante aqui chamado Bosque.
4: Ah, então esteve bem acompanhado.
7: Completamente. Foi uma festa. Completa.
4: Conte-me lá como é que foi essa festa. Foi dolorosa, pelo menos, não é? Porque não deve ter sido fácil, não é?
7: Foi sofrida. Cada defesa era um festejo. Foi espetacular.
4: Cada defesa do Vozinha. O mundo inteiro amanhã vai falar do Vozinha.
7: Sem dúvida. Aquelas lágrimas no final... é de toda a comunidade cabo-verdiana, foram espetaculares, espetaculares mesmo, não há palavras.
4: Oh, Rui, o que é que você salienta de melhor do jogo de hoje frente à Espanha?
7: Bem, acima de tudo foi sem dúvida a comunidade cabo-verdiana mais uma vez a fazer a sua festa, a conviver, sem dúvida que é um povo muito diferenciado, muito unido, e que qualquer motivo, portanto, e este não é qualquer motivo, foi um excelente resultado frente a uma Espanha, toda a poderosa Espanha, mas sem dúvida que continua a festa, não é? Depois da qualificação histórica, este resultado vem ainda engrandecer mais esta caminhada de Cabo Verde, sem dúvida, foi espetacular.
4: E tal como o ouvinte anterior, também moçambicano, nos dizia que, aliás, o ouvinte cabo-verdiano que falou há pouco connosco, Luís Moreira, que tudo indicia que Cabo Verde possa ser um dos três primeiros classificados, portanto, ou melhores classificados, uns dos melhores terceiros classificados, no mínimo, e, portanto, irá passar à próxima fase. O que é que você acha, tendo no grupo ainda jogos duros pela frente, como frente ao Uruguai e à Arábia Saudita?
7: Eu concordo com o Luís, eu estava a ouvi-lo perfeitamente. Eu concordo e concordei em discordar consigo, porque realmente este empate tudo é possível. Com este empate tudo é possível. Naturalmente que ainda faltam estes dois jogos, não é? E a bola é redonda. Mas sem dúvida que Cabo Verde pode festejar. Ninguém dava nada para o Cabo Verde, muito menos tentar um empate frente à Espanha, não é? Então daqui para frente tudo é possível. E naturalmente que hoje é preciso festejar. Amanhã voltar aos treinos e naturalmente que a seleção e o treinador Bobista saberá naturalmente como irá preparar a equipe.
4: Oh, Rui, há pouco falávamos de vozinha e de facto o homem do jogo nesta tarde que pudemos ver no encontro frente à Espanha. Vozinha, deixe-me dizer-lhe que vai ao encontro daquilo que nós já imaginávamos. É neste momento o nome mais falado no mundo inteiro, nas redes sociais, no mundo inteiro. E nesta altura, Vozinha tem mais de 1.600.000 seguidores no seu Instagram pessoal. Pode imaginar a projeção de uma exibição como aquela que Vozinha fez hoje, o que vai fazer por este extraordinário guardião, veterano, já com 40 anos.
7: É sem dúvida, sem palavras. Acredito que esteja mesmo a viver o sonho, não é? O sonho de todos os cabo-verdianos, na realidade, poder estar no Mundial, poder defender o seu país e com esta estrondosa exibição, acho que melhor não podia ter sonhado. Foi espetacular.
4: Rui, muito obrigado. Boa noite para si aí em Maputo. Até à próxima. Boa noite.
7: Bem,
4: fique bem. Muito obrigado. Boa noite.
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1: Fernando Gomes, ora viva, boa noite.
2: Boa noite.
1: Fernando,
2: boa tarde.
1: Boa tarde. Você está onde?
2: Estou em Lisboa, portanto, mais concretamente no Conselho da Amadora.
1: Ah, da Maia. E diga-me lá, onde é que viu o jogo?
2: O jogo vi em casa. Em casa.
1: Sozinho?
2: Felizmente, já estou reformado, como tal, de maneira que a minha paixão é o futebol e vejo jogos todos, seja às 4 da tarde ou às 4 da manhã.
1: Ah, você não tem perdido um, então, não é?
2: Não tenho.
1: E neste Mundial, pelo facto de se realizar nos Estados Unidos, tem horários assim um pouco, um tanto ou quanto estranhos, não é? Há jogos às 10 da manhã, há jogos às 6 da manhã, há jogos às 3 da manhã, não é?
2: Quer dizer, há jogos para todos os paladares, para todos os horários.
1: E há jogos às 17 horas, como este Cabo Verde de Espanha, que aconteceu há pouco. O meu amigo tem alguma ligação a Cabo Verde?
2: Não tenho, já estive lá nas ilhas, portanto, por duas vezes.
1: Uhum.
2: Eu, inclusivamente, fiz parte de uma embaixada desportiva que era capitaneada pelos irmãos Alinho, que, portanto, fomos a Cabo Verde na altura do primeiro ano da independência. Portanto, isto em 76, 5 de julho de 76, fomos lá fazer uma digressão, fizemos jogos no Sal, em São Vicente e na praia.
1: Oh, Fernando, já lá vão 50 anos.
2: Pois.
1: O tempo passa.
2: É isso que nos traz de pé e são as memórias que nós, enfim, recolhemos de uma carreira desportiva, que
1: uhum.
2: eu tive também, portanto, na posição de guarda-redes, e queria, neste caso, referir especialmente, portanto, o Vozinha. Eu já conheci o Vozinha de outros palcos. Sempre o considerei, portanto, um gato, um autêntico gato na baliza. E, obviamente, que eu, jogando naquela posição, tenho uma especial apetência por ver bons elementos naquela posição, que é uma posição diferente. Não vou dizer que é difícil, nem que é mais difícil, nem nada disso. Não. Já tem três características que eu considero que são especiais. Primeiro, o guarda-redes equipa diferente. Segundo, é um indivíduo que pode jogar com as mãos. E terceiro, é um indivíduo que vê o jogo de frente e, como tal, tem uma visão panorâmica daquilo que passa à sua frente. Epá, e a equipa de Cabo Verde hoje soube tapar os espaços aos espanhóis. E eu estou, digamos assim, de alguma forma, a ver este jogo da Espanha com Cabo Verde, o mesmo que vai acontecer agora quando Portugal jogar com o Congo, porque o Congo vai meter os homens todos lá atrás e depois não haverá nem
1: espaço,
2: arte nem engenho para ir pelas alas, assim, jogadores tipo Enguia, como é o caso do Sérgio, do Francisco Conceição, portanto, para tentar, como costuma dizer, derrubar aquela muralha, mas pronto. Mas só que o Sidney Cabral, que eu conheci aqui dos Jogos do Estrela e depois mais tarde no
1: Benfica,
2: onde ele não foi assim, onde ele não foi muito feliz, mas, claro, digamos assim, o nível também era outro. O Sidney de Cabral é um tronco, não é? E passar por aquele homem, enfim, ele é possante, é grande, é versátil na sua mobilidade portanto, e não é de ânimo leve, mesmo que fosse o Yamal a jogar de início.
1: Ia ser complicado. Não eram favas contadas, como dizia o outro.
2: Não é.
1: Fernando, muito obrigado por ter vindo a este programa especial. Um grande abraço para si.
2: Gostei muito de falar consigo.
1: Muito obrigado.
2: E para os ouvintes da RTP África, para uma saudação muito especial, e Cabo Verde, a ver se consegue ir em frente.
1: Um grande abraço e até à próxima.
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1: Esta emissão especial vai prosseguir após as notícias que vêm aí, com a edição de António Simões. Se quiser participar, envie a sua mensagem para o nosso WhatsApp a dizer que quer participar. Nós depois ligamos para si e você entra em direto para partilhar a sua opinião sobre o que aconteceu no jogo desta tarde entre Cabo Verde e Espanha, que terminou com um honroso, um brilhante resultado de 0-0. É o final desta primeira parte deste interativo.

0: 20 horas em Portugal e em Angola, 19 na Guiné-Bissau e em São Tomé e Príncipe, 18 em Cabo Verde, são 21 horas em Moçambique. Já a seguir, síntese da atualidade com a edição de António Simões.
1: E Cabo Verde fez história no Mundial de Futebol ao empatar com a toda poderosa seleção espanhola, campeã europeia. Apesar do jogo ter tido praticamente apenas um sentido, o certo é que a bola nunca entrou nas redes dos Tubarões Azuis. No final do desafio, emocionado, o selecionador dos Tubarões agradeceu o trabalho de toda a equipa. Bobista considerou que a seleção esteve organizada e mostrou coragem frente à Espanha.
2: Qualidade de Espanha, mas não demonstrar aquele que nos país é ultrapassar dificuldades, é que coragem. A equipa mostra coragem, mostra valentia durante o jogo e é assim que tem portar a grinha, assim, tem portar mais do que um ponto. É aquele que não demonstrar como país, como equipa, como seleção.
1: O guarda-redes de Cabo Verde foi um dos elementos-chave neste jogo frente à seleção espanhola. Também emocionado, Vozinha demonstrou felicidade pelo empate a zero.
3: Sonhei toda a minha vida por esse momento, trabalhei toda a minha vida por esses palcos. Hoje consegui estar aqui e consegui contribuir à equipa com a minha experiência e estou muito feliz por isso.
4: Para terminar de estar aqui nos Estados Unidos da América, neste estádio de Atlanta, a ter os cabo-verdianos já a gritar pelo teu nome, o que significa?
3: É gratificante. Estou muito feliz e obrigado a eles que estiveram aqui no campo e todos os cabo-verdianos espalhados pelo mundo inteiro.
1: Uma curiosidade sobre este encontro, este foi o primeiro empate no Mundial sem golos. O próximo encontro de Cabo Verde vai ser com o Uruguai, no dia 21, às 23 horas, hora portuguesa. Em Portugal, o agente da Polícia de Segurança Pública que matou Odair Muniz na Cova da Moura, na cidade da Amadora, em outubro de 2024, foi condenado a 3 anos e meio de pena suspensa. A leitura do acórdão decorreu no Tribunal de Sintra, tendo o coletivo de juízes dado como provado a maior parte dos factos que constam da acusação do Ministério Público, Sandra Henriques.
5: Foi uma sala de audiências completamente cheia e com um forte dispositivo da GNR dentro e fora de portas que ouviu a decisão do tribunal em silêncio. Foi só à saída da sala que se ouviram gritos de revolta da família de Odair Muniz, que se encaminhou logo para a rua, abandonou o tribunal sem prestar declarações aos jornalistas, tal como o advogado da família. Só o advogado do agente Bruno Pinto falou aos jornalistas para dizer que pondera recorrer da decisão. Ricardo Serrano Vieira disse que não concorda com os fundamentos do acórdão.
6: Ponderamos recorrer da decisão porque não concordamos com parte do fundamento dado pelo acórdão no que diz respeito à não credibilidade do depoimento do arguido quando diz que no momento imediatamente anterior ao disparo terá visualizado um objeto que ele assume como sendo uma lâmina.
5: Ricardo Serrano Vieira diz que o cliente sentiu um misto de emoções ao ouvir a leitura do acórdão.
6: É um misto. Por um lado, um certo alívio por terminar aqui esta fase e por outro lado, uma certa desilusão por o Tribunal não ter também acreditado na parte que o Tribunal entende que ele prestou um depoimento que não será credível e por aí sente-se um bocado desiludido.
5: O Tribunal não deu como provado que Odair tinha na mão uma faca no momento dos disparos. O advogado do agente Bruno Pinto continua a insistir que Odair tinha na mão um objeto que parecia uma lâmina.
6: As imagens que estão disponíveis não se vê as duas mãos do Sr. Odair. O facto de não se ver a mão não quer dizer que ele não tenha uma faca.
7: Primeira questão. A defesa acredita que teria essa faca?
6: A defesa acredita naquilo que o Sr. Bruno disse, que momentos antes do disparo visualizou um objeto que parecia ser uma lâmina. O Sr. Bruno nunca disse em julgamento que viu o Sr. Odair empunhar uma faca, que é uma coisa bem diferente.
5: O advogado Ricardo Serrano Vieira voltou ainda a defender que os polícias deveriam ter sempre tasers, porque se assim fosse, Odair Muniz não teria morrido.
1: Os juízes consideraram também que foi produzida prova abundante de que Odair Muniz não tinha qualquer faca no momento em que aconteceram os disparos. O tribunal afirma que houve uma legítima defesa, mas com excesso de meios. Mandatários da candidatura de Nito Viegas de Abreu às eleições presidenciais de 19 de julho em São Tomé e Príncipe manifestaram preocupação preocupação face ao atraso e ao silêncio do Tribunal Constitucional na divulgação do resultado da avaliação das candidaturas submetidas para apreciação dos juízes. Ao pedido, os mandatários do candidato apoiado pela ADI reuniram-se esta segunda-feira com o presidente do Tribunal Constitucional, Artur Vera Cruz.
8: Nós pedimos encontro com o presidente do Tribunal Constitucional porque compreenderá que, nesta altura, os prazos estão esgotados. Neste momento, há um clima de alguma instabilidade no país. Contrariamente a que tem sido prática, a essa altura já teríamos a lista dos candidatos já oficialmente publicada. E nós vimos aqui para aferir, saber se realmente o processo está a avançar ou não, ouvir do Sr. Presidente as razões que estão na base desse atraso.
1: As palavras de Alexandre Guadalupe, porta-voz dos mandatários da candidatura de Nito Viegas da Abreu, que disse ter ficado mais tranquilo depois das explicações do Presidente do Tribunal Constitucional.
8: Ele alega que, inclusive, há candidatos que não entregaram os processos em formato digital, que eles possam, de facto, ver e avaliar as certidões e outros documentos, e estão a fazer isso manualmente, indo fazer, por exemplo, cerca de 500 ou 600 ou 700 assinaturas, está aí a fazer manualmente. Isso tem estado a consumir muito tempo. Depois, há outros procedimentos que ele disse que está a ferir as candidaturas, que é preciso depender de algumas informações que não são obtidas apenas aqui no país. Isso tem também consumido algum tempo. Mas ele disse para cá, ele já tem todas as documentações, provavelmente amanhã, terça-feira, já serão divulgada a lista dos candidatos às eleições. E isto nos tranquiliza, porque realmente os prazos estão esgotados, de acordo com a lei, e isso não é bom para a democracia.
1: De acordo com a lei eleitoral, o prazo para a publicação da lista dos candidatos às eleições presidenciais em São Tomé, pelo Tribunal Constitucional, deveria ter sido no passado dia 11 de junho.
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0: João Pedro Martins.
1: Mais uma vez, muito boa tarde, ou muito boa noite, se preferir. Continuamos com esta emissão especial, nesta altura em contacto direto com os ouvintes que queiram participar. Cabo Verde no Mundial, após a obtenção de um ótimo resultado no jogo de abertura, no jogo de estreia da seleção cabo-verdiana neste Mundial, frente à toda poderosa Espanha, ex-campeã do mundo. Cabo Verde terminou o jogo empatado a zero, frente à poderosa Espanha, e estamos a ouvir a opinião dos ouvintes que queiram participar sobre este resultado, sobre como decorreu o jogo, sobre as possibilidades de futuro para a seleção cabo-verdiana neste Mundial de 2026. Pode enviar-nos uma mensagem para o nosso número de WhatsApp, através da aplicação no seu telemóvel, a dizer que quer manifestar a sua opinião, e depois aguardo que lhe façamos a chamada de voz de volta para então entrar em direto no programa. O nosso número de WhatsApp para se inscrever é o 00351 96712 5572. Eu repito, 00351 96712 5572. Esta é uma missão especial da RTP África, que se vai prolongar, vai entrar pela linha africana adentro, e vamos praticamente até às 23 horas conversando com os ouvintes, provavelmente hoje só e apenas sobre este extraordinário resultado de Cabo Verde no jogo frente à seleção espanhola. 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
1: Ora, muito bem. E vamos então recomeçar, e vamos recomeçar exatamente onde fizemos uma pausa na hora anterior, ou seja, com ouvintes em direto a partir de Maputo. Neste caso temos ao telefone o Nasser Omar. Ora viva, muito boa noite para si.
2: Olá, boa noite.
1: Nasser Omar, meu amigo, você não é apenas um ouvinte comum, você é um comentador desportivo e esteve precisamente há pouco, até há poucas horas atrás, até há cerca de duas horas atrás, a fazer o comentário para a televisão pública moçambicana, para a TVM, esteve exatamente a comentar as incidências do jogo que nós fomos vendo também por aqui, entre Cabo Verde e a Espanha.
2: Pois, pois.
1: Então diga-me lá, como é que você sentiu, à medida que ia vendo, a resistência cabo-verdiana frente aos espanhóis?
2: Bem, boa noite mais uma vez mais. É uma honra muito grande estar a falar para a RDP. Em primeiro lugar, os meus parabéns a todo o povo de Cabo Verde. São os nossos irmãos, somos todos irmãos, PALOP, CPLP. E, honestamente falando, é um orgulho fantástico e imensurável do meu lado ter acompanhado este facto histórico em direto na nossa televisão pública cá em Moçambique. Claramente que estamos todos muito satisfeitos, muito orgulhosos, acima de tudo, pela forma como os jogadores cabo-verdianos estiveram dentro de campo, com muita garra, com muita determinação e com muito brio. E pronto, houve aquela ansiedade, havia aquele nervosinho, principalmente nos últimos minutos, quando Cabo Verde teve o canto que deu ali um friozinho na barriga e houve mais alguma saída em contra-ataque que...
1: Nasser, eu ali estava a imaginar exatamente aquilo que tinha visto ontem no jogo Costa de Marfim com o Equador, não é? Que o Equador também dominou a maior parte do encontro e ao minuto 90 acabou por perder o jogo frente à Costa de Marfim e eu ali estava exatamente a ver que podia exatamente acontecer o mesmo. Cabo Verde podia ter marcado mesmo a acabar o encontro.
2: Pois, todos nós ficamos com essa ilusão, mas acima de tudo é um momento marcante para o desporto cabo-verdiano, para o desporto africano também, acima de tudo, porque eu estive a acompanhar a emissão depois do jogo do Nuno Sardinha,
1: uhum.
2: E faz-me o nome do comentador que esteve com ele.
1: João Gomes Dias.
2: Exatamente, o João Gomes Dias, onde afirmou que o empate de Cabo Verde não foi contra uma seleção qualquer, é contra a campeã europeia em título e uma das candidatas a vencer este Mundial.
1: E és campeã do mundo?
2: Exatamente, e eu em direto na televisão eu dizia que a última vez que a Espanha foi campeã do mundo ganhou todos os jogos da fase eliminar por 1-0.
1: Mas perdeu o jogo de abertura, curiosamente, do Mundial.
2: Exatamente.
1: Foi exatamente há 8 anos, perdeu o jogo inicial frente à Suíça.
2: Exatamente, cá pertinho na África do Sul. Portanto, neste momento eu acredito que esteja a ser, e estive a acompanhar a emissão, uma festa fantástica nas ilhas de Cabo Verde e até mesmo em todo o canto do mundo que é um cabo-verdiano, eu acredito que neste momento estejam a festejar. Vou ter a honra novamente de voltar a estar em direto no jogo contra o Uruguai. Espero que seja um bom pronúncio, porque hoje estive a comentar em direto e Cabo Verde conseguiu empatar. Vamos esperar.
1: Nasser, se me permite, só para terminar, fazer-lhe uma pergunta, a seguinte pergunta. Quem é que esteve no jogo de hoje? Foi Cabo Verde que esteve muito bem ou foi a Espanha que esteve muito mal?
2: Eu acho que Cabo Verde esteve muito bem, percebeu essencialmente aquilo que era o jogo da Espanha. A Espanha entrou com 4 médios centros, sem qualquer extremo, o que preconizava já que a Espanha fosse optar pelo corredor central. Cabo Verde teve muito bem nos últimos 10 minutos da primeira parte. A Espanha conseguiu, com uma alternativa de frente,
1: sim, porque, aliás, eu corrijo aquilo que acabei de dizer, nem se pode dizer que a Espanha tivesse estado muito mal. A Espanha fez aquilo que Cabo Verde permitiu que fizesse, não é?
2: Sim, e um dado significante é que os 7 remates enquadrados da Espanha resultaram em 7 defesas do Vozinha. E é o realçar da importância que o Vozinha fez. Eu estive a acompanhar agora nas redes sociais, o Vozinha começou o jogo e tinha 50 mil seguidores.
1: Tem mais de 1 milhão e 600 mil nesta altura, não é? É extraordinário, este novo mundo é fenomenal, não é?
2: Exatamente. Portanto, vamos esperar que continue tudo a correr bem para Cabo Verde e, para, claro, do nosso lado para as restantes seleções africanas e também a quarta-feira, que Portugal também possa começar com o pé direito, cá estamos nós também para torcer por Portugal.
1: Olha, então, Nasser, nesse caso, você vai torcer contra uma seleção africana?
2: Vai ser 50-50.
1: O coração dividido, não é? Por um lado, o orgulho de ser africano, não é? Temos a República Democrática do Congo. No outro, por outro lado, está Portugal, é complicado, não é?
2: Sim. Vai ser 50-50, acima de tudo que seja um grande jogo de futebol. Estamos todos muito ansiosos para perceber aquilo que Portugal pode fazer neste Mundial também, por todo o potencial e toda a qualidade que tem. E, acima de tudo, faço votos que Portugal tenha uma excelente campanha no Mundial e que, quiçá, chegue à final e possa discutir o caneco no final.
1: Nasser Omar, muito obrigado. Boa noite para si. Até à próxima.
2: Muito obrigado. Um abraço.
1: Um abraço para si. Nasser Omar, que esteve não só a ver o jogo de Cabo Verde frente à seleção espanhola, como esteve a comentar exatamente as incidências do encontro para a televisão pública de Moçambique, para a TVM. RTP África.

0: E assim continua esta emissão especial da RTP África. Agora vamos exatamente para a cidade da Praia, capital de Cabo Verde, ao encontro do ouvinte Eduardo dos Santos, que obviamente ainda deve estar em festa. Eduardo, uma festa que vai durar pela noite dentro, não é?
1: Sim, senhor.
0: Então diga-me lá, onde é que você está em concreto? Onde é que viu o jogo? Como é, o que é que está a sentir?
1: Eu vi o jogo junto com os meus amigos de infância, na zona de Bela Vista.
0: E como é que viveu essa hora e meia de jogo, enquanto ele durou? Já vou perguntar o que é que está a sentir neste momento, não é? Diga, diga.
1: Com muita emoção e muito concentrado também no jogo.
0: Tão concentrado como vozinha?
1: Se calhar.
0: Eduardo, que idade é que você tem? Quantos anos é que tem?
1: 41
0: anos. 41
1: anos,
0: muito bem. E o que é que faz na vida?
1: Sou canalizador.
0: Mas hoje...
1: Ai, neste momento...
0: Diga.
1: Neste momento estou... E digamos no desemprego.
0: Ah, muito bem. Então arranjou tempo, obviamente. Não teve trabalho, teve mais disponibilidade para ver o jogo, com calma, durante a tarde
1: Sim.
0: de hoje.
1: Yeah.
0: Oh, Eduardo, o que é que você, a partir de agora, espera desta seleção cabo-verdiana no decorrer deste Mundial? Para já temos o Uruguai pela frente, mais à frente a Arábia Saudita. O que é que você espera, depois deste magnífico empate frente à Espanha?
1: Neste momento eu digo sempre, passo a passo, que chegaremos até o final.
0: Jogo a jogo até à final?
1: Sim.
0: Ui, isso não será uma ousadia? Bom, como se diz, sonhar é grátis, não é?
1: É um sonho.
0: É um sonho. Não faz mal nenhum em sonhar, meu amigo. Muito obrigado por ter vindo a esta edição especial da RTP África para falar um pouco sobre aquilo que sentiu. Você o que é que vai fazer ainda para comemorar esta vitória, ou melhor, este empate, este resultado que é quase, que sabe, como uma vitória do jogo de hoje frente à Espanha? O que é que você vai fazer daqui para a frente durante as próximas horas?
1: Neste momento estou a ver o jogo de Bélgica-Egito e queria fazer um pedido, se era possível.
0: Um pedido? Que pedido?
1: Porque a minha esposa está em Portugal.
0: E que pedido é que você queria fazer?
1: E porque ela está para operar.
0: Mas está bem, mas qual é o pedido?
1: E quero ir visitar ela.
0: Ah. Eduardo, nós somos uma rádio, não somos uma agência de viagens, não é? Você quer ir visitar?
1: Não, isso para poder acompanhar ela.
0: Sim. Mas o que é que acha que nós podemos fazer?
1: No pedido de visto, essas coisas. Até por mercado de trabalho.
0: O Eduardo, não é assim tão fácil. Muito bem, eu agradeço o facto de pensar que nós conseguimos com esse facilitismo tratar dessa questão burocrática, dessas situações, mas não é uma situação que se resolva assim. Pelo menos não falando em direto num programa de rádio, que nós vamos conseguir resolver esse assunto, não é?
1: Ah, ok.
0: Eduardo, um grande abraço para si, boa noite e até à próxima. Ou neste caso para si, que está na cidade da Praia, boa tarde, porque ainda passam apenas 24 minutos das 18 horas.

0: Esta é a emissão especial da RTP África, após o jogo Cabo Verde-Espanha, que terminou com 0-0, e nós estamos a ouvir a opinião dos ouvintes da RTP África que queiram partilhar connosco aquilo que aconteceu exatamente no jogo, o que é que vai acontecer agora no futuro de Cabo Verde neste Mundial 2026. E esta emissão especial vai, por assim dizer, prolongar-se para dentro da linha africana, que começa dentro de meia hora e que, obviamente, como é um programa interativo, vamos continuar a escutar os ouvintes até às 23 horas, hora portuguesa, provavelmente sobre este assunto que hoje dominará, certamente, todas as intenções daqueles que nos ouvem sobre aquilo que querem manifestar em termos de opinião. Portanto, temos muitas inscrições ainda de ouvintes que pedem e já pediram através do WhatsApp para participar neste programa de hoje, e eu espero ter tempo ainda para conseguir pôr o máximo possível. Não vai ser fácil, mas vamos tentando. Para já, vamos ouvir a mensagem de voz gravada através do WhatsApp, no próprio WhatsApp, do ouvinte Ricardo Rocha, no Barreiro.
1: Boa tarde, RTP África. Só dar um grande abraço a todos os cabo-verdianos. Estamos parabéns. Nem mesmo o maior otimista conseguiu perder um empate de Cabo Verde hoje. E ficar um pouco

0: 0035-5572. Eu repito, 00351-96712-5572. Pode-me enviar-vos uma mensagem e dizer que me quer participar em direto para falar sobre o jogo Cabo Verde-Espanha, sobre, ao fim e ao cabo, a participação de Cabo Verde no Mundial. Depois aguardo, após enviar essa mensagem escrita, aguardo que lhe façamos a chamada de voz para entrar em direto na emissão, ou pode também gravar para o próprio WhatsApp a sua mensagem de voz, como acabou de ouvir. Foi feito exatamente isso pelo Ricardo Rocha, do Barreiro.
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2: Novo salto de Moçambique. Vamos até à Pérola do Índico ouvir a opinião de mais um ouvinte, no caso, Luciano Mapanga. Ora viva, boa noite.
3: Muito boa noite, João.
2: Luciano,
3: noite,
2: está bom?
3: Boa noite. Está tudo bem, está tudo bem.
2: Tudo muito bem, não é?
3: Tudo muito bem, melhor também com a vitória.
2: O empate.
3: Nossos irmãos
2: Sabe a vitória, mas foi um empate.
3: Exatamente, é um empate com sabor à vitória, então. Portanto, estamos muito bem.
2: É esse o sentimento, não é?
3: Exatamente, é um sentimento de grande alegria, de muita satisfação. Estamos sem palavras, estou sem palavras, porque estou muito feliz.
2: Oh, Luciano, você está em Maputo?
3: Sim, Maputo.
2: Quantos anos é que tem?
3: 42 anos.
2: Ah, muito bem. E é um adepto do futebol, não é?
3: Exatamente, sou adepto do futebol, em particular o futebol lusófono.
2: O futebol lusófono, portanto, este jogo, o que é que você faz na vida?
3: Bom, aqui chamam de biscateiro, né?
2: Faz aquilo que aparece, não é?
3: Exatamente.
2: E, isso aparece, é importante fazer alguma coisa para sobreviver, não é? Ou para ajudar a sobreviver. Meu amigo Luciano, hoje o seu biscate foi ver uma televisão, não é?
3: Não, até que escutei mesmo através da...
2: Ouviu o relato.
3: Exatamente, ouvi o relato. Ouvi o relato, acompanhei o jogo através da RTP.
2: E o que é que achou?
3: África. Foi um excelente jogo. Acredito que a Espanha menosprezou a seleção de Cabo Verde, não é? Viu-se logo pelo 11 inicial, ao colocar o Yamal no banco.
2: Mas o Yamal está lesionado... Luciano, deixa-me só dizer uma coisa. O Yamal está lesionado há 2 meses. Ele esteve em dúvida até para a convocatória, não é? Para este Mundial.
3: Ok. Muito bem. Mas mesmo assim, acredito que eles não levaram em conta a capacidade defensiva da seleção cabo-verdiana. Isso foi bom por parte da Espanha menosprezar a seleção cabo-verdiana, porque permitiu que a seleção arrancasse um ponto. A Espanha que perdeu 2 pontos.
2: Sem dúvida. Olha, e depois desta entrada do Leão, o que é que poderá acontecer a Cabo Verde?
3: Tudo é possível. Agora é acreditar, continuar com o mesmo espírito, e acho que todos os jogadores da seleção cabo-verdiana deverão se unir muito mais ao guarda-redes, ao Vozinha.
2: O Vozinha. Você já conhecia o Vozinha, não é?
3: Já conhecia nos jogos anteriores, já conhecia, mas não esperava que ele fizesse aquilo que fez hoje.

0: Pois,
1: vozinha
0: realmente.
1: para quem não está muito por dentro do futebol e não sabe quem é o Vozinha, é o guarda-redes da seleção cabo-verdiana, que fez hoje, frente à Espanha, uma extraordinária exibição. Aliás, Vozinha foi eleito o melhor jogador em campo neste jogo frente à Espanha, que é só campeã europeia da atualidade. O
0: Uma das
1: guarda-redes.
0: 10 melhores seleções do mundo.
1: Sim, uma das três primeiras. O guarda-redes Vozinha continua, no entanto, hoje a ser, e vai continuar nos próximos dias, presumo, um dos nomes mais falados internacionalmente, e já está perto,
0: Exato, exato.
1: imagine, já está perto dos 2 milhões de seguidores neste momento no seu Instagram. Ele que não tinha sequer 500 mil há 3 horas atrás. Veja bem como é que
0: Mundo
1: é este mundo de
0: tecnológico é
1: hoje em dia,
0: espantoso.
1: exato.
0: É espantoso este mundo tecnológico. Tinha por aí uns 50, 50, 55 mil seguidores
1: É verdade.
0: e de repente voou para
1: Quase
0: cima
1: 2
0: de um
1: milhões.
0: milhão. É espantoso, é espantoso. É espantoso. Então, só esperamos que Cabo Verde continue com o mesmo espírito de união, o mesmo espírito de guerra, um espírito combativo para que consiga passar esta fase de grupos para a fase subsequente. Porque nós, particularmente, nós, países lusófonos, estamos todos com Cabo Verde, e esperamos que realmente façam um excelente campeonato do mundo.
1: Luciano, muito obrigado. Boa noite para si. Até à próxima.
0: Muito obrigado, João. Bom trabalho.
1: Volto sempre.
0: Estamos. Obrigado, obrigado. Um
1: Estamos juntos.
0: abraço
1: Um abraço. Boa noite.
0: para todos cabo-verdianos e para todos.

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1: Caro colegas e ouvintes, as coisas estão favoráveis para Cabo Verde. 43 minutos da primeira parte, canto para o lado direito da formação cabo-verdiana. Lá vem a bola, corta a defesa do adversário. Mário Soares domina e cruza para a grande área. Salta a Varela de cabeça e põe a bola no fundo da baliza. É gol! Gol para Cabo Verde, Tubarões Azuis!

0: Esta é uma emissão especial da RTP África dedicada à participação de Cabo Verde no Mundial 2026, que se está a realizar nas Américas, na América do Norte, Canadá, Estados Unidos e México, e que hoje teve um encontro que para Cabo Verde é histórico, irá permanecer nas memórias de todos os cabo-verdianos, tenho a certeza. Estreia de Cabo Verde não apenas numa fase final de um Mundial, como um empate na estreia frente à poderosa Espanha, com um resultado de 0 a 0. Esta emissão especial começou às 19h30, após o final de festa em Santos, onde esteve Nuno Sardinha e o João Gomes Dias. E a partir daí começámos a ouvir a opinião dos ouvintes da RTP África a propósito da prestação cabo-verdiana. Vamos continuar a escutar os ouvintes que se inscreveram para participar. A emissão especial acaba oficialmente às 21h, mas não acaba na verdade, porque às 21h começa a Linha Africana, que é um programa interativo, onde se fala de qualquer assunto, não apenas de futebol, mas hoje presumo que este é o assunto que vai estar na ordem, não do dia, neste caso da noite, e que vai ser assunto e tema de conversa até às 23h, por aqui, na RTP África.
1: Saudações, saudações, RTP África. Aliás, agora é Rádio RTP África. Aqui fala o Manuel Mapie, a partir de Maputo, Moçambique. A minha mensagem é especialmente para os tubarões vermelhos, a seleção, aliás, os tubarões azuis, isso assim que é, né? A seleção de Cabo Verde. Dizer que Cabo Verde é uma equipa que eu aposto, já pude ver a sua participação no CAN, nos campeonatos africanos. É uma seleção que tem crescido muito desde 2010 para cá, acredito que sim, o CAN da África do Sul, uma coisa dessas. Então, tem vindo a surpreender pela positiva. E bem haja a seleção, bem haja o guarda-redes vizinha, bem haja aquele jogador mas bem haja toda a seleção de Tubarão Jesus, Cabo Verde, e acredito que Cabo Verde vai fazer história e vai surpreender neste Mundial, porque eu sempre tenho dito, desta vez o Mundial, quem vai vencer falará português, não sei quem, seja o Brasil, seja Portugal, Cabo Verde, tudo é possível. Minha mensagem termina aqui, um abraço a todos ouvintes da rádio, e Cabo Verde não está junto.
0: Fantástico. Manuel Mapie, uma mensagem gravada no nosso WhatsApp. Manuel Mapie, ouvinte da RTP em Moçambique.
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0: E agora, meus amigos, não pensem que há aqui uma mãozinha, porque não há. Na verdade, quem vem aí à antena agora inscreveu-se exatamente como um ouvinte comum através do WhatsApp. Escreveu a mensagem, quer participar, e nós ligámos para que o ouvinte em causa entrasse em direto para partilhar com os restantes ouvintes da RTP África a sua opinião sobre as emoções da tarde de hoje, após o fecho do jogo, o apito final do árbitro, e que teve um desfecho fantástico, emocionante, feliz para Cabo Verde, após a obtenção do empate frente à Espanha. Nancy Vieira, boa noite. Estou para aqui a rolar, não queria... Mas pronto, agora já disse quem é que está ao telefone. Noite. Ora viva, boa noite, Nancy.
6: Boa noite.
0: Então, muito sofrido.
6: Olha, muito sofrido, muita emoção, muitos nervos. Eu acho que a minha tensão subiu, não fui medir, mas acho que subiu. senti assim uma espécie de taquicardia, senti coisas muito estranhas, porque eu confesso que não costumo ver, não costumo seguir muito o futebol, não é? Mas como imaginas,
0: hoje foi
6: a Copa do Mundo
0: hoje
6: é diferente,
0: um dia especial,
6: a Copa do Mundo
0: exatamente.
6: É diferente, quando é o CAN é diferente, quando é o
0: Nancy, e foi um jogo visto num sítio calmo, num local calmo?
6: Num sítio calmo, sim. Como sabes, pronto, eu fui convidado e, como todos os cabo-verdianos, queria ter ido aí a Santos, não é? O nosso, até assistir o jogo aí do nosso quartel-general, digamos assim. Mas eu fiquei com a minha mãe em casa, minha mãe é idosa, sempre que posso faço-lhe companhia. Então vi o jogo em casa da minha mãe. Estávamos assim, calminhas, QB, mas pronto, momentos de nervos. Eu não consegui ficar o tempo todo assim com a cara no jogo, de vez em quando ficava muito, muito nervosa, levantava-me e ia fazer qualquer coisa e depois perguntava à minha mãe o que é que se passa. Mas o que eu quero partilhar aqui, eu agora vinha no carro a ouvir-te.
0: Claro.
6: E eu fiz um desvio, parei numa área de serviço e disse, eu tenho que dizer alguma coisa, tenho que partilhar esta minha emoção, juntar a minha emoção à dos teus ouvintes, né? Das pessoas que têm participado, não só de Cabo Verde. E pronto, dizer que é um orgulho, esta frase já feita para este jogo, um empate com sabor a vitória, e dizer que este meu país, estou arrepiada.
0: Nancy, mas este empate com sabor a vitória é muito mais que um resultado futebolístico, assume uma importância muito maior para todo um país, sim, não é?
6: Para todo um país, né? Para todo um país, para todo um povo, para toda a pessoa que se acha inferior ou mais pequena, não é? Porque nós, quer dizer, seleção de Cabo Verde, seleção de Espanha, não é? Se calhar o mais pessimista pensa, nós somos pequenote, somos pequenos, a Espanha é grande, mas o que é certo é que fomos iguais. Eu não entendo muito de futebol, não é? Não sei analisar o jogo, mas aqui falo do resultado em que fomos iguais. Não é? Portanto, este meu país enche-me de orgulho. Somos pequenos, de alma grande e de grandes feitos. Agora é no futebol que estamos a provar isso pela primeira vez. Acho que em 2013 chegámos aos quartos de final do CAN, não é? Aí também fomos um bocadinho, fomos longe. Repito, não entendo nada de futebol e neste momento é a minha emoção que fala, o meu orgulho. E somos corajosos e muito capazes, e capazes de muita coisa.
0: Mas isto hoje...
6: Dentro da nossa pequenez geográfica.
0: O resultado de hoje assume uma importância maior, porque vai muito para lá, ou para além de um jogo de futebol, de um mero jogo de futebol. Provavelmente, nas próximas horas, o mundo inteiro, uma coisa inimaginável, estará a pesquisar, a vasculhar na internet sobre Cabo Verde.
6: Não só sobre o desporto, Cabo Verde.
0: Exatamente,
6: tudo,
0: exatamente, exatamente. E isso é muito importante para o país.
6: Nós já recebemos muitos não cabo-verdianos, muitos estrangeiros, né? muitos turistas, e agora muita gente vai querer conhecer e visitar o nosso país, e espero que queiram ir descobrir outras coisas que não os nossos maravilhosos sol e mar.
0: Okay? Não, de qualquer forma, não é um mau princípio, não é? Não é um mau princípio.
6: Não é, por isso é que eu disse. Não só.
0: É? Não só.
6: Acrescentar a essas maravilhas outros interesses. Mas tens razão no que tu dizes, e já agora digo-te que é bom ouvir a tua voz aqui também ao telefone, porque esta a rádio tem magia, e eu ouço-te na rádio há muitos anos, há décadas, estiveste um tempo ausente e voltaste, ainda bem, e eu gosto de vozes da rádio, gosto da tua voz, gosto de ouvir a tua voz da rádio.
0: Olha, Nancy, eu prefiro ouvir a tua. Olha, um beijinho e até à próxima.
6: Um beijinho, obrigado.
0: Boa noite para ti, boa noite.
6: Beijo.

0: Nancy Vieira, que nos brindou, ainda há instantes também, com a sua participação nesta emissão especial da RTP África. Ora, vamos fazer aqui apenas uma curta pausa, fechar a hora, depois temos notícias à hora certa, e a seguir damos início à linha africana, onde iremos também continuar a ouvir a opinião dos ouvintes. A Linha Africana é um programa que vive da opinião dos ouvintes, de um tema livre. Hoje, obviamente, o tema que vai ser adotado pela maior parte dos ouvintes que vão participar será a continuidade desta emissão especial, do que tem sido abordado até aqui, falando, obviamente, sobre o jogo Cabo Verde-Espanha. Mas pronto, vamos abrir, como fazemos sempre com a Linha Africana, é uma participação livre, tematicamente falando. Os ouvintes poderão abordar os assuntos que entenderem. Vamos fazer apenas aqui uma pausa para as notícias à hora certa.
1: Oh, boa noite, RTP África, boa noite, Cabo Verde, boa noite, Moçambique, mundo. Olha, aqui antes de Jesus, falo a partir de Moçambique, Maputo. Olha, estive a ver o jogo entre as seleções de Cabo Verde e da Espanha. Olha, no início eu até achava que tinha fé que a seleção cabo-verdiana havia de... Não diria empatar, né? Mas também não acreditava que fosse empatar, né? Contávamos talvez com uma derrota, mas uma derrota mínima, 1-0, 2-0, assim, no máximo, mas contra todas as expectativas, ela surpreendeu-nos pela positiva. É de louvar e de louvar, quem nos dera que a nossa seleção, os mambas, também fosse assim, mas é uma seleção mesmo de se aplaudir. Olha, e dizer que o vizinho também foi um grande guarda-redes, foi um grande senhor, que ele seja carinhado. Esteve aí a falar o Tito Paris que ele... Quando penduraram as botas, o mesmo respeito que o povo cabo-verdiano tem para com ele hoje, que continua tendo esse respeito até o infinito. Olha, parabenizar a seleção cabo-verdiana, parabenizar ao povo cabo-verdiano e dizer que é um povo muito, muito, muito, muito, muito humilde, acolhedor. E eu gostaria um dia mesmo, sinceramente, de conhecer o Cabo Verde. Se Deus quiser, um dia vou lá conhecer. Mas, enfim, para terminar, parabenizar mais uma vez a seleção cabo-verdiana, parabenizar o povo cabo-verdiano. E um grande abraço aí ao grande senhor Vozinha. Beija, Cabo Verde.
0: Esta foi a participação do ouvinte Arantes de Jesus, de Moçambique, que também enviou esta mensagem de voz para o nosso número do WhatsApp. Vamos então encerrar esta hora.

0: 21 horas em Portugal e em Angola, 20 na Guiné-Bissau e em São Tomé e Príncipe, 19 em Cabo Verde, 22 em Moçambique. Títulos da atualidade a esta hora.
1: Boa noite. Cabo Verde festejou nas ruas com a mesma euforia de uma vitória o empate de hoje dos Tubarões Azuis com Espanha 0-0 na estreia a pontuar em Mundiais de Futebol no estádio de Atlanta, nos Estados Unidos. Condenado a 3 anos e meio de prisão com pena suspensa pelo mesmo período, esta é a decisão do Tribunal de Sintra à leitura relativamente ao caso Odair Muniz, do cidadão cabo-verdiano, que foi morto por um agente da PSP na Cova da Moura em outubro de 2024.
0: O desenvolvimento destas e de outras notícias com edição de Jerónimo Muniz.
1: Esta é uma notícia que acaba de chegar à nossa redação. O Tribunal

0: Constitucional de São Tomé e Príncipe chumbou a candidatura de Domingos Monteiro para o cargo de Presidente da República. No edital de admissão das candidaturas publicado esta tarde pelo Tribunal Constitucional, não consta o nome do empresário fundador do Movimento dos Cidadãos Independentes, Partido Socialista, e também não foram explicadas as razões pelas quais não foi aprovada a candidatura de Domingos Monteiro. Assim sendo, ficam admitidos para concorrer às eleições presidenciais de 19 de julho, os candidatos Miques Bonfim, Carlos Manuel Villanova, Nito Viegas de Abreu, Jorge Bom Jesus e Eugênio Tini. O sorteio para o posicionamento no boletim de voto deverá realizar-se nos próximos dias. Em Cabo Verde fez a história no Mundial de Futebol ao empatar com a toda poderosa seleção espanhola. O país apurou durante a tarde para acompanhar aquilo que muitos classificaram como um momento histórico, fosse qual fosse o resultado. Apesar do jogo ter tido praticamente apenas um sentido, o certo é que a bola nunca entrou nas redes dos Tubarões Azuis. No final do desafio, emocionado, o selecionador dos Tubarões Azuis agradeceu o trabalho de toda a equipa. Bobista considerou que a seleção esteve organizada e mostrou à Espanha coragem.
1: Dá parabéns aos meus jogadores. Estive organizado durante todo o jogo. Não saber qual é a qualidade de Espanha, mas não demonstrar aquele que é nosso país. É ultrapassar dificuldades, é que coragem. Equipa mostra coragem, mostra valentia durante todo o jogo, e é assim que tem que importar a grinha, sim. Tem que importar mais do que um ponto. É aquele que não demonstrar como país, como equipa, como seleção.
0: O guarda-redes de Cabo Verde foi um dos elementos-chave no jogo frente à seleção espanhola. Também emocionado, Vozinha declarou felicidade pelo empate a zero bolas.
2: Sonhei toda a minha vida por esse momento, trabalhei toda a minha vida por esses palcos. Hoje consegui estar aqui e consegui contribuir à equipa com a minha experiência e estou muito feliz por isso.
3: Para terminar de estar aqui nos Estados Unidos da América, neste estádio de Atlanta, a ter os cabo-verdianos já a gritar pelo teu nome, o que significa?
2: É gratificante. Estou muito feliz e obrigado a eles que estiveram aqui no campo e todos os cabo-verdianos espalhados pelo mundo inteiro.
0: O próximo encontro de Cabo Verde vai ser com o Uruguai no dia 21, às 23 horas, hora portuguesa. Zelensky propôs encontrar-se com Vladimir Putin nos Estados Unidos durante uma conversa telefónica que teve com Donald Trump. Na rede social X, o presidente ucraniano adianta que discutiu com o líder da Casa Branca a possibilidade de se organizar um encontro num formato que o presidente russo teria dificuldades em rejeitar. Zelensky já sugeriu um encontro com Putin, mas o Kremlin só considera essa hipótese se for em Moscovo, que o presidente da Ucrânia recusa. O ministro da Justiça, Assuntos Constitucionais e Religiosos de Moçambique diz que o governo está a trabalhar através da formação em diversas áreas para garantir que os reclusos em cumprimento da pena possam obter emprego para satisfazer as necessidades das suas famílias. Mateus Saíze falava hoje na Matola, província de Maputo, durante uma feira de emprego exclusivamente para a população reclusória, onde assegurou que a decisão encontra abertura por parte do empresariado.
4: Já temos muitos. Essa feira é apenas mais uma voz, um grito, para que aqueles que não ouviram esse apelo possam perceber que existe essa possibilidade de contratar os nossos reclusos ao bom preço para poderem desenvolver as suas atividades. Temos muitas áreas. Temos área de produção, carpintaria, serralharia. E são muitas áreas que nós temos. Temos situações em que a pessoa que está recluída é o único responsável provedor da sua família, e ao estar fechado na cadeia significa estarmos também a matar a família que está lá fora.
0: Então, a contratação de reclusos traz ainda como ganhos o descongestionamento dos estabelecimentos prisionais que se encontram lotados. Atualmente as cadeias moçambicanas albergam mais de 20 mil reclusos, muito acima da sua capacidade estabelecida de cerca de 10 mil prisioneiros. Em Portugal, o agente da Polícia de Segurança Pública que matou Odair Muniz na Cova da Moura, na cidade da Amadora, em outubro de 2024, foi condenado a 3 anos e 6 meses de pena suspensa. A leitura do acórdão decorreu no Tribunal de Sintra, tendo o coletivo de juízes dado como provado a maior parte dos factos que constam na acusação do Ministério Público, jornalista Sandra Henriques.
5: Foi uma sala de audiências completamente cheia e com um forte dispositivo da GNR dentro e fora de portas que ouviu a decisão do tribunal em silêncio. Foi só à saída da sala que se ouviram gritos de revolta da família de Odair Muniz, que se encaminhou logo para a rua, abandonou o tribunal sem prestar declarações aos jornalistas, tal como o advogado da família. Só o advogado do agente Bruno Pinto falou aos jornalistas para dizer que pondera recorrer da decisão. Ricardo Serrano Vieira disse que não concorda com os fundamentos do acórdão.
6: Ponderamos recorrer da decisão porque não concordamos com parte do fundamento dado pelo acórdão no que diz respeito à não credibilidade do depoimento do arguido quando diz que no momento imediatamente anterior ao disparo terá visualizado um objeto que ele assume como sendo uma lâmina.
5: Ricardo Serrano Vieira diz que o cliente sentiu um misto de emoções ao ouvir a leitura do acórdão.
6: É um misto. Por um lado, um certo alívio por terminar aqui esta fase e por outro lado, uma certa desilusão por o Tribunal não ter também acreditado na parte que o Tribunal entende que ele prestou um depoimento que não será credível e por aí sente-se um bocado desiludido.
5: O Tribunal não deu como provado que Odair tinha na mão uma faca no momento dos disparos. O advogado do agente Bruno Pinto continua a insistir que Odair tinha na mão um objeto que parecia uma lâmina.
6: As imagens que estão disponíveis não se vê as duas mãos do Sr. Odair. O facto de não se ver a mão não quer dizer que ele não tenha uma faca.
7: Primeira a defesa questão. Acredita que ele teria essa faca?
6: A defesa acredita naquilo que o Sr. Bruno disse, que momentos antes do disparo visualizou um objeto que parecia ser uma lâmina. O Sr. Bruno nunca disse em julgamento que viu o Sr. Odair empunhar uma faca, que é uma coisa bem diferente.
5: O advogado Ricardo Serrano Vieira voltou ainda a defender que os polícias deveriam ter sempre tasers, porque se assim fosse, Odair Muniz não teria morrido.
0: Os juízes consideraram também que foi produzida prova abundante de que Odair Muniz não tinha qualquer faca no momento em que acontecem os disparos. O tribunal afirma que houve uma legítima defesa, mas com excesso de meios. Regressamos a Cabo Verde para dizer que todos os alunos do 12º ano vão poder realizar a segunda chamada da Prova Nacional de Matemática e ficar com a melhor das duas classificações. A decisão é anunciada pelo Ministério da Educação na sequência da polémica gerada em torno da primeira chamada do exame e do seu cancelamento na Ilha do Sal. O Diretor Nacional de Educação, Adriano Moreno, explica a decisão.
8: Decidimos que, primeiro, não havia nenhuma validade técnica para podermos anular a primeira chamada, porque a prova foi elaborada com toda a cientificidade necessária, portanto não havia nenhum fundamento para que se justificasse a anulação da chamada, por isso decidimos manter válidos essa avaliação. Mas tendo em conta essa situação do SAL, portanto, decidimos de uma forma excepcional dar oportunidade a que todos os alunos fizessem a segunda chamada.
0: Adriano Moreno garante, no entanto, que a medida não representa qualquer flexibilização dos critérios de avaliação, nenhuma redução das exigências académicas.
8: Nós já solicitamos à Coordenação Nacional a elaboração desta prova, que claramente esta posição do Ministério não deve ser entendida como uma redução do nível de exigência académica, mas antes como uma medida de ajustamento para garantir a equidade, a justiça e a igualdade de oportunidade entre os alunos, ao mesmo tempo que salvaguardamos a credibilidade do sistema nacional. O peso da prova nacional não é uma questão que esteja também em discussão. Há uma legislação foi aprovada e que corresponde a 30% da nota final.
0: A segunda chamada da Prova Nacional de Matemática para o 12º ano em Cabo Verde está marcada para quinta-feira e será facultativa.
9: Foi o Jornal das 21, com edição de Jerónimo Menezes. Acompanhe estas e outras notícias em africa.rtp.pt. E então, lá vamos nós.
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0: 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Boa noite de segunda-feira. Esta é a Linha Africana. João Pedro Martins. Ora, e como há sempre alguém que está a ouvir-nos pela primeira vez, por isso, permitam-me que repita, como aliás faço sempre no início de cada programa, o seguinte convite para os ouvintes que pela primeira vez se juntam a nós. Use o WhatsApp para entrar em contacto com esta linha. Pode enviar para o WhatsApp, por exemplo, um recado para alguém. Nós lemos por aqui. Ou simplesmente pode também, através do WhatsApp, pedir uma música só porque lhe apetece ouvir essa música. E quem quiser pode também, através do WhatsApp, claro, pedir para aqui na linha falar em direto sobre o assunto que entender. E hoje está na ordem do dia, claro, o Cabo Verde 0, Espanha 0. Partilhe o que quiser, desabafe sobre alguma coisa, estamos aqui para ouvi-lo, ou simplesmente conversar consigo sobre o seu dia-a-dia, a vida, os sonhos, as emoções, os pensamentos, porque há pensamentos que só ganham coragem para sair quando o mundo está mais silencioso, como por exemplo a esta hora. Ou seja, estamos aqui em linha, ao seu dispor, disponha então de nós para o que quiser. Isto é rádio, e rádio, meus amigos, é comunicação, é trocarmos palavras. 00351 96 712 5572. Este é o nosso número do WhatsApp. Se quiser, envie a sua mensagem para esta linha. 00351 96 712 5572. Envie uma mensagem, mesmo que seja apenas um simples boa noite, porque para nós é importante sabermos que você está aí desse lado e que esta linha à noite é a sua companhia, mesmo que seja apenas de vez em quando.
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0: Dê sinal, porque a sua é, sem dúvida alguma, a melhor companhia nestas horas em que tudo desacelera. Ora, até às 23 horas, hora de Portugal, se quiser, estamos juntos, entre sombras e estrelas.

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1: Ora, vamos lá saber que mensagem de áudio nos gravou o Rolitos no WhatsApp, mas antes quero aqui pedir, ou fazer um apelo aos ouvintes que estão a escutar esta edição da Linha. Por favor, não nos liguem para o WhatsApp. Não liguem para o WhatsApp. Enviem uma mensagem escrita a dizer que quer entrar no programa e nós é que fazemos a chamada para o ouvinte entrar em direto, porque se está a ligar para o nosso WhatsApp, está, obviamente, a interferir com a comunicação que nós estamos a fazer com os ouvintes com quem estamos a falar no momento do direto. Portanto, o ouvinte é convidado por nós a participar na linha, neste programa, mas a não ligar para o nosso número de WhatsApp. Para o WhatsApp deve apenas enviar-nos uma mensagem escrita, a dizer que quer participar, ou deve enviar-nos uma mensagem de áudio gravada já com a sua opinião, não é? Que nós divulgaremos aqui aquilo que nos gravou. Como, por exemplo, fez o Rolitos, que nos enviou esta mensagem que vamos ouvir.
2: Boa noite, RDP África. Hoje foi um dia muito, muito feliz para nós. Estivemos em Santos a ver a nossa seleção e Cabo Verde foi muito forte. Força Cabo Verde!
3: Cláudio. Força Cabo Verde!
1: E pronto, imitem o Rolitos. Enviem a vossa mensagem de áudio, se quiserem, para o nosso número do WhatsApp. Daqui a pouco voltarei a divulgar o número. Antes vamos à música com Berg e Yami Aloelela. Beijo de amor.

0: Boa tarde, RT para África. Eu queria participar neste especial Mundial de para Cabo Verde e dedicar um grande empate que a Brianos fez, um grande jogo que eles fizeram hoje no Mundial. É muito bom e é preciso ter calma e ficar pé no chão, e para cada jogo é um final, até final. E tudo é possível. Bola é redonda e é assim que vive. Vida é assim. Tubarão Azul sempre à frente. Meu nome é Lamini Falcão Jassi. Sou guineense, mas vivo cá em Cabo Verde, concretamente na cidade de Praia. Ok, obrigado. Tenha uma boa noite. Boa missão. Estou neste momento a acompanhar uma emissão de RTP África.
1: Muito obrigado.
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1: Ora, e já a seguir, nesta linha, vamos ao consultório jurídico. Vamos à consulta com o Dr. Adriano Malalane, que hoje nos vais falar sobre o pedido de autorização de residência pela primeira vez.
3: Como é que eu posso fazer para me legalizar?
4: Um contrato de trabalho pode ser feito por um dia, pode ser feito por um mês. Existe liberdade na fixação do prazo de duração do contrato de trabalho.
1: Consultório jurídico.
5: Normalmente, quando a pessoa vai pedir autorização de residência pela primeira vez, tem que apresentar o passaporte válido com visto, ou seja, o passaporte que usou para entrar em Portugal tem que estar válido e tem que ter lá aposto o visto que permitiu a entrada da pessoa no país. E tem lá o carimbo de entrada. E depois o certificado de registro criminal. São os únicos dois documentos do país de origem. O único documento que eventualmente estará fora de validade é o certificado de registro criminal. Mas Portugal tem protocolos com os países de língua oficial portuguesa que permitem que possam esses cidadãos requerer a emissão do certificado de registro criminal nas suas missões consulares em Portugal. Assim acontece com Angola, acontece com Moçambique, acontece com Cabo Verde. Presumimos que possa acontecer também com a Guiné-Bissau e com São Tomé e Príncipe. Portanto, seria o nosso ouvinte ir ao consulado da Guiné aqui em Lisboa informar-se se o consulado pode ou não emitir o certificado de registro criminal. Em vez de voltar a pedir esse certificado na Guiné, que vai levar muito tempo e depois tem que passar pelo consulado de Portugal para ser legalizado, são muitos custos pelo meio. É a única alternativa. Agora, alterar a data, a AIMA não costuma aceitar. Está marcado, está agendado aquele dia, é naquele dia que se deve apresentar. E se foi alterada a data, por alguma razão terá sido. Portanto, é muito difícil convencer a AIMA a voltar à data anterior. Houve alguma razão que justificou a alteração da data inicialmente prevista.
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4: Um contrato de trabalho pode ser feito por um dia, pode ser feito por um mês. Existe liberdade na fixação do prazo de duração do contrato de trabalho.
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1: Ora, o ouvinte Miriam Reis enviou para o nosso WhatsApp um pedido musical. Pede Pica, com este tema que já estamos a ouvir, sozinho, e dedica-me exatamente ao Luís Reis e ao próprio Pica. Olha, aqui fica, sozinho.

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6: Olá, João Pedro Martins, muito boa noite. Espero que esteja bem, há muito tempo que não ouço. Hoje estou muito feliz, como sabem, eu sou cabo-verdiana, sou ouvinte e participante desta rádio maravilhosa. Estou muito, muito, muito feliz porque muitas pessoas acharam de que a Espanha ia pisar, machucar Cabo Verde, mas jogaram taco-taco, porque mostraram, os tubarões azuis mostraram que comem cachupa, que comem tenterém, que comem lorom,
5: muito bom,
6: que comem caldo peixe da melhor, comem uma cachupa rica, que os homens das ilhas têm muita força. Taco a taco com a Espanha. Olha, os tubarões sapateou o touro. Estamos juntos.
5: E olé.

0: Momento certo. Jaime Moreira, a acertar na mousse. Foi o momento certo para Cabo Verde se estrear no Mundial de Futebol, por exemplo. Ora, o Joaquim de Moçambique enviou-nos uma mensagem para o WhatsApp a dizer que chegou agora mesmo à linha e está a adorar ouvir a RTP África. E o Joel de Maputo, o que é que nos diz?
1: Saudações a toda a comunidade, a Palop, toda a comunidade do espaço lusófono. E é sempre um enorme prazer estar ligado à RTP África, à nossa RTP África, que nos une para além dos mares e fronteiras. E ouvir a voz do João Martins é sempre uma bênção e é um enorme prazer estar na sua companhia esta noite. De forma breve, quero me aliar ao coro de saudações, de parabéns para a seleção cabo-verdiana que de forma tão briosa, digna, nos representou esta noite, né, na Copa. Uma Copa toda ela envolta a um circunstancialismo que, pronto, poderíamos levar aqui uma eternidade a querer descrever entre vistos negados. Há elementos importantes para este mesmo evento, entre árbitros não admitidos a fazer o trabalho que lhes é por direito, por mérito, e outras situações não muito abonatórias para este Mundial. E não posso deixar de fazer referência ao movimento xenófobo que continua a marcar a África, principalmente o que está acontecendo na África do Sul. Todavia, quero saudar esta, que para nós, embora seja um empate, tem sabor a vitória, né, do Cabo Verde, de forma muito, muito ousada, muito espetacular, a conseguir tirar um ponto valioso, né, para as contas desta primeira fase do Mundial. E por fim, se não for a pedir muito, não posso me esquecer dos nossos irmãos de Guiné, e sei muito bem o que é que os nossos irmãos estão a passar nos últimos tempos. Nos últimos tempos, como quem diz, mas é uma dor já de anos e de décadas. E queria pedir o JP hoje o tema de Manecas e de Luís Represas, Filhos de Guiné, como uma mensagem de paz, de tolerância, desde o Cabo, na África do Sul, até a Casa Branca, no Marrocos. Estamos juntos.
0: Muito bem, estamos juntos, Joel, e daqui a pouco vamos ouvir Manecas Costa com Luís Represas.
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É assim, só quero ver a bancada. Sua bancada, ok? Há mulheres na bancada? Então é com vocês.

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Agora, onde estão os camarotes aqui? Camarotes, onde é que vocês estão? Então agora sou camarote. Há homens dentro dos camarotes? Ok, são os homens dos camarotes, ok? São vocês.

Onde está a plateia? Há mulheres bonitas na plateia, pá. Então eu vou saber as mulheres bonitas na plateia, pá.

0: Que maravilha. Nelson Freitas e C4 Pedro.
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0: Foi um pedido musical do ouvinte Joel de Maputo. Por equívoco, este que eu passei por aqui foi a versão a solo, está a ser ainda, estamos a ouvi-la, interpretada por Manecas Costa, e não o dueto de Manecas com Luís Represas, mas pronto, o engano foi meu e agora já está. Estamos a 7 minutos das 22 horas em Portugal.
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0: Já a seguir, vamos escrever na água com Fernando Almeida. E hoje, ou melhor, esta semana, em destaque no Escrever na Água, está o lançamento do livro Afrocalipse, de Mário Lúcio Sousa.
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3: Afrocalipse é o novo livro do escritor cabo-verdiano Mário Lúcio Sousa. Na sessão de lançamento em Lisboa, o autor explicou o processo da escrita deste livro.
4: O livro não tem nome de ninguém, excepto quando a mulher é eleita, quando Ellen Sirleaf foi eleita presidenta da Libéria, então aparece aí. Ellen Jan Sirleaf, presidente da Libéria, primeira mulher africana. Só que a Libéria já não tinha Estado. A Libéria deram um golpe de Estado ao Samuel Doe. Não vai haver isso no YouTube. Um homem vivo a ser esquartejado. É terrível essa imagem. E filmaram. Depois ficaram cada facção com um pedaço do Estado e matavam-se entre si barbaramente, de tal modo que havia ruas calcetadas que viraram asfaltadas dos carros passarem por cima dos corpos. E ela chega à presidência da Libéria nessa condição. E foi notícia em todo o mundo. Primeira mulher eleita presidente em África. E o jornalista, isso já era à noite, pergunta para ela: senhora, qual vai ser a sua primeira medida presidencial? E eu disse para mim, é na hora de escrever. E agora, Mário Lúcio? Eu não sei. E nem faço ideia do que seria interessante ou importante, que não seja lugar comum, colocar aqui.
3: Afrocalipse, um olhar sobre o continente africano, entre a realidade e a ficção, numa visão de Mário Lúcio Sousa.
0: Fernando Almeida.
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0: É o final da primeira parte desta edição de segunda-feira da Linha. Vamos encerrar com um pedido do ouvinte Lamine Falcão de Jassi, que está na Cidade da Praia. À hora certa teremos notícias e depois regressamos para a segunda hora da Linha Africana de hoje. Então, o final de hora com este pedido musical chamado Tubarão Azul, Ferro Gaita.

0: 22 horas em Portugal e em Angola, 21 na Guiné-Bissau e em São Tomé e Príncipe, 20 em Cabo Verde, 23 em Moçambique. Títulos da atualidade a esta hora.
1: Boa noite. Um passo muito importante para uma resolução pacífica do conflito. Palavras do porta-voz das Nações Unidas sobre o acordo de paz entre Washington e Teherão. Cabo Verde festejou nas ruas com a mesma euforia de uma vitória, o empate de hoje dos Tubarões Azuis com Espanha 0-0 na estreia a pontuar em Mundiais de Futebol no estádio de Atlanta, nos Estados Unidos.
0: O desenvolvimento destas e de outras notícias com edição de Jerónimo Muniz.
1: O Tribunal Constitucional de São Tomé e Príncipe chumbou a candidatura de Domingos Monteiro para o cargo de Presidente da República no edital de admissão das candidaturas publicado esta tarde pelo Tribunal Constitucional. Não consta o nome do empresário fundador do movimento dos Cidadãos Independentes Partido Socialista e também não foram explicadas as razões pelas quais não foi aprovada a candidatura de Domingos Monteiro. Assim sendo, ficam admitidos para concorrer às eleições presidenciais de 19 de julho, os candidatos Miques Bonfim, Carlos Manuel Villanova, Nito Viegas de Abreu, Jorge Bom Jesus e Eugênio Tini. O sorteio para o posicionamento no boletim de voto deverá realizar-se nos próximos dias. As Nações Unidas consideram que o acordo entre Washington e Teherão representa um passo muito importante para uma resolução pacífica do conflito. Foi o que transmitiu o porta-voz do secretário-geral da ONU, Stefan Dujarric.
2: O secretário-geral saúda o anúncio de que os Estados Unidos e o Irão chegaram a um entendimento sobre um acordo de paz que prevê um cessar-fogo imediato e permanente, a reabertura do Estreito de Hormuz e o quadro para futuras negociações. Trata-se de um passo crucial para uma resolução pacífica do conflito. O secretário-geral manifesta profundo apreço pelo papel construtivo desempenhado pelo Paquistão, Catar, Egito, pela Arábia Saudita, pela Turquia e por outros países da região no apoio às negociações que conduziram este acordo e espera que as partes aproveitem este novo impulso e redobrem os seus esforços para uma resolução definitiva deste conflito.
1: A Donald Trump afirma já ter assinado a versão eletrónica do memorando de entendimento com o Irão e garante que o Estreito de Hormuz vai reabrir. O acordo permite o fim dos combates e o início das negociações sobre a questão nuclear. O vice-presidente dos Estados Unidos, Jerry Vance, vai participar na cerimónia de assinatura formal do documento na sexta-feira. Zelensky propôs encontrar-se com Vladimir Putin nos Estados Unidos durante uma conversa telefónica que teve com Donald Trump. Na rede social X, o presidente ucraniano adianta que discutiu com o líder da Casa Branca a possibilidade de se organizar um encontro num formato que o presidente russo teria dificuldade em rejeitar. Zelensky já sugeriu um encontro com Putin, mas o Kremlin só considera essa hipótese se for em Moscovo, que o presidente da Ucrânia recusa. O académico e economista bissau-guineense Carlos Lopes apontou hoje em Luanda desafios ligados à livre circulação e comércio entre os africanos. O antigo secretário-geral adjunto das Nações Unidas intervinha durante a primeira edição do ciclo de debates Pensar Global, que abordou África e o mundo, repensar o presente e redefinir o futuro. Correspondente José Silva.
3: África quer apostar no comércio entre nações, mas tem na livre circulação um dos entraves principais, apontou o académico e economista da Guiné-Bissau, que ainda assim identificou alguns avanços.
4: A livre circulação completa, ou seja, abolição de vistos para todos os africanos, e o segundo nível é vistos à chegada, e o terceiro nível é saber quantos países têm vários acordos de tipo diplomático-consular que permitem a circulação entre eles. Sendo que, no caso concreto da Comunidade dos Estados da África Ocidental, já existe um acordo entre os membros de livre circulação completa. Portanto, são os mais avançados nesse sentido.
3: Carlos Lopes diz que a África deve ter o seu próprio conceito de democracia, sinalizou que é um tema que ainda faz parte das suas abordagens e necessita de um reforço.
4: Democratizar a África ou africanizar a democracia? Eu continuo a falar disso, talvez não de uma forma tão estridente. A ideia não é muito diferente do que eu tenho estado aqui a dizer no âmbito da economia. É que, em vez de nós importarmos conceitos, temos que produzir os nossos próprios conceitos.
3: Académico guineense Carlos Lopes, quando falava esta segunda-feira em Luanda sobre alguns dos desafios que condicionam o continente africano, entre eles a livre circulação e a democratização.
1: Desafios de África abordados em Luanda na primeira edição do ciclo de debates Pensar Global. Em Portugal, o agente da Polícia de Segurança Pública que matou Odair Muniz na Cova da Moura, na cidade da Amadora, em outubro de 2024, foi condenado a 3 anos e 6 meses de pena suspensa. A leitura do acórdão decorreu no Tribunal de Sintra, tendo o coletivo de juízes dado como provado a maior parte dos factos que constam na acusação do Ministério Público. Jornalista Sandra Henriques.
5: Foi uma sala de audiências completamente cheia e com um forte dispositivo da GNR dentro e fora de portas que ouviu a decisão do tribunal em silêncio. Foi só à saída da sala que se ouviram gritos de revolta da família de Odair Muniz, que se encaminhou logo para a rua, abandonou o tribunal sem prestar declarações aos jornalistas, tal como o advogado da família. Só o advogado do agente Bruno Pinto falou aos jornalistas para dizer que pondera recorrer da decisão. Ricardo Serrano Vieira disse que não concorda com os fundamentos do acórdão.
6: Ponderamos recorrer da decisão porque não concordamos com parte do fundamento dado pelo acórdão no que diz respeito à não credibilidade do depoimento do arguido quando diz que no momento imediatamente anterior ao disparo terá visualizado um objeto que ele assume como sendo uma lâmina.
5: Ricardo Serrano Vieira diz que o cliente sentiu um misto de emoções ao ouvir a leitura do acórdão.
6: É um misto. Por um lado, um certo alívio por terminar aqui esta fase e por outro lado, uma certa desilusão por o Tribunal não ter também acreditado na parte que o Tribunal entende que ele prestou um depoimento que não será credível e por aí sente-se um bocado desiludido.
5: O Tribunal não deu como provado que Odair tinha na mão uma faca no momento dos disparos. O advogado do agente Bruno Pinto continua a insistir que Odair tinha na mão um objeto que parecia uma lâmina.
6: As imagens que estão disponíveis não se vê as duas mãos do Sr. Odair. O facto de não se ver a mão não quer dizer que ele não tenha uma faca.
7: Primeira a defesa questão. Acredita que teria essa faca?
6: A defesa acredita naquilo que o Sr. Bruno disse, que momentos antes do disparo visualizou um objeto que parecia ser uma lâmina. O Sr. Bruno nunca disse em julgamento que viu o Sr. Odair empunhar uma faca, que é uma coisa bem diferente.
5: O advogado Ricardo Serrano Vieira voltou ainda a defender que os polícias deveriam ter sempre tasers, porque se assim fosse, Odair Muniz não teria morrido.
1: Os juízes consideraram também que foi produzida prova abundante de que Odair Muniz não tinha qualquer faca no momento em que acontecem os disparos. O tribunal afirma que houve uma legítima defesa, mas com excesso de meios. Em Cabo Verde, todos os alunos do 12º ano vão poder realizar a segunda chamada da prova nacional de matemática e ficar com a melhor das duas classificações. A decisão é anunciada pelo Ministério da Educação na sequência da polémica gerada em torno da primeira chamada do exame e do seu cancelamento na Ilha do Sal. O Diretor Nacional de Educação, Adriano Moreno, explica a decisão.
8: Decidimos que, primeiro, não havia nenhuma validade técnica para podermos anular a primeira chamada, porque a prova foi elaborada com toda a cientificidade necessária, portanto não havia nenhum fundamento para que se justificasse a anulação da chamada, por isso decidimos manter válidos essa avaliação. Mas tendo em conta essa situação do SAL, portanto, decidimos, de uma forma excepcional, dar oportunidade a que todos os alunos fizessem a segunda chamada.
1: Adriano Moreno garante, no entanto, que a medida não representa qualquer flexibilização dos critérios de avaliação nem uma redução das exigências académicas.
8: Nós já solicitamos à Coordenação Nacional a elaboração desta prova, que claramente esta posição do Ministério não deve ser entendida como uma redução do nível de exigência académica, mas antes como uma medida de ajustamento para garantir a equidade, a justiça e a igualdade de oportunidade entre os alunos, ao mesmo tempo que salvaguardamos a credibilidade do sistema nacional. O peso da prova nacional não é uma questão que esteja também em discussão. Há uma legislação que foi aprovada e que corresponde a 30% da nota final.
1: A segunda chamada da Prova Nacional de Matemática para o 12º ano em Cabo Verde está marcada para quinta-feira e será facultativa. Agora, o Mundial de Futebol, a Bélgica, a cumprir a sua 15ª participação e quarta consecutiva, não foi além de um empate 1-1 frente ao Egito no jogo inaugural do Grupo G do Campeonato do Mundo de Futebol disputado em Sintra. Os egípcios, a disputarem o seu quarto Mundial e liderado por Mohamed Salah, adiantaram-se aos 20 minutos por Eman Achor, mas os belgas igualaram na segunda metade aos 66 com um gol na própria baliza de Mohamed Anin ao tentar evitar que a bola chegasse a Lukaku. Belgas e egípcios estão assim provisoriamente na frente do grupo com um ponto numa primeira jornada que encerra com o Irão-Nova Zelândia às 2 da madrugada, horas de Portugal, no dia 16 em Los Angeles. E Cabo Verde? No jogo de Cabo Verde-Espanha, os cabo-verdianos festejaram como uma vitória o empate a 0 golos. Na estreia a pontuar em mundiais de futebol, no estádio de Atlanta, nos Estados Unidos, Cabo Verde parou para acompanhar o que muitos classificaram como um momento histórico, fosse qual fosse o resultado. A agência Lusa, Fernando Varela, ex-internacional cabo-verdiano de futebol, reconhece toda a legitimidade na celebração do empate como uma vitória.
9: Acho que o que fizeram hoje foi tremendo. É um marco que irá ficar na história para sempre e acho que tem que ser celebrado como se fosse uma vitória. Depois do jogo de hoje, acho que Cabo Verde tem o direito de sonhar. Acho que antes de começar já o tinha. Fez de tudo para estar nesse campeonato do mundo. Fez uma boa classificação contra grandes equipas da África. E agora com essa estreia, tirando esse nervosismo que foi do primeiro jogo, penso que tem todas as condições para sonhar, para pensar que pode chegar à fase seguinte, manter os pés no chão. Foi apenas um empate, que ainda há muito trabalho pela frente, e acho que isso tem que ser o mote para o próximo jogo.
1: 51 anos depois da independência, Cabo Verde estreou-se num campeonato do mundo e empatou frente à Espanha. Próximo jogo, no domingo, os Tubarões Azuis defrontam a seleção do Uruguai em Miami.
0: Foi o Jornal das 22 com edição de Jerónimo Muniz. Acompanhe estas e outras notícias em africa.rtp.pt. E lá vamos nós. João Pedro Martins. Com a música de Stuart Sukuma na reabertura desta linha.
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1: Boa noite, João Pedro Martins. Tudo bem? Pois bem, eu estou muito satisfeito, regozijado, ovacinado com esta grande prestação inicial de Cabo Verde frente à poderosa Espanha. Cabo Verde mostrou que é possível e por isso este empate engrandece não só os cabo-verdianos, mas todos os palopianos, se me permite a expressão, e eu em particular estou bastante ovacinado. Agradecia ouvir uma música de um grande cantor, chama-se B.B. King, The Thrill. Um abraço, boa noite.
2: The Thrill is Gone, a pedido do ouvinte Justino Mondolane, de Maputo. B.B. King não só canta como foi um dos maiores guitarristas do mundo. Um pedido é uma ordem, meu amigo.

0: É aquilo que eu digo. Há vozes que só aparecem quando a noite cai. E esta, de B.B. King, foi a pedido do ouvinte Justino Mondolano, que está em Maputo a escutar a linha. Ora, e para o meu amigo Marcolino José, que está em Bissau, diz que a ouvir a rádio em perfeitas condições, através do nosso WhatsApp, pede uma música de Nelson de Freitas. Ao meu amigo, só não vou passar Nelson de Freitas porque ele já passou na primeira hora da linha. Ouvimos há pouco a acompanhar C4 Preto no Bota em Mel, não foi? Pois foi. Se quiser ir ao WhatsApp e enviar-nos uma segunda mensagem com um novo pedido musical, eu terei todo o gosto em passar aqui uma música a seu pedido. Já a seguir, nesta linha de segunda-feira, é a hora de Língua de Todos. Hoje vamos saber a diferença entre mandato e mandado.
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2: Ciberdúvidas responde.
3: Uma ordem oficial de tipo imperativo designa-se mandado ou mandato. Por exemplo, na frase, o juiz emitiu um mandado de busca ou um mandato de busca. Sandra Duarte Tavares, colaboradora do Ciberdúvidas da Língua Portuguesa.
4: Uma ordem oficial de tipo imperativo designa-se mandado. Esta palavra, portanto, a última sílaba com D-O, mandado, D de Dinamarca. Esta palavra provém, é um nome, e provém do participio passado mandado, que pode ser, como sabemos, usado em construções ativas. O professor tinha mandado, já tinha mandado ler o poema aos alunos, e também em construções passivas. O recado foi mandado ontem, por e-mail. Como nome, designa efetivamente uma ordem oficial de tipo imperativo. Nas expressões mandado de detenção, mandado de busca, mandado de captura. Em relação à outra palavra, mandato, cuja última sílaba tem T-O, tem as duas consoante T e a vogal O, tu, designa o período durante o qual alguém detém os poderes do cargo para o qual foi eleito. Por exemplo, o mandato do presidente está quase a terminar. Assim como temos a palavra reinado para rei, mandato, reinado está para rei, assim como mandato está para presidente, por exemplo. Assim, uma ordem oficial de tipo imperativo designa-se mandado e não mandato. Mandado com D-O na última sílaba.
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0: Algumas pessoas entram na nossa vida para ficar. Outras entram apenas para nos transformar. E talvez o erro esteja em querer eternidade de tudo. Nem todas as ligações foram feitas para durar anos. Algumas foram feitas apenas para durar o tempo suficiente para nos mudar. Há encontros que são quase como estações do ano. Chegam, alteram a paisagem dentro de nós e depois partem. Mas deixam algo. Sempre deixam algo.
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3: A pedido do ouvinte José Langa, que está na Matola, em Moçambique, Boji Mendes, com Terra Crescente.

Borges Mendes com Terra que Cresceu. Ora, e de um pedido para o outro, aliás, o ouvinte Marcolino José refez o seu pedido, Marcolino José que está em Bissau e quer escutar, agora sim, Rui Sangará, Rainha do Castelo.

estamos aqui só para contrariar. Afinal, os santos da casa fazem milagres por cá. Este pedido musical, Rui Sangará com a Rainha de Castelo, chegou-nos de Bissau, do ouvinte Marcolino José.

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1: E daqui a instantes vamos ouvir um pedido que nos chega, nos chegou através do WhatsApp de Moçambique, de José Xixava, pede para ouvir Guruan.
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É assim que a música merece ser. Simples e bonita. Não sei se concordam comigo, mas na minha opinião, existe algo profundamente humano em ficar à janela durante a noite. Eu gosto. Olhar as luzes distantes, imaginar vidas que nunca conheceremos. Cada janela acesa conta uma história invisível. Alguém está apaixonado. Alguém está sozinho. Alguém está a começar de novo. Alguém está prestes a desistir. E mesmo sem nos conhecermos, partilhamos a mesma noite. Talvez seja isso que nos une. A silenciosa tentativa de continuar. 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
1: 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Hoje, na nossa história com Ângela Coutinho e Ana Paula Gomes, vamos ouvir falar de Nadine Gordimer, que foi Prémio Nobel da Literatura em 1991.
2: Esta é mais uma edição da nossa história aqui na RTP África, a história da África com a historiadora Ângela Coutinho, todas as semanas. E hoje, Ângela, viva, para falar de que assunto?
3: Olá, Ana Paula. Temos estado a falar do papel de mulheres africanas neste final do século XX, que atuaram de forma persistente e decisiva em prol da paz no continente, nos seus países em particular. Falámos de movimentos coletivos, por exemplo, na Libéria. Hoje vamos falar de um caso de uma mulher que atuou aparentemente de forma isolada, mas não tanto assim, e uma mulher branca na África do Sul, filha de europeus. E podemos considerar que Nadine Gordimer esteve a lutar pela paz durante o período do regime do Apartheid, uhum, através da pena, da literatura. Ela nasceu em 1923, em Joanesburgo. O pai era da Lituânia, a mãe era da Grã-Bretanha, ambos judeus. E ela foi a primeira mulher do continente africano a receber o Prémio Nobel da Literatura, no ano de 1991. Ela tem dezenas de publicações dedicadas justamente a esta questão da sociedade sul-africana durante o regime do Apartheid. Em 1949 publicou o seu primeiro livro, que era constituído por short stories, uma abordagem literária muito típica anglo-saxónica, não é assim? E que se intitulava Face to Face. Mas ela passou a ser conhecida com uma novela publicada em 1953 intitulada The Lying Days, Os Dias da Mentira. Ela tinha estudado na Universidade de Witwatersrand, já falámos aqui na nossa história, uma referência no continente africano, mas é uma senhora que de facto viajou muito pelo mundo fora, lecionou em universidades nos Estados Unidos da América. Uma nota de interesse, como ativista que ela foi, anti-apartheid, foi uma das fundadoras e também patrocinadora do Congresso de Escritores Sul-Africanos, que surgiu para facilitar o acesso à leitura e à escrita, junto às comunidades negras, que, como sabemos, eram discriminadas durante este período. Nadine Gordimer foi também uma apoiante do ANC, liderado por Nelson Mandela, apoiava abertamente este partido e os especialistas consideram que nas suas obras tem mais de 30 livros, portanto são romances, novelas, de vários géneros, não é assim? Ela tratou sempre a questão da tensão psicológica entre o isolamento pessoal e a busca da justiça social. Por outro lado, o sentimento de incapacidade de aceitar o regime injusto em que ela vivia e, ao mesmo tempo, a incapacidade de mudar o próprio regime, a sociedade, não é assim? E, por fim, também uma decisão de recusa do exílio. Ela, que foi uma pessoa que teve a oportunidade de viver e aproveitou-a nos Estados Unidos, decidiu voltar e permanecer no seu país, levando a cabo esta luta. Portanto, mais uma faceta das sociedades africanas neste século XX e das diversas lutas que foram travadas e vencidas.
2: Ângela, muito obrigada. Até para a semana.
3: Até para a semana, Ana Paula.
1: Ana Paula Gomes e Ângela Coutinho. Para a semana, há mais história. E pronto, estamos na reta final desta edição da Linha, num fim de dia memorável para Cabo Verde, que se estreou na fase final de um Mundial de Futebol e empatou a zero com a toda poderosa Espanha.
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1: É tudo da nossa parte. Amanhã voltamos com muito prazer para mais. Até lá. Fique bem.

0: 11 horas em Portugal e em Angola, 10 na Guiné-Bissau e em São Tomé e Príncipe, 9 em Cabo Verde, meia-noite em Moçambique. Já a seguir, síntese da atualidade com edição de Jerónimo Muniz.
1: Boa noite. O Tribunal Constitucional de São Tomé e Príncipe chumbou a candidatura de Domingos Monteiro para o cargo de Presidente da República no edital de admissão das candidaturas publicado esta segunda-feira pelo Tribunal Constitucional. Não consta o nome do empresário fundador do Movimento dos Cidadãos Independentes, Partido Socialista, e também não foram explicadas as razões pelas quais não foi aprovada a candidatura de Domingos Monteiro. Assim sendo, ficam admitidos para concorrer às eleições presidenciais de 19 de julho em São Tomé e Príncipe os candidatos Mix Bonfim, Carlos Manuel Villanova, Nito Viegas de Abreu, Jorge Bom Jesus e Eugênio Tini. O sorteio para o posicionamento no boletim de voto deverá realizar-se nos próximos dias. As Nações Unidas consideram que o acordo entre Washington e Teherão representa um passo muito importante para uma resolução pacífica do conflito. Foi o que transmitiu o porta-voz do secretário-geral da ONU, Stéphane Dujarric.
2: O secretário-geral saúda o anúncio de que os Estados Unidos e o Irão chegaram a um entendimento sobre um acordo de paz que prevê um cessar-fogo imediato e permanente, a reabertura do Estreito de Hormuz e o quadro para futuras negociações. Trata-se de um passo crucial para uma resolução pacífica do conflito. O secretário-geral manifesta profundo apreço pelo papel construtivo desempenhado pelo Paquistão, Catar, Egito, pela Arábia Saudita, pela Turquia e por outros países da região no apoio às negociações que conduziram este acordo e espera que as partes aproveitem este novo impulso e redobrem os seus esforços para uma resolução definitiva deste conflito.
1: A Donald Trump afirma já ter assinado a versão eletrónica do memorando de entendimento com o Irão e garante que o Estreito de Hormuz vai reabrir. O acordo permite o fim dos combates e o início das negociações sobre a questão nuclear. O vice-presidente dos Estados Unidos, J.D. Vance, vai participar na cerimónia de assinatura formal do documento esta sexta-feira. Desafios de África abordados em Luanda na primeira edição do ciclo de debates Pensar Global. O académico e economista da Guiné-Bissau, Carlos Jope, disse na sua intervenção que os africanos serão, no médio e longo prazo, os maiores consumidores das novas tecnologias.
3: A maioria dos nativos digitais são africanos. E são eles que vão ser os consumidores da alta tecnologia por causa do problema demográfico. E, portanto, estas características, estas megatendências, levam a que o futuro da África tenha aquela projeção que o FMI acaba de confirmar através das suas análises de que vamos continuar a crescer mais do caso. E também porque nós somos o último terreno da industrialização.
1: Carlos Lopes foi o principal orador do ciclo de debates Pensar Global, que abordou África e o mundo a repensar o presente e redefinir o futuro, que decorreu esta segunda-feira na capital angolana. No Mundial de Futebol, no jogo Cabo Verde-Espanha, os cabo-verdianos festejaram como uma vitória o empate a 0 golos. Na estreia a pontuar em Mundiais de Futebol no estádio de Atlanta, nos Estados Unidos, Cabo Verde parou para acompanhar o que muitos classificaram como um momento histórico, fosse qual fosse o resultado. A agência Lusa, Fernando Varela, ex-internacional cabo-verdiano de futebol, reconhece toda a legitimidade na celebração do empate como uma vitória.
4: Acho que o que fizeram hoje foi tremendo. É um marco que irá ficar na história para sempre e acho que tem que ser celebrado como se fosse uma vitória. Depois do jogo de hoje, acho que a Cabo Verde tem o direito de sonhar. Acho que antes de começar já o tinha. Fez de tudo para estar nesse campeonato do mundo. Fez uma boa classificação contra grandes equipas da África. E agora com essa estreia, tirando esse nervosismo que foi do primeiro jogo, penso que tem todas as condições para sonhar, para pensar que pode chegar à fase seguinte. Manter os pés no chão, foi apenas um empate, que ainda há muito trabalho pela frente e acho que isso tem que ser o modo para o próximo jogo.
1: 51 anos depois da independência, Cabo Verde estreou-se num campeonato do mundo e empatou frente à Espanha. Próximo jogo, no domingo, os Tubarões Azuis defrontam a seleção do Uruguai em Miami.
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0: Dani Mambo. Obrigado.
1: Boa noite. Nesta Hora das Cigarras, iremos ler versos do grande poeta moçambicano Rui Knofli, recordando figuras da paisagem urbana de Moçambique na era colonial, de Lourenço Marques a Vilanculos. Selecionamos canções antigas e novíssimas nas vozes de Silke Nobre, que acabámos de escutar, Kel Smith, Guilherme de Brito, Toré Kundá, Natália Lafourcade, Mayra Andrade, Oazimbo, Camélia Jordana e Ana Paula Silva.

Oliveira não era seu nome, de modo algum. Macua, islamita cumpridor, terá substituído por conveniência o Cofió da Praxe pelo alvo Palhinhas do Cavalheiro Impecável, que era, sem dúvida, dominando o recinto do pavilhão da Polana. Abria e cobrava, por procuração camarária, os toldos na areia, lavada pelas marés. Viria então, insinuante e de mansinho, fazer o seu comércio privado, amendoim ou caju torrado, sem mencionar os chupas adocicados.

Oliveira, sempre vigilante, mantinha-se à distância, acudindo apenas delicadamente, como cavalheiro que era, para moderar as mamãs que exageravam em punir os excessos dos meninos que ele acolhia sob a sua incomensurável asa ternurenta de pombo mariola, adejando agora entre as uris prometidas que o Islão, por certo, não lhe terá sonegado.

curandeiro lança os ossos e antevê futuro e curas. A sua leitura, quase nunca clara, é intrigante, por vezes feita de hesitações e perplexidades. O futuro é um jogo de acasos, nele uns se salvam, outros se perdem.

Cacilda espevita o fogo mortiço. Inquietas, insidiosas, chegam as vozes da noite. Do fundo da mata, vêm mal distintas crepitações, ruídos, quiçá mesmo gemidos. Arrasta-se o rumor arrepiante, calafrio, da sombra reverberando noutras sombras. Negras esvoaçam asas sem ave. Ou será apenas a noite, e só a noite?

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Pequeno e possante garrano de raça, talvez touro de guisando. 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A seu lado, aguardam os discos dos halteres. 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

A montante Jangamo, ora fímbria luminosa, ora mortiça luz bruxuleante, morrendo no longe. Mais perto, Vilanculos, o lugar onde eu teria nascido. Logo o mar Bazaruto, areias cintilantes e senhoras como estatuetas de arte déco, roupas de musselina leve, botinas de clara pelica, entre elas minha mãe, jovem recém-chegada, colhendo da areia fina pérolas imperfeitas.

Fomos passear com o poeta Rui Knofli, que nos apresentou figuras típicas da paisagem urbana de Moçambique na época colonial, de Lourenço Marques a Vilanculos. Ouvimos Silke Nobre, Kel Smith, Guilherme de Brito, Touré Koundé, Natália Lafourcade, Mayra Andrade, Oazimbo e Camélia Jordana. Este programa foi realizado por José Eduardo Agualusa, sonorizado por Isabel Leonor, edito por Paulo Rocha. Boa noite, África.

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0: Meia-noite em Portugal e em Angola, 11 horas na Guiné-Bissau e em São Tomé e Príncipe, 10 em Cabo Verde, 1 da manhã em Moçambique. Já a seguir, síntese da atualidade com a edição de Jerónimo Muniz.
1: Desafios de África abordados em Luanda na primeira edição do ciclo de debates Pensar Global. O académico e economista da Guiné-Bissau, Carlos Lopes, disse na sua intervenção que os africanos serão no médio e longo prazo os maiores consumidores das novas tecnologias.
2: A maioria dos nativos digitais são africanos. E são eles que vão ser os consumidores da alta tecnologia por causa do problema demográfico. E, portanto, estas características, estas megatendências levam a que o futuro da África tenha aquela projeção que o FMI acaba de confirmar através das suas análises de que vamos continuar a crescer mais do caso. E também porque nós somos o último terreno da industrialização.
1: Carlos Lopes foi o principal orador do ciclo de debates Pensar Global, que abordou África e o mundo, repensar o presente e redefinir o futuro, que decorreu esta segunda-feira na capital angolana. Em São Tomé e Príncipe, o Tribunal Constitucional admitiu 5 das 6 candidaturas às eleições presidenciais de 19 de julho. No edital divulgado foram admitidas as candidaturas do antigo primeiro-ministro Jorge Bom Jesus, de Nito de Abreu, o candidato apoiado pela ADI, do atual presidente São Tomé Carlos Vila Nova e dos juristas Mico João Bonfim e Eugênio Tini. A única candidatura rejeitada pelo Tribunal Constitucional de São Tomé e Príncipe foi a do político e empresário Domingos Monteiro. Mais de 142 mil eleitores estão inscritos para as presidenciais em São Tomé e Príncipe. No Mundial de Futebol, no jogo Cabo Verde-Espanha, os cabo-verdianos festejaram como uma vitória o empate a 0 golos na estreia a pontuar em Mundiais de Futebol no estádio de Atlanta, nos Estados Unidos. Cabo Verde parou para acompanhar o que muitos classificaram como um momento histórico, fosse qual fosse o resultado. A agência Lusa, Fernando Varela, ex-internacional cabo-verdiano de futebol, reconhece toda a legitimidade na celebração do empate como uma vitória.
3: Acho que o que fizeram hoje foi tremendo. É um marco que irá ficar na história para sempre e acho que tem que ser celebrado como se fosse uma vitória. Depois do jogo de hoje, acho que Cabo Verde tem o direito de sonhar. Acho que antes de começar já o tinha. Fez de tudo para estar nesse campeonato do mundo. Fez uma boa classificação contra grandes equipas da África. E agora com essa estreia, tirando este

0: Tu diz-me que foi do primeiro jogo, penso que tem todas as condições para sonhar, para pensar que pode chegar à fase seguinte, manter os pés no chão, foi apenas um empate, que ainda há muito trabalho pela frente, e acho que isso tem que ser o mote para o próximo jogo.
1: 51 anos depois da independência, Cabo Verde estreou-se num campeonato do mundo e empatou frente à Espanha. Próximo jogo, no domingo, os Tubarões Azuis defrontam a seleção do Uruguai em Miami.
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0: Música nova, chama-se Da Janela do Meu Quarto. Bom, trata-se do novo single do cantor português Paulo Gonzo, numa canção feita de memória, silêncio e verdade. Uma reflexão sobre a importância das relações humanas e a ideia de que, mesmo após a partida, quem amamos pode sempre regressar. Novidade esta semana a brilhar aqui nas cores do som. Música portuguesa a partir da cidade de Lisboa. Em estúdio, Augusto Fernandes. Muito obrigado por se ligar. O programa está sempre em RTP Play.
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0: Seguimos calma e tranquilamente agora também com a cantora, compositora e instrumentista portuguesa Mafalda Veiga. Tem música nova. Chama-se O Inverno Não Dura Tanto Quanto Parece. Testemunho do seu novíssimo álbum de originais.

0: João Sol e Tiago Nogueira, com esta canção que é uma homenagem à cultura popular portuguesa, com inspiração nos santos populares e também nos arraiais de verão. A letra, digamos, utiliza o icónico lenço de Viana do Castelo como fio condutor de uma bonita história de amor entre dois jovens que se conhecem numa festa popular. A canção chama-se Lenço e brilhou esta hora nas cores do som. Música portuguesa a partir da cidade de Lisboa, emissão em estúdio com Augusto Fernandes. Bom, já sabem que o programa está sempre disponível para escuta no RDP Play.
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0: E agora recebemos o cantor, compositor e músico português, Pedro Pode, assinando aqui com o seu alter ego São Pedro. E com esta canção, que parte, bom, de uma ideia de reconhecer a pessoa certa, mas no momento errado. Desencontro e decisão, em dança lenta. Bom, a história é assim.
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0: Tiago Nakarato, cantor, compositor, músico português, natural do Porto, bom, mas de origem brasileira. E aqui, digamos, numa abordagem intimista, serena e emocional, testemunho do seu mais recente álbum de originais, chama-se Não Sabia o Desamor. Bom, é por lá que mora esta canção que brilhou esta hora aqui nas cores do som. Chama-se Há de Haver, é assim mesmo que se chama. Música portuguesa a partir da cidade de Lisboa, emissão com Augusto Fernandes em estúdio. É bom saber que está aí desse lado. O programa está sempre disponível no RDP Play.
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0: E está aí outro Tiago, apelido Betancourt, e traz esta canção, chama-se Nem Tudo é Mágoa, um hino de resiliência e esperança, superação em momentos difíceis. Bom, muita emoção a fechar as cores do som. O melhor é ouvir mesmo a história. É tudo por hoje, muito obrigado pela escuta, um grande abraço, saúde e até para a semana.

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7: Sejam bem-vindos a esta Hora dos Ouvintes, em que o tema é a estreia de Cabo Verde no Mundial 2026. É hoje a estreia dos Tubarões Azuis no Mundial de Futebol e logo contra uma das grandes favoritas, a seleção de Espanha. É um jogo, de facto, de elevada dificuldade, mas os cabo-verdianos estão motivados, Carlos Santos.
8: A seleção cabo-verdiana chega à estreia no Mundial depois de fechar a fase de preparação com duas vitórias convincentes. 3-0 frente à Sérvia, o mesmo resultado diante das Bermudas. Um desempenho que alimenta a confiança dos jogadores e dos adeptos para o desafio frente à Espanha. Entre os adeptos cabo-verdianos, a expectativa é elevada. Milhares de imigrantes residentes nos Estados Unidos são esperados nas bancadas do estádio de Atlanta. Para muitos, trata-se da concretização de um sonho.
9: Aquele acabou de ser o maior sonho que tive, que é ver hoje o meu país junto.
8: Este é o maior sonho da minha vida, ver o meu país num campeonato do mundo. Estou muito feliz. Aos jogadores quero dizer muito obrigado por este feito e por representar em Cabo Verde, no maior palco do futebol mundial.
9: Do mundo que é futebol.
8: Há também quem tenha atravessado o Atlântico para assistir à estreia dos Tubarões Azuis.
10: É fazer mais de 50 anos, só tinha que te desplaçar de Luxemburgo.
8: 50 anos depois, tinha de sair do Luxemburgo para vir assistir à realização deste sonho. Há uma primeira vez para tudo, estar no Mundial, ganhar a Espanha por 3-0, chegar às meias finais, à final e levar a taça para Cabo Verde.
10: Primeira vez final e primeira vez leva a Copa para a África e para Cabo Verde.
8: O jogo com a Espanha disputa-se no estádio da Atlanta, com capacidade para cerca de 70 mil espectadores. Cabo Verde irá apresentar-se de branco, o equipamento alternativo nesta estreia na Copa do Mundo. O apito inicial está marcado para as 3 da tarde, hora de Cabo Verde.
7: Os sentimentos e também as emoções aqui recolhidas pelo correspondente RTP África nas Ilhas Bonitas de Cabo Verde, Carlos Santos, quando estamos a horas de começar esta jornada em que os Tubarões Azuis vão defrontar a seleção espanhola. E lá está, nada é garantido, tudo pode acontecer, incluindo grandes e surpreendentes surpresas, se me permitem a expressão. E perguntamos quais são as suas expectativas para este jogo de Cabo Verde. Qual acha que vai ser o resultado? Acha que Cabo Verde pode dar hoje um importante passo para a passagem à próxima fase? Pode sonhar com isso? É aquilo que queremos que partilhe connosco e para já vamos dar aqui os bons dias ao Tiago Almeida.